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0: 9 de 5.
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0: 28.
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0: faz barulho aí.
1: Bom demais, neguinho, obrigado.
0: Obrigado, gente, obrigado a vocês, né? Salva de palmas, Gustavo Lima, gente. Muita sorte pra você.
1: Obrigado, meu nego. Desde o começo você participou comigo na Dodge Ram. Você é um parceiro, um irmão, obrigado.
0: Tamo junto, muito sucesso pra você. Que você continue essa pessoa maravilhosa que você é. Cara obrigado. De Deus, um cara de família.
1: Amém.
0: Tamo junto, o que daí vier.
1: Nós, amém.
0: Beijo, gente, valeu.
1: Valeu.
0: Obrigado.
2: 10h35.

0: 10:46.
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0: 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Independente se você encontra uma barreira na sua frente, que é menos pesado, falar que você é ruim. Isso aí acontece com todo mundo, já aconteceu comigo. E a gente já tem que acreditar no nosso sonho que a gente quer.
1: Comecei desde o seu primeiro ano.
2: Eu quero ser jogador no futuro. Qualquer coisa, sendo trabalhador, se importa.
0: É difícil, mas tem que acreditar, né? Tem um sonho.
3: Depois que eu acreditei que seria possível, tudo está sendo possível.

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4: Beleza? Cadê vocês, meu?
3: Estamos chegando.
4: Já é, bora.

0: 21.
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0: 10:35.
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0: 11:50.
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0: 1954.
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0: Meia-noite nove.
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meia-noite e quinze.

0: meia-noite e 28.
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0: 7h47.
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0: 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Laírton e seus teclados, desejo de mulher. Bom dia, sextou, hein? Sextou, dia 17/7/2026. Nova FM. É, um PH que volta já com muita moda boa pra você. Bom dia, 6:34 agora.
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Tô aqui na Rádio Nova FM com vocês, hein? Com música bonita, moda boa nesta manhã de sexta-feira. Sextou, hein? É, PH, hoje, dia 17 de julho de 2026, se comemora o quê, hein, PH? Hoje se comemora Dia de Proteção às Florestas, hein? Hoje então se comemora Dia de Proteção às Florestas. Previsão do tempo, atualizando aqui a previsão do tempo, hein? A Nápoles segue 14 graus, chuva 0%, umidade do ar 61%, vento 21 quilômetros por hora. É tão friozinho, né? Tão friozinho lá fora, meu bobão apaixonado. 14 graus, cidade de Anápolis. Bom dia. Vamos levantar, gente! Deixa eu abraçar aqui, né? Abraçando essa turma boa que levanta cedo. Abraçando o Zé Abrão Polaco na Fazenda Fundão. Bom dia, Zé Abrão. Essa turma aí, ó, os filantes que estão na lida, já levantam cedinho. É, PH. Bom dia, minha amiga dona de casa. Já fez o cafezinho rancheiro? Eita, cafezinho bom, cafezinho rancheiro, hein? É o PH com muita moda boa pra vocês aí, hein? Abraçando aí o pessoal lá do Ceasa, sempre curtindo a programação. Tá lá o Marcelo do Repolho, o pilotão da Cleonice Vieira, sempre curtindo a programação aqui da Rádio Nova FM em cada horário, um amigo te fazendo companhia, hein? Eu sou o PH, é, valeu pelo carinho do radinho ligado, pelo carinho da audiência. Rádio Nova FM, que tem na direção geral Carlos Antônio Nogueira Butina e o nosso patrãozinho João Pedro, né? Bom dia, João Pedro, que levanta cedo, hein? Departamento Comercial, o homem do Dindinho, o Zé Viveiro, e o nosso reforço aqui, que é o Ornei Carvalho, o homem do cartãozinho Black, do cartãozinho ilimitado. Bom dia, Ornei, hein? É o PH abraçando vocês aí, hein? 3772-1702 é o diretão aqui nos estúdios, hein? E o WhatsApp é o 629-6000-5177. Esse é o WhatsApp para você enviar a sua mensagem de áudio ou até mesmo escrita, hein? Bom dia. Vamos trazer moda boa, música que o meu povo gosta, música que o meu povo quer, PH. Vamos trazer Lourenço e Lorival. É, música boa, Lourenço e Lorival. Como eu chorei, PH. É 6h39 agora, 6h39. Vamos levantar, gente. Sextou, hein? Vamos trabalhar, meu povo apaixonado. É o PH, é a Rádio 9 FM te fazendo companhia.

Marcelo Olival, como eu chorei, hein? Música bonita, apaixonada, e a gauchinha tava lá, né? A gauchinha, há mais de 50 anos, acompanha aí, Lourenço Olival. Eita nós, hein? 6h43, agora PH, com muita moda boa no seu rádio. É, PH, bom dia pra você que levanta cedinho, cedinho, cedinho e vai curtir agora Silveira e Barrinha, hein? Silveira e Barrinha é a ciganinha, hein? É a linda cigana, bom dia.

0: VH, linda cigana, hein? Silveira e Barrinha. Bom dia, bom dia. 6h46 agora. É, logo após os reclames do nosso Carlos Antônio Nogueira Bugina, tem moda boa. 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Segura aí que é rapidinho, hein?
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aqui na Rádio Nova FM com vocês, hein? Com muita moda boa, meu povo apaixonado, hein? É o PH, bom dia, bom dia, bom dia. Vamos juntos, hein? Vamos juntos até as 8 horas, né? Até as 8 horas. Cândido Filho, nosso Candinho, Rádio Debate, uma rádio defendendo a cidade inteirinha. É, PH, com a participação dele, né? Roger Fernandes, o fera da comunicação, hein? Roger Fernandes, o fera da comunicação. Ah, rapaz, abraçando ele aqui, né? Abraçando ele, meu amigo Ranara, gente boa. É o japonês do Paraguai, o Raposão, hein? O Raposão, que levanta cedinho. Raposão! Será que amanhã ele vai estar aqui no Amanhecer Sertanejo com meu amigo Zé da Onça? Sabadão, das 7 às 9, Amanhecer Sertanejo, hein? Tá pedindo aqui, ó. Ô, PH, toca pra nós aí a moda da Mala Amarela com Gabriel e Zé Henrique. Estou em Niquelândia. Que lugar, hein? Em volta é só montanha. Ei, então não é muito bom pra você, não. Você gosta de lago? Em volta tinha que ter muito lago. Não tem, né? Não tem? Então amanhã então você vai estar aqui no programa Amanhecer Sertanejo. Vai vir rapidinho. Porque só tem montanha aí, só tem montanha. Ele gosta de lago, rapaz. Gosta de lago, meu amigo Ranada, gente boa. PH, hein? Vamos trazer Mala Amarela, então, que ele quer ouvir Mala Amarela, hein? Vamos juntos, então. Bom dia. Amanhecer Sertanejo no sabadão, das 7 às 9, aqui na Rádio Nova FM, é o Zé da Onça. Aí o Ranada com as piadinhas meio sem graça dele, mas o Zé da Onça ri das piadas do Ranada, né? Que tá lá em Niquelândia. Tá fazendo o que aí, Ranada? Tá pra procura de galinha aí? Ei, raposão, hein? Aí vai sumir as galinhas tudo lá de Niquelândia, hein? Bom dia. Vamos juntos então, né? Vamos juntos. E das 9 às 11 no sabadão, Anápolis em debate, hein? Anápolis em debate, aquela turma boa, né? Lucivan Machado, Wesley Silva, essa turma boa aí, né? Essa turma boa que apresenta então aí amanhã no sabadão, das 9 às 11 aqui, Anápolis em debate, transmitido aqui pela Rádio Nova FM, meu povo apaixonado, hein? Tá aquela turma lá, né? Gente boa demais da conta. Doutor Afonso Celso, Fabrício, até o Carlos Antônio tá lá, o Carlos Antônio. Ih, rapaz, então vamos que vamos aí. Anápolis em debate amanhã no sabadão, das 9 às 11, hein? Das 9 às 11. Bom dia, PH. Vamos trazer moda boa então, né? Moda boa pra esse povo apaixonado que vai curtir Mala Amarela, PH. 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Zé Henrique e Gabriel. 6:51

Henrique Gabriel, Mala Amarela, hein? Pedido musical do meu amigo Zé da Onça, do meu amigo Ranada, que amanhã das 7 horas da manhã de sertanejo, vai tocar essas e outras aí, essas e outras, com a sua participação. Bom dia pra você que levanta cedo, 6h54 agora. E tem moda boa, viu? 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É, Rádio Nova FM te fazendo companhia, PH. Essa aí é a minha serenata. João Mineiro e Marciano.

0: PH, você curtiu minha serenata, João Mineiro e Marciano, hein? 6h57 agora, PH, abraçando a comadre Rosana também, né? Comadre Rosana, a esposa aí do meu amigo Zé da Onça, conectada aqui com a Rádio Nova FM, bom dia, bom dia, bom dia, e vai cair din-din na conta, vai cair din-din na conta da comadre Rosana, porque vamos tocar então aqui, é o Zé Neto e o Cristiano aí, Zé Neto e Cristiano, música bonita, participação aí do trio Parada Dura, vivendo aqui no mato, hein? Pra cair din-din, final de semana, sexta-feira, sextou, sextou, e um din-din na conta a mais, é bom demais, hein? Então curte aí, ó, Zé Neto e Cristiano, vivendo aqui no mato, hein? Tem um trio Parada Dura.
1: Honra demais cantar com o trio Parada Dura, né?
2: Que prazer.
0: 6h58 agora, bom dia.

0: Luciano.
1: E o PH com muita moda boa pra vocês aí, hein? Rapaz, e vai ter novidade então amanhã no Amanhecer Sertanejo das 7 às 9. A presença aqui da comadre Rosana, hein? Ih, rapaz, tadinho Josmar, então, tadinho Josmar. É, vai piar fino aqui amanhã no Amanhecer Sertanejo das 7 às 9. E o Ranada também vai vir, né? O Ranada vai vir. Será que o seu Zé lá do Pregão JC e o Diego Couto também vai vir amanhã, no sabadão? Sabadão especial, então, amanhã, aqui na Rádio Nova FM, com a presença da comadre Rosana. E pela infelicidade aí do meu amigo Zé da Onça, que pia fino, viu? Pia fino, fala baixinho, vai ter que aumentar o volume do microfone aqui, como fala baixinho, que a comadre Rosana vai estar aqui, né? Zé da Onça! Se agora lascou, hein? Se agora lascou mesmo, hein? E o Ranara com aquelas viadinhas meio sem graça, né? Meio sem graça, mas o Zé tá aqui pra rir das piadas dele, né? É, bom dia, bom dia, bom dia. Minha amiga dona de casa, bom dia aos guardas noturnos dos Curiangos da madrugada. Vocês aí nas lanchonetes, aí nas panificadoras, os padeiros, né? Os padeiros. Bom dia, bom dia, bom dia aos padeiros aí, né? Bom dia essa turma boa que levanta cedo. Daqui a pouquinho, logo após os reclames do nosso Carlos Antônio Nogueira Butina, tem música bonita pra vocês. Segura aí que são 7:03 agora, 7:03 PH. 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Daqui a pouquinho tem mais, segura aí, hein?
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1: É, pegar o Murilo, linkou aqui também no Instagram aqui, né? O Murilo Moura, hein? Daqui a pouquinho tem madão, viu, Murilo? Segura aí, daqui a pouquinho, logo após aqui os nossos comerciais.
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chamou! Tô aqui na Rádio Nova FM com vocês, hein? Abraçando o seu Vanidal, rapaz. Seu Vanidal é o homem que acorda cedinho, mas não levanta cedo. Não levanta cedo, tá lá deitadinho na caminha dele. É só esperando a dona Lúcia preparar aquele cafezinho rancheiro, aquele mamãozinho assim picadinho, aquela melancia e também aquela tapioquinha com ovinho frito, hein? É o seu Vanidal, vizinho nosso aqui da Rádio Nova FM, mais de 50 anos morador aqui, hein? Já conhece tudo aqui, pode soltar ele, pode tampar o olho dele aqui, que ele conhece tudo aqui de cor, as ruas aqui da Santa Maria de Nazaré. Tá pros olhos deles aí pra você ver como é que ele vai bater lá na casa dele, direitinho, o seu Vanidal, né? O seu Vanidal, gente boa demais da conta, né? Abraçando essa turma boa aí, né, Murilo Moura? Murilo tá linkado aqui no Instagram, rapaz. Pede um modão aí, Murilo. Quer ouvir um modão? Pede aí, uai. Pede um modão que o BH toca, hein? Aqui é tocando o que te toca, hein? Tocando o que te toca até as 9 horas, meu povo apaixonado, hein? Vamos trazer moda boa aí, PH, vamos trazer moda boa. Essa moda é boa demais, é. Essa aí é boa demais. É Zé Carreiro, Carreirinho, Peito Sadinho. Nova FM 77, bom dia.

Zé Carreiro e Carreirinho, peito sadio, PH. Bom dia, 7 horas e 11 agora, 7 e 11. 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Pedro Bento e Zé da Estrada. O Amor e a Rosa.

0: você ouviu aí, hein? Música bonita, Pedro Bento e Zé da Estrada, o Amor é Rosa, hein? O Amor é Rosa, bom dia, bom dia, bom dia. 7h14 agora é o PH, abraçando vocês, daqui a pouquinho tem moda boa, segura aí. É, PH, logo após os reclames, o nosso Carlos Antônio Nogueira Butina.
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0: até que enfim, sextou, hein? Sextou, meu povo apaixonado, dia 17 de julho de 2026. É, sexta-feira, às 7 horas e 17 agora. É, tamo juntos com música bonita, moda boa pra você.
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0: Moda boa, hein? É, daqui a pouco, logo mais às 8 horas, encontro marcado com o Cândido Filho, nosso Candinho, Rádio Debate, uma rádio defendendo a cidade inteirinha, inteirinha, inteirinha, com a participação dele, Rocha Fernandes, o fera da comunicação, hein? É, agora os dois estão assim, ó, lado a lado, juntinho, juntinho, juntinho. O fera da comunicação, Roger Fernandes, e o Cândido Filho, o nosso Candinho, o nosso Candinho. É, e você vai ficar sabendo de tudo que está acontecendo em Anápolis, Goiás, Brasil e o mundo. Essa aqui é de Goiás. Mapa da violência mostra queda de números de mortes em Goiás, mas perdas de vidas em acidentes ainda continuam altas e preocupam autoridades. Quem vai destacar logo mais é Brunelli Portela. É, PH. Quer dizer então que o mapa da violência mostra queda de números de mortes em Goiás, mas perdas de vidas em acidentes ainda continuam altas e preocupam autoridades. É, acidentes aí, hein? Ê, PH. Ê, PH. Pra você ligado aqui na Rádio 9 FM, 7 horas e 18 minutos agora. Advogado eleitoral explica o porquê de o voto ser obrigatório em país como Brasil e opcional em outras democracias. Quem vai destacar logo mais aqui é Manuele Winder. É o voto que... Porquê de o voto ser obrigatório em países aqui como Brasil e opcional em outras democracias. Daqui a pouquinho você vai ficar sabendo, meu bobão apaixonado. Estado disponibiliza videoaulas para preparação ao Enem durante as férias de julho. É aulas aí em vídeo. Videoaulas para preparação ao Enem durante as férias em julho, meu povo apaixonado. Aí você vai ficar sabendo de tudo, tudo, tudo isso e muito mais aqui com o Cândido Filho, nosso Candinho. Levantamento aponta que Goiás deve responder por 74,6% da safra nacional de girassol. É o girassol aí, né? Que coisa boa. É, PH. É, PH. Entre em vigor, quer que não entre, mas entra em vigor lei que estende incentivo fiscal a fabricantes de máquinas agrícolas. É, daqui a pouco você vai ficar sabendo, hein? Cândido Filho, nosso Candinho, nosso Candinho. Quer saber mais? Candinho vai destacar logo mais, hein? Daqui a pouco, hein? Continue ligado na Rádio Nova FM, conectado. Genial Quest. Maioria responsabiliza Flávio Bolsonaro por tarifaço. É pesquisa aí da Genial Quest. E meu povão apaixonado, é a Rádio Nova FM te fazendo companhia. Candinho vai destacar ainda, hein? Olha só. A França se tornou o primeiro país a exigir que todos os supermercados doem seus alimentos não vendidos para pessoas necessitadas. É, PH. TCU libera penduricalhos fora do teto para servidores da própria corte. E Candinho vai destacar, hein? Candinho vai destacar, meu povo apaixonado. É, o Tribunal de Contas da União autorizou nesta quarta-feira o pagamento de gratificações de função, os chamados penduricalhos, fora do teto constitucional para servidores do próprio tribunal e do poder legislativo. Candinho vai destacar, vai tricotar com Roger Fernandes, hein? Vai tricotar daqui a pouco, às 8. Música e muita informação. Essa notícia aqui é boa. Essa notícia é boa. Senado aprova lei que pode prender quem ameaça professores. É, vai ameaçar agora o professor que você vai, ó. Vai ver o sol nascer quadrado, viu? Ameaça pra você ver, tá? O Senado aprova a lei aí, ó. Ah, a coisa vai ficar feia agora, hein? Nas escolas aí, na sala de aula, hein? Vai ficar feio agora, vai ficar feio. Se ameaçar o professor, vai dar ruim. Vai dar ruim, vai dar ruim. É, Candinho vai destacar, hein? Candinho vai destacar. E essa aqui, hein? Flávio admite rompimento com Michele e diz que enviou vídeo para não se contaminar. Ê, Candinho! Ê, Candinho! É, a coisa tá meio complicada lá, hein, pra família Bolsonaro, uai. Mas Candinho vai analisar, vai tricotar logo mais daqui a pouco. Tudo isso e muito mais. Rádio Debate, uma rádio defendendo uma cidade inteirinha, inteirinha, PH. É, daqui a pouco. Mas agora tem música que o meu povo gosta, música que o meu povo quer. É, PH, sextou. As Andorinhas, trio Parada Dura.

você curtiu aí, hein? As andorinhas, Drill Parada Dura, bom dia, 7:26, agora é um PH, muita moda boa pra você. 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É sextou, meu povo apaixonado, sextou, hein? Você vai curtir Carlito Baduí e Voninho. É, linda mulher, hein? Os reis do batidão. Bom dia, bom dia.

desce mais um aí, uai. Mais uma com pimenta, receita do Bento. Vinha com uma pinguinha com pimenta pra aguentar esse modão aí, né? É música bonita, apaixonada. É, linda mulher, hein? Linda mulher, Carlito Badu e Voninho. O PH viaja na letra da música, faz uma voltinha lá no passado. E chora não, PH. 7h29 agora. Aí pra você ver, ó, até a hora tá combinando aqui, ó, tá dando certinho, 7h29. Não é uma boa ideia não, mas é uma 29. É PH com muita moda boa pra você aqui no seu rádio. Você vai curtir agora, Gino mais o Gino, hein? Chonado sem quantia.

0: PH, você curtiu aí, Ginigeno, hein? Chonado sem quantia, hein? 7:32 e o PH volta já. Segura aí que é rapidinho, hein? É como dizia o professor Raimundo, é vapt-vupt.
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Com vocês, hein? Rádio São Vicente na Igrejinha. Rádio Cerrado Alessandro Bartra. Parcerias que estão dando certo aí, né? Ei, Martinho Gomes Elveque é Tito. Pensa num homem bonito, hein? Pensa num modelo de homem. Ei, Martinho Gomes Elveque é Tito. Bonitão demais na conta, hein? Aí nasceu com DNA privilegiado, hein? Né, Martinho Gomes Elveque é Tito. A Rádio São Vicente na Igrejinha, hein? Ei, meu amigo Márcio Gomes Elveque é Tito. A baiana lá do Disque Cerveja Baiana falou pro Marcinho dar uma passadinha lá no Disque Cerveja pra tomar uma geladinha. Eu falei só se for um leite gelado, viu? Só se for um leite gelado, porque o homem agora tá bebendo leite cabra. Tomando aquele quiçuque, aquele quiçuquinho. É o nosso Martinho Gomes Elveque é Tito agora, rapaz. Mas vamos que vamos, né? Vamos que vamos. Abraçando Wesley Oliveira, liderança, hein? Liderança sempre conectado com a Rádio 9FM. Ô, Wesley Oliveira, bom dia, bom dia. O homem se levanta é 4h30 da manhã, viu? 4h30 pra trabalhar, vai. Ei, Wesley, bom dia, bom dia, bom dia. É o Wesley Oliveira, rapaz. Radialista aí, né? Radialista. Companheiro nosso aí, Wesley Oliveira. Bom dia, bom dia, bom dia mesmo, hein? Vamos trazer moda boa aí, PH. Vamos trazer moda boa porque já são 7h37 e daqui a pouquinho Candinho tá chegando aí, viu? Candinho tá chegando aí, o Rádio Debate tá quente, quente, quente. Com a participação do Roger Fernandes, o fera da comunicação agora, hein? Os dois estão grudadinhos um no outro agora. Candinho e o Roger Fernandes. Ei, meu povão apaixonado, hein? Traz moda boa aí, PH. Ai, paixão, hein? Essa aí é boa, hein? É moda de viola? É Tião Carreiro e Pardinho? É uma participação aí da Orquestra da Terra nessa moda aí, hein? É muita paixão no seu rádio.

aí é paixão pra mais de quilômetros, desce mais um aí, PH, hoje é sexta-feira. Oi, paixão, João Carreiro Vardinho, você curtiu? 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É, uai, Rádio Nova FM te fazendo companhia, em cada lado um amigo no seu rádio, hein? E você vai curtir agora. Coração apaixonado. Silveira e Silveirinho, machuca coração. 7:41.

moda boa, rapaz. É Silveira e Silveirinha, coração apaixonado. 7:44 agora, PH. Com muita moda boa no seu rádio, hein? Vamos trazer Ginigeno? Você tem um Ginigeno aí pra nós? É o sorriso da mulher goiana. Bom dia, bom dia, bom dia.

você ouviu aí, hein? Christian Ralph, ladrão de mulher. 7:53 agora, PH. Com muita moda boa, hein? Muita moda boa. Você vai curtir agora Os Filhos de Goiás.

você curtiu os filhos de Goiás, Amor Distante, com essa linda canção. Chegamos ao final de mais um programa de hoje. É, PH, hoje que é sexta-feira, hein? Sextou, hein? Sexta-feira, dia 17 de julho de 2026. Agradecendo primeiramente a Deus, né? Meu Deus, muito obrigado, viu? Por estar aqui na Rádio Nova FM, comunicando com tanta gente importante, que é você. É você que está do outro lado com seu radinho ligado, hein? Os internautas através de Rádio Net, pelo aplicativo aqui na Nova FM, pelo Instagram, hein? Rádio Nova FM Anápolis, de Anápolis, Goiás, para o Brasil e o mundo. Rádio São Vicente na Igrejinha, Rádio Cerrado Alessandro Bartras, agradecendo ao Carlos Nogueira Butina na direção geral, e o nosso patrãozinho João Pedro Nogueira, departamento comercial Eusébio Ribeiro, e o nosso Ornei, é o Ornei Carvalho, o reforço aqui da Rádio Nova FM, é o homem do cartãozinho Black, do cartãozinho ilimitado. Ei, Ornei, bom dia. Na sequência, tem Cândido Filho, Rádio Debate, uma rádio defendendo uma cidade inteirinha, com a participação de Roger Fernandes, o fera da comunicação. Os dois vão tricotar aqui, hein? Vão analisar tudo o que acontece em Anápolis, Goiás, no Brasil e no mundo. Rádio Debate, às 11 horas, tudo do esporte pra você, hein? É a geração do esporte, no comando de Carlos Nogueira Butina, com a coordenação de Eusébio Ribeiro. PH tá indo nessa, desejando a todos uma ótima sexta-feira e que Deus nos proteja e nos livre de todo mal. Fica aí, hein? Eita espinheira danada que o pobre atravessa para sobreviver, né? Mas nada melhor do que um dia após o outro, um feriado no meio e as coisas vão se ajeitando aí, né? É, graças ao bom Deus, o choro pode durar uma noite, mas a alegria vem no dia seguinte. É, fica aí então. Eita espinheira danada que o pobre atravessa para sobreviver.

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2: Hora certa. Agora em Anápolis, 8:16.
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2: 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Olá você, bom dia.
4: Bom dia.
2: Bom dia, agora 8:16 desta bela e fria, viu, PH? Bota fria nisso. Nessa fria manhã, que dia mesmo hoje, PH?
5: Hoje é sexta-feira.
6: Hoje é sexta-feira, bota pra torar.
2: Pois é, hoje é sexta-feira, dia 17 do mês de julho de 2026. E nós estamos chegando para esta edição do Rádio Debate, o seu espaço livre e democrático do jornalismo anapolino. Aqui é onde a notícia só tem um lado, que é o lado da verdade. E nisso você pode acreditar. Até às 11 horas estaremos aqui juntinhos para levar até você tudo o que anda acontecendo em Anápolis, em Goiás, no Brasil e no mundo. E como sempre, e a gente faz questão de renovar esse convite todos os dias, o Rádio Debate da Nova FM quer ouvir você, cidadão, cidadã anapolina. Vamos falar de Anápolis, esta cidade que nós tanto amamos e queremos sempre ver no caminho da paz, do bem, da justiça social, do desenvolvimento econômico, enfim, uma cidade onde o serviço público funcione verdadeiramente em favor da população. Este é o nosso propósito quando a gente assume todos os dias esse microfone poderoso da Nova FM, justamente para debater, para discutir, para falar sobre as coisas e sobre as causas de Anápolis, né? Nós continuamos levando adiante aquele projeto de construção de uma cidade melhor para todos nós. Afinal de contas, nós, anapolinos, merecemos, mas acima de tudo, precisamos viver numa cidade cada vez melhor. Por isso é que é importante a sua participação, a gente faz esse convite, reserva esse espaço todos os dias. Sabe por quê? Que para que isso aconteça, para que a gente tenha uma cidade cada vez melhor, há necessidade da participação mais efetiva do nosso povo, da população. Por isso é que esse espaço aqui está sempre aberto para a participação do nosso povo. Anote aí o WhatsApp aqui da produção do programa para você encaminhar a sua mensagem de texto ou de voz e participar com a gente. Meu amigo Paulo Henrique Mendes, o PH, que é o produtor do programa, tá ali, ó, prontinho para te atender. Mas então anote aí, é 96-000-5177.
7: Repita!
2: 96-000-5177. Agora, se você preferir, fique à vontade também para poder nos acompanhar e participar lá pelas redes sociais. Nós estamos lá no Instagram e também no YouTube. Mas, Candinho, como é que eu encontro vocês por lá? É muito simples. Você vai abrir um aplicativo, nesse caso é o Instagram, mas vale também para o YouTube. E lá naquela lupa onde você faz a pesquisa, você vai clicar e vai digitar, vai escrever assim, ó, Rádio Nova FM Anápolis. E aí você vai nos encontrar por lá. Inclusive no YouTube tem um canal em que você pode se inscrever e acompanhar ao vivo não apenas o Rádio Debate, mas toda a programação da Rádio Nova FM. Será um prazer enorme compartilhar esse espaço de democracia e de muita informação com todos vocês. Portanto, sejam bem-vindos, porque às 8:20, o Rádio Debate da Nova FM desta sexta-feira, 17 de julho de 2026, já está no ar.
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Pois é, às 8h21, começando então o Rádio Debate aqui pela Nova FM, desta manhã fria de sexta-feira, 17 de julho de 2026. Rapaz, o dia hoje amanheceu, pelo menos lá em casa, pegar com 12 graus. É, tava muito frio, né? Já tinha alguns dias que eu não tinha necessidade de colocar aquela blusa para proteção, hoje tive que usar para sair de casa. Agora não, já tá mais tranquilo, a temperatura já deu uma recuperada, mas a expectativa é de ter um final de semana aí de muito frio em Anápolis e na nossa região aqui. Então você se prepare para esse final de semana. Hã? Neste momento, 16 graus, né? Pois é, neste momento aqui no estúdio da Nova FM, na Vila Santa Maria de Nazaré, 16 graus. E me parece que a máxima hoje é 26. Então, quer dizer, tava passando dos 30, né? 30, 32 e tal. Então, agora baixou para a máxima de 26. Então, pode se preparar que nós vamos ter um final de semana fazendo frio em Anápolis. 8h22. Começando um programa falando aqui sobre um assunto muito delicado, que a gente já tem abordado nesse programa aqui, que é justamente com relação à segurança dos profissionais de educação. Estou falando isso porque o Senado aprovou recentemente agora uma lei relacionada a isso. Nós precisamos combater esse tipo de violência que tem crescido assustadoramente no Brasil. Senado aprova lei que pode prender quem ameaça professores. Você já sabia, pegar que aqui em Anápolis conheço pessoas que abandonaram o magistério porque já não conseguiam mais viver com aquela insegurança que tinham nas escolas, né? Alunos que arranhavam carros de professores, esvaziavam pneus, provocavam algum tipo de dano e tal, que de repente o professor deu uma nota mais baixa do que ele esperava, ou repreendeu por alguma atitude dentro da sala de aula, esse aluno ficava era com raiva da professora. Mas o problema tá aonde? É na formação dessa criança, é a omissão terrível dos pais que não corrigem os seus filhos, aí eles vão para a escola pensando que são donos da escola e que podem se comportar de maneira mimada como eles se comportam em casa. É isso que precisa ser corrigido. Então, eu achei interessante essa matéria que foi aprovada no Senado, que parece que vai colocar um freio nessa questão. Vai ter gente indo pra cadeia daqui uns dias se insistir nesse tipo de comportamento. O Senado aprovou o projeto de lei número 2672/2025, que endurece as penas para crimes praticados contra profissionais da educação durante o exercício de suas funções, ou seja, professor lá em sala de aula. A proposta representa um avanço importante no combate à violência dentro das escolas. Pela proposta, a pena para lesão corporal contra professores deixa de ser de 3 meses e passa para 5 anos de reclusão. Mas também, pô, pena de 3 meses, tá, tinha que mudar a legislação mesmo aí. E, aliás, 3 meses não fica nem preso. É, assina um documentozinho ali e tal e vai embora para casa do mesmo jeito. Não é, isso aqui não é pena também, não. Agora passa para 5 anos. E uma condenação a partir de 4 anos já permite que seja no regime pelo menos semiaberto, né, PH? Não vai ser fechado não, mas pelo menos no semiaberto. Vai passar para 5 anos de reclusão. No caso de lesões graves, como aqueles que provocam deformidade permanente, até mesmo aborto ou morte, a pena poderá ser aumentada em 2/3. Ou seja, você foi condenado a 5 anos, depois você pode aumentar mais 2/3 dessa pena, né? Então pode chegar até, sei lá, até 8 anos. Também haverá aumento de 1/3 para os crimes de ameaça, calúnia, difamação e outros crimes contra a honra, inclusive aqueles praticados nas redes sociais. Já a pena para a incitação ao crime, ou seja, aquele de você incentivar o colega, agredir o professor ou alguém lá na escola, é o crime de incitação, contra profissionais da educação será aplicada em dobro. O recado para pais e estudantes é ainda mais claro. Agressões, ameaças e humilhações contra professores deixam de ser vistas apenas como episódios de indisciplina e passam a receber um tratamento penal mais rigoroso. A violência contra quem ensina produz consequências que ultrapassam os muros da escola e cada vez mais encontrará resposta na justiça. Então tá aí, rapaz, o pessoal tá endurecendo aí esse tipo de comportamento de alunos. Rapaz, porque tem aluno hoje que tá difícil mesmo, eles vão pra escola pensando que são os donos da escola. Não obedecem professores, não respeitam ninguém, eles pensam que eles estão ali pra fazer aquilo que eles bem entendem. Então, ainda bem que o Senado já aprovou, né? Não sei se já foi em segunda votação, vamos ver se agora vai haver a sanção por parte do presidente da República para que
a gente tem realmente essa lei em vigor no Brasil e que ela seja colocada em prática também. Não adianta você discutir lá no Senado, você fazer um debate sobre um assunto que é muito importante, vira lei e depois ela vira letra morta também aí. No Brasil é assim, né? Tem leis que infelizmente elas não pegam. Espero que essa não seja uma dessas leis, né? Que realmente a coisa seja para valer. Aquilo que eu falava no início é verdade, viu, PH? Nós já tivemos, eu conheço casos aqui em Anápolis de professores que abandonaram simplesmente o magistério porque não aguentavam mais ser agredidas. Teve professor que teve o carro todo danificado, estacionado lá no pátio da escola, sei lá onde, o aluno descobria que era da professora, ia lá e acabava com o carro. Amassava, riscava, esvaziava pneu e tal. Isso precisa parar. Nós precisamos colocar um limite nessas questões, né? E outra coisa, e pai vai ser responsabilizado agora. Então é bom os pais terem aquela conversa com os filhos, explicando eles sobre essa nova situação, porque se o seu filhinho mimadinho que você fica aí em casa deixando ele fazer o que ele bem entende, aí lá na escola não vai poder mais fazer isso. E se ele fizer, você vai ser responsabilizado também por esse comportamento agressivo do seu filho. Então acho melhor ter aquela conversa, colocar os pingos nos is, para que o seu aluno vá para a escola realmente para aprender e não para poder prejudicar a vida dos outros, né? Agora vamos ver, repito, se a lei vai ser sancionada, se vai passar a valer logo mesmo, se não vai, enfim, a gente ter uma definição com relação a isso. Só aprovar a lei não basta, tem que colocar ela para poder valer verdadeiramente. 8:27. Pai, tem umas coisas que o Brasil, a gente fala, né? O Brasil até há pouco tempo atrás tinha um péssimo costume de ficar aqui contando piada de português, né? Agora tem alguns assuntos aqui. Se a gente contar lá em Portugal, eles vão rir demais da conta pensando que é piada de brasileiro. Mas a gente deve encarar isso mesmo como uma piada, né? Que a gente é um país que tem uma lei, que tem uma constituição e que ela não é respeitada. Quer dizer, quando é conveniente, respeitam. Quando não, deixam pra lá. Gente, nós temos um assunto aqui que é o teto de salário no serviço público. Hoje, R$46.300. Aí o pessoal tava exagerando, né? Tinha gente recebendo salário de 100, 150, 200 mil reais. Não, temos que colocar um limite nisso. O pessoal tem que respeitar o teto. Ah, mas 46 mil é muito pouco, não sei o quê. Aí liberaram algumas condições e alguns auxílios, né? Algumas gratificações. Salário podendo chegar até 78 mil reais. E mesmo assim, parece que a coisa ainda não foi suficiente. Que volta e meia a gente tem aqui informações de servidor recebendo salário superior a isso. Agora o que aconteceu ainda é mais grave. Tribunal de Contas da União libera penduricalhos fora do teto para servidores da própria corte. Ou seja, o Tribunal de Contas da União é que fiscaliza quem julga os gastos lá do governo federal. Pois ele foi o primeiro a desobedecer a lei. Autorizou pagamento de penduricalhos lá no salário de servidores. Aí, se ele não obedece, vai querer que os outros vai seguir isso direitinho, PH? Claro que não, hein? O Tribunal de Contas da União autorizou nesta quarta-feira, ou seja, foi anteontem essa decisão, o pagamento de gratificações de função, os chamados penduricalhos, fora do teto constitucional para servidores do próprio tribunal e do Poder Legislativo. A decisão permite que esses valores sejam pagos integralmente, sem sofrer o chamado abate-teto. O entendimento abre espaço para que adicionais recebidos por cargos de chefia, direção e assessoramento não sejam incluídos no cálculo do limite.

de chefia, direção e assessoramento não sejam incluídos no cálculo do limite remuneratório do funcionalismo público, que hoje é fixado baseado no salário dos ministros do STF, em R$ 46.366,19. Esse é o teto do salário no serviço público. Prevaleceu no julgamento o argumento de que essas gratificações têm natureza indenizatória ou transitória, o que afastaria sua inclusão no teto. Com isso, servidores que ocupam funções comissionadas poderão receber valores que, somados ao salário base, ultrapassam o limite constitucional. Pronto, então está resolvido o problema. Qual que é o entendimento do tribunal aqui? Ah, se for gratificação, pode. Então tá bom, ah, o salário é 46 mil, vamos colocar a gratificação aqui de 35, 38. Vai ser assim que vai funcionar. Infelizmente no Brasil é assim que as coisas funcionam. É, aí quando é pra poder discutir lá um aumento de salário mínimo para o trabalhador, é do Bolsa Família, não sei mais, aí é um lenga-lenga danado, eles demoram 10 anos pra resolver. Mas quando é pra resolver uma questão como essa aqui, que é um problema pessoal deles lá, resolver a situação deles, aí a coisa caminha, pegar, aí anda depressa. Foi, não, então já que tem um salário, agora vamos estabelecer gratificação. Não é penduricalho, é gratificação de função. Pronto, vai extrapolar do mesmo jeito. É brincadeira ou não é? Gente, o Brasil precisa urgentemente fazer a tal reforma administrativa. Precisa organizar a casa, que tá uma bagunça. E aí a gente tá falando aqui do Serviço Público Federal. Mas no municipal tá do mesmo jeito, no estadual do mesmo jeito. A gente precisa, sabe, ter uma rotina administrativa que permita a população ser bem atendida, ser bem servida, mas que também dê ao servidor público um salário decente. Não esses absurdos que acontecem hoje. É, a maior parcela da população do servidor público ganha uma merrequinha, mixaria, o salário é ruim, e uma elite do serviço público ganha horrores e sem ter tanta importância assim. Não, gente, essa reforma administrativa precisa ser feita com urgência. O atual governo lá do presidente Lula até ensaiou uma reforma administrativa, mas diante das resistências de alguns setores conservadores e interesseiros, digamos assim, do serviço público, a reforma não caminhou. É preciso, sabe, encarar esse problema. É, encarar, enfrentar, fazer um enfrentamento a essa coisa que é horrorosa, mas é horrorosa mesmo, né? Não dá pra aceitar um negócio desse. Então, aquele teto lá de R$ 46 mil, esquece, viu, pegar? Esquece, mas esquece mesmo. Ah, 8h32, deixa eu dar uma satisfação aqui pra um ouvinte. Ele até pediu pra não identificar, não, Cadinho, mas eu tava observando o que você falou lá, concordo em grande parte com o que você falou, mas preciso fazer algumas observações. Foi a respeito que eu falava ontem, né? Ontem aqui no programa, 8h32, para poder ficar bem claro o que eu disse, o seguinte, né? Para poder ficar bem claro, né, o que a gente disse ontem aqui no programa. Foi uma crítica que nós fizemos em relação a um posicionamento da vereadora Thaís Souza sobre a questão lá da UPA veterinária. A informação que a gente tem, isso foi publicado aqui na imprensa de Anápolis, a informação que a gente tem é que o município, a prefeitura, fez uma adaptação do projeto que era para ser UPA veterinária, para ser um CMEI, para ser uma creche, Centro Municipal de Educação Infantil, CMEI, no lugar da UPA veterinária que estava sendo construída lá no Parque Residencial das Flores. E por que que o município fez isso? A alegação é de que naquela região tem uma demanda enorme por vagas em creches. E é preciso acomodar. E eu sempre cobrei isso aqui no programa. Porque tem muitas mães fora do mercado de trabalho e precisando trabalhar para ajudar no orçamento familiar. E que está sendo impossível porque não tem onde deixar os filhos. E aí eu elogiei aqui a atitude lá da prefeitura. Tá certo que a UPA veterinária é importante, mas que pode esperar então mais um pouquinho. E que essa atitude de construir uma creche, né, foi louvável, né, sendo sensível às demandas da população daquela região da cidade. Rapaz, aqui em Anápolis a coisa é mesmo esquisita. Muitos, não, Candinho, mas tem que ficar aí UPA veterinária mesmo. Mas vem cá, mas não é melhor você atender crianças que estão precisando de creche do que atender ali os animais? Os animais podem esperar um pouquinho mais, até porque é um animal um pouco mais rústico e tal, né? Não, que a gente tem que fazer mesmo é a UPA veterinária. Continuo, né? E vou manter esse ponto de vista, de que a creche é mais importante, e acho que a prefeitura nesse caso agiu corretamente. Agora, claro que a vereadora Thaís Souza não ficou nada satisfeita com esse negócio aí, de construir CMEI no lugar da UPA veterinária. Mas precisa então, vereadora, chegar lá no prefeito, fazer uma interlocução, uma articulação, para que ele mantenha o

0: projeto da UPA veterinária, que ela seja construída em outro lugar. Eu sinceramente não sei se aquele projeto da UPA veterinária, se foi com dinheiro do tal do Anápolis Invest, ou se foi de alguma emenda parlamentar. Eu sinceramente não sei. É, mas de qualquer maneira é de recursos públicos. Anápolis precisa? Precisa. Tenho falado muito aqui no programa a respeito do monte de cães abandonados que nós temos pelas ruas da cidade. E às vezes muitos precisando de tratamento, muitos perambulando por aí, doentes. Então eles precisam ter uma assistência. Mas olha, cá entre nós, entre dar assistência prioritariamente a um cão, a um cachorro, a um gato, eu acho que é melhor você cuidar de uma criancinha. Eu acho que as próprias vereadoras que defendem a causa animal devem ter esse entendimento. Então, só para dizer para essa pessoa que me encaminhou aqui uma mensagem abordando essa questão. Eu mantenho o meu ponto de vista. Eu acho que a prefeitura está certa em transformar lá a UPA veterinária em CIMEI. Eu acho que construir creche é muito mais importante. Abrigo para animais é importante também, hospital veterinário é importante também, claro que é. Mas nesse momento a gente deve priorizar um espaço para as nossas crianças lá nas creches. Até porque não vai beneficiar apenas a criança, vai beneficiar também a mãe trabalhadora que precisa sair, trabalhar, produzir para poder reforçar o orçamento familiar. Eu acho que o que a gente falta muitas vezes é ter esse tipo de entendimento. E isso, claro, que não diminui o trabalho da vereadora, que é muito importante nessa questão aí da causa animal. Mas é preciso ter um entendimento um pouco diferente, né? Pois é, às 8:36, olha, tem uma pesquisa aqui da Genial Quest, olha, e essa aqui pegar é outra coisa que vai dar uma polêmica danada, viu? Que é claro que o pessoal agora já tá todo mundo tirando o corpo fora. Não tem nada com isso, não. O Flávio Bolsonaro foi lá nos Estados Unidos só para ter uma conversa com o presidente Trump, foi lá pedir apoio, foi não sei o quê, patati, patatá e tal. Olha o entendimento da população depois que saiu esse tarifaço do governo americano em cima de produtos brasileiros. Essa pesquisa da Genial Quest. Maioria responsabiliza Flávio Bolsonaro pelo tarifaço. Eles pensaram que iam fazendo maldade para o Brasil indefinidamente e que a população não ia perceber. O povo está percebendo. O resultado disso é que ele está derretendo nas pesquisas. Cada pesquisa que publica no Brasil em relação à preferência da população por candidatos à presidência da República, ele está caindo ainda mais. E vai chegar lá na eleição já praticamente sem força para poder esboçar, inclusive, uma reação. Olha só. Pesquisa Genial Quest, divulgada nesta quinta-feira, foi ontem à tarde que eles divulgaram essa pesquisa, aponta que a maioria do eleitor brasileiro responsabiliza o senador e pré-candidato à presidência da República, Flávio Bolsonaro, pela sobretaxação de 25% imposta pelos Estados Unidos aos produtos brasileiros. Da população consultada, 51% concordam com a versão do presidente Lula de que a reunião do parlamentar com o presidente dos Estados Unidos, o Donald Trump, teria motivado o novo tarifaço. Então, o entendimento da população brasileira é de que Flávio Bolsonaro, o irmão dele, Eduardo Bolsonaro, eles foram os responsáveis pelo tarifaço dos Estados Unidos contra o Brasil. Então, o resultado está aí, está derretendo as pesquisas, e bem feito. Outros 30% concordaram com a versão de Flávio Bolsonaro, de que Lula é o único responsável pela punição do governo norte-americano. Olha só, não tem nenhum desconfiômetro. Como é que o presidente ia ser a favor de um tarifaço, uma decisão que ia prejudicar o governo que ele é titular, que ele é presidente da República do Brasil? Como é que ele ia ser responsável por um tarifaço americano? Não tem sentido um negócio desse. E aí foi fazer a pesquisa, a população entendeu que o senador Flávio Bolsonaro é o responsável. Pois é. Olha, rapaz, a coisa não tá fácil não, viu, rapaz? E tá derretendo mesmo. E tem aqui vários outros motivos, que levaram o governo americano a fazer essa taxação. Mas essa pesquisa pesquisou principalmente isso, de que Flávio Bolsonaro, aliás, o Flávio e também o Eduardo, responsáveis pelo tarifaço do governo americano contra produtos brasileiros. A coisa não tá muito fácil não. É aquela velha história, Sabe que tá fazendo mal, mas tá fazendo, Isso tá servindo para poder mostrar à população quem que é esse pessoal que tá querendo governar o Brasil. Rapaz, tem um outro assunto aqui que vai ser polêmico. Eu acho até que em Anápolis teve alguma coisa em relação a isso, mas não vi ninguém operacionalizando esta situação. que aconteceu lá na França. Pegar, deixa eu achar essa notícia aqui, que ela é muito interessante. É uma lei lá na França em relação a produtos lá dos supermercados, que sobram, né? Frutas, hortaliças e tal. A França se tornou o primeiro país a exigir que todos os supermercados doem seus alimentos não vendidos para pessoas necessitadas, especialmente frutas, verduras e tal, né? O pessoal joga muita coisa fora, então lá na lei tem uma França, vamos entender aqui. A França fez história ao se tornar o primeiro país do mundo a proibir que grandes supermercados destruam ou descartem alimentos próprios para o consumo. A lei, aprovada por unanimidade, obriga os estabelecimentos com mais de 400 metros quadrados, ou seja, só para estabelecimento grande, a assinarem contratos de doação para instituições de caridade e bancos de alimentos. Eu achei bacana isso aqui. É, não vendeu, mas tem uma certa condição de consumo e tal, então faça doação lá para instituições de caridade e bancos de alimentos. É, aqueles alimentos que, né, não foram comercializados, no caso de frutas e verduras, mas que apresentam ainda boas condições para consumo. A medida pune o desperdício com multas severas de até 75 mil euros e proíbe práticas cruéis, como a aplicação de produtos químicos na comida descartada. É que tem gente que vai jogar fora, acaba jogando produtos químicos ali para que esses produtos não sejam aproveitados. Isso vai ser uma prática proibida também. Além de garantir milhões de refeições para pessoas necessitadas, os alimentos totalmente impróprios para humanos devem ser convertidos em ração animal ou compostagem. Eu achei bacana essa lei, né? De uma maneira ou de outra, esses alimentos vão ser aproveitados, que seja para a alimentação de pessoas, né, através dessas doações para instituições de caridade e tudo mais. É, ou então para poder fazer lá, essa aqui já não dá mesmo de jeito nenhum para consumo, então fazer compostagem, fazer o adubo lá e tal, né? Mas aqui em Anápolis vai ser difícil, como é que vai fazer adubo aqui, né? O aterro sanitário lá, o pessoal não deixa, né? Será que aquela ideia, né? Tenho conversado muito sobre aquela ideia da instalação da usina para o tratamento do lixo em Anápolis. Sempre que vem alguma autoridade aqui, um deputado e tal, alguém que pode nos ajudar a levar adiante esse projeto, nós temos conversado. Acho uma ideia muito interessante. Mas até aqui ninguém quis levar adiante. Eu não sei por quê. Será por quê, hein, rapaz? Porque, olha, já passou da hora da gente pegar e dar uma solução para o lixo orgânico aqui em Anápolis. Porque tá produzindo muito chorume. Aquele chorume, gente, aquela água lá fedida que eles acabam levando para a estação de tratamento, parece que não é concluído o processo, e mesmo assim, essa água depois ela é despejada lá nos nossos mananciais, especialmente lá no Córrego das Antas. Então, se tiver aí a unidade para o tratamento do lixo, aquilo lá vai ser aproveitado também. Vai ser aproveitado também, porque o lixo orgânico ele vai ser queimado, vai virar adubo, vai virar gás. Isso vai ter um efeito muito bacana para o nosso meio ambiente. A gente vai recuperar o nosso meio ambiente. E não apenas de Anápolis, mas de toda essa região que a gente é uma cidade polo aqui. Né? De Campo Limpo, de Teresópolis, de Goianápolis, de Gameleira, de Abadiânia, de Corumbá, enfim, a gente vai poder tratar o lixo dessa extensa região aqui e produzir riquezas. Imagine você, o produtor de hortaliças aqui desse cinturão verde de Anápolis, tendo acesso ao adubo de maneira muito mais barata e um adubo muito melhor do que esses que eles compram por aí. Você já pensou? A riqueza que não vai ser isso, PH? Mas infelizmente, parece que o pessoal não está se interessando muito, não. Pois é, rapaz, então, você achou interessante essa pesquisa, PH? A população está entendendo que foi o Flávio Bolsonaro que é o culpado por esse tarifaço aí. Né? Mais de 50% das pessoas lá. 8h44, PH, bora pro intervalo. Mas não sai daí não, sabe? Porque daqui a pouco a gente volta. Porque tem muito mais ainda hoje aqui no Rádio Debate para você.
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6: Hora certa.
7: Em Anápolis, 8 horas e 49 minutos. De volta aqui com o Rádio Debate, o seu espaço livre e democrático do jornalismo anapolino. Anote aí o WhatsApp para você participar com a gente aqui do programa. A sua participação é muito importante porque nos ajuda a levar adiante aquele projeto de construção de uma cidade melhor para todos nós. Então anote aí, meu amigo Paulo Henrique Médici, o PH, tá ali prontinho para te atender. É o 96 000 5.

0: Gata ali prontinho para te atender. É o 960005177.
1: Repita!
0: 960005177. Pode ser mensagem de texto, pode ser mensagem de voz, que é o áudio. O importante é a sua participação aqui com a gente. É o nosso convidado todos os dias. 8:50 agora, PH.
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0: E com muito prazer, nós estamos ao telefone com o Jean Pierre. O Jean Pierre, que profissionalmente ele é enfermeiro e é um servidor de carreira do SAMU, portanto conhece muito aquela instituição. O Jean Pierre está no SAMU desde o início, desde a implantação do SAMU aqui em Anápolis, lá pelos anos de 2002, 2003, por aí e tal. Então o Jean Pierre é um profissional, né, que conhece muito esse sistema que o SAMU opera aqui em Anápolis. E nas últimas horas eu tomei conhecimento de um vídeo, né, foi publicado lá nas redes sociais, que foi produzido pelo Dr. Walter Vosgrau, que é o vice-prefeito, criticando a estrutura que o SAMU tem em Anápolis. Gente, aquele vídeo lá acendeu o alerta, porque precisa mesmo dar uma arrumadinha ali, as condições de trabalho são precaríssimas. Mas aí eu falei, não, vou ouvir o Jean Pierre, porque ele é um profissional muito dedicado, conhece bem o SAMU, e saber dele se isso corresponde mesmo à realidade. Ô, Jean Pierre, mais uma vez, muito obrigado por participar com a gente aqui do programa. Bom dia.
3: Bom dia, Cândido Filho, meu amigo. Bom dia a todos os ouvintes da rádio. E estamos aí para poder prestar todos os esclarecimentos que é de utilidade pública para o município de Anápolis.
0: É, você acompanhou esse vídeo, Jean? Aliás, né? E você gravou, inclusive, uma resposta, já foi postado nas redes sociais também. Eu fiquei impressionado, né, com aquele vídeo, né, pela situação que se encontra o SAMU naquele vídeo gravado lá pelo Dr. Walter Vosgrau. A situação. Aliás, mas deixa eu colocar uma outra situação para você, ô Jean. Não seria também, então, o Dr. Walter Vosgrau assumir ali, falar assim, olha, eu sou vice-prefeito eleito dessa cidade, eu também preciso ajudar a resolver essa situação. Como é que você trabalhou com tudo isso aí, hein, Jean?
3: É, Cândido, eu quero esquecer a parte política, eu quero falar o que acontece.
0: Então fala aí, Jean, pra
3: então
0: nós.
3: Hoje nós temos o quê? Nós temos aquele vídeo, não é fake, é um vídeo real, inclusive eu acompanhei o Dr. Walter Vosgrau naquele vídeo e inclusive eu falei para ele que eu tenho, nós profissionais do SAMU tinha um acordo aí com o nosso prefeito, dizendo que ele nos defendeu aí enquanto a administração que o governo do estado queria implantar aqui no município de Anápolis, que seria a...
0: Aquilo consórcio lá?
3: A gestão municipal do SAMU ser transferida para o consórcio. Conversei com o prefeito Márcio, ele nos defendeu, ele comprou essa briga junto ao governo do estado, nos defendeu e cumpriu sua palavra. Olha. E dentro disso, desse vídeo, ele é real, ele não é fake. Então, isso mostra como era a gestão, estava sendo tratado os trabalhadores do SAMU, né, os servidores públicos.

0: para o SAMU, que deve ser entregue ainda este mês. Eu acho que o Dr. Walter Vosgrau, ele não falou isso no seu vídeo, e até mesmo acho que não sei se ele estava sabendo, eu falei para ele que o prefeito já tem uma nova sede que vai entregar esse mês, entendeu?
1: Ah, sim.
0: Então, o vídeo, ele é verdade.
1: É verdade, então, né? Você fala a nova sede do SAMU, vai ser ali na avenida, bem no início da avenida JK, é isso, Jean?
0: Isso, ali acima do Coco Bambu, quase no fundo do Colégio Objetivo. Tem um prédio lá, do lado esquerdo, que um muro branco e azul. Quando você começar a subir, você vai identificar que é lá.
1: Não, e pelo que foi colocado lá no vídeo, pelo Dr. Walter Vosgrau, dá pra gente perceber que a situação ali tá bastante deteriorada, né? As paredes todas mofadas, não sei como é que tá em relação à comida. Teve uma época que eu ia lá no SAMU quase todos os dias e tal, né? E percebi lá que a comida servida era de péssima qualidade. Eu não sei se isso melhorou. Como é que tá essa situação hoje lá, hein, Jean?
0: As condições estruturais de vigilância sanitária, vigilância de insalubridade, é realmente aquilo.
1: É.
0: Inclusive, quando eu procurei o Márcio para explicar para eles como estavam as condições do consórcio, como estavam as condições do SAMU e essa parceria que o governo, que a gestão anterior tinha feito com o governo do estado para tomar o SAMU do município, ele foi muito complacente, ele entendeu e começou a fazer as melhorias. Então a alimentação hoje é a mesma empresa que melhorou bastante.
1: Uhum.
0: É assim, a comida melhorou muito mesmo, entendeu? E o Márcio Corrêa continuou essa parte da gestão anterior. Então ele não tirou e ele ainda exigiu uma qualidade melhor da empresa, o qual realmente foi melhorada.
1: E outra coisa, naquelas condições ali, tira qualquer vontade do servidor em produzir mais, né, Jean? Porque, olha, naquela situação, pelo duvido do Dr. Walter Vosgrau, lá as paredes todas mofas lá e tal, quer dizer, uma situação.
0: Todas mofadas,
1: né? Então, quer dizer, triste.
0: Como,
1: né?
0: O prefeito Cândido, ele honrou a palavra com os servidores, com a gente do SAMU, por isso que nós nunca fizemos nenhum vídeo mandando para as redes sociais.
1: É.
0: Porque nós temos um acordo com ele que ele vem cumprindo, então agradeço ele por isso, porque senão a população já tinha tomado ciência desses vídeos aí há muito mais tempo, entendeu?
1: Como você falou, né, Jean, a parte política, essas birrinhas que existem por aí, que cada um resolva os seus problemas, né? O importante é que o trabalho seja feito em favor, em prol da nossa população, né, Jean?
0: E o servidor feliz, o servidor nas condições adequadas, insalubres para o trabalho, ele presta um serviço com muito mais qualidade.
1: É.
0: Mesmo nessas péssimas condições, nós nunca deixamos de prestar um serviço com qualidade, mas com certeza, tendo um local que salubre, um local que possa oferecer condições melhor para o trabalho e a saúde do trabalhador, é melhor, né?
1: Ô Jean, e essa nova sede do SAMU vai permitir um melhor funcionamento, vai permitir uma ampliação, enfim, me fala alguma coisa, você conhece o local lá, não conheço ainda, vai permitir que isso aconteça, Jean?
0: As condições salubres vai ser bem melhor. É uma base que não seria a melhor, mas foi a melhor que nós conseguimos dentro do prazo que nós pedimos para o prefeito. Nós demos um prazo para ele, então ele cumpriu, então foi o lugar melhor que ele achou. É um pouco pequena comparado com a nossa que nós temos lá. Nós temos as viaturas ficarão todas de dentro, mas não tem espaço suficiente para nós colocarmos os carros dos trabalhadores. Então já estamos em tratativa com o prefeito para ver se ele consegue um local. Inclusive parece que tem um terreno lá de frente que pode ser alugado pela prefeitura. Eu acho que pode. Temos que correr atrás para ver se a gente consegue. E o prefeito já nos ouviu e já está vendo sobre isso também, entendeu?
1: Porque esse novo terreno pode ser utilizado também para uma ampliação dessa base do SAMU, é isso, Jean?
0: Não, porque ela é do outro lado da rua, então não tem como.
1: Não tem como. Então, esse outro terreno serviria para quê, então, no caso?
0: Estacionamento.
1: Para estacionamento.
0: Isso, lá, como ficou, que é uma base, para ficar numa região mais centralizada, mais próximo, que foi avaliado tudo isso para colocar o SAMU neste local, então não cabe todos os carros dos servidores lá dentro, entendeu?
1: Jean, e outra coisa, vai permitir também, né? Não tem nada a ver com essa nova base do SAMU, mas me parece que vai ter uma base também lá no DAIA, né? E vai ajudar também, né?
0: Essa base aí, Fernandinho, é do consórcio.
1: Do consórcio.
0: E como o governador, ele deu continuidade a esse programa de implantar uma administração, como eu posso falar, estadual, que eles falam não, é um consórcio.
1: Sim.
0: Esse consórcio, ele abarca aí 60 municípios. Eles começaram numa parte de Goiás, certo?
1: Certo.
0: Ele começa aí com 60 municípios. Os prefeitos,

0: que aderiram a este consórcio, então eles juntaram com o governo do estado, e o governo do estado está construindo uma base para atender esse conjunto de municípios que serão regulados, tudo por lá.
1: É?
0: E por que que Anápolis não entrou?
1: É.
0: Porque o Márcio entendeu que realmente seria prejudicial para o município e principalmente para a sua gestão.
1: Ah, sim.
0: Se nós pensarmos aqui, ô Márcio, ô Cândido,
1: isso.
0: Se o Márcio dependesse do governador que saiu agora para presidente, nem prefeito de Anápolis ele seria.
1: É, né?
0: É o primeiro ponto, se pensar politicamente.
1: É.
0: Segundo ponto, será que ele seria o primeiro prefeito na história de Anápolis a entregar o SAMU com gestão municipal para o estado?
1: É.
0: Porque
1: é
0: um consórcio, né, mas uma OS disfarçada.
1: Então,
0: por que é disfarçada?
1: Ah.
0: Porque ele vai devolveria todos os servidores públicos do SAMU para o município, servidores que estão lá há 5, 10, 15, 20, e como eu há 22 anos.
1: Maravilha.
0: Então,
1: ô, Jean,
0: com muita experiência no trabalho.
1: Então, maravilha que o prefeito Márcio Corrêa tenha tomado essa decisão, né? Não aceitou participar desse tipo de consórcio. Mas
0: isso,
1: e agora, com relação ao atendimento? Nós vamos ter essa base do SAMU aqui e tem essa base desse tipo de consórcio lá no DAIA. É, essa base vai atender só municípios fora de Anápolis ou vai atender Anápolis também?
0: E lá central.
1: E não pode ter um conflito também? De repente alguém precisa ser atendido, chega lá, já tem alguém da base de Anápolis com alguém da base lá do estado atendendo. Não pode gerar esse tipo de conflito não, Jean?
0: Esperamos que não, Cândido, porque lá será uma base que praticamente será a parte de regulação, a parte onde o chamado dos municípios que aderiram, a Abadiânia, a Letizânia, Corumbá, Perinópolis e etc., que hoje caem em Anápolis, então vai cair nessa nova base.
1: Sim.
0: Agora, esses municípios não contavam que Anápolis não entraria, que é a cidade polo,
1: correto,
0: que é a cidade que tem estrutura para poder receber os pacientes. Como Anápolis não aderiu, eles vão ter que levar esses pacientes para Goiânia, para onde eles quiserem. Anápolis não vai receber, entendeu?
1: Certo. Então, não tem perigo de haver esse conflito, então, entre a base do estado e a base aqui de Anápolis. Não,
0: até mesmo porque as ligações serão direcionadas diferente. Quem mora em Anápolis, as ligações acabam caindo do mesmo jeito na regulação de Anápolis. Agora, quem é de fora vai cair nessa nova base e é problema deles.
1: É, justamente.
0: Entendeu?
1: Ah, que maravilha que isso tenha acontecido também. E ainda bem, né, que o prefeito Márcio Corrêa, né, ouviu os apelos da população, lembra das entrevistas que você nos concedeu aqui, Jean, se posicionando contra esse tipo de consórcio. Então, maravilha que o prefeito tenha sido sensível a tudo isso aí, né, e tenha resolvido não participar desse negócio que seria, de fato, muito prejudicial para a cidade. Foi a decisão do ponto de vista aí, até político, foi acertado então,
0: sim,
1: né, Jean? Né?
0: Exatamente. É. E com essa decisão do Márcio, ele continua com a gestão municipal, que é preconizada pelo Ministério da Saúde. Você não vê SAMU do estado, você vê SAMU com gestão municipal.
1: Isso.
0: Aí vem o estado agora querendo tomar essa gestão do município para poder fazer política. E aí, ô Cândido, acontece o que está acontecendo. Eles não tomam conta só do SAMU, eles vão tomar conta de toda a rede de urgência e emergência. Aí você tira o paciente de Catalão, leva para Jaraguá, pega de Jaraguá, leva para Catalão, pega de Anápolis, leva lá para Pirinópolis, pega de Pirinópolis, leva lá para não sei onde. Vira esse samba do crioulo doido aí com essa regulação estadual.
1: É.
0: Que eles acham que tendo sua vaga resolve. Mas eles não pensam na família que não tem condições de pegar um transporte, que não tem condição de hospedar, que não tem condição de comprar uma alimentação, acompanhar o seu doente.
1: É, não, e a nossa luta aqui, viu, Gê, ela continua, porque o entendimento nosso é o seguinte: Anápolis é uma cidade grande, 450 mil habitantes. Não justifica esse negócio de mandar um paciente, até com um caso até mais simples e tal, mandar para outros municípios, só se a gente pode atender aqui. Essa luta nós temos que continuar, essa regulação, que ela continua com o estado, mas que paciente de Anápolis seja regulado para Anápolis, para evitar acontecer isso que você está falando. É, cria um sacrifício danado, não apenas para o paciente, mas para a família, mandando gente lá para Uruaçu, lá para Goianésia, Catalão, não sei mais aonde, quer dizer, Anápolis dá conta de resolver os seus próprios problemas, né, Jean?
0: E o que é de responsabilidade do estado, que fique com o estado, mas
1: que
0: o estado não leve esse paciente para Uruaçu, para Catalão, entendeu? Que coloque mais próximo de onde o paciente mora, para o deslocamento da sua família e acompanhamento.
1: É.
0: Então, o Márcio, entendendo que essa gestão seria prejudicial, ele não aderiu e deu a sua sua palavra que não vai aderir ao consórcio.
1: Você acha que se então já é palavra dada, é assunto encerrado já então, Jean? Não tem
0: problema. Para mim, sim, e para ele, conforme conversamos ontem, também sim. Então ele assumiu esse compromisso e está honrando esse compromisso junto aos servidores do SAMU do município de Anápolis, com a administração própria, com a administração municipal, que é a responsabilidade do município. E outra coisa, quando um prefeito ele entrega o SAMU para a gestão estadual, é ele que tem que ser trocado, porque a gestão não está sendo boa, então sai ele e põe.
1: Justamente.
0: Outra coisa, Sandinho, com tantas organizações sociais que está acontecendo no Brasil, daqui a pouco não precisa de eleição mais não, vão contratar o OS para poder administrar as cidades, os municípios.
1: Hoje eu estava fazendo uma crítica aqui no programa esses dias, concordo contigo, daqui a pouco nós vamos ter que fazer eleição mais não, sabe o que nós vamos ter que fazer? Como é que é o nome moderno que eles dizem aí para dirigentes de empresas? CEO. Nós não vamos eleger mais prefeito, vamos contratar CEOs. É, o CEO. Você é o quê? Eu sou o CEO lá de Itaberaí, eu sou o CEO lá de Catalão, desse jeito. Ora, porque, gente, prefeito tem que atender a necessidade, a vontade do povo, né? Exatamente. Não é atender questão de OS, não, né? Aliás, você não sabe o que, é que eu acho mais interessante, é. Porque nas OS tem tudo assim, não tem fins lucrativos. É o que está lá no estatuto, né? Mas na prática você acha que é assim, Jean? Claro que não, né?
0: É só pedir o extrato de salário dos gestores.
1: Justamente. Simples. É porque tem uma meia dúzia se aproveitando disso aí, né? Fazem parte das diretorias dessas OS aí, ganham belos salários, né?
0: Exatamente.
1: E de dinheiro que era pra estar aí sendo investido na nossa saúde pública. Tá indo para pagamento de salários, né? E eu falo isso aqui, sabe por quê, Jean? Pro nosso eleitor ficar atento quando for participar de eleição, quando for escolher alguém. Procure pro seu candidato. Vem cá, a sua opinião aí a respeito dessas OS, qual que é? Você acha que deve continuar contratando ou não? O povo tem que aprender a perguntar para político, tem que aprender a colocar político na parede.
0: Ele que é o patrão.
1: É, justamente, é o povo que é o patrão, o povo que paga esse pessoal aí, ui.
0: E todos os dias, Cândido, se você vê os escândalos de corrupção, de desvio de dinheiro, lavagem de dinheiro nessas organizações sociais, todos os dias tem, e parece que as pessoas não aprendem, os gestores parece que não aprendem, que não é a melhor saída.
1: Pois é. Não, eu falo isso também, sabe por quê, hoje? Aqui na Anápolis nós temos um caso desse emblemático aqui, ó. Lembra lá da OS que administrava o Hospital Alfredo Abrão, o antigo Cais do Progresso? Tem lá 43 milhões para devolver para o município. Até agora não sei por onde anda esse dinheiro, porque nos cofres do município a informação que a gente tem é que esse dinheiro ainda não chegou. Quer dizer, é daí para lá, pô. Então nós não podemos concordar.
0: E na justiça você já sabe como é que funciona.
1: Né? Demora, né, gente?
0: Ela faz justiça, mas daqui 10, 15, 20 anos.
1: Justamente, demora demais, né? Você já pensou esses 43 milhões aí para poder investir na nossa rede pública de saúde? Ajudaria muito.
0: 43 milhões aí no SAMU?
1: Pois já 43 pensou, gente?
0: 43 milhões aí numa nova construção de um hospital público.
1: Justamente.
0: De porta aberta.
1: É, ué. Então, nossa, a população, o eleitorado, quem realmente decide, tem que aprender, tem que ficar mais por dentro dessas questões que acontecem aí, que não adianta eu ficar lutando aqui, você ficar lutando aí, Jean, se quem verdadeiramente vai decidir não tá nem aí pro que tá acontecendo, né? Então, nós precisamos...
0: Ele não tá nem aí, mas quando chega lá e não tem um atendimento, ele reclama, né?
1: Ele reclama, justamente. É desse jeito mesmo. Jean Pierre, eu quero demais te agradecer por ter aceitado o nosso convite, participando com a gente do programa nesta manhã. Muito obrigado, viu, Jean? E estamos aqui sempre de portas e microfones abertos. Muito obrigado. Bom dia.
0: Eu que agradeço aí, bom dia, e quero agradecer o prefeito por ter honrado a sua palavra conosco. Também quero agradecer o doutor Walter Vosgrau, que ele não publicou nenhuma mentira, só esqueceu de falar que nós temos uma base nova já que vai ser entregue esse ano. Então,
1: correto,
0: tá todo mundo falando a verdade, não tem ninguém que tá falando mentira.
1: Aliás, Jean, você não tem nada com isso, mas me permita aqui fazer um comentário. Eu tenho falado muito aqui no programa, a gente precisa deixar dessas birrinhas políticas, né? Eu acho que, por exemplo, o prefeito e o vice-prefeito, se eles tiverem assim um relacionamento mais próximo e tal, muitas questões relacionadas à cidade poderiam estar sendo resolvidas, porque são duas pessoas verdadeiramente comprometidas com a cidade, mas tem hora que as birrinhas às vezes atrapalham, né, Jean? E a gente precisa passar por cima de tudo isso, a gente precisa superar isso aí, né, Jean?
0: Exatamente, são dois grandes profissionais, empresários na área de Anápolis aí, médico respeitado, um administrador aí respeitado. Inclusive nos nossos relacionamentos a gente briga com a mulher, não vai brigar com o outro, mas que a paz e a reconciliação seja feita para que que Anápolis possa entrar nos trilhos, para que Anápolis possa melhorar a gestão dos dois. Os dois foram eleitos, né? Não?
1: É,
0: o povo acreditou no projeto político dos dois.
1: É isso é mesmo.
0: Então, que eles possam aí se reajustar e que os dois possam tomar frente aí de Anápolis e cada um fazer o que está sendo, que foi proposto nas campanhas.
1: É, para que eles possam falar a mesma língua.
0: Exatamente.
1: Valeu.
0: É uma dupla boa, são parceiros aí que fizeram, estão fazendo um bom trabalho. Então, tem que acertar os ponteiros.
1: Justamente. Valeu, Jean, um abraço.
0: A população não pode pagar por isso, não. Nós temos que acertar aí e caminhar pra frente.
1: Maravilha. Jean, um abraço. Bom dia, tá, Jean? Muito obrigado.
0: Um abraço, Cândido. Obrigado. Até mais.
1: Maravilha. Esse é o Jean Pierre, né? Falando aí, né? Sobre esse vídeo que foi postado nas redes sociais pelo Dr. Walter Vosgrau. Segundo o Jean, é verdade mesmo. A situação sanitária lá da sede do SAMU precaríssima. Mas uma nova sede deve ser entregue para a população nos próximos dias e aí, os servidores terão melhores condições de trabalho. Bora, PH, pro intervalo? Sai daí não, você sabe por quê? Daqui a pouco a gente volta. Tem muito mais ainda hoje aqui no Rádio Debate para você.
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7: Agora em Anápolis, 9h18. Cândido Filho. De volta aqui com o Rádio Debate, o seu espaço livre e democrático do jornalismo anapolino. E como sempre, a gente faz isso todos os dias, desejando aqui a sua participação no programa. Sabe por quê? Para a gente levar adiante aquele projeto de construção de uma cidade melhor para todos nós. Afinal de contas, nós anapolinos precisamos e, acima de tudo, merecemos viver numa cidade cada vez melhor. Mas para que isso aconteça, a participação da população é fundamental. Por isso que a gente pede a sua opinião aqui, a sua participação todos os dias. É, o seu posicionamento, a sua crítica nos ajuda muito para, inclusive, resolver algumas demandas, né? Provocar, inclusive, uma correção de rumos naquelas decisões impopulares, né? Antipáticas que às vezes são tomadas pelo poder público. Anote aí um telefone que é o WhatsApp para você participar com a gente aqui do programa. Meu amigo Paulo Henrique Médios, o PH, tá ali, ó, prontinho para te atender. É o 96-000-5177.
8: Repita!
7: 96-000-5177. Agora você pode nos acompanhar e participar também lá pelas redes sociais. Nós estamos lá no Instagram e também no YouTube. Coloque na sua cabeça o seguinte: só essa junção de forças aí para fazer com que a Anápolis melhore. Nós precisamos de uma cidade que recupere o seu protagonismo na cena política e econômica de Goiás. 9:20, ele já tá na área, PH.
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7: Roger Fernandes, meu amigo, nosso analista político aqui do Rádio Debate da Nova FM. Bom dia nesta fria manhã de sexta-feira, Roger.
9: Bom dia, Candinho. Aliás, nessa manhã agradável, né?
7: Agradável.
9: Clima agradável. Tudo bem com Vossa Senhoria?
7: Graças a Deus, comigo tá tudo em ordem, tá tudo em paz. Aliás, esse é o verdadeiro clima anapolino, né? Quem conhece bem a cidade sabe que até bem pouco tempo atrás, esse clima que a gente tá vivendo hoje era bastante comum na cidade.
9: Rapaz,
7: né,
9: quando eu mudei pra cá, a primeira vez que eu vim pra cá, isso aqui tá até calor na época, quando eu mudei pra cá, o negócio aqui era gelado, viu?
7: Era melhor.
9: Um abraço ao PH aí, bom dia ao PH.
10: Bom dia a
9: todos que estão conectados conosco, meu amigo Marcos lá em Goiânia, já ligado conosco aqui. Ô, Candinho, se você me permite, antes da abertura do programa.
7: Fique à vontade,
9: Roger. Eu quero mandar um grande beijo, né? Uma pessoa que eu amo de paixão e que é aniversariante do dia.
7: É aniversariante?
9: Ouvinte nossa.
7: Ouvinte nossa?
9: É, assiste a gente, pra falar a verdade.
7: Ah, tá bom.
9: Lá em Belo Horizonte, em BH, que é a minha irmã.
7: Sua irmã? Como é que é o nome dela mesmo, Roger? Fala o nome dela.
9: A gente na família intimamente chama de Meire, mas o pessoal conhece como Rose, que o nome como dela Rose. É Rosemary, né? Uhum. Então, Rosemary Araújo. É um grande beijo a ela, Deus abençoe sempre, né? Está lá ao lado de toda a família, meu cunhado lá do Malta, dos meus sobrinhos, né? O Juan e também a Rayane. E a Liz, que é a netinha dela.
7: Liz, olha aí.
9: Da Rayane, a minha irmã Rosinha, que mora lá com ela também.
7: Pois é, maravilha.
9: Um grande beijo a ela, que Deus abençoe sempre. Uma pessoa especial, maravilhosa, uma verdadeira filha de Deus.
7: Olha aí, tá vendo? Então, Rose, Rosimeire, Ameire e tal, parabéns pra você.
10: Viva aniversariante!
7: Que Deus permita a repetição dessa data ainda por muitos e muitos anos, né? E que você aproveite bem aí com suas famílias, na sua família, seu esposo, seus filhos, seus netos, enfim. Parabéns pra você e que Deus continue jogando sobre você e a sua família aquele manto sagrado.
9: Muito obrigado, uma vencedora, viu, Cândido? Alguns anos atrás teve um AVC.
7: Olha.
9: E ela ficou por 2 horas caída dentro de casa, sem
7: que
9: ninguém
7: isso?
9: dentro de casa.
7: Não tinha ninguém lá mais ela?
9: Não tinha ninguém, até que o meu cunhado chegou e a levou ao hospital.
7: É.
9: E depois disso ela teve vários micros AVCs e graças ao bom Deus está aí firme e forte.
7: Está resistindo,
9: até hoje.
7: Firme, não, e vai resistir. Deus vai permitir que isso seja superado logo, se Deus quiser.
9: Ela mora lá perto do Alfredo, acho que é o Alfredo mesmo.
7: É?
9: É o jacaré que mora ali na Lagoa Santa, próxima à casa dela, que é atração turística lá na cidade.
7: Ela mora lá em Belo Horizonte, perto do Lago da Pampulha?
9: Não, ela mora perto lá em Lagoa Santa. Eu já falei aqui onde o Isaquias Queiroz faz o treinamento aqui.
7: Ah, sim, ele faz os treinamentos lá.
9: E lá tem um jacaré lá que é atração turística.
7: Turística lá, pois rapaz. Lagoa Santa é uma cidade da região metropolitana de Belo Horizonte.
9: Belo Horizonte não, BH.
7: BH, não fica, chega lá. Não, fala Belo Horizonte, não. Aqui é BH.
9: Lá é BH.
7: É. Ô, Roger, mas deixa eu colocar aqui a. Alguns assuntos nós temos aqui para poder discutir. Eu acho interessante que na política brasileira é assim, ó, tudo um jogando para cima do outro, né? Quando tem um problema, então, sempre a gente procura encontrar logo o culpado. E para poder resolver essa questão aí do tarifaço americano sobre produtos brasileiros, o Instituto, né, Genial Quest, foi fazer uma pesquisa e chegou a uns números interessantes. A maior parte da população está entendendo que o culpado por ter tido essa decisão do governo americano em relação ao Brasil, é o senador Flávio Bolsonaro, que é pré-candidato à presidência da República, ou seja, aquele que se diz patriota, mas trabalha contra o Brasil. E o que eu acho importante no resultado dessa pesquisa é porque parece que finalmente a população está tomando consciência de que as pessoas que realmente fazem mal ao Brasil, que trabalham dizendo patriota e trabalhando contra os interesses brasileiros. A população chegou a essa conclusão, então. Você ficou surpreso com o resultado dessa pesquisa, Roger?
9: O Cândido, pra falar a verdade, não.
7: Não?
9: Não, é porque a coisa ficou muito evidenciada. Ficou muito evidenciada, né? Porque o discurso que veio lá atrás, se você se recordar bem, você se recorda, e quem está nos acompanhando, um beijo à Lindinha também está aqui conosco, está nos acompanhando. essa questão ela já perdura tem um ano. Ela não é novidade agora, ela está desde 15 de julho do ano passado.
7: Isso.
9: Né, quando aquelas primeiras tarifas foram implantadas pelo o governo Trump.
7: Do Trump.
9: E que os Bolsonaros, né, o filho Eduardo, e principalmente, eles apareceram apoiando aquelas medidas e se colocando à frente também como responsáveis por isso.
7: É.
9: Né? Então, naquela época, eles tinham uma outra visão, pensando que isso aí poderia trazer para eles dividendos políticos.
7: É.
9: Né? E a coisa mudou.
7: O tiro saiu pela culatra?
9: Saiu pela culatra. Então, hoje eles tentam mudar um pouco o discurso como defensores do Brasil.
7: Não, aquela afirmação do Flávio Bolsonaro, se tiver que haver algum tarifaço, não agora, porque nós estamos vivendo um período eleitoral. Deixa para depois da eleição para tomar essa decisão e tal. Quer dizer, colocando, né, o governo americano como se diz, se eu ganhar a eleição, vocês deixam desse negócio aí. Agora, se for o Lula, vocês podem impor lá o tarifaço. Aquilo pegou muito mal,
9: muito,
7: né, Rocha?
9: Mal. Ele enviou duas cartas ao governo americano, ao Marco Rubio, lá, uma carta delas, inclusive, se eu não me engano, de 84 páginas. Né? Agora sim, o Candinho, esse discurso dele só vai cair bem para aqueles que são os eleitores dele. Não é que vai cair bem, esses aí, não, eles vão, o que ele falar para eles tá valendo.
7: É.
9: Só que dentro, eu conheço bolsonaristas que já não estão aceitando esse discurso mais, já estão contrariados com isso também. Porque aí eu diria que são os verdadeiros patriotas.
7: Aqueles mais conscientes, né?
9: Aqueles
7: percebendo o mal que isso faz ao país, né?
9: Sabe o que me entristece, ô Cândido? Eu quero abraçar aqui. Então, o Zé Ribeiro tá ligado conosco.
7: Grande, aqui,
9: O Zé, o Eliezer Neiva, que sempre está...
7: Grande Eliezer.
9: Tá sempre enviando para mim aqui e deve enviar para você também.
7: É nosso coprodutor,
9: o
7: Eliezer.
9: Nosso coprodutor, um grande abraço a ele. Mas o que me entristece, eu vou até já exemplificar isso antes de falar o que me entristece. Vou pegar a sua família, um exemplo, me permita, tá, Cândido? Você tem lá a sua família, né, os seus parentes, irmãos, aí um ali é brigado entre aspas um com o outro, discordam de algumas situações.
7: Tem algumas tretas ali.
9: Tem, as chamadas tretas.
7: É.
9: Aí eu venho de fora e ataco a sua família, o que que acontece?
7: Eu vou reagir.
9: E a sua família todas
7: vai me defender.
9: Todas se unem em prol contra mim.
7: É desse jeito que acontece. É
9: agora
7: que
9: nós temos o seguinte, aí nós estamos sendo agredidos de diversas formas.
7: Lá pelo governo americano.
9: Sim, aí nós temos os brasileiros, em vez de estarem unidos em prol de defender o país, não.
7: É.
9: Aí eles ficam apoiando o agressor. Eu quero. Você queria saber desse povo o seguinte: se porventura amanhã nós viermos a ser atacados, igual os Estados Unidos de vez em quando atacam várias nações aí, eles acham que as bombas vão cair só em cima.
7: Você acha que eles vão selecionar onde é que eles vão jogar as bombas? Acho que não, né?
9: Então, assim, nesta hora, o pessoal precisa concordar. Né? Eles podem falar assim: eu não concordo com as atitudes do Lula, que realmente o Lula algumas vezes exagera.
7: Não, se quiser fazer oposição ao governo, tá liberado.
9: Sim.
7: Isso aqui é uma democracia mesmo. Agora, o que não dá é para você defender interesses de outros países, né? Sendo que você tem que defender são os interesses brasileiros.
9: Sim.
7: É isso que tem que acontecer.
9: Porque isso aí virou uma questão política, infelizmente. Né, e cada um está tentando buscar seus dividendos políticos. O Lula tenta pelo lado dele e, para mim, de vez em quando ele exagera algumas críticas.
7: Então,
9: algumas críticas que ele faz ao governo dos Estados Unidos, que, assim, são fora de sentido, fora, não tem um porquê. Acho que quando está atacando o Brasil, tem que defender, tem que falar mesmo. Mas qualquer coisa que o Trump faz pelo mundo afora, ele está dando os pitacos dele e de uma forma agressiva.
7: Pois é.
9: Porque ele entendeu que quando ele defendeu a soberania, isso pegou bem, então ele quer sempre ficar atacando. Eu acho que ele exagera um pouco. Aí pelo lado do clã Bolsonaro, ele já defende o que acontece nos Estados Unidos contra o Brasil. E fica os outros também, aqueles que não deveriam nem estar dando palpite, porque eles não conseguem subir nas pesquisas mesmo, que é o Ronaldo Caiado, que é o Zema, que é o Renan.
7: É.
9: E aí também estão tentando tirar proveito político. Aí eu lhe pergunto, seu filósofo contemporâneo Cândido Filho. E o povo nessa aí, ninguém se importa com o povo, não?
7: Não, o povo é só um detalhe, só. O povo não faz, né, não faz parte da preocupação dessa turma aí, não.
9: Quer dizer, na campanha eleitoral, eu tô esperando as propostas,
7: Até agora
9: chegar.
7: Nada, né?
9: Eles devem lançar, que eles têm que lançar uma proposta na campanha eleitoral.
7: Não, tem proposta aí de anistiar esse pessoal que foi condenado lá pelo 8 de janeiro, e tem mais, deixa eu ver, não dá pra lembrar mais, não, é só por aí mesmo.
9: É, porque assim, tanto da parte do governo, quanto da parte do atual governo, tanto desses outros candidatos aí, os pré-candidatos, a gente tá precisando de propostas que beneficiem a população, principalmente aquele pessoal mais de baixo. É.

0: está precisando de propostas que beneficiem a população, principalmente aquele pessoal mais de baixo, do andar de baixo, da classe média, principalmente classe média baixa, o povo da baixa renda. São essas pessoas que precisam principalmente da ajuda do governo.
1: Não, mas esse povo só quer o voto, só, viu?
0: Porque os exportadores, né, eles precisam. É. Né? Que aliás o efeito não foi tão grande assim, a bomba não. Ô Candinho, esse negócio de tarifa também, só para encerrar esse assunto, fica parecendo que é uma coisa Estados Unidos e Brasil. Não, não é. É Estados Unidos contra o mundo.
1: Contra o resto do mundo.
0: Porque ele tá tarifando, o Trump, ele tarifa o mundo inteiro.
1: Justamente.
0: Entendeu? E não é só a gente. E essa questão do trabalho aí, que pode render mais 12,5%, não é só pra gente não. Tem mais 85 países ainda nessa seara aí.
1: Justamente. Hoje eu tava pensando aqui, né, rapaz, fazendo uma análise da situação política no Brasil. Rapaz, você já pensou na possibilidade de a família Bolsonaro ficar sem nem ninguém com mandato nessa eleição agora? Porque é o seguinte, o pai que é o Jair Bolsonaro...
0: expressivo, né?
1: Porque é o seguinte, o pai, o Jair Bolsonaro, ele tá preso, ele não pode ser candidato.
0: Sim.
1: Né? O Flávio Bolsonaro, que seria o sucessor do pai, é pré-candidato, mas não decola. Pelo contrário, tá cada vez mais caindo, de acordo com as pesquisas divulgadas. Tá caminhando para que a eleição seja decidida no primeiro turno. Então já fica sem mandato, sem o pai.
0: Ele já tá encerrando os 8 anos, não?
1: Ele tá encerrando os 8 anos de mandato de senador, né? Se não me engano.
0: Já encerra agora.
1: Justamente. Eu acho que não, né? Que o Bolsonaro foi eleito.
0: Vou tirar essa dúvida.
1: O Bolsonaro foi eleito em 2018, naquela eleição foi na seguinte. Não, eu acho que o Flávio tem mais 4 anos de mandato.
0: Acho que ele ainda permanece
1: com o acho que ele não tem mais 4 anos de mandato. Mas, pois é. E aí, o outro filho, que é o Eduardo Bolsonaro, está nos Estados Unidos e não vai poder participar da eleição, porque ele fugiu daqui, né? Eles tentaram. Coloca ele como suplente senador lá em São Paulo, parece que não deu certo, não. Vai ficar sem mandato. Aí, a Michelle está numa situação também que parece que não vai ser mais candidata lá em Brasília. O outro, Carlos, que era vereador lá no Rio de Janeiro, é pré-candidato ao Senado lá em Santa Catarina, parece que também não tá decolando nas pesquisas, o povo lá também já percebeu.
0: Aí fica só o Renan.
1: Aí fica o caçulo lá, o Jair Renan, que ele é candidato, pré-candidato.
0: Ele é vereador, deputado, né?
1: Ele é vereador lá em Camboriú, é pré-candidato a deputado federal lá em Santa Catarina. As lideranças lá de Santa Catarina também já perceberam que, ó, esse pessoal só vem para cá para poder fazer política. Então a gente pode chegar ao final desse ano de 2026 com a família Bolsonaro totalmente fora dos centros de decisão. E um outro detalhe, né? E aí a gente precisa colocar isso para a população. É bom notar o seguinte, que essa família sempre viveu de recursos públicos, seja como deputado, como vereador, como senador. Quando eles não têm mais mandato, eles vão lá pro partido, o partido paga um belo de um salário para eles, que agora alguns já largaram há alguns dias atrás aí, mas a Michelle recebia salário do PL.
0: 35 mil.
1: O Bolsonaro também recebia do PL, o Carlos, que deixou de ser vereador no Rio de Janeiro, também recebia um salário pelo PL e salário de R$38 mil. Então, até que enfim, será que eles vão trabalhar agora? Acho que não, né? Porque deve ter feito uma poupança boa aí, pô. Porque não, porque é muito sintomático, né, Roger?
0: Sim, sim.
1: É uma família que sempre viveu de recursos públicos, sempre viveu pendurada, essa família sempre viveu pendurada nas tetas do Estado. Ah, não tem cabimento não, tem que ir embora produzir alguma coisa aí, ui.
0: Ô, Cândido, e assim, a política, ela é muito volátil, ela muda muito, né? Mas se continuar com essa tendência aí, o Flávio dificilmente, aliás, a candidatura dele já está sendo questionada dentro do próprio PL, está sendo questionada dentro da direita, né? Porque além de...
1: Não, os bolsonaristas menos radicais já estão abandonando a candidatura
0: porque
1: dele.
0: Porque ele não, além de não estar decolando, ele tem caído e ainda não apareceu tudo aquilo que vai aparecer. Por exemplo, quando ele chega nos Estados Unidos e fala sobre, e agora nesses vídeos que ele anda lançando aí, chamando, entre outras coisas, o Lula de corrupto, que é sinônimo de corrupção, ainda vai se aparecer muita coisa de corrupção nele. Quando ele foi lá fora, discursou lá naquela reunião que teve com os empresários, que ele acusa o governo de ter tomado atitude nenhuma em relação ao tarifaço, ele falou, acusou o governo aqui de estar aliado ao Banco Master.
1: Pois é.
0: Então, assim, essas coisas estão aparecendo. Quem tem vídeos, ligação com o Banco Master, diretamente já está mostrado, por enquanto é ele, né? Agora apareceu a foto ele com o Sicário.
1: Eu quero ver o dia que ele vai admitir.
0: Que o Valdemar da Costa Neto disse que já tinha mais de mês, conhecimento dessa foto, já tinha questionado o Flávio em relação a isso. Essa questão dos amigos dele, dos parceiros dele, que estão sendo, quando ele vai lá e fala que o governo aqui defende as facções.

0: terroristas, né, que eles colocam como terroristas, vários amigos deles, vários parlamentares, políticos que ele mesmo já estava apoiando, envolvidos diretamente com o Comando Vermelho. Então isso tudo ainda vai aparecer.
1: Aí tem muita coisa ainda para...
0: Ainda vai aparecer, então assim, ele está derretendo, como você costuma falar, a candidatura dele, certo? Então assim, daqui para lá, ainda muita coisa deve aparecer.
1: Roger, eu queria uma opinião sua a respeito de uma lei que foi aprovada lá no Senado, que deve entrar em vigor logo. Se for aprovada, eu acho que o presidente deve sancionar. É pesando mais, né, a mão a respeito de alunos, né, que agridem, que maltratam professores, que têm um comportamento indecente lá na sala de aula, que acabam prejudicando o andamento lá da educação. E aumentou lá agora a pena de 3 meses em caso de agressão a professor lá na sala de aula, de 3 meses para 5 anos. E é uma lei que precisa passar a valer mesmo e precisa ser cumprida, porque nós temos observado em várias regiões do Brasil, alunos, rapaz, atacando professores, danificando veículos dos professores lá no pátio e tal, quer dizer, gente que sai de casa para estudar, o que menos faz é realmente estudar lá na escola, e querem só para poder fazer baderna, fazer bagunça. Eu achei uma lei bacana, que precisa ser levada adiante, que precisa ser cumprida.
0: Cândido, aliás, um abraço ao Rorival aqui, bom dia a ele, pessoal também ali, Dani, Morena, Lúcia, o pessoal tá entrando com a gente. Na verdade, a gente precisa até melhorar ainda mais. Porque o que nós temos de professores, e tanto homens quanto mulheres, né, de docentes que abandonaram a sala de aula. Abandonaram.
1: Eu conheço pessoas aqui em Anápolis que deixaram de dar aula porque não suportavam mais ser agredido.
0: Há poucos dias atrás, semana passada, se não me engano, agora vai me faltar na memória aqui qual o local, uma professora, ela tava com um copo de água dela lá, os alunos colocaram caco de vidro dentro da...
1: Lembrei disso aí
0: a
1: mesmo.
0: A sorte
1: agora
0: que ela não tomou.
1: A sorte foi.
0: Entendeu? Então,
1: e outra coisa, um colocou, os outros viram e ninguém para poder avisar a professora.
0: Aqui era uma tentativa de homicídio. No mínimo.
1: Se ela bebe essa água com esse caco de vidro, você já pensou?
0: Entendeu? Então, assim, então por isso que eu falo que nós temos que melhorar. Agora só que fica o outro lado da questão. A grande maioria desses alunos que estão cometendo esses atos são de menor. Aí a punição para menor, a punição máxima que você tem para menor no Brasil são 3 anos.
1: Não, mas aí vai sobrar para os pais também, Roger. A lei é muito clara, fala o seguinte, inclusive, porque esses pais, né, tem uns filhos mimadinhos por eles em casa e tal, que eles vão para a escola pensando que vão poder aprontar também, para esses pais vai sobrar também.
0: Mas aí eu já iria até a página 40, porque a realidade do pai brasileiro, do pai e da mãe brasileiros, e aí nós não estamos falando desse pessoal que tem uma condição financeira melhor. É que eles têm que sair de casa para trabalhar.
1: Pois é, Roger, mas você, para colocar um filho no mundo, você tem que pensar nas consequências. Não, você tem que assumir as responsabilidades.
0: Uma das consequências é você dar condições de vida para essa pessoa. É escola, é alimentação, é moradia, e para isso você precisa de dinheiro.
1: Justamente.
0: Você precisa trabalhar. Aí eu entendo até essa questão do que você está falando, mas infelizmente, quando a gente fala de Anápolis ou Cândido, é uma realidade completamente diferente das grandes cidades. Porque um pai, ele sai de casa de madrugada, ele não tem condições de voltar em casa na hora do almoço.
1: Para conversar com o filho, porque
0: é muito distante. Ele leva muitas vezes 2 horas no transporte público para poder chegar ao local de trabalho, e às vezes, dependendo do local, até mais. Então, ele sai de casa muitas vezes de madrugada e só retorna para casa à noite. Os filhos deles ficam ali, né? Não é porque ele não quer estar ao lado do seu filho. Aí o filho acaba sendo criado pelo mundo. Essa é a realidade brasileira e realidade em várias partes do mundo também.
1: A gente espera que essa lei é o seguinte, né? Que os alunos tomem consciência de que eles estão agindo errado e parem com esse negócio de ficar agredindo o professor. Eu acho que a escola é um espaço sagrado para o aprendizado, para você ganhar experiência de vida. É, portanto, um espaço muito importante e que precisa ser bem aproveitado. Você vai sair de casa, em vez de ir lá para a escola para poder aprender, você vai para fazer bagunça? Eu acho que não. Eu acho que vai dar uma melhoradinha, né, no ambiente escolar. Porque, infelizmente, tem alguns que vão para a escola só para fazer bagunça.
0: E aí,
1: isso precisa mudar.
0: E aí fica, você hoje voltou ao assunto aqui no seu editorial da relação, da questão lá da UPA veterinária, que está virando uma creche.
1: Isso.
0: Aí muitas mães no Brasil, elas são presas porque elas deixam seus filhos em casa sozinhos. Por quê? Porque ela tem que trabalhar. ela não tem onde deixar suas crianças.
1: Uhum.
0: Então, ela precisa suprir as necessidades das suas crianças, precisa trabalhar também. Aí uma criança morre, acontece alguma coisa, uma casa pega um incêndio, alguma coisa, ela é responsabilizada criminalmente.
1: É punida, justamente.
0: Então, assim, a gente enquanto sociedade, né, principalmente as nossas autoridades, tem que se buscar soluções para isso. Através das escolas em tempo integral, das creches, entendeu? Porque como é que faz? Como é que uma mãe, que nós temos várias mães solteiras por esse mundo, que os pais abandonaram, os caras vêm ajudar a colocar o filho no mundo e não assumem a sua responsabilidade. Não. Aí começa a mãe faz.
1: Não tem jeito.
0: Então são várias situações que tem que ser pensadas. Elas não podem ser pensadas apenas tiradas fora do contexto. Porque o pai que deixa o filho lá na escola, o filho faz alguma coisa contra o professor, ele vai ser responsabilizado. Até a página 40, ótimo, mas está sendo responsabilizado. De que forma? A gente tem que saber o porquê, né, Cândido?
1: Aliás, o Roger, você abordou de novo esse assunto aí, que a gente tinha falado no programa ontem aqui, a respeito daquela reclamação da vereadora Thaís. É porque eu já falei aqui, já expressei a minha opinião e tal, eu acho que, nesse caso, é a gestão aí do prefeito Márcio Corrêa agiu de maneira correta. A UPA veterinária é importante? Claro que é, mas eu acho uma creche muito mais importante. Afinal de contas, você vai estar abrindo vagas para crianças que têm a mãe trabalhadora, que precisa sair para ganhar o pão, melhorar o orçamento familiar e tudo mais. Então, eu achei essa atitude sensata. Tem gente que acha que não, que deveria continuar, que o projeto original é para a UPA veterinária e tal. Mas eu achei uma decisão acertada, viu, Roger?
0: Sim, a gente falava ontem aqui, porque a gente não pode colocar um animal, por mais que a gente goste dos animais, é à frente do ser humano. A gente está citando essa questão aqui, as crianças precisam de creche, seus pais precisam trabalhar, mesmo os casais, o pai sai para trabalhar no local, a mãe para trabalhar em outro. E essas crianças precisam estar em um lugar em segurança. Não pode ser deixado nas mãos de terceiros.
1: Não pode não, né? Aliás, uma outra treta que está surgindo aí, Roger, um vídeo gravado pelo Dr. Walter Vosgrau, vice-prefeito, é que andou dando o que falar aí nas últimas horas, né? Mostrando a situação precária lá do SAMU, né? Condições insalubres lá pro pessoal que trabalha, que faz o plantão lá no SAMU. E hoje aqui no programa a gente ouviu o enfermeiro Jean-Pierre, que é um servidor de carreira lá do SAMU, é uma pessoa que conhece bastante aquela instituição ali por dentro e por fora, porque tem muito tempo que o Jean está por lá. E ele diz o seguinte: olha, Candinho, posso até entender as críticas e tal, mas elogiou lá a decisão do prefeito Márcio Corrêa de fazer uma nova sede lá para o SAMU, dizendo que agora eles vão ter um espaço melhor, inclusive em condições sanitárias melhores para desenvolver o trabalho e tal. A gente pensou que ia ser uma treta danada, parece que já colocaram panos quentes lá e a situação vai ser resolvida. Você acompanhou esse vídeo aí nas redes sociais? Agora, deixa eu fazer uma observação aqui, é opinião minha, não sei a opinião sua e tal. Doutor Walter Vosgrau, ele é vice-prefeito, portanto faz parte da gestão.
0: Sim.
1: Eu acho que, claro, eles têm divergências políticas lá, ele e o prefeito Márcio Corrêa, mas numa questão administrativa eles deveriam estar juntos, né? Ele lá fazer a cobrança e lá tentar um diálogo com o prefeito e tal, para poder tentar resolver o problema. Porque quer dizer, tá denunciando uma situação precária da própria gestão que ele faz parte, né? Ele disse que foi colocado fora e tal, mas legalmente ele ainda faz parte da gestão.
0: É o que nós temos pedido aqui, né?
1: Deixar dessa confusão.
0: Eles não precisam ser amigos.
2: Não precisam.
0: Mas precisam pensar no bem da população. A gente tem que separar essa questão primeiro. O que foi mostrado no vídeo ali, realmente uma situação degradante. Você não pode admitir qualquer instalação que seja, mas uma que é totalmente voltada à saúde, numa situação degradante daquela. Aquilo ali chega a ser nojento.
1: Paredes mofadas, você viu?
0: Aquilo ali realmente se pode deixar chegar neste ponto. E o prefeito Márcio Corrêa já está tomando providência já para poder ter novas instalações.
1: Mas vai ter inauguração, inclusive, esse mês agora, de uma sede nova do SAMU ali bem no começo da Avenida JK ali.
0: Mas que não seja paliativa, tá?
1: Paliativa,
0: que eu falo o seguinte: você pega agora, você coloca uma sede nova, vai ficar tudo bonito e maravilhoso, mas que no decorrer do tempo tem a manutenção. Que não estava tendo ali nessa sede atual ainda, porque é que está sendo utilizada. E o outro lado da questão é justamente essa aí. Nós temos aqui um ano e meio de gestão. O vice-prefeito, que até ontem andava ao lado do prefeito Márcio Corrêa, antes ele não enxergou isso? Agora que ele está em divergência, que ele vai enxergar?
1: Ele já deveria ter conhecimento dessa situação, né?
0: Ele, como médico. né, ele já poderia ter tomado providências. Tá certo, ele não tem autonomia.
1: É.
0: Mas ele não pode ser inoperante.
1: Não, não pode.
0: Ele já poderia ter tomado alguma atitude, ou já ter cobrado diretamente do prefeito, diretamente da secretária de saúde. É. Ele é vice-prefeito da cidade.
1: E parece que a questão, sabe, entre os dois, parece que isso é uma questão única e exclusivamente política.
0: É,
1: né?
0: Não, virou questão política. Aí ele quer mostrar a incapacidade, a incompetência de uma gestão que ele faz parte.
1: É.
0: Então, por que que ele não buscou solução? Então ele tinha que mostrar o seguinte: ó, eu estou há um ano e meio tentando, buscando soluções para
1: cobrando resolver aqui do prefeito, isso aqui. Não está deixando
0: cobrando,
1: eu atuar,
0: tô tentando.
1: Então,
0: Não, agora é só ir lá e mostrar, né? Aquilo é até uma vergonha para ele, porque ele faz parte da gestão. Ele está dizendo assim, ele no vídeo dele, ele fala o prefeito Márcio Corrêa, assim, não com essas palavras.
1: Sim.
0: O prefeito Márcio Corrêa é um incompetente, não está nem aí para a saúde. É, mas, na verdade, o que ele está dizendo com isso, nós somos incompetentes, porque eu também faço parte da gestão. Eu sou um médico. Eu deveria ter vergonha de estar mostrando o que eu estou mostrando aqui, que eu já poderia ter corrido atrás.
1: Roger, eu acho que a cidade merece um diálogo produtivo entre os dois, né?
0: Não,
1: merece. Afinal de contas, eu acho que os índios, sabe, se entendessem ali, deixassem de lado essas tretas políticas, a cidade ganharia muito, mas muito mesmo.
0: Eu costumo dizer, Cândido, até o Eliezer me enviou hoje aqui um vídeo lá sobre a questão dos remédios de alto custo do governo do estado.
1: Lá do Juarez Barbosa.
0: Que o pessoal está tendo. É aquilo que eu costumo dizer. Nas propagandas, o sistema de saúde dos municípios é o melhor que existe. O do governo é o melhor que existe. Só que esses governantes e as famílias deles, quando tem um problema de saúde, eles vão para São Paulo.
1: É.
0: Agora, dependendo do que for, eles vão em Brasília aqui, tem uma filial do Imbó aqui em Brasília.
1: Isso.
0: Aí eles vão para cá. Mas normalmente eles vão para São Paulo, porque eles não utilizam o serviço de saúde do município ou do estado. Só serve para a população?
1: Aliás, o Roger, já tentaram aprovar leis dessa maneira. Por exemplo, né, quem tem mandato, né, de deputado, senador, quem tem mandato de uma maneira geral, usar o sistema público de saúde, os filhos deles utilizar o sistema público de ensino, ou seja, educação pública. Então, tentaram aprovar essas leis aí, mas não conseguem não. Adivinha se vão conseguir algum dia. Eu acho que nunca, né?
0: Poderia, não é assim. Poderiam da forma que a população utiliza, vai lá pra fila
1: pra sentir as dores que o povo sente
0: vai
1: todos
0: pra
1: os
0: fila,
1: dias.
0: Porque é muito bonito, Cândido. Outra coisa que eu sou com, vou pegar as comunidades ou as favelas, eu sou lá do Rio, a gente fala lá é favela, agora vamos ver esse negócio de comunidade. Aí vai o presidente da república, vai numa favela lá no Rio de Janeiro, por exemplo, ou qualquer favela no Brasil. Rapaz, eles colocam aquela favela como a coisa mais linda do mundo.
1: Romantizam muito.
0: Não,
1: né?
0: Eles arrumam, limpam tudo, pintam, né? O pessoal que mora em volta ali, tá todo mundo muito bem vestido.
1: Tudo direitinho.
0: Não, eles tinham que ir ali, é no dia a dia mesmo, na hora que bala tá comendo pra tudo quanto é lado.
1: E chegar sem avisar,
0: sem avisar, na hora que aquele cheiro agradável de esgoto tá lá na região, lixo pra tudo quanto é lado. Nessa hora eles não vão.
1: Não.
0: Aí eles romantizam tudo, o exército cerca tudo pra poder não ter nenhum problema lá. Aí é aquela coisa mais linda do mundo. Eles têm que ver a realidade. Então os nossos governantes, eles têm que ir no hospital, eles têm que pegar a fila, têm que marcar consulta no zap da saúde,
1: aí.
0: E ficar esperando um bocado de tempo para poder ser atendido por um clínico, para depois desse clínico ser encaminhado para um especialista e ficar mais não sei quantos meses. Aí eles poderiam passar por isso, mas não precisam, né? E aí a população é só um detalhe.
1: O povo é só um detalhe, né? E você tem razão. Quando eles precisam, geralmente tem lá em São Paulo o Sírio-Libanês.
0: E outra coisa,
1: Como é que chama? Vila Nova Star, tem um hospital em São Paulo.
0: Outra coisa, a segurança é a melhor que existe. Mas todos eles andam com seguranças próprios, né?
1: Próprios, justamente.
0: Poderiam andar de peito aberto na rua aí, como a gente tem que, a gente é obrigado a andar.
1: Aliás, o governador Ronaldo Caiado sofreu um revés da justiça há poucos dias. Tinha muitos policiais na segurança dele, a justiça mandou retirar, deixou só 4.
0: Mas
1: lá,
0: pra que esse tanto de policiais? Ninguém chegou ali com a gente, Walter Mendonça, eu não chego direito não, Candinho, lá no Instagram, né?
1: Grande Walter Mendonça tá ali nos acompanhando, muito obrigado. A Dani Morena, Dani, um abraço para você, muito obrigado. A Lúcia Resplandes também, muito obrigado aí a vocês pela companhia e pela audiência.
0: Aliás, pra que tanto policial se nós estamos no estado mais seguro do Brasil?
1: Aliás, o Roger, não sei se você acompanha pelas redes sociais, estava acompanhando, sabe, fiquei assim chateado, que eu acho que a pessoa em sã consciência não pode agir daquela maneira. Um policial, se não me engano, um sargento da Polícia Militar aqui de Goiás,
0: sim,
1: que praticou uma agressão contra, sim, um menor aprendiz lá em Catalão, mas que coisa absurda aquilo. Você viu aquilo lá? Você viu aquelas imagens?
0: Ô, Cândido, eu vou até um pouco mais distante ainda. Eu, alguns anos atrás, eu morava aqui no centro da cidade, ali perto da igreja de São Sebastião. Alguns policiais, não todos.
1: Claro, a gente não pode generalizar.
0: Sim, não pode generalizar.

0: ali perto da igreja de São Sebastião.
1: É.
0: Alguns policiais, não todos.
1: Claro, a gente não pode generalizar.
0: Sim, não pode generalizar.
1: Que é aquela velha história. Em toda instituição vai ter alguém ali que vai destoar. Isso é normal mesmo, né? Porque claro que se você vai pegar, 99% da polícia militar é de gente que atua direitinho, que defende a população.
0: E
1: cumpre as leis. Mas tem alguns lá que não merecem vestir aquela farda gloriosa de jeito nenhum.
0: Porque aqui, por exemplo, o Ronaldo é daqueles, o ex-governador é daqueles que não aceita a câmera.
1: No uniforme dos policiais.
0: Não aceita a federalização do sistema de segurança no país. Porque há coisas que tem que ser, as informações têm que estar em todos os níveis de segurança. Mas eu assisti próximo à minha casa, na quadra de baixo, a certa distância, isso no meio da tarde.
1: É?
0: Um policial agredindo um rapaz lá.
1: Pois é, não pode.
0: E eu pensando assim, rapaz, será que esse rapaz não tá pensando que ele pode estar sendo filmado? Eu, no caso, não estava filmando.
1: É.
0: Mas eu não vou falar assim que eu fiquei assistindo, não. Porque eu simplesmente vi aquela agressão lá.
1: E outra coisa, é um abuso de autoridade.
0: Depois
1: fica difícil você até provar. Mas não teve abuso, não teve nada. Mas às vezes você presencia.
0: Eles eram dois. Aí abordaram uma pessoa, não sei o que essa pessoa estava fazendo. Tava lá, eu peguei, não fiquei assistindo aquela cena, eu preferi entrar, porque eu não tinha como eu lá intervir também, não. Certo? E aí, assim, tava mais abaixo de casa, rapaz, ele chegava e dava cada tapa, cada chute na pessoa, rapaz.
1: Policial, o verdadeiro policial não é pra isso. E outra coisa, a pessoa já foi dominada, cometeu algum crime, tem problema, vai meter algema, vai levar pra delegacia, lá vai resolver e tal. Quer dizer, esse negócio da agressão, da tapa, da murro e tal, isso não é papel de policial. O verdadeiro policial não faz não, e não age dessa maneira. E um outro detalhe também, já passou da hora também de se exigir mais, inclusive da direção lá da polícia militar. É que divulgam a nota, as providências já foram tomadas, foi afastado do serviço de rua, tá no serviço administrativo, daqui a pouco ele volta de novo pro serviço de rua. Não, isso não pode, isso não é providência. É porque é o seguinte, tem que ser punido conforme a legislação. Se praticou uma agressão, inclusive se teve lesão, vai responder por lesão corporal, e tem que ser assim. Porque, eu acho que tem que haver essa questão de melhorar a disciplina, não dá mais para aceitar. A sociedade não pode ficar refém. E outra coisa, já falei isso aqui, toda vez que tiver lá conflito entre polícia e bandido, a gente tem que estar lá ao lado da polícia.
0: Totalmente,
1: que é para combater 100%. O crime, é para combater a bandidagem. Nisso aí a gente tá junto pro que der e vier. Agora, esses exageros aí a gente não pode concordar, mas de jeito nenhum. Inclusive com as providências tomadas lá pela direção da corporação. Toda vez, nem ouço aquelas notas lá mais. A polícia divulgou uma nota dizendo que fulano foi afastado do serviço de rua, foi pro serviço administrativo. Daqui uns dias está de novo nas ruas aí, colocando a população em risco. Não, eu acho que a sociedade precisa ter esse controle, inclusive sobre as suas forças de segurança. Isso não é defender bandidagem. Ninguém está aqui defendendo bandidagem. A gente quer mesmo a política efetiva de combate ao crime. A gente não pode permitir que a população continue sendo agredida todos os dias aí.
0: Uma coisa, Roger, é se defender, né?
1: E outra coisa, e esse não é um fato isolado.
0: Sim.
1: Isso volta e meia tem se repetido aí. De vez em quando, não sei o quê. Não, tem se tornado muito comum, muito frequente essas agressões aí. O que é que esse rapaz, eu não sei, não tem a ficha criminal, se ele cometeu algum crime, não conheço a vida desse rapaz. Mas gente, o sargento lá chegou, parece que não gostou do jeito que o rapaz olhou pra ele, já começou a agredir. Quer dizer, isso não existe.
0: Se a pessoa está rendida, o Candiano, um abraço ao Jânio Teixeira, tá aqui conosco também, nos cumprimentando a todos. Se a pessoa está rendida, se ela não tá gerando nenhum fato que leve perigo ao policial, se ela não está armada, nem nada. Agora sim, se ela estiver agredindo, se

0: É a Polícia Civil, ela existe para isso. Então não cabe, entendeu? A Polícia Militar fazer esse tipo de trabalho.
1: Posso contar uma historinha muito rápida aqui? Só pra você ver o que que é. Você falou do comando aí. Eu já tive, durante um certo período, pertenci a essa gloriosa Polícia Militar do Estado de Goiás.
0: Olha, maravilha, parabéns, entendeu? A você. Eu sou um admirador da Polícia Militar, né? Eu só faço restrição a essas exceções que existem aí. Isso aí pra mim não é policial.
1: É tão
0: bandido quanto o outro que cometeu algum crime.
1: A gente tava no curso de soldados. Aí eu já tinha passado para a questão do curso de oficiais. Aí depois eu fazia um curso universitário que não tinha nada a ver com a polícia. Eu sou da época do Coronel Maia.
0: Olha,
1: nosso queridíssimo Coronel Maia.
0: Grande Coronel Maia.
1: É uma turma minha. Sou anterior.
0: Coronel Maia, que hoje vive ali às margens do Lago de Corumbá.
1: Sim. Aí um grande abraço a ele, né? Rubens, né? Eu chamava de Rubens, que é o nome dele.
0: Rubens.
1: Mas aí,
0: Maia.
1: O Cândido. Aconteceu um fato assim. A gente pode até colocar como hilário, não pra gente.
0: Engraçado, foi engraçado.
1: Não pra gente. Né? Na época do Nepomuceno, né? Coronel Nepomuceno, que era o comandante do 4º Batalhão aqui, isso. A gente lá no 4º Batalhão. E aí um policial já formado, não me recordo a patente dele, ele estava indo pra casa, certo? E um marido com uma mulher estavam brigando no meio da rua. Aí ele foi interceder.
0: Tava tendo uma DR lá no meio da rua.
1: Aí foi interceder. Você já ouviu aquela velha história, briga de marido e mulher, ninguém coloca a colher. Aí ele foi interceder que o marido tava batendo na mulher.
0: Sim. E ele era policial.
1: Não, é policial. Ele policial, tava indo pra casa.
0: Ele tava indo pra casa, isso.
1: Entendeu? Aí ele foi interceder. O que aconteceu?
0: Levou uma.
1: Os dois viraram quando assim, deram o cacete, chegou a tomar tijolada.
0: Não vem dar palpite na briga nossa aqui, não. Pode.
1: Aí foi pro hospital, ficou alguns dias internado. Aí saiu do hospital.
0: E aí?
1: Todo machucado ainda, né? Todo arrebentado.
0: Que isso.
1: Rapaz, já numa sexta-feira, quem não ia ficar de serviço, todo mundo doido pra ir embora. Aí o Nepomuceno colocou todos os batalhões. E filho, você tem que ficar quietinho, parado sem mexer. Você mexeu, colocou todo mundo lá e o soldado lá na frente todo arrebentado. Rapaz, nós ficamos mais de hora tomando um sabão
0: e
1: ensinando que não pode fazer isso, que policial não é assim, que policial é isso, policial é aquilo. Rapaz, a gente olhar para aquele soldado, cada um queria dar um outro couro dele. Entendeu? Mas por que eu tô contando isso? Porque nós tivemos comandantes aqui.
0: Que?
1: Né, igual o Nepomuceno na época e outros, né, o Capitão Alves da minha época e outros também, que eles não aceitavam esse tipo de atitude.
0: De atitude, moço do céu,
1: entendeu? Eu tô contando uma história de um que apenas foi se envolver numa briga. Na briga não, ele foi interceder, pai, foi socorrer a mulher.
0: Foi tentar resolver um problema, entendeu? Criou um problema bem maior, né?
1: Criou um problema pra ele, então assim, não aceitava. Então não são todos os comandantes, não são todos os policiais, quero mostrar que há de uma forma agressiva.
0: Eu acho tão bacana, por exemplo, quando eu vejo lá uma viatura da polícia, uma mulher dando a luz ali no meio da rua, o pessoal chega, socorre, ajuda e tal. Que eu acho aquilo ali, sabe, bacana demais da conta.
1: Sim.
0: Né? Quer dizer, a polícia realmente
1: é linda.
0: É linda, entendeu? Aí de repente você encontra com um desse aí que coloca tudo a perder, quer dizer, a corporação não pode ser culpada, não pode ter sua imagem manchada pela atitude de uma meia dúzia. O que tem que fazer é retirar esses aí de circulação, né? Se for por caso, exonerá-los, mandar embora, né? Mandar pra casa e tal. A gente não pode. A sociedade não pode ficar refém desse tipo de policial. A população precisa e deve confiar na polícia, deve colaborar com o trabalho, mas também em contrapartida a gente não pode admitir que, como isso lá de Catalão aí, fica agredindo as pessoas à torta direito. Não. Se é pra combater o crime, pra peitar lá, enfrentar o bandido, tamo junto, mas pra fazer isso aí não pode, não.
1: Na época do Nepomuceno, né, o Major Heitor Godinho, que era o subcomandante, aliás, eu sou filho de bombeiro. De bombeiro. Então assim, de militar.
0: O senhor já vem apagando fogo há muito tempo.
1: Já vem apagando. Na época era o tenente, o Nonato, na minha época, depois virou comandante e tal. Isso. Ele ainda era tenente ainda. Rapaz, tinha uma cadeiazinha lá no quartel que vira e volta um policial preso lá.
0: Você vai.
1: Ele pisava fora da faixa.
0: Não,
1: Ele ia parar na cadeia.
0: Não era. Ali não era prisão, não. Ele era colocado ali pra poder refletir, pensar melhor, esfriar a cabeça.
1: Mas com grade e tudo mais. E ficava lá de vez em quando. Olha ali. Já apontar pra onde vocês vão parar ali.
0: Adivinha o que ele fez? Por isso é que ele.
1: Nós tínhamos a chamada P2 na polícia, que era a polícia civil nossa, polícia secreta nossa.
0: Trabalho
1: ali.
0: De inteligência. P2 é o trabalho de inteligência.
1: Então ali o bicho pegava naquela época policial que pistava.

0: Eu pisava fora da faixa, viu? Hoje não, hoje eles são incentivados, né? Fazer o quê, né, Cândido?
1: Maravilha. Roger Fernandes, tá na hora, né? Muito obrigado, mas
0: eu que agradeço, né?
1: Tem mais assunto aí, mas segunda-feira a gente fala mais. Tem muita coisa pra poder falar. Tem umas tretas políticas acontecendo aí. Vamos deixar final de semana pensar direitinho e tal, pra segunda-feira a gente chegar aqui e falar.
0: Eu só pedi ao doutor Walter Vosgrau, porque o doutor Walter, a gente falava outro dia aqui, ele chegou no PSDB recentemente.
1: Ah, certo? Bem lembrado.
0: E aí ele levou lá pro PSDB uma turma que era do PL, que estava ao lado do prefeito Márcio Correia.
1: Uhum.
0: E aí o doutor Walter Vosgrau, o Cândido, ele em um vídeo, aí eles estão com a turma do PL, eles estão com a...
1: É aquele vídeo que ele fala assim, ó, que nós estamos os verdadeiros conservadores de Anápolis. Sim. E tal, é isso?
0: É.
1: Mas só eles que são conservadores?
0: Sim, mas aí eles estão, então só tá chegando gente ali, o Almir, né, que tá chegando ali, o Tomás, e aí, ô Cândido, eles estão fazendo um apoio ao Flávio Bolsonaro, a candidatura do Flávio Bolsonaro. E por que que eu tô falando isso? Você acha que eles não podem apoiar a gente? Nesse quesito eu considero que não, porque eu já venho fazendo algumas críticas aqui em relação à falta de comprometimento dentro dos partidos.
1: Não tem mais.
0: Falava aqui, nós temos por exemplo, candidatos a deputados, pré-candidatos aqui dentro de legendas, que os membros da legenda e membros da cúpula da legenda estão apoiando candidatos de outros partidos. Sendo que no seu partido tem pré-candidatos. E aí o doutor Walter Vosgrau, talvez muita gente não saiba, mas o Aécio Neves, ele é pré-candidato à presidência da República.
1: Pelo partido dele, o PSDB.
0: Pelo partido do PSDB. Então como é que você tem um pré-candidato, e aí como é que vai ficar a situação do pré-candidato Marconi Perillo ao governo do estado, que é do PSDB? Se uma das principais cidades de Goiás, o seu executivo aqui, o seu diretório não, aqui é
1: comissão provisória.
0: Comissão provisória está apoiando um candidato de um outro partido.
1: De um outro partido.
0: Entendeu? Então tem que se ter uma linha.
1: Quer dizer, o PSDB de Anápolis apoia a candidatura do Flávio Bolsonaro, mas não apoia a candidatura do Aécio Neves. Será que o Aécio está sabendo disso? O ex-governador Marconi Perillo, que é pré-candidato ao governo de Goiás.
0: Como é que fica o ex-governador nessa situação? Fica numa saia justa.
1: Gente, política, é a arte de conversar, mas tem que saber dialogar na hora de assumir algumas posições. Eu também achei assim, sabe, fora de contexto, aquele vídeo aqui, nós somos os verdadeiros conservadores de Anápolis.
0: E outra
1: coisa, acho que a cidade é muito grande, tem muito mais gente.
0: Aquilo que a gente vem cobrando aqui, aí ele é pré-candidato a deputado estadual, certo?
1: Certo.
0: E aí nós temos pré-candidato a deputado federal pelo partido dele, dentro da cidade.
1: Tem.
0: A Rebeca
1: Romero,
0: por exemplo, é do PSDB?
1: Isso.
0: Tá apoiada pelo ex-governador Marconi Perillo?
1: É.
0: E aí eles se aliam a um candidato de fora da cidade. Aí você quer falar que tá defendendo os interesses de Anápolis. Aí agora vem e grava um vídeo desse do SAMU, que ele poderia ter tomado providência. Então assim, começa a se perder também.
1: Justamente.
0: Tá começando, não tá começando, é a primeira vez que ele é candidato. Mas já tá começando, já começou mal dentro do partido, que tem muitos do pessoal mais antigo do PSDB que tá chateado.
1: Não é chateado também, sabe? Porque perde essa sintonia administrativa lá com o prefeito Márcio Correia. Volto a dizer mais uma vez aqui, eu acho que precisa haver uma interlocução, um diálogo entre os dois para o bem da cidade. Não é apenas entre os dois, mas entre as várias correntes políticas de Anápolis. Talvez explique que Anápolis está indo ladeira abaixo desse jeito, perdendo o protagonismo na área econômica, na área política, tá? Nós precisamos, gente, valorizar o que essa cidade nos oferece. Nós podemos e temos que devolver algo em troca. E uma devolução bacana seria essa, a gente retornar a Anápolis para o lugar que ela verdadeiramente merece, que é ser uma força na política e na economia de Goiás. Mas não podemos permitir que essas tretas políticas atrapalhem o desenvolvimento da cidade.
0: Você já foi muito ativo dentro de partido político, Cândido, e os partidos políticos, principalmente em época de eleição, eles se reuniam, né, principalmente com seus pré-candidatos, com seus filiados, para poder já planejar a campanha, fazer dar alguns cursos para os pré-candidatos, para trabalhar em conjunto. Dá-se a impressão, para quem está de fora, que é o meu caso, que está ao Deus dará, cada um faz o que quer, está largado, ninguém ouve ninguém. Você chega no partido agora, já não ouve quem já estava aí, você toma as providências que você quer, você não olha em consideração que você tem um pré-candidato ao governo do estado, um pré-candidato à presidência da república.
1: E precisa ter uma sintonia,
0: tem
1: né?
0: Tem que ter, Roger, uma sintonia. Aí como é que você vai sair na rua e pedir voto depois?
1: É, justamente.
0: Hã? Aí o governador Marconi vem aqui, pede voto pro Aécio. Aí o doutor Walter vai e pede pro Marconi e pede pro Flávio Bolsonaro. Como é que faz?
1: Fica assim.
0: Por isso que eu falo.
1: Um troço meio sem lógica,
0: você é um catedrático, você é um filósofo contemporâneo, só você para explicar isso, Cândido, porque eu não dou conta.
1: Não, não dou conta de explicar isso também, não. Aliás, não consegui entender até hoje o motivo de tudo isso. Mas, Roger Fernandes, mais uma vez, maravilha.
0: Eu muito agradeço obrigado ao senhor pela oportunidade, né? De poder estar dando esse espaço aqui.
1: Você sabe.
0: Me permitindo participar desse espaço tão caro e tão importante aqui para a sociedade.
1: E muito obrigado aos nossos seguidores lá, né? O pessoal tá ali, né? Se manifestando lá no YouTube, lá no Instagram. Muito obrigado pela companhia de todos os dias aqui. Eu acho que esse programa tem até uma audiênciazinha, viu, Roger?
0: Aí eu venho na carona para pegar um pouco de audiência para poder levar lá pro Geração Esportiva daqui a pouco.
1: Pelo contrário, tem aumentado muito nos últimos dias com a sua participação.
0: Geração Esportiva, amanhã nós temos a decisão do terceiro lugar na Copa do Mundo. Depois de amanhã, Argentina e Espanha.
1: Espanha, grande final da Copa do Mundo. E tem o Galo final de semana, né?
0: Que é a nossa seleção.
1: Joga contra o Volta Redonda, é lá em Volta Redonda?
0: Ó, na Cidade do Aço.
1: Outra
0: semana.
1: É domingo?
0: No sábado.
1: Sábado?
0: No outro final de semana. De semana agora, tá todo mundo sapatinho, só assistindo Copa do Mundo.
1: Pois é, Brasileirão voltou, né?
0: Voltou ontem.
1: O Santos perdeu, jogou como sempre.
0: O Botafogo bateu o Santos por 2-1.
1: Quem mais? Teve outro jogo também, né? O Vasco
0: perdeu para o Vitória.
1: Então, vou fazer um convite para você aqui. Todos os detalhes dessa volta do Brasileiro, final de Copa do Mundo, jogo do Anápolis, enfim, é tudo às 11 horas dentro do Geração Esportiva com a equipe Geração do Esporte, comandada aí pelo Carlos Antônio Nogueira e pelo nosso Roger Fernandes.
0: E pelo
1: Ribeiro.
0: João Pedro Nogueira também.
1: E o João Pedro Nogueira, que é o nosso superintendente. Aliás, João Pedro é o nosso superintendente, sim, tá certo? Então, todos os detalhes no Geração Esportiva a partir das 11 horas. Um abraço, Roger, até amanhã.
0: Um abraço, mais uma vez, um beijo, parabéns à minha irmã, aniversariante do dia, né? A Rosa e a Meire lá em Belo Horizonte. Muito obrigado a todos os acompanhados. Beijão no coração, ótimo e abençoado final de semana pra você.
1: Valeu, um abraço também, viu, Roger? E a gente tá indo pro intervalo, né, PH? Mas não sai daí não, daqui a pouco a gente volta, tem muito mais ainda hoje aqui no Rádio Debate pra você.
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4: Hora certa. Agora em Anápolis, 10 horas e 11 minutos. De volta com o Rádio Debate, o seu espaço livre e democrático do jornalismo anapolino. Anote aí o WhatsApp aqui da produção do programa. Meu amigo Paulo Henrique Mendes, o PH, tá ali ó, prontinho para te atender. Mas anote aí, 96-000-5177.
5: Repita!
4: 96-000-5177. Fique à vontade para participar. Inclusive, você pode nos acompanhar e participar lá pelas redes sociais. Nós estamos também no Instagram e lá no YouTube. 10 horas e 12 minutos. Deixa eu abraçar aqui meu amigo, coprodutor desse programa aqui, grande Ronaldo Ferreira. Bom dia, Candinho, PH, Roger Fernandes e os ouvintes do Rádio Debate da Nova FM. Candinho, você acredita que o Flávio Bolsonaro vai mesmo disputar a presidência? Ó, acho que vai. Até porque o pai dele já divulgou aquela carta lá, né, falando que o candidato é mesmo o Flávio Bolsonaro. Então não vai mexer mesmo lá na pré-candidatura do PL, né? Mas que ele tá derretendo, ele tá. É só você observar as pesquisas que têm sido divulgadas, né, Ronaldo? Cada pesquisa que divulga está um pouco mais fraco. É porque mentiu tanto pro povo, né? Conversou tanta coisa que não deve, que o povo já começou a perceber. Então, que ele vai disputar a presidência, não tem nenhuma dúvida. Agora que ele está derretendo a cada dia que passa também, eu não tenho nenhuma dúvida. Pois é, ele está dizendo que quer ouvir a sua opinião. Então tá aí a minha opinião. Eu acho que ele vai disputar, mas a candidatura dele vai continuar derretendo daqui até lá, viu, Ronaldo? É, Candinho, a reforma do Colégio Anapolino de Faria vai ficar mesmo para depois, né? Olha, eu acho que a Secretaria de Educação do município já tem conhecimento também dessa situação. Eu acho que precisa dar uma resposta para aquela comunidade ali do Parque Calistópolis. É, o Colégio Anapolino de Faria, que é uma unidade importante da rede municipal de ensino, não pode continuar operando, né, funcionando com aquela precariedade que tem lá hoje. E o Ronaldo Ferreira e a população daquela região da cidade têm razão em reclamar que a situação realmente não é boa. E se não me engano, o Anapolino de Faria é uma das maiores unidades da rede de ensino do município. Então precisa receber um carinho muito especial. A gente tá por aqui na luta, viu, Ronaldo? E vamos continuar cobrando, né? Sempre até que aquela unidade seja reformada. O vereador Rimeiro já esteve por lá, né? O deputado Rubens Ottoni também já, né? Me parece que já esteve por lá dando uma olhada na situação do colégio. O importante é o seguinte, se o dinheiro chegar lá para a Secretaria de Educação, ela vai resolver. E se não chegar, tem que colocar no orçamento do município lá um recurso para poder fazer a reforma e, se possível, até a ampliação daquela unidade de ensino. Aliás, vereador Luzimar Silva também é representante daquela região lá, né? O Elias do Nana. Em vez de ficar tendo essas tretas aí por causa de eleitor, por causa de voto naquela região, deveriam unir lá os dois vereadores lá, o Elias do Nana, mas o, como eu chamo, o Luzimar, para poder conseguir lá, né, a reforma do Colégio Anapolino de Faria. Não é mesmo, PH? Um abraço para você, Ronaldo. Muito obrigado pela companhia e pela audiência de todos os dias aqui no programa. 10 horas e 14 minutos agora, tá na hora, você sabe de quê, PH? Bora dar um giro nas notícias de Goiás, PH?
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1: Mapa da violência mostra queda de números de mortes em Goiás, mas perdas de vidas em acidentes ainda continuam altas e preocupando as autoridades. Vamos ter mais detalhes desse assunto nesta movimentação sua. Repórter Brunelli Portela.
2: Todos os dias, milhares de pessoas dividem o mesmo espaço nas ruas de Goiânia. Carros, ônibus, motocicletas, bicicletas e pedestres em uma rotina marcada por pressa, horários e escolhas que podem fazer a diferença entre chegar ao destino ou virar mais uma estatística.
3: O motorista, o veículo, seja pesado ou leve, ele tem um momento dele de circulação. O motociclista, a mesma coisa, inclusive agora com faixas específicas, né, diferenciais para eles circularem. A zona do motociclista nos semáforos. Os ciclistas, né, com as ciclovias também, que estão retornando, começando a ser estruturado. Então, o que nós precisamos entender é que cada ator tem o seu papel.
2: Os números do mapa da segurança pública mostram uma melhora nos índices do estado. A taxa de mortes por 100 mil habitantes caiu de 12 para 10. Mesmo assim, acidentes recentes mostram que o desafio continua. Mesmo com a redução no número de mortes no trânsito em Goiás, os acidentes continuam preocupando. Em Goiânia, onde o fluxo de veículos é mais intenso, motociclistas e pedestres continuam sendo os mais vulneráveis.
3: Nós temos aí nosso percentual de acidentes e óbitos com motociclistas em torno de 51 a 57%, uma média de 55% de nossos acidentes e óbitos são ligados a motociclistas. E o restante, efetivamente, são pedestres. Então, isso caracteriza, né, a vulnerabilidade. A moto e o pedestre são muito mais vulneráveis, obviamente, do que o automóvel.
2: Entre os fatores que ajudam a explicar a quantidade de acidentes envolvendo motociclistas está o aumento desse tipo de veículo nas ruas. Além do deslocamento diário, muitas motos hoje são usadas como ferramenta de trabalho, principalmente nos serviços de entrega.
3: Hoje, uma forma de geração de renda que nós estamos tendo muito característico nesse modelo que nós estamos vivendo hoje de mobilidade de econômico é a questão das entregas, né? Os deliveries. Então, isso faz com que entre mais motocicletas no trânsito e motocicletas que permanecem não só na perspectiva do deslocamento casa-trabalho ou mesmo do lazer, mas motocicletas que permanecem efetivamente muito tempo no trânsito, né? Então, isso faz com que efetivamente o número de motocicletas, a dinâmica do trânsito muda e essa questão dos acidentes.
2: Excesso de velocidade, desrespeito à sinalização e a mistura entre álcool e direção estão entre os principais causadores dos acidentes mais graves.
3: Se a gente pegar o gráfico mesmo de acidentes de trânsito em Goiânia, a gente vai ver que geralmente são acidentes, os fatais, os mais graves, né, que chega a questão do óbito, são à noite, mais para o final de semana ou feriados. Então isso indica mesmo aí a questão do uso de bebida alcoólica, né? E o que nós precisamos é da conscientização.
2: Brunelli Portela, da Agência Brasil Central.
1: Agora 10 horas e 18 minutos e para finalizar o giro das notícias de Goiás desta sexta-feira, advogado eleitoral explica o porquê do voto ser obrigatório em países como o Brasil e é facultativo em outras democracias. Vamos entender tudo isso então nesta movimentação sua. Repórter Emanuele Winder.
4: Se você pudesse escolher, você votaria hoje aqui no Brasil?
5: Não votaria.
4: Não votaria? Por quê?
5: Não compensa mais hoje.
6: Não.
4: Por quê?
6: Porque não faz sentido mais.
4: A maioria dos brasileiros votam por conta da obrigatoriedade.
6: Deveria ser um direito da pessoa escolher votar ou não.
4: Tá certo.
6: Em outros países isso acontece.
7: Eles deviam melhorar esse negócio, esse voto aí, porque a pessoa tem que ter escolha, ou ir lá ou não.
4: De acordo com o advogado eleitoral Roberto Rodrigues, fazer o voto ser facultativo ainda não é uma realidade que o país pode adotar.
8: A nossa democracia é uma democracia ainda muito nova. Então, assim como os países aqui da América Latina, México, Brasil, Argentina, Uruguai, Paraguai, Bolívia, em todos esses países em que a democracia ainda é nova, nós temos o voto obrigatório. Ao contrário de países onde a democracia está muito cristalizada, firmada, que são países que a democracia tem mais de 100 anos, né? Então você pega Estados Unidos, Canadá, a França, a Alemanha. Então, nesses países, a democracia é mais consolidada e o voto é facultativo. Por quê? Porque a população tem muito mais consciência do seu dever cívico e da sua obrigação em escolher bem os seus representantes.
4: Hoje no Brasil, o voto é facultativo para adolescentes de 16 e 17 anos. Entre 18 e 70 anos, o voto é obrigatório.
8: O voto, né, da população, do operário, do trabalhador, tem o mesmo valor do voto do presidente da República, do governador. Uhum. Então, isso é muito importante. E a participação é fundamental para que possamos construir uma democracia cada dia mais forte, contundente e, ao mesmo tempo, participativa. Porque quanto mais participação, quanto mais discussão, melhor para o país e, logicamente, para o regime democrático.
4: Emanuele Winder, da Agência Brasil Central.
1: Pois é, às 10 horas e 21 minutos, então, este foi o giro das notícias de Goiás desta manhã de sexta-feira. E olha, o que foi falado a respeito de voto facultativo e voto obrigatório. Aqui no Brasil, a lei diz que o voto é obrigatório. Se você não votar em eleição, você vai receber punições, perde direitos disso, daquilo e não sei o que e tal. A multa, R$3,50. Rapaz, você acha que o voto é obrigatório? Se você não tem condições de votar, depois você fala no cartório eleitoral, pega lá uma guia, recolhe uma multa lá de 3 e pouquinho e sua situação fica em dia. Então, é um faz de conta aqui no Brasil. Aqui a gente tem que decidir o seguinte, ou vamos levar isso a sério, se a pessoa tem que exercer a cidadania votando e o voto é obrigatório, é que ela compareça lá à sua sessão eleitoral para votar no dia da eleição. E se não votar e tiver que ser uma multa, é que seja uma multa mesmo e não R$3,50. Coloca a multa lá de um salário mínimo para você ver se não vai aumentar. Ou então vamos fazer o seguinte, uma nova legislação e o voto é facultativo. Pronto, você vai votar se quiser. Votar se quiser. Ah, mas porque eu não voto? Mas porque político tá uma pouca vergonha, não sei o que e tal. Mas só que é o seguinte, você se não cumprir com o seu dever cívico, voto é facultativo, se não for votar, depois não vai ficar reclamando também não. Você vai perder o direito a reclamar se você não for lá votar. Não, sabe por quê? Esse negócio, voto obrigatório, aí tá em eleição e os caras ficam vendendo voto aí, R$100, R$200. E quando eles dão uma birrinha, não vai votar. Não vou votar, não. Depois, não, quando voltar o cartório voltar a abrir, eu vou lá e pago uma multa de R$3,50 e fica por isso mesmo. Então vamos parar de fazer de conta. Vamos fazer com que esse país seja mesmo sério e que o processo eleitoral seja de fato respeitado. E não esses quais que a gente vive no Brasil hoje em dia, né, PH? Pô, mas hoje eu tô também, hein? E hoje é sexta-feira, PH. Hoje é dia, né? Ficar mais leve e tal. Mas é que eu vejo umas coisas aí que eu não consigo ficar calado e tenho que falar mesmo. Então vamos deixar de quais. Então, o voto é obrigatório, então se não for votar, vai pagar uma multa considerável. Ou então vamos estabelecer logo o voto facultativo. E aí você vai perder o direito de reclamar também. Ah, não, tenha paciência. Ajuda nós aí. 10 horas e 23 minutos. Tá na hora da gente ir a Brasília, viu, PH? E quem é que tá por lá?
0: Carlos Nascimento.
1: Fala aí, Nascimento.
9: Estamos falando direto de Brasília. O nosso entrevistado, o senador Vanderlan Cardoso, do PSD do estado de Goiás. Senador, bom dia.
10: Bom dia. Prazer enorme estar falando com vocês.
9: A saúde do povo é a suprema lei. O Congresso está analisando a proposta 2465 de 2026. É a saúde, senador. As Santas Casas começou lá em Santos, em 1950. Goiânia, Anápolis, Catalão, o senhor sempre empenhou, liberou recursos e sempre está apoiando esse setor.
10: Olha, foi um dos primeiros trabalhos que eu fiz quando cheguei ao Senado Federal, ainda em 2019, foi negociar as dívidas das Santas Casas, começando por Catalão, aliás, por Anápolis, Goiânia, depois estendeu ao Brasil inteiro. Estava-se pagando um juro altíssimo para a Caixa Econômica Federal e nós conseguimos renegociar, saindo aí a época de quase 30% ao ano para 10,66%. E agora uma notícia excelente, né? Esse projeto 2465, né, que já foi aprovado na Câmara, vou ser um dos defensores aqui, inclusive vou até pedir a relatoria desse projeto, tanto que eu defendo, se já não tiver relator, né?
9: Urgência.
10: Pedido de urgência para nós aprovarmos as Santas Casas elas atendem pelo SUS, um padrão de excelência, e precisa de ajuda, principalmente aquelas que estão precisando de recurso, tem um recurso mais baixo com juros, com o recurso do FGTS, que é um juro barato.
9: Recentemente você esteve em Campinas, um bairro importante, um bairro 50 anos em Goiânia, e uma UPA referência, segundo o prefeito, conversou aqui no Salão Azul conosco, será a modernização da saúde em Goiás.
10: A modernização. A UPA em Goiânia, o prefeito Sandro Mabel, quer aí construir novas UPAs em Goiânia, trocando alguns cais que são mais antigos, que serviam em determinado tempo. E eu tive o prazer de ser o primeiro a colocar uma UPA moderna ali para trocar o cais de Campinas, né, por uma UPA moderna. E então, é a saúde. O prefeito Sandro Mabel está dedicando aí grande parte dos recursos para a construção de novas UBSs, novas UPAs e fortalecendo aí a cadeia aí de saúde na cidade de Goiânia. E o estado de Goiás, nós temos aí colocado cerca de 40% dos nossos recursos que nós temos aí direito às nossas emendas impositivas, que são individuais e de bancadas e até recursos extras na saúde. E grande parte desses recursos vai para o tratamento, o combate ao câncer no estado de Goiás.
9: Para finalizar, na infraestrutura, a BR-153, viaduto de Formosa, que já tem uma abertura parcial, e o contorno de Goiânia, senador Vanderlan Cardoso.
10: Olha, a BR-020 é um trabalho aí feito pelo deputado Zanel, do senador Vanderlan, com apoio da bancada, e já estamos discutindo, já é a duplicação da BR-020 até a cidade de Luiz Eduardo Magalhães, na Bahia, e depois para São Desidério, né? Um trabalho que está sendo feito com a bancada aqui de Goiás, com a da Bahia, para que realmente haja esse consenso aí, um trabalho em parceria, né? A BR-153 está todo vapor, a duplicação da BR-153. E o contorno, né, o anel viário de Goiânia. Conseguimos aí também um trabalho nosso, deputado Zanel, da bancada, incluir no PAC que já tinha fechado e garantir já parte dos recursos para iniciar as obras. Então, com certeza, logo, logo licitado, vai começar essas obras, o tão sonhado anel viário de Goiânia.
9: Senador Vanderlan é municipalista, o balanço foi extremamente positivo nesse primeiro semestre e nos 7 anos de trabalhos.
10: Super positivo, né? Grandes conquistas nós tivemos, né? Grandes, a vinda da Codevas, refinanciamento da dívida dos estados, vários hospitais construídos, conseguimos levar aí em vários hospitais de combate ao câncer, como de Rio Verde, de Goiânia, Araújo Jorge, lá na cidade de Jataí, Hospital das Clínicas, Santas Casas, colocar equipamentos de última geração. Então, positivo demais, né? Agricultura familiar, as prefeituras, os municípios, as nossas associações, sindicatos. Então, foi uma conquista muito grande em todas as áreas.
9: E no Araújo Jorge, o combate ao câncer, prioridade do senador Vanderlan.
10: Prioridade, tanto é que nós conseguimos agora já colocar aí, o projeto já ficou pronto, já colocamos já parte dos recursos para a construção do pronto-socorro, urgência e emergência do Araújo Jorge, que não existe. Então, os primeiros 4 milhões já garantimos, tem mais um recurso aí de emendas ainda desse ano. Vamos colocar os outros 4 milhões, que o projeto desse pronto-socorro é 8 milhões.
9: Obrigado ao senador Vanderlan Cardoso, do Congresso Nacional, Carlos Nascimento.
1: Pois é, às 10:28 agora. E tá na hora, PH, da crônica do dia. Será o que nos diz nesta manhã de sexta-feira o nosso Genésio Araújo Júnior? Será que a pauta, o assunto, continua sendo a política ou será que não? Diz aí, Genésio.
11: O tarifaço dos Estados Unidos no Brasil está chamando a atenção do mundo, pois deverá ser um modelo mundial, depois que a Suprema Corte enquadrou Donald Trump. Existem argumentos técnicos, mas o chanceler Marco Rubio passou recibo político ao chamar Lula de ególatra e que o Brasil não teve boa fé. Meu Deus, onde existe má fé em defender o PIX? Flávio Bolsonaro repetiu Rubio e colocou a culpa em Lula. As redes sociais e as pesquisas revelam que o carro do filho de Bolsonaro não vai subir essa ribanceira. Lula, com medo da justiça eleitoral, mandou nosso chanceler Mauro Vieira falar por ele. O Itamaraty diz que a agressão de Marco Rubio não é só a Lula, mas ao povo do Brasil. Quem tem juiz, sabe que os Bolsonaro acenderam o estopim. E Lula não faz questão de apagar. O

0: Juiz, sabe que os Bolsonaro acenderam o estopim e Lula não faz questão de apagar. O prejuízo nas nossas exportações é de 11 bilhões de dólares. Foram excluídos mais de 2 mil produtos de um conjunto de mais de 3 mil. O buraco é mais embaixo. Só na exploração de terras raras e minerais críticos, vamos receber, estima-se, mais de 76 bilhões de dólares em 5 anos. Nem Lula, nem os Bolsonaro, nem Donald Trump são para sempre. Foi Genésio Araújo Júnior, de Brasília.
1: Maravilha, aí a crônica do dia do nosso Genésio Araújo Júnior às 10h30, e a gente tá aproveitando e indo pro intervalo, mas não sai daí não, você sabe por quê? Daqui a pouco a gente volta e tem muito mais ainda hoje aqui no Rádio Debate para você.
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8: E com muito prazer, nós estamos recebendo nesta manhã aqui no estúdio do Rádio Debate da Nova FM a presença do diácono Júlio César, que é o diretor de relações institucionais lá da Santa Casa. Santa Casa que tem apresentado assim muitas novidades ultimamente, tem recebido emendas parlamentares, tem feito aquisição de novos equipamentos, já está para colocar em operação o centro de radioterapia, enfim, são muitas conquistas, né, da Santa Casa, e claro que isso é revertido também em favor da população. Próximo

0: O passo agora é, por exemplo, reforçar o atendimento lá no centro de diagnóstico de imagem, né? Com a aquisição de alguns equipamentos de ressonância, de radioterapia, já falei, mas também de ultrassonografias, enfim, vários tipos de exames de imagem. Então, sobre isso e muito mais, que a gente vai receber o diácono Júlio César. Diácono, mais uma vez, quero te agradecer por ter reservado um espaço lá na sua agenda e ter vindo aqui falar com a gente sobre estes assuntos verdadeiramente importantes. Bom dia.
1: Faz bem, bom dia.
0: Bom dia.
1: É um prazer estar aqui na Rádio Nova e todos os que nos ouvem, a alegria de poder entrar na sua casa, na sua vida, ser a sua audiência nesse pequeno período da manhã.
0: E vai ser realmente um salto na qualidade do atendimento, essa entrada em operação do Centro de Diagnóstico por Imagem lá da Santa Casa. Vários equipamentos ou estão sendo modernizados ou estão sendo feitas novas aquisições. O que de novidade tem lá em relação a isso, hein, Diácono?
1: Só para esclarecer a população, a Santa Casa, com seus 65 anos, né?
0: Olha.
1: Essa jovem senhora. Ela foi adquirindo ao longo dos anos vários equipamentos de diagnóstico, né? Tomógrafo, ressonância e tudo mais. Só que à medida que íamos conquistando esses equipamentos, era feito um puxadinho e fazia o espaço para aquele exame. Nesse momento, então, conseguimos organizar o hospital e o térreo do centro administrativo. Então, foi feito a união desses equipamentos para ter num lugar só todo o espaço para o diagnóstico.
0: Uhum.
1: Então, foi criado o centro de imagem.
0: Certo.
1: E quisemos homenagear no centro de imagem o nosso querido Dom João Wilke. Que foi esse bispo presente, atuante na Santa Casa e que também questionava essa questão, né? Por que que é tudo esparramado na Santa Casa? Ele ia fazer uma tomografia lá, uai, mas isso é longe do pronto-socorro, né? A ultrassom, o eletrocardiograma. Então,
0: aliás, Dom João Wilke sempre teve um olhar muito interessante, assim, nem muito caprichoso em relação à Santa Casa, né, Diego?
1: Sim, como membro do Conselho Curador, um bispo atuante, nos ajudava muito a também sinalizar os caminhos de verbas, campanhas nas paróquias, né, para ajudar a Santa Casa. A campanha da fraternidade, ele sempre revestia o recurso, né, da campanha da fraternidade para Santa Casa. Então, um irmão que abraçou a Santa Casa também com muito carinho.
0: Deixou a sua marca ali, né?
1: Deixou
0: a
1: sua marca. E assim, honrosamente, o centro de imagem Dom João Wilke, lá do céu, ele vai ver que a gente vai continuar cuidando dos que mais precisam, como ele sempre quis e desejou.
0: E vai continuar nos ajudando aqui também, então. Uma outra coisa, então, já esses novos equipamentos, essa adaptação, digamos assim, já está acontecendo, já está sendo realizado lá?
1: Sim. O grande marco é realmente um tomógrafo de 64 canais,
0: Puxa.
1: Que já começou atendendo os pacientes internados e agora já está atendendo via regulação.
0: Ah, sim. Aliás, é bom o senhor tocar nesse assunto aí, Diácono, porque é o seguinte, o pessoal tem perguntado aqui também, quando liga para participar aqui do programa, como é que vai ser o atendimento nesse centro de diagnóstico lá da Santa Casa? Tudo pelo SUS é via regulação? Como é que isso vai acontecer?
1: Isso, tudo pelo SUS é via regulação. O que é eletivo, o que é ambulatorial. O paciente internado, ele tem prioridade nesse atendimento. Então, o próprio hospital encaminha o paciente internado para fazer, por exemplo, uma tomografia.
0: Correto.
1: Mas você, que foi lá na unidade básica de saúde, o médico pediu uma tomografia, esse pedido tem que ir para regulação, o médico auditor da regulação vai autorizar a guia, que chamamos de APAC, e essa guia autorizada vai ser agendada na Santa Casa.
0: Eu acho importante o senhor falar isso, sabe por quê? Porque tem gente que pensa o seguinte, eu tenho que fazer esse exame, o médico me pediu, então já vou direto lá na Santa Casa para poder marcar o dia para poder fazer. Não é assim que funciona, é bom explicar então que é o seguinte, o médico vai te encaminhar, mas você vai ter que passar pela regulação.
1: Isso. Não é? E semanalmente a regulação nos manda a lista de pacientes autorizados a fazer o exame.
0: Correto.
1: Se a Santa Casa fizer algum exame fora dessa autorização ou dessa regulação, ela vai ser punida em não receber o exame.
0: Isso.
1: Como também ela cai, a sua imagem cai em relação ao SUS por estar burlando a regulação.
0: É porque são regras muito rígidas, né?
1: Muito rígidas, porque garante que realmente o paciente tenha acesso ao exame na sua classificação de risco adequada, digamos assim.
0: É. Então vamos aqui tentar situar aqui o que vai acontecer a partir de agora. Então são exames com equipamento, ressonância magnética, ultrassonografia.
1: Isso.
0: O senhor lembra de todos assim?
1: Lembro sim. A nossa ressonância magnética está na fase de calibração.
0: Aham.
1: A fase mais complexa, graças a Deus, já foi superada, que é a parte da refrigeração e a parte da gaiola de blindagem. É um grande imã, né? Então ele precisa ser blindado para que não saia puxando metais fora daquele espaço.
0: Correto,
1: né?
0: Justamente.
1: Então ela está nessa fase. Estamos pressionando realmente a Siemens, que é a empresa...
0: A fabricante, né?
1: Fabricante, que acelere o processo, porque a Santa Casa está sem ressonância magnética.
0: Olha.
1: A nossa antiga realmente não conseguiu esperar a nova tomar o lugar.
0: É.
1: E ela já faliu.
0: Pastor, já fiz demais por aqui, está na hora de aposentar, eu vou quietar por aqui agora.
1: E nesse sentido, a Anápolis fica prejudicada porque o único equipamento SUS, né, da cidade é o nosso. O antigo faliu, agora o novo tem que entrar em cena para que a gente consiga atender toda a demanda de Anápolis e região.
0: E outra coisa, uma informação que eu tive agora há poucos dias, a gente já sabia disso, mas não tinha uma confirmação oficial, que o hospital de urgências também tem uma grande demanda, né, por exames de ressonância e tal, não tem um equipamento desse, acaba indo tudo para Santa Casa, isso claro que acaba sobrecarregando também, né?
1: Isso. No caso, o hospital de urgências, ele precisa fazer um contrato, né?
0: É.
1: A OS acaba fazendo um contrato para fazer fora a ressonância magnética.
0: Correto.
1: Tomografia, eles têm o equipamento de tomografia lá, então fica mais fácil para eles.
0: É, agora, para o funcionamento então, desse equipamento de ressonância, a previsão que vocês estão fazendo depende da Siemens, então, que é fabricante do equipamento, né, tomar essa providência aí, mas pelo que a expectativa de vocês, seria para quando mais ou menos?
1: 30, né? 40 dias,
0: 30,
1: ela
0: 40
1: começar
0: dias.
1: Os trabalhos.
0: Justamente.
1: Né?
0: A regulação já recebe lá os pedidos, quem for, por exemplo, for no médico lá hoje, ele pediu uma ressonância, o pessoal da regulação já está agendando? Ainda não, porque não tem a data certa, né?
1: O que acontece, chegando os pedidos na regulação, a regulação acolhe o pedido e fica em análise. Quando a Santa Casa disser, olha, tantas vagas para ressonância, aí ele seleciona o perfil e as urgências e manda para Santa Casa. Até então, a regulação trabalha com os parceiros particulares,
0: justamente,
1: né? Onde foi feito contrato com eles. E lembrando que o materno infantil fez uma parceria com a Jamos.
0: Uhum.
1: A Jamos colocou lá um equipamento de ressonância.
0: Ah, sim.
1: E lá o materno infantil faz algumas ressonâncias magnéticas com essa parceria com a Jamos.
0: É. Aliás, eu acho muito interessante quando surge uma iniciativa como essa da Santa Casa, porque a gente sabe que a população mais pobre, né, de baixa renda, tem muita dificuldade em ter acesso a esse tipo de exames de imagem, por exemplo, até em função do preço e tudo mais. Então, quer dizer, isso para a cidade é um avanço enorme mesmo na questão de saúde pública, né, Diácono? Eu acho que vai atingir, vai beneficiar uma camada da população enorme, que às vezes não tinha acesso a esses exames e quando tinha era com muita dificuldade, até em função do preço, né? Eu acho que agora resolve em parte essa demanda aí, né, Diácono?
1: Sim. Nós viemos para isso e queremos realmente que a população não sofra sem esse exame. Porque hoje, o diagnóstico, principalmente no câncer, o diagnóstico precoce, que vai determinar a cura ou a qualidade de vida desse paciente. Então, incentivar e priorizar o diagnóstico é uma grande iniciativa que a Santa Casa tem para minimizar o sofrimento e a dor da nossa população.
0: Não, e dinamiza e acelera também o trabalho do médico, né? Porque o médico depende muito daquilo que está ali no exame para poder, né? Ele seguir ali com o tratamento, até mesmo com o diagnóstico. Então, quer dizer, isso aí é um avanço realmente enorme, né?
1: Sim.
0: A gente precisa reconhecer isso.
1: E eu chamo a atenção às vezes pensamos só, não, tem um tomógrafo, faz a tomografia, tem a ressonância, vai fazer a ressonância. É. Eu chamo a atenção para o laudo.
0: Ah, era
1: o laudo é realmente o principal, né? Fazer o exame é importante, mas quem lauda o exame, isso é muito sério.
0: Justamente.
1: E a Santa Casa fez parceria com uma equipe de radiologistas muito boa, e nós temos lá médicos renomados que acompanham e dão um laudo com clareza desses exames.
0: Então a
1: população pode confiar realmente nos nossos laudos, porque é uma equipe muito eficiente que atende o Brasil inteiro.
0: Ah, sim.
1: E um olhar especial para a nossa Santa Casa.
0: Esses médicos profissionais que confeccionam esses laudos aí, são profissionais daqui ou são aqueles telemedicina? Porque hoje em dia está muito comum também,
1: sim,
0: né?
1: Sim, o exame de imagem hoje é telemedicina, medicina, né? É. Nós temos muitos radiologistas daqui de Anápolis, mas também de todo o Brasil, porque por meio eletrônico, né? O equipamento faz o exame, as imagens são disparadas para uma central. Isso. E lá cada radiologista especialista faz o seu laudo, né? Então tem um radiologista do crânio, do quadril, do abdômen. Então vem o laudo. E é claro, pelo CRM, aquele médico que lauda para Goiás, ele tem que estar também credenciado no CRM de Goiás.
0: Foi um outro avanço também essa questão da telemedicina, né? Que se você tivesse que ter um profissional desse em cada local que faz o exame, geralmente o mercado não teria profissionais suficientes para atender a demanda, né? Então, quer dizer, foi uma alternativa muito interessante essa da telemedicina também, né?
1: Sim, olha, o nosso contrato com essa equipe, por exemplo, um paciente de pronto-socorro fez uma tomografia, em 15, 20 minutos eu tenho um laudo.
0: É.
1: Antes, nós tínhamos que esperar dias por um laudo. O médico plantonista tinha que olhar a imagem e supor, né? Trazer todo o seu conhecimento lá da faculdade, como é que vê um exame, e supor que estava normal ou não. Hoje, ter um laudo rápido é sobrevida, é benefício para o paciente.
0: Maravilha. Diácono Júlio Sérgio, vem poder finalizar essa questão lá do centro de imagem, né? A gente sabe que tem uma demanda e a demanda realmente é alta. Vocês têm um teto lá de atendimento? Como é que vai funcionar isso? Que de repente o pessoal pode estar pensando, ah, bom, agora eu vou fazer meu exame rapidinho, porque tem um equipamento novo aqui, tá funcionando e tudo mais. A gente sabe que tem uma demanda e também tem que ser estabelecido um teto. Qual que é a demanda que vocês acham que vão dar conta de atender ali?
1: Nós temos uma contratualização com o município.
0: Sim.
1: Nessa contratualização existe lá o quantitativo de exames que nós temos que entregar por mês. Nós queremos agora, com os novos equipamentos, aumentar esse quantitativo. Então vai depender da negociação aí com a Secretaria Municipal de Saúde. Porque nós não podemos aumentar o quantitativo de exames, sendo que a Secretaria não está preparada para pagar esses exames a mais. Então, vai entrar a negociação nesse âmbito.
0: E aí, Diácono José, a gente apela para a sensibilidade da Prefeitura, o pessoal da Secretaria de Saúde, porque são equipamentos caríssimos, manutenção também caríssima, e quer dizer que esse repasse, né, para essa manutenção, para que eles funcionem direitinho e tal, tem que estar com repasse em dia, né, para poder fazer frente a essa necessidade aí, né?
1: É de suma importância, né?
0: Precisa
1: entregar exames de qualidade, ele precisa ser financiado. Porque a máquina não trabalha sozinha. Foi cara, mas ela não trabalha sozinha. Tem um técnico, tem um médico radiologista, tem as calibrações, né? Então é um mundo ao redor daquele equipamento. E só reforçando, o nosso centro de imagem, então, vai ter a ressonância magnética, que está em calibração. O tomógrafo 64 canais já está em uso, já está atendendo a população.
0: Olha.
1: Nós teremos endoscopia, colonoscopia, eletrocardiograma, raio-x, mamografia.
0: Olha.
1: Ultrassonografia. Lembrando que a ultrassom também é dotada com o Doppler, né? Fluxometria. que também esse equipamento realiza.
0: Maravilha, né? E que essa máquina de ultrassonografia verdadeiramente funciona. Eu tenho um ano que eu fiz uma crítica aqui, Diácono, que eu acho interessante, é aquela campanha que eles fazem em outubro, Rosa, né? Que é a campanha de combate lá, esclarecimento ao câncer de mama e tal, e aqui em Anápolis teve um ano que a gente fez uma campanha desta Outubro Rosa, que o equipamento de ultrassom da prefeitura estava quebrado, não estava funcionando, então tem sentido uma campanha dessa, né? Agora, com essa ajuda aí da Santa Casa, tenho certeza que vai funcionar.

0: Então, tem sentido uma campanha dessa, né? Agora, com essa ajuda aí da Santa Casa, tenho certeza que vai funcionar. Eu não posso deixar de abordar com o senhor, Diácono Júlio César, sobre o centro de radioterapia. Porque volta e meia as pessoas têm ligado aqui. Candinho, você falou sobre o centro de radioterapia. Eu liguei na Santa Casa, disse que ainda não está funcionando. O que está acontecendo? Não, peraí, eu vou ficar sabendo agora, daqui a pouco, falo para você. Eu perguntar para o senhor agora, então. Já vai entrar em operação nos próximos dias? O que está faltando para funcionar verdadeiramente o centro de radioterapia?
1: Veja bem, a Santa Casa trabalha desde 2016 nesse projeto. Então, conseguir terreno, iniciar as construções, passar por toda a fiscalização. E a população precisa compreender isso, né? É energia nuclear num espaço residencial. Então,
0: você não pode chegar aí ligando o equipamento desse jeito, né?
1: Então, graças a Deus, passamos por fases seríssimas e fomos aprovados. O último evento que teve foi o evento de que o Ministério da Saúde entregou a construção e o equipamento para a Santa Casa. Oficialmente, correto, a Santa Casa é dona da construção e do equipamento. Só que dependemos, para começar a atender, nós dependemos da habilitação do equipamento.
0: Correto.
1: E quem habilita é o Ministério da Saúde.
0: Ah, é? Pra mim que era que nem, então já tá pronto, então é o Ministério da Saúde.
1: A parte do Senem já está pronto, já foi aprovado.
0: Okay.
1: Então, a Comissão de Energia Nuclear avaliou o equipamento, fez os disparos lá radioativos e garante a segurança para todos que estão ali próximos, que não tem nenhum risco para com a população. Então o Senem já aprovou.
0: É.
1: Agora é Ministério da Saúde habilitar.
0: Ah, sim.
1: Porque a radioterapia que vai ser feita nos pacientes, ela tem um custo.
0: Isso.
1: A tabela SUS prevê o pagamento desse custo.
0: Uhum.
1: Mas só que o Ministério da Saúde só paga quem é habilitado.
0: É. Não se pode não começar a fazer o tratamento se não tiver habilitação, porque não vai receber também.
1: Isso. Né? Então tivemos todo um processo de reunir documentos, de provar que realmente o equipamento pode trabalhar, a equipe está pronta. E foi aprovado na comissão de intergestores bipartite do estado de Goiás. E foi encaminhado para o Ministério da Saúde.
0: Correto.
1: E anteontem eu recebi a notícia da Secretaria Estadual de Saúde que foi aprovado no Ministério da Saúde toda a documentação.
0: Olha.
1: E agora só dependemos da publicação da portaria habilitando a Santa Casa de Misericórdia de Anápolis em unidade de alta complexidade em oncologia com radioterapia.
0: Ou seja, a parte burocrática já foi toda resolvida, Diácono.
1: Toda resolvida.
0: É.
1: Chegando essa portaria, publicando isso, aí então nós começamos as atividades, já vamos chamar, a regulação já vai encaminhar os pacientes para nossa radioterapia, que terá esse perfil de qualidade e de modernidade com o upgrade que também está sendo instalado nela.
0: Maravilha, então até para orientar a população também. Então vamos lá, a pessoa foi no médico, o médico pediu exame, foi feito o exame lá, infelizmente, que é uma tragédia, foi diagnosticado lá com algum tipo de câncer. Aí ele vai seguir todo aquele ritual, vai ter que ir lá para regulação, para encaminhar para o tratamento lá no centro de radioterapia. Vai ser assim também que vai funcionar, Diácono?
1: Isso também. Lembrando que o oncologista clínico, quem prescreve a radioterapia.
0: Correto.
1: Esse paciente, via regulação, ele vai consultar com o médico radioterapeuta.
0: Correto.
1: Que vai avaliar o tumor e vai fazer os cálculos junto com a física médica de a quantidade de radiação e a posição dessa radiação para que aquele tumor seja atacado, e nós temos o equipamento que ataca o tumor com o mínimo de danos para o paciente, porque ele é mais preciso do que muitos outros equipamentos.

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1: Então, quer dizer que o governo de Goiás, então, o governo do estado, já recebeu do Ministério da Saúde essa informação de que a papelada, né, documentação, a burocracia já foi toda resolvida. Pela expectativa que vocês da Santa Casa têm, vocês têm feito interlocução com o governo do estado? Sabia, assim, mais ou menos quanto tempo que eles vão enviar isso para cá? Como é que
0: vai? Sim. A Goiás tem a superintendência do Ministério da Saúde. E a superintendência está realmente pressionando Brasília para publicar a portaria para que a gente possa começar a atender, porque existe uma fila no estado precisando desse atendimento.
1: Vocês já foram informados dessa demanda? A demanda é muito alta, Diácono, tem muita gente ainda para ser atendida que de repente está buscando esse tipo de atendimento lá em Goiânia, em outros locais, porque não tem aqui. Vocês têm essa lista, essa informação ou não?
0: É, a regulação ainda não nos passou, mas iniciando o tratamento, nós já queremos iniciar com 40 pacientes.
1: 40 pacientes.
0: Então, dando essa previsão para a regulação, eles vão selecionar 40 pacientes que precisam iniciar. Lembrando, quem iniciou um tratamento, digamos, lá no HC em Goiânia, não tem como trazer para cá, é outra máquina.
1: Tem que continuar lá,
0: tem que terminar o tratamento lá. Então, aquele paciente que não começou o tratamento, eu pedindo 40 pacientes, eles virão para Santa Casa e no nosso centro de radioterapia ele inicia o tratamento conosco.
1: Volta comigo aqui, PH, ao vivo às 10:57. Esta entrevista que nos foi concedida pelo Diácono Júlio César, que é o diretor de relações institucionais lá da Santa Casa, né? Falando aí sobre a chegada desse centro de radioterapia aqui em Anápolis, né? Recursos do governo federal para poder implantar esse tratamento de radioterapia aqui em Anápolis, né? Uma conquista importantíssima lá, esforços, né? Inclusive aí do deputado Rubens Ottoni, que nos ajudou demais na implantação desse centro de radioterapia. A Santa Casa que vai agora também ampliar o seu atendimento na área de exames de imagem, que é uma deficiência, digamos assim, do sistema de saúde público, né? Porque às vezes a pessoa precisava de uma ressonância lá, demorava 10 meses, 1 ano para poder conseguir. Quando eu conseguia fazer o exame, já não adiantava quase nada mais. Atrapalhava muito o diagnóstico, ou então atrasava também o tratamento. Tomara que aos poucos essas conquistas vão acontecendo e a gente precisa reconhecer aquilo que é feito de bom para a nossa cidade. Em relação ao centro de radioterapia, até a parte burocrática já foi resolvida. A Comissão de Energia Nuclear também já fez a fiscalização, já deu a habilitação, tá tudo ok. Faltando apenas complementar essa parte que agora cabe ao governo do estado. Tomara que seja rapidamente resolvido. Agora, depois de falar tudo isso, tá na hora da gente ir embora, né, PH? 10:58 agora. Mais uma vez, quero te agradecer pela companhia e pela audiência. Estamos finalizando a edição desta sexta-feira do Rádio Debate. Está chegando aí meu amigo Roger Fernais e a equipe Geração do Esporte com o Geração Esportiva. Tem decisão da Copa do Mundo, aliás, amanhã decisão do terceiro lugar, pois no domingo tem a final da Copa do Mundo entre a Espanha e a Argentina. Já voltou o Campeonato Brasileiro, o Galo tá precisando fugir do rebaixamento na Série C, enfim, tem muita coisa acontecendo no futebol pelo Brasil e pelo mundo. E todos os detalhes dentro de instantes no Geração Esportiva. Eu e meu amigo, produtor desse programa, Paulo Henrique Mendes, o PH, estamos assumindo um compromisso com você de voltarmos na segunda-feira, a partir de 8 horas, com a primeira edição da semana do Rádio Debate. Espero poder continuar merecendo o prestígio da sua companhia e da sua audiência. Então, a todos vocês, mais uma vez, muito obrigado. Um bom dia, uma boa sexta-feira, um bom final de semana e até segunda-feira, se Deus quiser. E ele há sempre de querer. Detona aí, companheiro Roger Fernais.
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4: Aquele abraço a você, seja muito bem-vindo aqui à Rádio Nova FM 87.9, sua Rádio Cerrado Mix, radiosãovicente.com.br, nosso canal do YouTube, Rádio Nova FM Anápolis, os nossos canais de interatividade, aqui no nosso Geração Esportiva, a equipe é a melhor do estado de Goiás.
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4: É, rapaz, grande Eusébio Ribeiro, a supervisão e o comando.
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4: E na central de áudio, a competência dele, sempre ele. PH, que mal que é. Tudo bem, né, Paulinho? Tranquilo, cabeça boa, bolso cheio. É, rapaz, final de semana promete, hein? De folga, você e o mozão, aquela viagemzinha curta aí de lua de mel, aí já tá fora, né? É, já tem janta, tá bom, né, Paulinho? Já tem janta, tá bom, né? Segura que quem nem janta não tem. Mas daqui a pouco vamos falar do nosso galo, galão tricolor, né? Se preparando para enfrentar no outro final de semana a equipe do Volta Redonda lá na Cidade do Aço. Vamos falar também de Copa do Mundo. Este final de semana acaba a Copa do Mundo 2026. Amanhã, decisão do terceiro lugar. E no domingo, a decisão, vamos estar conhecendo o campeão da temporada. 11:08. 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
4: Para trazer as informações do Anápolis, o Galo Tricolor. Alô, Cris, seja muito bem-vinda, bom dia.
10: Bom dia, Roger, muito obrigada. Bom dia, Gulão. Gulãozinho, né, Gulão? Tava só nos papos ali fora. Bom dia, PH, todos que estão participando do programa conosco hoje. Vamos falar dessa preparação do Anápolis, né? O Anápolis que ganhou alguns dias a mais, não só o Anápolis, mas todas as equipes da Série C. Técnico novo na área e agora é a ansiedade para saber como será essa primeira escalação do técnico Luan Carlos.
4: Beleza, valeu, muito obrigado, Cris. São 11:09. 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
4: Marcos Vinícius Lopes, o Gulão, seja bem-vindo, bom dia.
12: Bom dia, Roger, seja bem-vindo também, PH, Cris Matheus. A todos que estão ali fora batendo um papinho, conversando, colocando a conversa em dia, a todos aí do chat, né? Que tenhamos uma excelente sexta-feira. E a Copa do Mundo acaba no domingo. Ô, Roger, essa Copa passou depressa, rapaz. Mesmo sendo 40 dias. Mas passou depressa. Voou, né?
4: E a vida está voando.
12: Está voando, está passando depressa. O ano pode se dizer que já está acabando, né? Já passamos da metade do mês de julho, né? Hoje é 17 de julho, então já passamos da metade do mês, né? E o Galo tem que fazer tudo agora para fazer uma boa apresentação contra o Volta Redonda sábado que vem, às 19 horas, na Cidade do Aço. E que venha com a vitória, nessa vitória tão esperada, que faz jogos que o Anápolis não ganha na Série C e sempre a gente tá cobrando aqui, né? Que a vitória vem agora, vem hoje, vem amanhã, mas tomara que seja contra o Volta Redonda para respirar ainda no Campeonato Brasileiro da Série C.
4: Beleza, valeu, muito obrigado, Marcos Vinícius Lopes, o Gulão, são 11:11. 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Já vou abraçando a galera, mandando grande abraço ao Vanderlei Soares, grande cowboy do carro de som. Tava aqui fora agora batendo papo conosco, né? O Rorival não tá aqui no chat ainda, mas quero mandar um abraço ao Rorival, o Jânio Teixeira, que já está no chat. Estiveram nos acompanhando, me acompanhando aqui ao lado do Cândido Filho, no Rádio Debate, né? O nosso programa aqui de análise política. Aqui eu dou palpite. Lá eu faço análise, né? Eu sou igual um comentarista nosso aí, que é analista, né? Lá eu sou analista, mas eu sou analista só porque o Caninho me chama de analista mesmo. Lá a gente fala as bobagens também, né, Paulinho? Ficamos eu e o Paulinho aqui no Rádio Debate, né? Mais um grande abraço a todos que estão conosco no chat, né? Quero abraçar aqui meu amigo Sigilei, ó, Marcão lá em Goiânia, o Marcos também tava acompanhando a gente no Rádio Debate, grande abraço a ele. Mas o Luiz Júnior tá conosco aqui, alô Luiz. Seja bem-vindo. Que hora vamos começar as tretas? Tá me esperando aí um bocuto que vai chegar aqui daqui a pouco aqui, né? O Johnny Teixeira eu já falei, bom dia, Robson Machado, né? Muito obrigado, Robson, Luiz Júnior aqui, ó, não adiantou você esconder a notícia do Fábio. Vários meios de imprensa nacional já deram a notícia. Luiz Júnior, não é isso não, é porque a coisa não tava fechada ainda e poderia não sair. Então, para não atrapalhar as negociações, a gente acabou não falando, mas essas negociações já vinham há alguns dias já. O Paulo Godoy tá aqui conosco, o Thales Henrique, bom dia, Cidade do Galo, cadê o Alessandro? O Alessandro tá dodói, Thales, já tá fazendo alguns exames aí, né? A gente deseja plena recuperação, nosso queridíssimo Alessandro Bartras, mas logo ele vai estar de volta aqui, conosco aqui na equipe de geração do esporte. Rafael de França conosco também, né? A turma tá aqui chegando, mas vamos fazer o seguinte, ô Paulinho, a gente vai ali um intervalo, já a gente volta aqui no nosso Geração Esportiva, equipe Geração do Esporte, há 22 anos fabricando emoções.

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1: São 11:17, pulou para 18, né? De volta aqui no nosso Geração Esportiva. Eu quero mandar um abraço aqui que eu não tinha mandado para o Paulo Godoy, né? O Paulo Godoy, Osmarlino, o Mazuca, seja bem-vindo também, né? O Adriano Meira Moreira, rapaz, o cara chegou aqui, o cara que tá velho é difícil mesmo, viu? Tá complicado, viu? O Jair Pereira, né? O Luiz Carlos, eu ia mandar pra cumprimentar o Luiz Carlos aqui, mas o cara tá velho, tá ultrapassado, tá esquecendo as coisas já tá meio matusquela, né? Tá ocupado, aí é difícil. O Descendo, é, bom dia pra você também. São 11:18, né? E antes de falarmos aqui do Anápolis, né? Hoje é um dia especial pra mim, viu?
2: Viva aniversariante!
1: Paulinho Clebson Alves de Souza. E especial também pra muitas pessoas. Né? Eu quero mandar um grande beijo.
2: Viva aniversariante!
1: Né? Desejar que Deus abençoe sempre. Né, há uma pessoa aí, chega até começa a me emocionar só de falar, uma pessoa muito especial na minha vida, né, e que é aniversariante do dia, né, tá sempre aqui nos acompanhando aqui, e a gente costuma dizer o seguinte, nem costuma dizer não, o que que é a realidade da vida? Você ganha presente depois que você nasce, né, depois que você nasce, no decorrer da sua vida você ganha presentes. Eu sou um felizardo, eu ganhei um presente antes de nascer, né? A minha irmã, a Rosemary, a Mary, minha irmã, grande beijo a ela, pessoa que eu amo de paixão, aniversário do dia, Deus abençoe sempre, está em casa, né? Hoje ela não

0: assistiu muito bem, mas tá ligado na gente. Grande beijo a ela, que Deus a abençoe sempre. É um feliz aniversário. Irmã, seja feliz ao lado aí do meu cunhado Malto, meus sobrinhos, né, o Juan, a Rayane, a netinha dela Liz, lá o Danilo, a minha irmã Rosinha que mora lá também. Hoje, dia de festa, lá na mansão, né, lá no reduto, é da família, é da minha irmã lá da família Nascimento, né, Feira Nascimento Araújo. Grande beijo a ela, é, parabéns. Clepson Alves, bom dia também, chegando aqui nosso queridíssimo índio. E vamos falar agora do nosso Anápolis. Alô, Cris. Ah, não, só um pouquinho, por favor, Cris, te cumprimentá-la aí, ô. Você tava errando aí, né, Paulinho? Colocando a vinheta errada, né?
1: Ele já esteve lá. Ele conhece do assunto. Luiz Carlos Bernardino.
0: E é mesmo, viu, Luiz? O profeta. É, Luiz, você tem razão, né? É, minha irmã é uma santa mesmo. É pra me suportar, é uma santa também. Você também é, que você me suporta todo dia aqui. E aí, ô, Luiz Carlos, seja bem-vindo, bom dia.
2: Bom dia, Roger, bom dia, Marcos Rulão, bom dia, Cris, PH, os nossos ouvintes que já estão aí ligadinho na nossa rádio aí, né? Tá? Mas é emocionante ver você falar da sua irmã, né? Porque muitas vezes as pessoas falam do pai e da mãe, mas esquecem dos irmãos. E os irmãos é que são o nosso companheiro todos os dias. Exatamente. É brincando, é puxando a orelha, tá?
0: Eu e sou o caçulinha da família, né?
2: É, e você deve ter levado puxão de orelha demais, porque até hoje tu não aprendeu, tá difícil.
0: Ai, ai, ai, dá um grande abraço aqui, ó. O Alessandro tá conosco aqui, desejando bom dia a todos.
3: Ele não tá doente, não?
0: Oi? Ah, mas tá lá ligado conosco aqui, né, muitas melhoras. Aí, eles estão no Polo Norte, né? Ele tá perguntando se a Cris e o Luiz estão no Polo Norte e o Roger, o Gulão, no Brasil.
3: É porque eles não sabem o jeito que eu cheguei aqui hoje, né? Pra depois pegar essa blusa.
0: Tá cheio de freio a Cris Matheus. Mas, Cris, vamos falar do Anápolis. Um beijo também à Lindinha, tá ligado conosco aqui. Cementei todo mundo aqui, mas vamos lá.
3: Primeiro eu quero parabenizar a dona Rosemeire, né? Pelo dia, parabéns, que Deus te abençoe muito, muita paz, muita saúde. E quero agradecer também o índio pela uma indicação que ele me deu no turismo, porque agora eu também trabalho com turismo. Valeu, viu, índio? Uai, eu tenho
0: só
3: que fazer
0: só vi, só
3: você
0: vi...
3: não quer que eu vou lá no Santa Cevada gastar os pentões
0: e Luiz, só vi viajando. Tá sendo...
3: No mundo da lua, né? Mas, bora falar do que interessa, né? Então bora falar do que interessa, né? Vamos falar do Anápolis Futebol Clube, o Anápolis que vem treinando. Vem com uma semana cheia, mas uma semana também mais tranquila, né? Já que eles estão treinando somente um período. Agora na parte da manhã, né? Todos estão ali de folga. No período da tarde tem treino normalmente. E amanhã teria um jogo treino, né? Porém, acho que esse jogo treino foi cancelado. Vai ser somente treino normal. Agora sou provável volta de jogadores. Matheus Lagoa pode já ser relacionado para essa próxima partida diante do Volta Redonda, né? O Fernando Viana também vem fazendo ali sua transição, porém um Rubinho, né? Até o momento a assessoria do Anápolis não falou nada em relação ao Rubinho, mas o Rubinho acabou tendo que fazer alguns exames, né? Fez alguns exames ali e pode ser que o Rubinho esteja fora dessa próxima partida agora. Agora um assunto que deu o que falar ontem, né? Então já saiu em todas as mídias aqui de Goiás, foi a questão do Juninho, né? Que o Goiás teve aí um interesse no Juninho, tem um interesse no Juninho, né? Saiu até... Saiu até uma fala do empresário do Juninho, que não procede essa informação por enquanto, né? Que o Juninho ainda não vai, só porque é aquela questão, né, Bernardino? A conversa, se há conversa, onde há fumaça, há fogo, né? Então, assim, é uma especulação por enquanto, mas não podemos descartar que realmente tem aí uma negociação em cima do Juninho para ele defender o Goiás e dar continuidade aí nessa Série B, né? Agora outra questão também, enquanto o pessoal falou muito, foi do Fábio, que ainda pertence ao Anápolis. O Fábio assinou com o América de Minas Gerais ontem, né? A gente tem que desejar sorte pro Fábio. O Fábio que vem se destacando, foi basicamente ali, ele foi titular em todos os jogos do Barra, esteve no banco com o Pisa agora no último domingo. O pessoal ficou até, nossa, por que que o Fábio tá no banco e tudo mais? Mas era porque já estava em negociação com o América, né? E acabou ontem, né? Formando aí o seu vínculo com o América. Agora o Fábio pertence ao América de Minas Gerais. Então, jogadores do Anápolis, né? Que saíram daqui e estão fazendo a sua carreira. Aí fora o caso do Fábio, alguém colocou lá também o Ariel, o André. Então, desejamos sorte. Mas a questão do Juninho, onde a fumaça a fogo, né? O empresário dele ontem meio que descartou essa possibilidade, mas não podemos descartar, né,
2: Bernardo? Não é mais não. Ah, fica passando pano. Passa pano não, moço.
3: Ué, mas você quer que eu cravo uma
2: passa
3: coisa
2: pano,
3: que não é,
2: não. Passa pano não. O Juninho tá com dois pés praticamente dentro do Goiás. Tá? Já tá com praticamente. Não adianta, o cara foi destaque. Isso aí é normal. É normal. E pela condição, o empresário já tá vendo o seguinte, pela condição que o Anápolis está indo, ele já fez a barca andar, ué. E parabéns ao Juninho, o Juninho tem que ir mesmo. Tu acha que o empresário lá vai deixar o Juninho no time? Ah, moço, ele vai procurar melhor pro cara. Como foi o Ariel, como tá sendo o menino tá no América agora. Isso é normal. Entendeu? Então não adianta. O Juninho já tá praticamente acertado com o Goiás e vai embora. E parabéns a ele, é um grande jogador, um dos melhores jogadores que eu já vi passando por aqui. E acabou. Isso é normal, galera, é normal. Se não fosse no Goiás, o Juninho iria para outra equipe. E outra coisa, ele tá saindo de um time, de uma barca que tá caminhando pro naufrágio e vai para outra barca também, que tá naufragando também. É duas barcas naufragando.
0: 11:27, pode dar sequência aqui? Posso, né? O senhor chegou achando que aqui, não tô entendendo, o senhor segura aí, porque, olha lá, hein?
2: Tá vendo como é que é ruim?
0: Negócio comigo aqui é diferente, o senhor sabe, né?
2: Tá vendo como é que é ruim?
0: Negócio comigo é diferente, o senhor sabe.
2: Atravessar os outros? Então não atravessa mais os outros.
0: Comigo é diferente, viu? Comigo não é, o bicho pega, tá? Não sou um pipoqueiro igual uns outros aí, não, porque teve um aí... O dia que o senhor tava aqui falando umas coisas, ele abriu a boca e não falou nada. Aí ontem ele falou assim: eu discordo do Luiz Carlos. Foi engraçado, por que você não falou o dia que ele tava aqui? Né? E aí, Gulão?
4: Eu discordo do Luiz Carlos. Vou falar aqui, o Luiz, ao vivo e a cores. Esse aqui só sabe tiçar. Você sabe como é que é o
0: trabalho? Não, sei nada.
4: Que eu falei pra ele o seguinte: que o Anápolis, pra Série D, o Anápolis tem que tentar, mesmo sendo difícil, sem dinheiro, sem nada, manter na Série C do que voltar pra D. Porque hoje é mais fácil você manter numa Série C do que você voltar pra D e voltar a ter aquele sonho de voltar pra Série C. A dificuldade, 96 equipes para classificar 6 para a Série C. Então, a questão hoje do Anápolis é essa, né? E a questão do Fábio, né? Que igual ele foi pro Anápolis, a Cris desejou boa sorte ao Fábio. Tem que desejar boa sorte, Cris, ao América. O América é o lanterna da Série C, com 6 pontos, Série B. E está encaminhando para a Série C do Brasileiro. Então, eles têm que fazer reverter bastante... esse resto de primeiro turno, que falta duas partidas, para começar o segundo turno vencendo e sair dessa zona de rebaixamento. É o que o Fábio vai tentar fazer com o América, é isso que ele vai tentar fazer lá.
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1: 11:34, de volta aqui no nosso Geração Esportiva com a equipe Geração do Esporte. Augustinho Couto tá por aqui desejando um feliz aniversário à minha irmã. Augustinho, muito obrigado, né? E seja bem-vindo. É, você também. É coisa que nem o Luiz e o Gulão fizeram, né? Mas tudo bem, fazer o quê, né? Bom, Cris, o pessoal tá muito questionando aqui a questão do Juninho e também a questão do Fábio, como é que é a saída do Fábio. Explica pra gente aí, por favor.
2: Então, o Fábio, ele tinha no contrato dele uma cláusula, né, que ele poderia, quando o vínculo dele encerrasse, que ele poderia assinar com um time de Série B.

0: contrato dele uma cláusula, né, que ele poderia, quando o vínculo dele encerrasse, que ele poderia assinar com um time de Série B, né? Então, o Fábio acabou assinando com o América de Minas Gerais. O Juninho já é uma questão, assim, um pouco mais complicada, né? Porque o Luiz ficou aqui me cortando, né? Não deu pra poder eu terminar de falar.
1: Não, você já tinha acabado.
0: Mas o Juninho falou o seguinte: saiu essa conversa, né? Especulações ontem, muito por parte da imprensa de Goiânia, né? Que o Goiás tem interesse no Juninho. Mas como eu falei, onde há fumaça, há fogo. Só porque o empresário do Juninho ontem ainda, né, falou, até foi satisfação que veio com essa informação ontem, que ele, por enquanto, ele não vai sair do Anápolis e que termina essa fase na Série C do Anápolis. Então, assim, ele tranquilizou, principalmente o torcedor do Anápolis, né, o empresário tranquilizou, que o Juninho, até o final do campeonato, ele permanece no Anápolis, né, mas também não quer dizer que o Goiás não tem interesse no Juninho, né, então, até o final do campeonato da Série C, palavras do empresário do Juninho, é que ele fica no Anápolis, até o final do campeonato.
2: Muito obrigado, Cris, assim, em relação, o pessoal tá perguntando, questionando ainda, é até para complementar o que a Cris está falando. O contrato do Fábio aqui com a Anápolis já estava já no período de se encerrar. Antes do contrato encerrar, um período antes, né, o jogador fica liberado para poder assinar pré-contrato com uma outra equipe. Então o Fábio tinha lá o direito de compra por parte lá do time que ele estava, do Barra, né? O Barra ou exercia esse direito de compra, ele poderia optar. Ele optou aí para o América. E aí o Anápolis, numa negociação junto com o empresário do Fábio e tudo mais, fica com o percentual do passe, não é passe mais que se fala, a gente tá falando como antigo, o Anápolis mantém um percentual, fez uma negociação feita lá com o América Mineiro, o Fábio vai pro América Mineiro, o Anápolis fica o percentual dos direitos federativos do Fábio. Então essa negociação já foi feita, isso aí já estava sendo negociado há alguns dias. 11 horas mais 37 minutos, Santa Cebada Gastrobar, Chopp Brahma, cervejas e petiscos deliciosos, aberto de terça a sexta a partir das 16h, sábado e domingo a partir das 11h, com feijoada tipicamente carioca no sábado, Avenida Jamel Cecílio, JK Nova Capital. 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
1: 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Ah. Eu quero agradecer aqui as pessoas que têm ido lá.
2: Sim.
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2: Sim.
1: É isso que é importante para nós. O financeiro fica em segundo plano, apesar que tem uns lá que quer 0800 toda vez.
2: Você só olhou pra Cris.
1: Complicado.
0: Uai, deixa eu te falar um negócio. Eu tenho alguém que vai lá e toda vez que eu vou, paga pra mim, porque é muito cavaleiro. Muito obrigada, viu, Eusebinho?
1: Ah, então a próxima vez vou trazer uma charrete. Vou botar esse cavalo na rédea.
3: É isso aí. E o Vantuir, paga mais lá toda vez?
1: Quem?
3: Vantuir.
1: Rapaz, o Vantuir tá proibido de ir lá. Toda vez que vai lá é 0800.
0: Né, deixa eu contar um negócio pra vocês. Da última vez, o Bernardino aqui deu um 0800 pro Vantuir, ele não quis, não.
2: Não quis?
0: Não quis, não. Ele pegou e falou assim, eu venho aqui. Fez aquele discurso político dele, né?
2: Não quis. 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
1: Eu tô sentindo falta aí de alguns torcedores do Anápolis aí. Que sempre vão lá e estão sumidos, tem que aparecer, vamos lá sentar, conversar, bater.

0: papo, tá? A torcida napolina também aí, tem vários torcedores da Napolina que vai lá também, certo? Ontem mesmo um torcedor da Napolina comemorou seu aniversário, meu irmão.
1: Bom, hein? Que legal.
0: Um irmãozão que eu tenho, né? E ontem, na hora que tava batendo parabéns, nós gritamos, galo! Napolina! Então, e assim, a festividade que a gente tem lá é o companheirismo. É torcedor da Napolina, é torcedor do Anápolis. Hoje, ontem apareceu um vilanovense, aí tinha um outro torcedor do Goiás, e assim nós vamos, amizade, companheirismo, cada um se divertindo, tomando seu serviço, seu chopp, comendo seu petisco, tá? Aí, você tá convidado, tá bom?
1: E de vez em quando aparecem jogadores lá também, né? São 11 horas mais 40 minutos, né? O Luiz e Gulão, né? Resolver essa questão do Fábio, do quando vou ficar entrando em detalhes, não. Essa questão de números aí pertence ao clube. E assim, o Fábio não pertence ao Anápolis. Não adianta a gente ficar falando aqui de Fábio. Né? O Juninho, né? Tendo conversa ou não, palavra pelo menos do empresário, que até o final da Série C ele fica no Anápolis. Que já é uma boa notícia, né?
2: Sim, ué. Pro Anápolis é, ué. O Anápolis tá precisando dele agora mais do que nunca. É um atleta que faz falta, é titular absoluto do time, só sai se for por contusão ou cartão amarelo, ou amarelo ou expulsão. Então, pro Anápolis foi bom sim ele ficar até o final do campeonato da Série C. E se vier coisa boa, se ele jogar bem até o final e vier coisa boa pra ele ir pro Goiás, que vá pro Goiás.
1: Mesmo porque, o Luiz, alguns jogadores já estão voltando no departamento médico. O Anápolis só tem um resultado que interessa pra ele nos jogos que se tem pela frente. É jogo a jogo, naturalmente, mas é vitória, né? Tem que chegar lá e bater. Volta Redonda, que é uma tarefa indigesta, muito difícil, mas não impossível.
0: Ah, sim, com certeza. O que o Anápolis não fez no campeonato todo, tem que fazer agora. É vencer. Pronto. Não tem outra coisa. Lá não tem outra conversinha. Não, é vencer. Tá? Aí, esse é o problema. Por que que é o problema? Porque o jogador já entra pressionado. Já entra pressionado. A pressão é maior. Porque você vai correr contra o tempo, você vai correr contra o seu adversário, você vai correr contra a sua mente. Certo? Aí você vai lá, faz um ataque, não acerta o gol. Aí vem, toma um. Como tem acontecido em vários gols.
2: E toma o gol e não tem reação. Pra aí empatar reação, e nem pra virar.
0: Por quê? Moralmente eu tô pra baixo. Por quê? Eu não tô conseguindo alcançar o meu objetivo. É igual uma montanha. Você olha a montanha, poxa, eu vou subir aquela montanha. Quantas pessoas tentaram subir o Everest e ficaram pelo meio do caminho? E esse é o problema. Tá? Então você tem que entrar, o time tem que ser preparado o seguinte, olha, vocês são vencedores. Vocês não são perdedores, vocês são vencedores. Essa etapa, ela tá aqui provisoriamente. Porque a gente sabe que esse time aí, com todas as suas deficiências que tem, esse time já fez um jogo que virou contra o Figueirense. Virou contra o Figueirense, fez um jogo, não vou dizer 100%, mas 90% contra o Paysandu, certo? Então tá, acho que tá na hora de relembrar esses dois jogos, esses 180 minutos que fizeram, relembrar e partir pra dentro. É difícil? É difícil? Teoricamente é difícil você vencer Volta Redonda. Nós que conhecemos...
1: Ainda mais lá, né?
0: Lá na Cidade do Aço, lá no Raulino, o Volta Redonda é aquele time, é imbatível.
1: É enjoado até com os grandes times lá do Rio.
0: Isso, é enjoado até para os grandes times. Então não é fácil. Não é fácil. Mas é impossível? Não. Não existe a palavra impossível no futebol. Tanto é que nós estamos mostrando todo mundo dizer que a Argentina não chegava na final. E tá aí, ó. E chegou na final. E fez jogos desesperado. Teve que virar jogo aí que todo mundo. Ah, agora a Argentina já foi. E virou o jogo. Então é pensar. Botar esses jogadores para assistir esses jogos aí e verificar o que pode ser feito. O que pode ser feito? Quem pode mudar essa situação? Simplesmente esses jogadores que estão aí.
1: Na verdade, Gulão, Luiz também, assim, até que o Anápolis, em termos de treino, não precisa mais mudar a questão de treino, trazer coisa nova, porque treinar os caras têm treinado bastante. é fazer esses jogadores acreditarem que eles são capazes, né, de ainda manter o Anápolis na Série C.
2: O técnico tem que fazer com eles, Roger. O que eles fazem no treinamento, eles não levam pro campo. Porque o treinamento é uma coisa e o campo é outra. E no campo sempre vem resultado adverso. Então ele tem que mudar essa filosofia agora. O Anápolis é da agora para frente. É igual eu falei aquele dia. Contra o próprio Botafogo e o próprio Maringá, se ganha, estava fora do rebaixamento. Não ganhou. Tem a chance. O Anápolis chegou naquela situação que eu falei desde o início do campeonato. O Anápolis não pode chegar faltando 5 partidas e ter que ganhar 5. Infelizmente chegou. De 5 ele vai ter que ganhar 4. Custa o que custar. Se quiser manter na Série C, funciona assim. Hoje ele tem que jogar por resultados e por pontos, não para jogar bonito. É ir lá, que seja que ganhe de 1-0, que seja que ganhe de 2, mas tem que ir lá e fazer o resultado. Porque se não fazer, praticamente, se ele não trouxer o resultado positivo contra o Volta Redonda no sábado que vem, ele vai ser rebaixado. Infelizmente vai. Praticamente decreta o rebaixamento dele, você entendeu? Então essa é a dificuldade que o Anápolis vai passar agora. Ele chegou naquele ponto que não era para chegar. E ele chegou. Então agora é correr atrás desse grande prejuízo. De 15 pontos que ele vai disputar, ele tem que ganhar na faixa de 10 a 12 pontos.
1: Quer dizer, aquela história do 6-0, né? Nem que seja pra ganhar.
2: Não, lógico,
1: gente. 49 do segundo tempo.
2: O Roger, o Anápolis teve partida que jogou bem demais. Jogou bem. Vamos falar uma do Brusque. Lá em Santa Catarina, jogou bem. Mereceu ganhar o jogo. Foi tomar o gol que hora? Aos 48 do segundo tempo. O que aconteceu com o Paysandu? Jogo, no mínimo, empatado, com o Anápolis teve chance de ganhar lá. Foi tomar o gol que hora? Aos 50 do segundo tempo. É isso que não pode acontecer. Aconteceu isso com o Anápolis, depois ele não teve a reação de reverter. O que ele levou de prejuízo contra o próprio Busque, que já era no mínimo um empate, o Paysandu lá fora, mesmo sendo fora de casa, estava com o empate garantido, ele não conseguiu reverter essa situação dentro de casa, porque se ele reverte dentro de casa, os resultados que ele teve que é diverso dentro de casa, hoje ele estaria longe do rebaixamento e podendo até brigar por uma classificação entre os 8.
0: Golão, eu não vou nem dizer contra o Brusque, porque contra o Brusque, quem nos salvou foi o goleiro. Foram 6 defesas indefensáveis que o Ravel fez. Aquele jogo lá é para ser esquecido. Agora vou mostrar um jogo aqui que nós tivemos. O último jogo mesmo, pronto. Vocês estavam aí, viram, assistiram o jogo. Nós mandamos no jogo. E tomamos gol.
2: E não fez o resultado.
0: Quanto o Brusque descartava aquele resultado, porque o goleiro foi o melhor em campo naquele dia. O nosso goleiro.
2: Luiz, e o Maranhão aqui, Luiz?
1: Também.
0: Entendeu? Isso.
2: Luiz, o Maranhão em casa.
0: O Maranhão em casa. Meu irmão, aquele jogo do Maranhão eu não engulo até hoje. Eu não engulo aquele jogo. Pelo amor de Deus, quer Maranhão no baralho? Quer Maranhão no baralho? Para. Você perder pro Maranhão. E eu falei, cuidado com o Maranhão. O Maranhão é time nojento. É time encarnado. Aí me faz... Me poupa jogador.
1: O Maranhão não. Foi empate 0-0, 1-1.
2: 0-0.
0: 0-0, moço.
1: Era pra ter batido e batido bem o jogo, né?
0: Não tem lógica. Se bate lá, nós não estamos na situação que nós estamos. Não vou mostrar só o Maranhão, só aquele jogo. Certo? Se bate lá. Agora o problema é: o time tem evoluído, o time tem jogado bem. Meu irmão, não quero saber se vai jogar bem, eu quero resultado. Dá de canela, dá de bunda, dá de chifre, dá de coisa. Faz qualquer trem. Mas ganha um jogo, pelo amor de Deus.
3: Agora, informação aqui do Volta Redonda. O Volta Redonda jogando em casa. Foram 7 jogos, 4 vitórias, 2 empates e 1 derrota que foi na estreia. Fez 10 gols, sofreu 3, aproveitamento em casa de 66%. Valeu, Luiz Júnior.
1: Assim que é bom jogar com o time, é assim mesmo. É contra time assim que o jogador tem que empolgar e jogar. É contra jogo duro e jogo difícil mesmo. É pra ele matar o assunto aqui do Juninho, né? E a gente vai pro intervalo. Paulinho, só solta o áudio aí pra poder ter comprovação de o pessoal ficar questionando aqui. É a informação que o Anápolis tem do... Você tem esse áudio também, não tem, Cris?
3: Sim.
1: É a informação que tem do empresário Juninho. Então, se o pessoal lá em Goiânia tá falando, você pode estar falando, o que o Anápolis tem, o que é oficial, é a palavra do empresário, o Thiago, que é empresário do Juninho.
4: Irmão, pode pegar meu áudio aqui e mandar para todo mundo que você quiser, da imprensa local de Anápolis, do Brasil. Não tem nenhuma situação de saída litigiosa entre Juninho Thiago e Anápolis, tá? Se houver qualquer negociação, será em comum acordo com a Anápolis. Tanto que eu estou falando para todos os clubes que o Juninho vai terminar a Série C dia 29 de agosto e aí depois que ele se transfere. Ou seja, a Série C, a Série B fecha a inscrição dia 11 de setembro. Então não tem nem sentido isso. Pode ficar despreocupado.
1: Não, o negócio é, o Luiz, é porque saiu a notícia aqui que o Juninho tá saindo agora do Anápolis, tá? Eu até acho o seguinte, se for pra sair agora, se for bom pro Anápolis, mas não é que ele tá saindo agora. É lógico que o empresário tá procurando lugar melhor pro jogador dele, isso aí é direito dele, né? Mas não saindo exatamente agora. Agora também, não sei se pro Goiás também seria a solução pra vida dele no momento, né?
0: Não, na realidade é complicado ele sair de um time que tá caindo e indo pra outro também que tá praticamente não paga ninguém. O Goiás foi o Goiás. Hoje, infelizmente, o Goiás aí é saco de pancada. E lá, o trem lá não tá bonitinho não, filho. Eu tenho um amigo que tá lá dentro e fala pra mim que lá tá difícil. E a pior besteira do Goiás se chama o Arley. Foi o que aconteceu. Ponto. Foi quando o Goiás contratou o Arley para ser diretor de futebol. O Arley contratou 28 jogadores, depois contratou mais 10, 38 jogadores, botou dentro do Goiás a peso de ouro. Ponto. A partir dali, meu irmão, acabou. O Goiás não foi mais o mesmo. Ficou devendo. Infelizmente, todo mundo sabe que quem manteve o Goiás vivo era seu Ale Pinheiro. Depois, a família não teve condição mais. Porque é igual eu falo: a família, ela aguenta até um certo momento de você tirar dinheiro da boca do teu filho pra botar em clube. Chega uma hora que a família vai dar o grito. E aí, parceiro, aí acabou. Tchau e benção.
1: Beleza, mandando um abraço aqui ao meu amigo Sinomar do Churrasquinho, né? O Sinomar tá com o Churrasquinho ali, bem próximo ao posto aqui na Avenida Mato Grosso, ali na frente, chegando naquele posto lá na frente. Um abraço também ao Célio Alfaiate, que é torcedor do Anápolis, o Sinomar, torcedor da Anapolina. Um abraço ao meu Leonardo Castor, torcedor da equipe da Anapolina, né? Quem mais tá aqui? Tá, isso aí já é um assunto que já passou, né? Negócio do Juninho aí, o pessoal tá muito interessado, quer saber. O só falou aqui, o Luiz Júnior, o Anápolis, assim como a Anapolina também, né? Também já tá nesse patamar, os contratos são feitos, se sair de um decorrer do contrato, tem a compensação. Se acabar o contrato, o cara quiser sair, não tem como você ter compensação depois que acaba o contrato. Mas os jogadores do Anápolis que estão saindo, da Anapolina lá com o Fernando Aguiar também, que sai no decorrer do contrato, tem a sua compensação financeira. 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
1: São 11 horas e 56 minutos, de volta aqui no nosso Geração Esportiva. Seu Carlos, seja bem-vindo. É muito bom ter o senhor conosco aqui também. 11h56, vamos falar de Copa do Mundo. É, amanhã termina a participação da França e da Inglaterra na competição. No domingo termina a participação da Argentina e também da Espanha. É, e aí finaliza a Copa do Mundo. É, Luiz e Gulão, antes de falarmos sobre esses jogos, gostaram da Copa do Mundo?
2: Sim.
1: Estão gostando ainda, porque não acabou, né?
2: Sim, sim. Uma das melhores Copas do Mundo, mais bem organizada, com grandes jogos, certo? Grandes jogos. Equipes aí que eram tidas como só iam passear, deram arroxo, tá? Parabenizar aí a FIFA pela qualidade. E só mais uma informação. Infelizmente, como tudo é político, como tudo é mexido, infelizmente o Wilton Pereira Sampaio poderá, não vai apitar final.
1: Não, já saiu o nome do árbitro. É. Parece que é um árbitro, tem até um problema aí, já, um negócio contra esse árbitro aí.
2: Já tem uma coisa lá e aí é complicado. É política, né, meu irmão? Política, política, política. Infelizmente, isso existe no futebol. E não vai ser diferente na FIFA também, né?
3: Ô Luiz, mas devido ser uma equipe sul-americana na final, igual a Argentina.
2: Não, o peso não foi.
3: Alguma coisa proibia o Wilton de apitar, não?
2: Não.
3: Ou pode apitar, se quiser?
2: Pode, poderia apitar. Uai, então... É bom, né? Eu acho que aí foi o peso. O nego deve ter ido em cima, né? O povo deve ter ido em cima e falado que é por ser uma equipe sul-americana envolvida, tal, aquela coisa e tal. Mas isso aí, o problema é o seguinte, as pessoas querem julgar o caráter das pessoas. Certo? Quer julgar o caráter da pessoa. Tanto é que a Argentina tinha votado pro Wilton fazer a final. Né? Então, infelizmente, é política. Deve ser aí algum árbitro desses que estão lá, deve estar aposentando. Então bota o cara aí.
1: É um esloveno, sabe, que o Luiz Júnior, pra mim, tá falando que você era um eslovaco, mas
2: tem
1: esloveno.
2: Tem futebol aonde? Né? É isso que eu te digo.
1: E ele tem um problema aqui, que os meninos estavam comentando hoje aqui, eu não vi. Diz que ele já tem um problema, eu não vou falar qual é o tipo de problema com ele, também não vou pesquisar aqui, não.
2: Entendeu?
1: Já tem um problema
2: mas
1: aí.
2: Mas que ele tenha boa sorte aí, que ele não venha atrapalhar a final, que vai ser uma final muito bonita.
1: E aí, vamos falar sobre amanhã, França e Inglaterra. Porque quando a gente fala aqui, quando é o futebol brasileiro, o brasileiro ele não gosta de disputar quando é a final. Terceiro lugar, normalmente ele já vai com o corpo meio mole, né? França e Inglaterra não vai ter isso não, né? Ou será que...
3: Não, vai ter não.
1: Por exemplo, o Mbappé tá correndo atrás da
3: artilharia.
1: Artilharia da Copa, né?
3: É, não, e não é nem artilharia, ô Rocha. O que que acontece? Eles vão ter que mostrar pra torcida que eles não jogam só aquilo que jogou contra a Espanha. Eles jogam muito melhor. A França surpreendeu positivamente da segunda fase pra frente, quando ele começou naqueles mata-mata. Ele passou por aqueles adversários com tranquilidade. Ele não teve dificuldade pra passar. Pegou a Espanha montado. Jogadores da França individual, se você colocar, são muito melhores do que o da Espanha. Só que a Espanha tem o quê? Tem um conjunto de jogos. Joga os 11 jogadores, joga pro time. Lá na França tem 2, 3 que joga pela equipe. Por exemplo, se você prestar atenção naquele último jogo que a França própria jogou contra a Espanha, o Mbappé tentou fazer de tudo e não conseguiu. E o Dembélé não apareceu no jogo, que é o 10 deles, que é considerado o melhor do mundo.
1: Né?
3: Também não apareceu. Aí o próprio Mbappé sozinho não deu conta de fazer o jogo. Se a França, por exemplo, jogar o que vem jogando os outros jogos para trás, sem ser esse contra a Espanha, para mim ela ganha o jogo amanhã, é a terceira colocada da Copa.
1: Ô, Cris, só assim para poder não gerar dúvida nenhuma, fala o nome aí do árbitro do jogo de amanhã.
4: Slavko Vincic.
1: Você tava perguntando.

0: pro Luiz Carlos pra ele poder te falar
1: que é. Não, é porque você falou aí que ele, até o Luiz Júnior colocou
0: como é que é o nome
1: já
0: dele?
1: Teve Slavko Vincic. Até o Luiz tava falando que já teve, que é bandidão, né, e tal. Mas é porque saiu uma informação, até a KZTV que acabou de postar aqui, falando que ele já teve, né, algumas coisas no seu currículo, como drogas e prostituição e tal. Então já tem algumas polêmicas, né, no currículo dele. Mas eu até vi um vídeo hoje mais cedo, na hora que foi falado, né, que era ele. Foi um árbitro que se emocionou bastante na hora que foi falado que era ele que ia fazer essa arbitragem. Eu só espero que seja um árbitro justo, né? Espero que não saia pra nenhum lado.
0: Ele tá lá
1: na toa,
0: né, Cris? É assim, ele tá lá, esse passado dele aí, a FIFA já sabia. Se ele tá lá, é porque pode estar. Ô, Celinho, grande abraço a você também, meu amigo Célio Honorato tá conosco aqui, Flávio Lima também. Mas, ô Luiz, e pra você, amanhã, se igualam, a França é melhor, a Inglaterra é melhor... Né? Qual a visão que você tem desse jogo de amanhã?
2: Não, se iguala, são os mesmo estilo de jogo, um ataque, rápido, todos dois, certo? Agora, o problema da França é o individualismo, né? É o individualismo. Um atual melhor do mundo e o outro tentando ser melhor do mundo, né? Mas amanhã é 50-50. Eu não vejo assim... poderio pra um e pra outro, não. Vai ser igual, vai ser até um jogo chato. Aquele joguinho chato, amarradinho, certo? Vai ser aquele joguinho amarradinho.
0: É, porque se a França, aqueles jogadores da frente jogarem bolas, jogaram o que sabe, tal do Olise, por exemplo, que pra mim não fez uma grande Copa, daquilo que eu ouvia falar que esse Olise é um dos cotados aí pra ser o melhor jogador do mundo, né? Um Dembélé. Aí lá o Marcolá, ou se não o Dudué lá pela esquerda. E esse Mbappé é diferenciado realmente. Pelo outro lado, nós temos dois grandes jogadores que são auxiliados pelos outros, que são o tal do Kane e também o esqueci o nome dele agora lá. Né, que tá fazendo gol direto lá.
3: Como é que é? É o campeão 9.
0: Então assim, vai dar um jogo bom, mas... Né, tem jogo, treino do Anápolis contra quem? Tem não, Léo, tem não. É só, é o Léo Rodrigo que tá conosco aqui, é treinamento normal mesmo. Ô, Gulão e Luiz, pra gente poder encerrar essa questão de Copa do Mundo, né, e daqui a pouco a Cris vem falando mais do Anápolis, final. Espanha e Argentina e Espanha, jogão de bola, expectativa, e esse Messi que já é o maior goleador de todas as Copas, buscando também, né, a artilharia da competição e aumentar o seu número de gols aí, deixar o Mbappé pelo menos nessa Copa para trás, hein?
3: Um jogo dificílimo, né, para tanto Espanha e Argentina. Chegaram na final porque mereceu mesmo. Que errar menos ali, Roger, aproveitar o erro do adversário, fizer o gol, vai ter sim a chance, mas é difícil. Esse é outro jogo.
0: Não é o jogo da som, não, gente. Fala
3: não, dá não, dá não. Não,
0: sabe por quê? É aquele toque pra lá, toca pra cá, toca pra lá, toca pra cá, toca pra lá, toca pra cá.
3: Hoje não é jogo morno, não. Se você pegar outras finais que teve, é só você lembrar a final de 2022, vai. França e Argentina, foi um jogaço. Tanto foi decidido nos pênaltis. Teve gols demais na partida, durante os 90 minutos. Ainda depois, nos pênaltis, ainda teve emoção. Eu acho que o jogo morno amanhã vai ser o terceiro e quarto lugar. Eu acho que se qualquer equipe, ou que seja a Inglaterra ou a França amanhã, ficar morno no jogo, vai ser um jogo ruim. Agora domingo não, domingo a Espanha quer jogar, a Espanha quer o título.
0: É grande chance de eu assistir esse jogo, sabe qual que é, o Gulão? É porque eu vou lá pro Santo Cebado, e o Santo Cebado eu gasto muito quando eu vou lá, sabe? E assim, eu tô meio ruim.
3: Você gasta muito sabonete? Não, muito sabão de quadro, muita água, que ele lava os pratos lá pra você, né, Luiz?
0: Não tô entendendo você, não.
3: Luiz, é assim, Luiz?
0: Eu tô entendendo você.
3: Não fala nada, não. Luiz?
2: É desse jeito.
0: Tô entendendo você, não.
3: Só seu amigo, né, Rocha?
0: Eu tava até pensando em almoçar lá no Santa Cebada, lá.
3: Não, né? E ficar até a noite. Que amanhã eu joguei às 18 horas, só pra te lembrar.
0: 18 horas?
3: Amanhã é.
0: Aí é
3: como... França e Argentina amanhã às 18. E domingo...
0: Não, França e Argentina amanhã?
3: Não, França... E Inglaterra amanhã, 18 horas. Argentina e Espanha, domingo às 16.
0: Aumentou a chance minha agora.
3: Agora você vai.
0: De não assistir. Né? Ô, Luiz, pra gente poder encerrar, e daqui a pouco eu quero falar também sobre. Recomeçou o campeonato brasileiro, antes de irmos ao intervalo. Né? Na sua opinião, vou nem falar de torcida, né? Mas na sua opinião, Argentina e Espanha?
2: Argentina.
0: Tempo normal?
2: Tempo normal. Mata.
0: Eu gostaria sim, rapaz, eu vou tentar assistir esse jogo e vou torcer pra dar prorrogação.
2: Pra gente ter mais tempo
0: de ver. O Messi tá se despedindo, né? Dificilmente ele vai estar numa outra Copa, né, Luiz?
2: Mas do jeito que a Argentina joga...
0: E aquela tá vontade daquele time da Argentina.
2: Do jeito que a Argentina tá montada aí, e do jeito que o Messi se cuida, eu acho que ele ainda volta na outra Copa.
0: Rapaz, é ele e o Cristiano Ronaldo, né? Eu tava subindo ontem ali, rumo de casa ali, e aí eu passei ali pela questão lá do Ibomar, lá pela auto elétrica do Ibomar. O Ibomar tava conversando com o pessoal lá, tava arrumando um carro ali do lado de fora, e eu vim ali subindo ali, naquela preguição, sabe, andando assim, sossegado, ali, nem gosto que fala preguiça não, mas eu tava naquela preguição, aí o Ibomar olhou pra mim e falou assim: Roger, mas que vontade é essa que você tá chegando aqui? Falei: não, porque eu tô no ritmo do Brasil. Né? Se eu tivesse no ritmo da Argentina, eu tava aceleradinho, tava rápido, mas no ritmo do Brasil eu venho nessa
3: lentidão.
0: Rapaz, vai pegar um preguição que eu vim subindo aquele negócio ali. Ele da Avenida Mato Grosso ali pra chegar em casa ali. A estradinha e carregando a bolsa tava pesada.
3: Que é isso?
0: Vinha assim num preguição tremendo. Mas ô Luiz e Gulão, Botafogo 2-1 no Santos, vitória 1-0 no Vasco. Normal?
3: Normal.
0: Reinício do campeonato, hoje tem a seleção, joga hoje, tá? A seleção
3: o Bragantino.
0: Seleção saiu da Copa, mas tem um jogo hoje.
3: Tem um jogo hoje contra o Bragantino. Red Bull Bragantino. Agora ontem, você viu, o Botafogo fez o gol aos 50 minutos do segundo tempo, gol da vitória, tava 1-1 o jogo. E o Vitória ganhando do Vasco. Aí até o pessoal colocou no chat ali, né? O Vasco tinha mais de 40 dias, Luiz, que não perdia.
0: Disse que o pessoal do Vasco tava feliz, o torcedor do Vasco tava feliz.
3: Mais de 40 dias sem perder, Luiz?
2: Não tava jogando, né?
3: Não tava jogando, então tá explicado.
2: Mas tudo normal no Rio de Janeiro. Tudo normal, né?
0: Normal, o Fluminense ganhar hoje, entendeu? Flamengo joga amanhã?
2: Não, faz um amistoso hoje contra o Flamengo. Fazer um amistoso hoje contra o Olímpico. Em Brasília.
0: Aí volta aqui. A jogar quanto, semana que vem?
2: Semana que vem, né?
3: Não, hoje o campeonato brasileiro
2: tá todo mundo esperando o Flamengo.
3: O campeonato brasileiro vai começar a pegar fogo mesmo pra valer a partir da semana que vem. Pessoal, ainda querendo ou não, ainda está, mesmo não tendo a nossa seleção nessa fase final agora, ainda estão em ritmo de Copa do Mundo. Sempre ver uma final de Copa do Mundo.
0: Fez uma preparação boa, né? Teve um amistoso difícil
3: contra o
0: complicado,
3: foi complicado
0: e ganhou bem de 6-1. Né, tem a bola do Thiago Silva, já joga agora não, né? O Thiago ainda não tá em condições não, né? Já veio pro jogo.
3: Treinando Hulk, tá, né, Rocha? Hulk já fez até gol.
0: Hulk tá voltando então. Então assim, Campeonato Brasileiro voltou, é o que nós temos agora, né? Os jogos de hoje à noite, Fluminense joga às 8 horas da noite hoje, quem mais joga hoje, jogo lá? Você tá com essa tabela na mão aí?
3: Tô aqui, ué, Fluminense e Bragantino, né? Hoje à noite, aí vem o Bahia mais a Chapecoense, 19:30, Mirassol e Grêmio também às 20 horas.
0: Não, beleza, são jogos aí.
3: Três jogos hoje.
0: Volta então do campeonato brasileiro. São 12 horas e 9 minutos. 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
0: São 2:14, de volta aqui no nosso Geração Esportiva e vamos falar mais do Anápolis. O Galo que falou que amanhã é treino ainda, né, ô Cris?
2: Sim, sim, tem treino hoje no período da tarde e amanhã, né, vai ter treino normal no período da manhã, descanso, domingo, né, folga, não sim. Vamos ter, até sentimos falta,

0: No período da manhã, descanso. Domingo, né? Folga. Não, sim, vamos ter. Até sentimos falta, né? Quando não tem nada final de semana e na segunda-feira.
1: Tá bom, arruma um joguinho pra vocês, se quiser, aí, final de semana.
0: Não, eu já tenho dois jogos.
1: É, não tem problema não, hein?
2: Tem dois jogos de mesa que ela tem.
0: E eu tô numa fome falando nisso. Mas treino hoje à tarde, amanhã também tem treino, né? Aí na segunda-feira já começa novamente a semana normal de treinos.
1: Eu tinha enviado na quinta-feira.
3: Quinta-feira, pra volta redonda jogar sábado. Aí, Daí, tem aqui os jogos da Série D, né? Os 16 classificados, né? Cianorte e Asa, amanhã, 16 horas. Nacional e Iguatu, também 16 horas. São José e 13, 16 horas. O jogo bom aqui vai ser esse aqui, ó. Uberlândia e Portuguesa, 17 horas. Goiatuba e Ferroviário do Ceará, 18h30. Luverdense e ABC, 19 horas, né? E fechando a rodada no domingo, dois jogos, né? São Luís e CSA, 11 horas da manhã. E América do Rio Grande do Norte e Gama, às 19 horas, lá em Natal.
1: Quem que ficou nosso aí, ô Gulão?
3: Só o Goiatuba.
1: Só o Goiatuba, né?
3: Goiatuba entre os 16.
1: Aí pra você ver como é que o futebol é interessante, né? É dos que estavam disputando a Série D aqui pro Goiás, o único que tá com problema financeiro é o Goiatuba.
3: E o Goiatuba tá chegando. E o craque, por exemplo, teoricamente, teria... todos falaram na semana passada que entre craque e Goiatuba, o craque passava, o Goiatuba ficava. Por quê? Perdeu em casa de 1-0 pro Manauara. E contra o Manauara lá em Manaus, ele foi fazer o gol da vitória aos 44 do segundo tempo e depois ganhou nos pênaltis. Né? Então, pra você ver...
1: Ano passado quase subiu, né?
3: Quase subiu. Perdeu a classificação lá em São Paulo para Inter de Limeira. Ele empatou em casa com a Inter aqui. Chegou lá, perdeu de 1-0 para Inter de Limeira, né? Aí ficou fora. Se ele passa pela Inter de Limeira naquele jogo lá em São Paulo, ele estava esse ano na Série C do Brasileiro. Então ele tem tudo para ir, para tentar uma vaga na Série C pro ano que vem.
1: É, o Júnior tá lembrando aqui, a Aparecidense também tá com problema financeiro. Não tava, tá, né? Mas assim, a Aparecidense...
3: A Aparecidense está crítico, né?
1: Muito crítico. Agora já tem algum tempo já que a Aparecidense... Depois que o Elvis morreu, situação, a Aparecidense vem teimando, vem tentando. Mas ali a tendência ali, se alguém não socorrer a Aparecidense, não demora muito, fecha as portas, viu?
0: E eu vi o pessoal fazendo também uma vaquinha online pro Goiatuba. Não, o Goiatuba passando aí, estão fazendo uma vaquinha online aí.
1: Agora o Goiatuba, Cris, essa já é uma questão, né? Lá tem um recurso público que o Goiatuba já recebia, aí diminuíram esse recurso público, diminuíram o valor e não tá recebendo. Né? O Goiatuba pelo menos tem uma perspectiva de dinheiro para receber, né? Mas não tá recebendo, né? Nem só a questão de não ter o patrocínio, até tem, né, que é do que é um dinheiro público, só que não tá recebendo, aí não tem jeito, né?
3: É complicado. Goiatuba tá indo, pra mim, tentando essa Série C, tentando a vaga, né, na Série C, é no peito e na raça mesmo. Tá indo com a vontade de jogadores, entendeu? Jogadores foram, sim, colocar o pé na ponta do chuteiro e foi com vontade pra lá. Porque eles foram praticamente derrotados lá pra Manaus jogar contra o Manauara. E foi lá e ganhou o jogo. E ganhou no trem mais difícil ainda, que foi nos pênaltis. E foi uma defesa muito bonita do goleiro do Goiatuba. Não foi o goleiro, aliás, o atacante do Manauara que errou. Foi o goleiro do Goiatuba que defendeu. Foi uma bola forte no canto e o goleiro foi lá e tirou a bola. Então foi esse mérito do Goiatuba de estar nessa fase agora.
1: Beleza, chega de Série D, chega desses timinhos aí. Vamos encerrar aqui o programa falando do Anápolis. Luiz, eu vou começar com você, que você conhece muito bem o futebol carioca, né, conhece o Volta Redonda. Você tem conhecidos lá em Volta Redonda, não tem, Luiz?
2: Tem.
1: Lá quem comandava o futebol lá, não sei se está ainda, era o Neto, ele já deve ser mais prefeito, ex-prefeito. Ele assim era muito ligado ao time do Volta Redonda. O Volta Redonda tinha até uma parceria uns tempos atrás, não diretamente com o Fluminense, mas ali com o Delay, alguns caras ali do passado Fluminense. Então ele estava sempre... estavam sempre lá, e o Volta Redonda era um dos times que até pouco tempo atrás que mais fornecia jogadores para as grandes equipes do futebol carioca. Nova Iguaçu também sempre fornecia alguns jogadores. Você tem informações desse Volta Redonda lá? Como é que tá a coisa lá? E o que o Anápolis tem que fazer para bater nesse time, Luiz?
2: É ir para lá sabendo que vai enfrentar uma equipe uma equipe

0: Que não é fácil ser batida dentro do seu mando de campo, nada é impossível.
1: Torcida anda comparecendo, você tem informação?
0: A torcida do Volta Redonda, ela é fiel, né? A cidade do Aço lá é uma cidade linda, bonita. Então a torcida vai, o pessoal é apaixonado. Quem não torce pro Voltaço, torce pro Flamengo.
1: E alguns pro Fluminense também. Tanto é que o Flamengo mandou vários jogos lá. E vai enfrentar uma grande equipe também.
0: Vai enfrentar uma grande equipe. O Volta Redonda, ela é osso de roer.
1: Não, tô falando, o Volta Redonda vai enfrentar uma grande equipe.
0: Vai.
1: O Anápolis pegou um respeito em nível nacional.
0: Isso. Entendeu? E outra coisa, o Volta Redonda não conhece o futebol do Anápolis.
1: Sim.
0: Vai ver alguns vídeos, pode ver algum vídeo, mas jogo é jogo. Jogo é jogo, certo? O Luan Santana pode ter dado alguns treinos, né? Algumas diferenciadas, né? Aí, é um cara aí que vocês estão elogiando muito.
1: Professor, certo? Ele deu um livro pro Tony Marizu, de táticas e não sei mais o que, ver se o Tony aprende alguma coisa.
0: Ah, tá, de tática.
1: É, sim, dele, ele que escreveu o livro, ele é escritor. Ele dá aula lá na academia do CBF, né?
0: Ah, não.
1: Um cara muito... Então, mas sim, como treinador, tem bons trabalhos, viu, Luiz, como treinador.
0: Não, então fazer esse time aí correr, andar, né?
1: Então tem um como é que fala? Um auxiliar técnico também, bastante experiente, muito bem conceituado, que é o Edson Silva.
0: Não, então tá certo. Entendeu? Então nós estamos no caminho certo. Devia ter trazido há mais tempo, né?
2: E quem quiser conhecer a história do Luan, tem um episódio lá no meu podcast, A Bola é Delas, que conta a história.
1: Né?
2: Você tá fazendo propaganda de todo mundo, aí deixa eu fazer a minha.
1: Já sei você vender seu peixe também.
0: Eu posso terminar meu comentário ou você vai se meter?
2: Pode terminar agora.
0: Ah, tá. Não acabei também.
3: Trata o Luiz bem, senão ele não vai deixar você ir no Santa Cevada.
2: Uai, mas eu vou no Santa Cevada, não é ele que é meu 0800, não. Uai, ele que tem que me tratar bem, eu que sou cliente dele.
3: Isso.
0: A partir de hoje tu tá fora.
1: Tá aqui patada, viu? Tô aqui cumprimentando meu amigo Célio aqui. A Lindinha tá indo ali faturar um 0800 também. Só eu que não arrumo 0800. Também eu não gosto de 0800, não. Eu gosto é de pagar.
0: Isso. Vem cá, dá pra terminar o programa pra nós ir embora? Porque nós não tem mais nada pra falar, já estamos falando besteira demais.
3: Manda a ordem da casa aí, Luiz.
1: Tô aqui conversando com o povo aqui.
3: Né? Roger, questão do Volta Redonda rapidamente. Por que é difícil hoje qualquer jogo que o Anápolis vai fazer de agora pra frente? Volta Redonda tá jogando pra quê? Pra tentar classificar entre os oito. Volta Redonda hoje tem 18 pontos, é o 13º colocado, tentando a sua vaga entre os oito para a próxima fase. Por quê? Porque é um dos times que quer voltar para a Série B. Ele jogou a Série B o ano passado e caiu. Então é difícil. Por isso que o Anápolis tem, o técnico, o Luan Carlos, tem que pegar os jogadores, pôr jogadores e colocar na cabeça deles.
0: E outra coisa, só para completar aí, o Volta Redonda fez, parece que 6 contratações.
1: Sim, lá, coisa que
0: 6 contratações lá e contratações de peso lá. Tá.
1: Lá não falta dinheiro, você já tá avisando já.
0: Isso.
1: Lá na frente, porque ele
0: na realidade, o Volta Redonda já tá preparando sua equipe, não só pra Série C, mas já pensando no Campeonato Carioca.
1: Campeonato Carioca e já pensando na Série B do ano que vem também.
0: Isso, então é isso aí, é o que eu falei. Eu tava falando pro Nogueira aqui, o Volta Redonda, com a vitória, ele entra em todos os oito, não é isso?
3: Mas fica em nono lugar.
0: Então, mas já tá ali.
3: Mas
0: já
3: tá, hoje ele está a 4 pontos do oitavo colocado.
0: Então, quer
3: como
0: dizer,
3: falta assim 5 partidas, ele vai correr atrás sim do prejuízo.
0: Então quer dizer, é complicado.
1: E pode ter a certeza, viu, Luiz e Gulão, pra gente poder encerrar, que o treinador deles não tá olhando o Anápolis assim como galinha morta, não.
0: Não.
1: Ele deve estar olhando assim, é o último colocado da competição. Mas vai assistir alguns vídeos e mostrar para os seus jogadores. Vamos abrir os olhos, que esse time aqui já fez bons jogos no campeonato. Se a gente vacilar, achar que vai entrar já e ganhar a hora que quer, a gente pode ser surpreendido. Pode ter certeza que esse Volta Redonda vai vir com tudo para cima do Anápolis.
0: E lá é outra coisa, lá tem um bicho, né?
1: E lá não tem um falta dinheiro, né?
0: Tem um bicho. O Volta Redonda hoje, por trás, é o bicho, né?
1: Sim, é o bicho.
0: É o jogo
1: bicho,
0: do bicho.
1: É o bicho que comanda lá e dá o bicho.
0: É o bicho
1: que dá o bicho.
3: Roger, outra coisa. Teoricamente, na cabeça hoje de quem não conhece a equipe, às vezes, do Anápolis, ou mal conhece o Volta Redonda, eles faz análise é pela classificação da tabela. Só que o Volta Redonda não vai fazer isso. Volta Redonda sabe que a dificuldade é assim.
1: Não faz, todo
3: mundo passa vídeo. A dificuldade é o seguinte: o Volta Redonda na cabeça deles tem a obrigação de jogar bem e partir pra cima pra ganhar o resultado. Pra quem quer classificar entre os oito, tem que fazer isso. Por isso que o jogo é difícil pro Anápolis por causa disso. Porque se você achar, quem achar que o Volta Redonda vai entrar em campo com aquela mensagem de já ganhou, não vai não. Ele vai entrar em campo é pra ganhar o jogo, mas vai correr atrás primeiro pra tentar a sua vitória.
1: 12h25, vamos embora, né, Paulinho?
4: Abraço da geração.
1: Trabalhando igual me casado, é jornalismo, é aqui no programa, né? Todo santo dia. Ainda bem que final de semana agora eu vou descansar um pouco, né? Ô, Cris, e nova aí, agora finalmente você vai ter uma despedida.
3: Vai aqui gravar aí, não, Paulinho? Grava aí, Paulinho.
1: Grava essa aí. Faz algo diferente, com aquelas duas aqui, a gente tá cansado de rodar aqui.
2: Ué, mas vocês querem que eu fale o quê?
1: Não, ué, mas você só tem. Fala
2: um abraço a todos e até segunda-feira.
1: Não, segunda não, se fala Deus de novo, porque esse aí não dá pra repetir aqui não.
2: Mas é do final de semana.
1: Que
2: é
1: na segunda ou na terça-feira vai usar isso, como é que a gente vai falar até segunda-feira?
2: Um abraço a todos e até a próxima, se Deus quiser.
1: Um desse espero, nós já temos.
2: Espero todos vocês lá no Santa Cevada.
1: Faz já outro, grava mais um aí.
2: Não, gente, não tem o quê? Dá igual, tchau
1: esse,
2: pra vocês.
1: Igual esse aí já tem, uai.
2: Uai, então,
1: o que
2: eu vou fazer, uai? Fazer o quê?
1: Ô, Gulão, e você, Gulão?
3: Um abraço a todos vocês, a todos que participaram conosco no chat. E um abraço, eu dedico a minha fala hoje à irmã do Roger Fernandes, a dona Rosimer, lá em Minas. E um abraço ao Malta, que é muito amigo do amigo meu, que foi amigo dele da base aérea, que é o Zé Roberto Faiolo. Então, um abraço a todos vocês da família Rosemary e aproveite bastante o seu aniversário. Que Deus o abençoe.
1: Ô, Luiz, você, Luiz.
2: Demais, velho. Nossa Senhora.
1: Fala, Luiz.
2: Nosso Deus.
0: Um abraço a toda a bancada, um abraço aos nossos ouvintes que estiveram conosco. Eu quero fazer um agradecimento aqui no microfone. Agradecer aí ao Adton, ao pessoal do Anápolis. Ontem, meu sobrinho, meu enteado, minha esposa foram lá, né? Infelizmente, os meninos estavam treinando. Lá eles só conseguiram queriam tirar fotos aí com jogadores, que meu sobrinho mora na cidade pequena, lá em Mutunópolis, né? Perto de Porangatu. Então, queriam estar aí perto de jogadores, tirando foto. Graças a Deus, na medida possível, foi bem atendido, foram lá, né? Então eu quero agradecer.
1: O Vitor Souza atendeu bem lá.
0: Isso, aqui não é. Dele se ele não atender. Mas eu quero agradecer aqui o Adson, ao Vitor, lá, o pessoal do Anápolis, tá? Que sempre estão aí de portas abertas aí para receber o torcedor. Parabéns aí, tá? Que Deus abençoe a vocês nessa caminhada aí. Eu sou ranzinza mesmo. Na hora que tá certo, na hora que tá errado, na hora que tá certo, eu aplaudo, na hora que tá errado, eu meto pau mesmo. E não tenho papa na língua mesmo, tá? Mas fica aí o meu agradecimento. Que Deus abençoe, dê graça, sabedoria, um final de semana debaixo da mão poderosa do Senhor.
1: Amém, né? Muito obrigado a todos aí, né? O Alírio tinha chegado ali também, não tinha falado com ele. Muito obrigado, né? Um grande beijo à minha irmã, né? Mais uma vez, parabéns a ela. Beijo, lindinha. Muito obrigado a todos que estiveram conosco durante a semana. Final de semana a gente vai dar aquela descansada, nos encontramos novamente na segunda-feira, né? Vem aí o Geraldo Freuri no nosso almoço é da hora. Aquele abraço, uma boa tarde, bom final de semana. Deus nos abençoe sempre. Fui.
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2: Oi, tudo bem por aí? Aqui, Geraldo Fleury, já que estamos em tempos, como digo sempre, né? Em tempos de nosso almoço, é na hora, claro, de se acertar com ela, ela quem? Ela que dá nome ao nosso... A hora, meio-dia, 39, aqui na Nova. Conferindo, gente, 12:39 na Nova. Vamos que vamos por aqui, porque chegamos e estamos em 17 de julho, dia 198 de 2026, mais 167 dias pela frente. Esta sexta-feira de número 29 deste ano, lua na fase nova, os que nasceram hoje do signo de câncer. Inverno é a estação do ano que estamos vivendo neste momento. Temos o céu ensolarado nesta maravilhosa tarde, sexta-feira, né? Se apresentando com um clima agradável e onde os termômetros marcam 25 graus agora. Sensação térmica é de 26 graus. Hora da hora, meio-dia e 40, 20 para uma. 17 de julho é o Dia Mundial do Emoji, é o Dia de Proteção das Florestas. Essa data comemorativa tem o intuito de mostrar a importância da preservação das matas nacionais e internacionais. Aproximadamente 20% das espécies do planeta vivem no Brasil, especialmente na floresta amazônica, que vive constantemente ameaçada pelo desmatamento. É preciso conscientizar as pessoas sobre a importância das florestas para a qualidade de vida da humanidade. As florestas são um bem inestimável para o meio ambiente, desempenhando papéis cruciais no ecossistema, como fornecimento de água, alimentos e medicamentos, sequestro de carbono, regulação do clima e controle de erosões. Elas são essenciais para a manutenção da biodiversidade e também desempenham funções sociais e econômicas importantes para os seres humanos, incluindo a geração de emprego e renda. Por isso que quando o assunto é meio ambiente aqui no nosso almoço, sempre convido aí o maior especialista nesse assunto, que é o Robson Guimarães, porque esse assunto com ele rende. Ele que é um gigante defensor aí das árvores, né? E não somente nas florestas, mas aqui na zona urbana também, na nossa amada Anápolis, que já foi bem, mas bem mais arborizada, né? O Robson, que inclusive, você já vê a imagem dele na nossa transmissão ao vivo pelo YouTube. E em isso, dando um tchauzinho, coisa e tal, né? Pois é. E em cima não tem na idade, estamos aí nas demais plataformas, o Instagram e sobretudo no rádio, né? 87,9 FM da Nova. Outra grande efeméride do dia e que tem relação com as florestas é que hoje é também o dia do Curupira, o protetor das florestas. Curupira é um personagem do folclore brasileiro de origem amazônica, caracterizado aí como uma entidade das matas. De acordo com as lendas culturais, esta criatura tem cabelo vermelho, laranja, brilhante, embora o cabelo também possa se acender e tornar-se um fogo vivo. Ele assemelha-se a um homem ou um anão, mas os pés estão virados para trás como forma de confundir os caçadores sem escrúpulos, já que deixam um rastro enganoso. O Curupira também é famoso por castigar aqueles que fazem mal às florestas. Curupira é um dos mitos mais antigos do Brasil. Vamos embora! Meio-dia 43, 17, faltando agora para uma da tarde. Folclórico na defesa do meio ambiente é o Robson Guimarães, que já está aqui nesse 17 de julho, né? Dia do folclórico Curupira, protetor das florestas. Não é folclore algum dizer que se deixar, né? Tem gente aí que destrói mesmo as florestas, né? Principalmente nesta época do ano em que o clima tá mais seco. Até mesmo para dar uma arrefecida, eu, claro, vou dizer que secarei a Argentina contra a Espanha, né? É. Como sequei contra a Inglaterra, né? Que jogou futebol que nenhum inglês quis ver, né? Mas nos veremos nessa conexão de hoje, né? Do nosso almoço é da hora. Hoje que é sexta, porque a grande jogada é proteger as florestas por aqui. Agora que são 12:44, portanto faltando 16 minutos para uma da tarde. Falta mais nada, viu, Robson Guimarães? A não ser dizer que você seja muito bem-vindo. E muito boa tarde, grande Robson Guimarães.
3: Muito boa tarde, Geraldo, aos seus ouvintes, né, e aos seus internautas, né? É um prazer estar
2: aqui. As suas, não? As suas não, né? Não, só os seus.
3: Os seus, é de modo geral. Daqui um pouco você vai falar que eu vou falar também.
2: Todos,
3: né? Aí eu tô fora.
2: Aí você tá fora.
3: Tô fora.
2: Eu também não concordo muito com essas mudanças, assim.
3: É viadagem, pronto.
2: A nossa língua já é tão complexa, né?
3: O português nosso já é tão... dá tanta volta, rudiu todo pra chegar no objetivo, né? E ainda tá inventando mais essa de todos. Ainda tem o LGPQ, XZ, Y.
2: Esse alfabeto aí é infinito, pelo jeito, né? Porque eu já não tenho. E assim, estamos até meio, né, limitados em falar sobre isso aí. Hoje tudo vira processo, né, Robson?
3: É verdade.
2: Agora, fazer o quê? É o mundo atual, né? Se bem que às vezes me assusta um pouco esse mundo que estamos vivendo, né? Assim, há uma...
3: Apóstolo Paulo fala assim, não vos conformei com esse século, mas revesti-vos da graça de Deus. Então, nós temos agora que tá revestindo sempre da graça de Deus, porque não tá tendo mais vantagem de viver nesse mundo mais, não. Acabou as expectativas.
2: Mas você não pode falar assim, não, porque você é um pai novo, inclusive um pai fresco.
3: Isso aí, ô Geraldo, é o seguinte, a Bíblia fala, casavam-se e davam-se casamento. Eis que veio a vida repentina do Senhor, né? Então, assim, Deus, Jesus Cristo está próximo a vir. Então, só que nesse bojo, o próprio Jesus disse, perguntar para Jesus quando seria a vinda dele, ele falou, quando vê mudança de natureza, vários terremotos, filhos contra pais, aí muita gente fala assim, mas sempre houve, mas não com a incidência de hoje. Você entendeu? Então, assim,
2: quem te garante?
3: Os sinais, mas é óbvio que há 40 anos atrás não tinha essa boiolagem, essa viadagem que tem.
2: Tinha.
3: Eu com 6, 7 anos eu tinha amigos que já tava praticando, você entendeu? Então lá na escola lá tinha você vê, 50. Até perdi as contas quantos anos eu tenho. Quase 60 anos atrás. Então, assim, houve, mas é mina. Agora todo mundo quer ser. Ficou difícil, então, entendeu? Quase todo mundo, né? Pois é, mas vamos até aqui no meio ambiente, que se deixar comigo aqui, eu bato doído aqui nessa raça aí do Satanás.
2: Não, rapaz, olha aí, hein? Cuidado. Robson, não tem medo de tomar processo, mas você já andou tomando processo.
3: Já levei processo aí a tudo quanto é lado. E é isso aí. Mas tem um texto bíblico que fala assim: portanto, aquele que sabe que deve fazer o bem e não faz, nisso comete pecado. Então eu não vou errar, Geraldo, para ser conivente, conviver e compactuar com essa lambança que o povo tá vivendo, você entendeu?
2: Eu particularmente tenho problema de conviver com isso, não, né?
3: É igual, por exemplo, esse prefeito que entrou aí agora, um prefeito TikTok. Os caras querem que eu vou concordar, eu ajudei um camarada, agendei muitos agenda pra ele desde a primeira candidatura. O cara virou as costas pra mim. Eu tô vindo ali de um amigo que eu nem imaginava. Se fosse só pra você, Robson, virou aqui pra nós, pra um monte de amigo. Então,
2: agora,
3: assim,
2: isso aí parece que tá se tornando um padrão mesmo do prefeito atual, hein, rapaz?
3: O TikTok, narcisista, o cara quer só viver em volta dele, tudo é de bom pra ele.
2: Costumando deixar gente muito importante da nossa cidade, inclusive, esperando ali na antessala dele 4-5 horas e nem atende.
3: Não, rapaz, foi um ano encontrava com ele, amigo, meu amigo, falou, nós não vamos falar não? Não, rapaz, você não precisa de marcar o dia comigo não, você é meu amigo. Aí, vai lá pra prefeitura e liga pra mim pra ver se eu não vou ir. O cara, encontrei com um cara na rua, falou assim, não, eu não vou pra prefeitura não, eu não fico nem prefeitura não, porque tem que ficar ocupando com o TikTok. Aí, o cara fica ocupando o TikTok e esquece de atender a sociedade. Ô Geraldo, um prefeito tem que ter uma agenda de atendimento aos segmentos, você entendeu? Por eu não ser, até vereador um tempo desse estava reclamando para mim que ele não estava nem atendendo, nem um vereador, presidente de partido. Falou, rapaz, tem já uns 2-3 meses que eu tô querendo agendar, eu não consigo. Então, quer dizer, é um cara que despreza as pessoas que o atendeu. Que compartilhou com ele, que sofreu nas caminhadas, igual o Vosgrau. Vosgrau, andei com ele em Barra Alvorada, Barra de Luz, aí o cara virou as costas pro camarada aí, maior trairagem que eu já vi, foi isso aqui agora. O outro que saiu, a gente chamava ele paraquedista, mas você não via tanta eminência aí com virar as costas pras pessoas, né? Então, assim, eu daqui pra frente vou estreitar e vou mostrar os pontos errados de Anápolis. Não vou me calar não, cara. Eu sei do que eu tô fazendo, eu sei da consciência, eu não sou político, não sou político, nem politiqueiro, eu sou politizado. Eu sou uma pessoa
2: politizada. Mas já se candidatou, né?
3: É, o candidato é, mas eu falei assim, rapaz, se eu pegar esses 20 pau aqui de vereador, eu vou comprar tudo de carrinho de coleta seletiva, dar pros catador e fazer milhares.
2: 20 pau só o salário, né?
3: 20, pois é, de que tem uns, né, uns presentes lá pra provar algumas coisas, né?
2: Ainda tem verba de gabinete,
3: é, tem um monte de... e tem os funcionários lá do gabinete que trabalham pros caras também.
2: Oh, rapaz, oh.
3: Lá não tem aquele que é o representante das mulheres, o deputado federal.
2: Representando as mulheres?
3: É, que representa a comissão lá, um mulher de penca. Aquela mulher de penca.
2: Ah, a Erika Hilton?
3: É, aquela mulher de penca.
2: Oh,
3: é uma
2: processo,
3: penca no meio das pernas. Oh,
2: processo.
3: Que, rapaz, ela que representa.
2: É esquisito isso.
3: É, aqui no Brasil é o seguinte, a mulher que é o Pablo lá, Vittar, diz que é a mulher mais bonita do Brasil.
2: E é um homem.
3: E o homem mais bonito do Brasil é a filha lá da Gretchen, da Tonga dela.
2: Tami.
3: Aí cabeludou os peitos.
2: Você sabe que a Tami, esses dias eu vi a entrevista.
3: É, dá até uma coçadinha assim, como fosse.
2: Não, mas diz que não sabe que ela tá querendo voltar a ser mulher. Diz que tá cansada desse negócio de ser homem, porque tem que fazer barba todo dia, tá caindo o cabelo, tá ficando calvo que nem eu, assim. Diz que não quer mais saber
3: disso. Rapaz, você tá me colocando no estreito que você chamou eu pra falar sobre os curupinos.
2: Agora, deixa eu te falar só uma coisa, já que estamos falando desses assuntos, essa aqui tem tempo que eu separei para falar contigo, Robson, nunca tive a oportunidade, mas já que você entrou nessa pegada aí, a feminista, tem as feministas dizendo, você já ouviu falar no movimento Red Pill?
3: Não
2: é perder tempo, não, rapaz. Isso aí é um movimento mundial. Ele é assim, eles pegam, tem até uma sigla MGTOW, quer dizer, a man going to woman, os homens seguindo o caminho sem as mulheres. Então, eles pregam muito a solitude, né? Que os homens têm que se desligar de mulher, que mulher, né, atrapalha a vida do homem. E aí tem algumas feministas, né, se dizendo assim que tem que criminalizar o movimento Red Pill, porque senão em breve elas terão que trabalhar e não será vendendo conteúdo, né, adulto ou conteúdo pornográfico, né?
3: É verdade.
2: Agora, o que acontece? Essa declaração polêmica atribuída a uma feminista voltou a acender o debate nas redes sociais ao relacionar o crescimento do movimento Red Pill com uma suposta ameaça ao modelo de vida das mulheres que lucram com conteúdo adulto. Quer dizer, elas veem esse negócio de fazer filme pornografia, ah, lá,
3: que
2: é trabalho.
3: É, a mulher abre as pernas lá e fica fazendo aquela sacanagem lá, diz que é profissionais do sexo.
2: É.
3: Atriz sexual, atriz. É. Rapaz, o tempo mudou.
2: Agora sim, por um lado, eu pensei que você soubesse desse movimento, que você é um cara de extrema direita, eu pensei que você do movimento.
3: Eu sou extrema direita, mas não sou bolsonarista, deixar bem claro, eu tô revoltado com esse negócio. Você não pode chamar o nove dedo lá de larapa, que o pessoal fala, ah, você é bolsonarista. Rapaz, da direita.
2: Pô, mas o nove dedos também tem o Dr. Walter Vosgrau.
3: Ah.
2: E é justamente no mesmo dedo aqui, ó, dessa mão esquerda, que ele. Igualzinho o Lula.
3: Mas eu quero o maior ladrão.
2: Ele do mundo. Você sabia, né, que o Vosgrau.
3: Não sabia.
2: Mas ele perdeu esse dedo, rapaz.
3: Pois é, ele com nove dedos operando, salvando vida pois de gente.
2: Eu tive com ele aqui, ele falou pra mim o seguinte.
3: Não sabia, não. Andei com ele muito, fiz caminhada, pedi foto.
2: Aí ele falou pra mim.
3: TikTok.
2: É, Geraldo, eu perdi o dedo, mas não parei de trabalhar, né? O outro lá não é igual.
3: Aposentou, ele podia ter ficado lá no torno lá pra perder a mão, né, cara?
2: Aí que acontece? Ele perdeu numa pescaria, mas disse que não deu pra recuperar de jeito nenhum, saiu correndo. Zé Fernandes que fez a operação dele. E aí parece que o anzol agarrou aqui, ó.
3: Ah, você tá brincando.
2: Aí arrancou o nervo, arrancou tudo, mas o Zé fez um trabalho bem feito, cara.
3: Por isso, sofrimento, hein, rapaz?
2: Aí o que acontece?

0: rua aqui, ó.
1: Ah, você tá brincando.
0: Aí arrancou o nervo, arrancou tudo, mas o Zé fez um trabalho bem feito, cara. Por
1: que
0: isso
1: sofrimento, hein,
0: rapaz? Aí o que que acontece? Aí pouco tempo depois, ele fez uma operação no coração do Zé Fernandes, né?
1: Eu sei disso, dessa faça. E o Zé Fernandes, eu gosto muito dele, eu era amigo do pai dele, do Zé Américo, que inclusive o Zé Américo ia tocar pra mim lá, ó, na Praça das Mães, quando eu ia...
0: Você falou que eu tô com pouco teto, o Zé já não tem nenhum, né?
1: É, quando eu ia distribuir...
0: E o pai dele tinha cabelo, né?
1: O Zé Américo?
0: Hã?
1: Tinha. O Zé Américo foi o maior acordeonista sanfoneiro aqui do Centro-Oeste, um dos maiores acordeonistas do Brasil, né? Meu amigo, e ele ia comigo, geral, todo ano eu distribuía... Eu doava carrinho para as mamães aí que tava, carrinho de coleta seletiva, para as mamães que tava arrastando saco na rua, um carrinho de bebê botando o resíduo sólido. E daqui um dia o prefeito TikTok vai estar aí. Você viu que até hoje ele nunca foi visitar os catadores, né, rapaz? Não tem pena de catador, não. Ele vai lá num bairro lá cheio de pé inchado, cheio de mulherada, com um monte de filho lá, fica fazendo graça pra esse povo, enquanto que os catadores, que deviam ser olhados, porque eles estão trabalhando, é de salutar importância, eles estão diminuindo diminuindo toneladas e toneladas de

0: da reunião do grupo de homens lá do Paulinho, do Paulo Couto, Paulinho, filho do seu Paulo Bolão, do ex-dono da Madeireira Souza, a gente faz reunião lá, já tem 22 anos que faz essa reunião, eu já tenho uns 16 anos que eu participo. E aí, ele tocava pra nós lá, dava graça. Ele, o doutor Toninho Rodovalho, grande professor Toninho Rodovalho.
1: Sabe quem tá na linha? E tá nos acompanhando, inclusive, tem uma mensagem pra você. É um amigo, né? Grande Chico Rosa, rapaz. Presidente do PT local. Chico tá aqui, vamos ver o que que o Chico deixou uma mensagem aqui, o Robson. Vamos lá, cadê a fala do Chico? Cadê?
2: Boa tarde, Geraldo.
1: Boa tarde, Chico.
2: Então, o Robson passou um like aí do programa hoje com ele, né? Eu estarei aqui ouvindo. Meu amigo particular. Ele é bravo comigo, sabe por quê? Diz que eu sou da esquerda.
1: É.
2: E não, onde só se viu um cara como eu, ser de esquerda, ser de PT e tal. Mas é meu amigo, sabe?
0: Eu vou chegar a graça.
2: Né? Mas isso aí, você tá bem?
1: Tô bem. Tranquilo.
2: Depois, na segunda-feira, vamos bater um papo, né? Como é que tá a situação lá na região do Barriga?
1: Ah, na minha barriga continua cheia. Almocei agora, mudei de
0: local de refeição.
1: É, agora tô na pamonha pura, rapaz, é pura gostosura. Aí, Chico Rosa, audiência qualificada.
0: O Chico Rosa fala pra ele, não é que é um defeito dele, a única coisa que ele tá fazendo errado é apoiar o da esquerda. E ele não é, ele é um homem da direita, é um homem direito. Entendeu? É um homem direito. Só que ele apoia lá o da esquerda. Não tô querendo que pejorar o Gomide, não, porque o Gomide perde a eleição todo ano aí depois que o povo foi ver o que, que é a esquerda. Eles falam que não apoia essas coisas, mas eles diga com quem tu andas que eu direi quem tu és. O Gomide, para mim, tem os três melhores prefeitos de Anápolis. Eu não consigo distinguir entre os três. Sabe quem?
1: Ademar Santilo.
0: O Gomide e agora.
1: Wolner Martins?
0: Não, foi o mais
1: foi ruim
0: que teve. Deixou
1: o Pedro Sayão também você não gosta.
0: Deixou. Não é que eu não gosto do Pedro, não. É que não foi assim essa coisa. E o antecessor dele foi pior, né?
1: O Hernani.
0: Eu quero falar
1: mas assim. Mas qual que é o outro?
0: É o Jamel Cecílio.
1: Ah, o Jamel
0: Ademar Cecílio. Ademar Santilo e o Gomide.
1: Agora veja só.
0: Eu sou anti-esquerda todo jeito. Mas eu gosto demais do Gomide, da gestão dele, gosto do Rubens Ottoni, gosto deles demais, só que o partido que eles estão é que só prega coisa ruim. Mas ele já foi de grande benefício para a cidade. Foi,
1: mas isso é sinal que você é um cara equilibrado, porque você mesmo sendo de direita, você reconhece aí.
0: Sim, o Chico Rosa é meu amigo, eu não posso deixar de ser amigo do Chico Rosa.
1: Nem eu, né?
0: Então, assim, mas essas coisas a gente tem que ser muito democrata, ô Geraldo, porque senão você vai sair brigando com todo mundo. Porque tem nega aí que é do partido da direita aí, pra mim, às vezes, é pior do que muitos. É igual tem muitos líderes religiosos aí, que o que faz de coisa errada. Você vê, tem um líder religioso que tem de Anápolis. A minha mãe, meu pai deixou minha mãe com 38 anos, com 6 filhos.
1: Meu Deus!
0: Aí divorciou da minha mãe, foi embora e sumiu. Aí minha mãe servia Jesus Cristo na igreja cristã evangélica, cujo o Chico Rosa frequenta. Eu não sei se ele é membro de lá ainda.
1: E minha mãe leva. Assembleia de Deus?
0: Não, igreja cristã evangélica. A minha mãe levava eu com 6, 7 anos para a igreja. E aí aqui em Anápolis, que tinha uma igreja aqui, pentecostal, o pastor não deixava, minha mãe disse que minha mãe era divorciada, não podia tomar santa ceia. Quem que é esse incircunciso, cara? Passou pouco tempo, o cara era o rei do programa, não vou falar o nome aqui não, porque eu tenho muitos amigos lá, tem uns parentes, tudo, mas todo mundo vai saber, é o cara que tinha um programa de rádio mais violento, aí ele tava expulsando demônio e falava, de onde você vem, demônio? Os demônios falavam, vem da igreja tal.
1: Os concorrentes dele.
0: Teve um pastor, falou pra mim, irmão, você é amigo do pastor fulano? Quase que eu falei o nome do dito cujo. Aí, mas ele já fugiu daqui de Anápolis, foi pra Goiânia. Aí, fala pra ele parar de falar da nossa igreja. Eu falei, não, Deus já levantou uma profeta lá onde, falou assim, ei, meu servo, isso que eu falo contigo, eu levantei você, esse ministério, para você falar do meu reino, não para falar da minha igreja, né? Que é a igreja de Jesus Cristo, Geraldo. É a católica, é a evangélica, é espiritualista, são as pessoas que frequentam, que nós somos o templo. Nós somos a igreja. A placa

0: de igreja não quer dizer nada. Lá tem um pastor, às vezes ele é escolhido, é ungido, de repente ele não vigia, não olha o que acontece com ele, ele cai, peca e faz a, e vai parar no fundo da fila. Isso aqui em Anápolis aconteceu com vários pastores, inclusive amigo meu, pastor mesmo que eu amo, que eu gosto deles, inclusive a semana estava falando com um dos filhos dele, ele, o cara prostituiu, foi lá, entregou a chave honrosamente, foi pro fundo da fila. É um pastor antigo, uma igreja antiga. Então, voltando aqui pro outro pastor, pastor era de um barulho na rádio, expulsando demônio.
1: Por que você não fala o nome desse pastor aí?
0: Não, não vou falar, não. Mas... respeitando as outras pessoas que estão na fé dentro da igreja lá. Aí passou, proibir minha mãe, coitada. Minha mãe, o dízimo também podia proibir de entregar, né?
1: Aí não proibiu, não.
0: Aí até esse assunto foi discutido na rádio, são uns 25, 30 anos atrás, o Maestro Van discutiu na rádio imprensa, o programa chamado Vem Viver, era do Maestro Vando.
1: Vando Rezende.
0: Aí, rapaz, é isso que eu achava engraçado, o dízimo, ele não proibiu minha mãe de entregar, mas de beber, tomar Santa Ceia, não podia, que minha mãe era divorciada. Aí eu fico pensando, a minha mãe ficou com todo o ônus, e o bônus ficou pra igreja. Aí o ônus, minha mãe ficou sem meu pai, tinha que trabalhar, ainda tinha que entregar o dízimo, que é a obrigação do cristão, não interessa, tem que entregar o dízimo, não interessa o que, que o líder religioso vai fazer. Depois ele vai prestar conta para Jesus, que ele é o advogado e ele que vai interceder sobre isso aí no dia do juízo final. Então assim, aí passou pouco tempo, adivinha? O Santarrão arrumou, separou, largou a mulher dele, arrumou outra. Aí ficou
1: o pastor? Feio.
0: O Santarrão, o pastor.
1: Eita.
0: Aí, rapaz, sumiu de Anápolis, teve que ir pra outra cidade. Acho que tá em Goiânia agora. E aí, a gente vê essas coisas. Então, eu tô contando isso aqui, Geraldo, porque a vinda de Jesus está próxima e os escândalos estão aparecendo.
1: Agora, antes
0: e
1: você,
0: muito,
1: pois
0: e
1: é,
0: muitos escândalos estão aparecendo.
1: O Cláudio Duarte, você conhece esse pastor? Ele é
0: da
1: Inamídia, né?
0: Demais.
1: E aí, ele falou uma coisa, eu não gosto muito dele não, mas ele falou uma coisa interessante ontem, acompanhando o Robson, e eu sei que você, como um ambientalista, é um cara que também pensa mais ou menos igual a mim mesmo. Que óculos bonito esse óculos? Deixa eu ver esse óculos aí, véio. Meio diferenciado esse aí, hein? Legal, legal. Mostra aqui pra nossa audiência.
0: Eu tenho que comer e ter do bom. Onde que põe aqui?
1: Bom
0: e do melhor.
1: Legal. Aí que ele tá. Quem tava com óculos diferenciado foi a nossa amiga, a doutora Vanessa Rosa. Teve comigo aqui. Agora ela disse que pagou 4.000 e pouco no óculos aí.
0: O Elton John era o maior colecionador. Sim. De óculos e de arte, né?
1: Agora ele tá colecionando, né? Casou com um homem. Casou,
0: é o primeiro inglês oficial que casou e lá o pessoal idolatra o cara mesmo, né?
1: Aí o que que acontece? Mas ele tá doentinho que só, hein?
0: Vai morrer daqui uns dias.
1: Aí o que que acontece? O óculos da Vanessa é muito interessante, que parece que ela tá usando de forma cirúrgica mesmo. Por isso que pagou tanto assim nele. Ele filma, Robson, online ali, ó. Ela fazendo, olhando ali nos machucados, coisa e tal. Tira foto. Filmou a gente aqui, um interessante.
0: A Vanessa não é brincadeira, filha do meu amigo Isaías.
1: É, o Isaías tá todo babão, né? Lá com a Nenê.
0: É.
1: A Ana Alice tá ali com...
0: Vô é bom demais, né? Esse vô é bom.
1: Pois é, mas aí o que que acontece? O Cláudio Duarte, ele falando uma coisa, Robson, sobre a nossa atual sociedade, que é isso aí que você tá dizendo, né? Que tá uma coisa que não dá pra entender, não tá nem interessante mais viver, na sua opinião aí, o mundo. Mas ele disse o seguinte, que a nossa sociedade tá extremamente distorcida, e eu concordo, pelo seguinte: deixa os pais no asilo, as crianças na creche, e vai passear com o cachorro na praça. E realmente é assim, né? Parece que...
0: Porque Jesus advertiu, no fim o amor se esfriaria. Você entendeu? No fim o amor se esfriaria. Você falando, sobre morrer, apóstolo Paulo falava naquela época que tinha as pessoas iam conquistar, ele dizia assim que morrer em Cristo é lucro, né? Então, quando a pessoa tá doente aí, e muita gente fica desesperada, o cara já tá doente, debilitado. Não pode dar uma de ponta no rio, com a água corrente. Não pode degustar uma comida boa, tá com problema no estômago, sei lá onde, com dores. O cara, quando tá com dores, Geraldo, ele não tem desejo de comer.
1: tem desejo de nada. Mas vamos falar desse assunto, mas eu queria só que você concluísse comigo essa questão que falou aí o Cláudio Duarte em relação a isso, né?
0: Ah, você não concluiu.
1: Deixa os pais no asilo, as crianças na creche e vamos passear com o cachorro. Quer dizer, estão valorizando mais pet do que ser humano na nossa sociedade. Nossa.
0: É, porque o amor do homem está se esfriando e as mulheres e os homens que estão casando hoje não estão querendo ter filho, com medo aí de uma catástrofe, de um futuro, e dizer que filho chora demais, dá despesa. É, eu tenho um amigo que, inclusive, ele já morreu. Na verdade, ele suicidou. Também não vou falar o nome dele, não. Ele era do Trairão aqui, mas ele ficou 40 anos em Brasília, a clínica dele. Ele entrava pelos fundos do gabinete presidencial para cuidar dos cachorros, não só dos presidentes que já saíram das primeiras damas, né? Como dos ministros, das grandes sociedades lá de Brasília. E ele falou naquela época, uns 4 anos atrás, falou assim: Robson, eu tenho uma filha pediatra e um filho que fez. Como é que é? Estuda pra cachorro aí?
1: Veterinário.
0: Esse programa, assim, a única coisa ruim dele, cortando aqui, é que você vem sem almoço e dá um sono, rapaz, dá um esquecimento.
1: Eu não tenho culpa de você.
0: Ah, mas que você já almoçou, tá de barriga aí.
1: Ué, mas se eu não almoçar antes do programa,
0: você fica doido.
1: Não é isso, não.
0: Você vai almoçar 2 horas, né?
1: Não, muito mais. Porque já, até você mesmo, toda
0: eu
1: vez
0: mesmo
1: que vem.
0: Eu vou almoçar 2h30, eu não almoço hoje mais.
1: Você. Mas nós já almoçamos várias vezes depois do programa aqui, né? Mas eu tava com esse hábito de deixar pra almoçar. Teve um dia que eu tava com a vereadora Cleide Lário. Foi nesse dia que eu decidi não mais almoçar depois do programa. Sempre antes do programa.
0: Combinei então, Geraldo.
1: Ali não, aí deixa eu dizer, eu tava almoçando 4h30 da tarde, ué.
0: Aí já jantava já.
1: Almojar, né?
0: É, Geraldo, aí o doutor, já ia falar o nome dele, ele falou assim: Robson, aí um filho meu, se for formar suas filhas, não forma em pediatra, não. Forma em veterinária. Porque o pediatra, os pais chegam todo pomposudo e com arrogância, aí chega lá no médico e fica pedindo um menos na consulta do filho.
1: Ué, pro cachorro, gato,
0: aí
1: não.
0: O cachorro, ele falou assim, o cara gastou R$19.921, não sei quantos centavos. Ele falou pra mim: Robson, o cara não pediu pra tirar nem um centavo. Na frente, todo mundo assinou o checão. O cachorro fez 2 operações, fez mais não sei o quê, e ficou lá não sei quanto tempo lá, deu 19 mil e tanto. Agora você imagina você gastar 19 mil. Você gastar 19 mil com filho seu, você vai falar o resto da vida. Agora com o cachorro, o cara conta pra glória, né? Todo se enchendo. Então, assim, o homem. Não, Geraldo, eu tenho 3 cachorros. Tem 2. Vou trazer 2 que vão me dar agora lá de Guapó, onde eu tô fazendo umas obras lá. E os cachorros bons que os caras vão me dar lá, sabe? Mas eles vêm, batem o pé no meu peito, eu passo a mão na cabeça deles, de vez em quando dou uma abraçadinha num no outro. Agora, beijar cachorro, o cachorro lambe o fiofó ali, ele acaba de fazer a necessidade. Quando ele não raspa o bichinho no chão, ele passa
1: o gato a língua, também, né?
0: Passa a língua e limpa.
1: É a mesma coisa.
0: Papel higiênico do cachorro, pra você que fica beijando na boca o cachorro aí. E por isso que o cara fala que é feito cachorro, fica rugindo atrás do rabo, né? O cachorro, ele lambe o fiofó, cara. Aí eu fico beijando a boca do cachorro, tem essa da paciência. Então, assim, desvirtuaram o amor. É igual, por exemplo, o pescador, ele ama mais a rede que o mar. Quer dizer, ele ama mais a criatura do que o criador. Tem gente que ama mais um cachorro do que a Deus.
1: Agora, eu vou te falar só uma coisa, para esse negócio, Robson, e estamos falando de preservação, né, de meio ambiente, coisa e tal, e é uma voz uníssona, digamos assim, uma voz única, né, de que o cachorro e o gato são animais fim, né, não tem um termo assim, né?
0: Eu não gosto muito de gato, tem um gato que fica lá na chácara lá, mas é até bom que acabou com os ratos, mas também acabou com mais de 100 pintinhos meu, cocá, tudo que nasce pequenininho, ele vai lá e come, se deixar dar sopa, ele vai lá e come. Ele só aparece na hora da comida.
1: É, não, e assim,
0: é a boia.
1: Você já ouviu falar nesse termo? Parece que não é o animal fim, né? Não, uma coisa assim, parece que a parte, porque, por exemplo, ela poliniza a flor, vai lá, faz o mel, coisa e tal. O que que o gato e o cachorro, depois deles vem?
0: Sabe o que o gato faz? Mia.
1: Só. E o cachorro late,
0: não,
1: né?
0: O cachorro, ele é um bom amigo, é bom companheiro. Você dá uma cintada num cachorro porque faz uma besteira, passa um pouquinho, tá deitando lá no chão e levantando as patinhas, você fica até com dó, mas tem que corrigir. Quem ama, corrige. Então, assim, é. Ah, mas se alguém pegar dando cintada num cachorro, eu tô preso.
1: Hoje em dia, sim.
0: É igual o cachorro, eu vi num elevador essa semana. Um meninozinho, a mulher, uma velha, entrou com um cachorro médio, né? Cachorrinho pequeno, não. Geraldo, o cachorro mordeu o menino dentro do elevador e o bichinho ficou pulando dentro do elevador. A mulher nem se mexeu, nem se tocou. Primeira porta que abriu, o menino saiu correndo. Aí a mulher continuou no elevador. Então, assim, as pessoas perderam
1: a noção do
0: amor, da significância. Que o ser humano é imagem e semelhança de Deus. O cachorro, ele é criatura de Deus. É um bichinho
1: bom demais. E aqueles que chamam de...
0: Vem com filhinho.
1: Vem com a mamãe, com o papai.
0: Um dia tinha duas mulheres conversando lá em Brasília, assim, num corredor, assim, num shopping. E aí tava as duas, minha filhinha, não sei o quê. Eu falei, mas essas mulheres tá bem de idade pra ter filhinha, né, tal. Minha filha, mas você precisa de ver, não sei o quê e tal. De repente vem a moça lá do pet, tinha dado um grau lá no cachorro. Como é que fala quando dá banho no cachorro?
1: Não sei.
0: Tira as perucas lá. Tosa. Meu Deus, deu uma dupla, hein? Falando tosa junto, dupla de dois. Geraldo, eu fiquei horrorizado. Rapaz, tava até achando bonito isso. Falei, nossa, que mãe, será que é mãe ou avó? Amorosa. Quando vem a mulher lá tinha dado um banho, um cachorro bonitinho, rapaz, bem peludinho. Chega, tava cheiroso. Acho que ela pagou R$160 pra dar um grau no cachorro.
1: Agora vou te falar um negócio. Eu aqui no bairro, já contei essa história aqui, mas vou contar de novo. Passei 18 anos, exatamente 18 anos, sem aqui no bairro de Lourdes. Minha mãe ainda estava viva, né? E eu gostava, antes, passei uma temporada há 18 anos, por exemplo, foi em 2000, né? Em 2000, e voltei em 2018. E eu gostava muito de fazer caminhada à noite ali em volta do feirão do bairro de Lourdes, isso no ano de 99 e 2000, exatamente. Aí o que ocorre, Robson? De lá, eu olhava, rapaz, era um breu, sabe? Tudo escuro à noite ali, você não via nada. Aí, rapaz, eu fiquei espantado. Fui comer um pastel na feira, tudo iluminado, né? Parecendo uma árvore de Natal. Em 18 anos, aquela região ali explodiu, né? E cheio de bairro novo que a gente nem conhecia. Bom, aí durante o dia eu fui andar, Robson. Eu me lembro que tinha uma casa de ração, né? A gente chamava até assim na época, né? Era pet, agora é pet shop. Mas era casa de ração na praça ali do feirão do bairro de Lourdes. E aí que eu observei durante o dia, fiquei espantado com a desertificação que fizeram com o bairro de Lourdes. Praticamente não tem mais árvores ali na zona.
0: Estão desmatando para construir condomínio, né?
1: Aí eu fiquei espantado. Eu acho que não é só por isso, né? Porque gosta mesmo de arrancar as árvores. Aí o que acontece, Robson? Eu fui contando, não é brincadeira minha não, é verdade. De uma casa de ração, agora tem 18. Deve ter até mais. Naquela região da Avenida do Comércio até lá no Parque Brasília. 18 casas vendendo ração para gato e cachorro. Aí, assim,

0: 18 casas vendendo ração para gato e cachorro. Aí, assim, em detrimento da natureza, né? Você vê que aumenta as casas de ração e as árvores simplesmente...
1: E boi, e galinha, e peixe, e porco são sacrificados para fazer ração para dar para os cachorros. É. Mata-se 4 espécies para criar uma. Você gosta disso, hein? Sabe? Não, eu sei que você gosta.
0: Não, mas isso é um assunto ambientalista, Rob. Você sabe.
1: Exatamente.
0: Você sabe que tem a ver, ué, né?
1: Pô, os caras acham que mata um cachorrinho e o boi, que é lindo, bonito, aquela pele.
0: Não é animal do mesmo jeito?
1: É, e o porco. É, e a galinha.
0: Falamos junto de novo, hein?
1: E o peixe, que cria peixe também pra misturar ali, né? Eles fazem muitas.
0: São carnívoros, ué. Tem que comer carne, né?
1: Geraldo, ali na verdade, aliás, tem até um vereador lá que era o puxa-saco do ex-prefeito paraguedista, aquele que era careca.
0: Não é só lá, não. Lá não tem só ele, não. Lá tem o esse aí que você está falando é o Dominguinho do Centro. É, mas lá temos também. Lá tem o Divino do Corinthians, né?
1: Mas ele, o Divino, teve mais votos, foi lá pro lado do.
0: Mas ele mora ali. Ele mora ali, o Divino.
1: É, mas.
0: O Divino, e também temos o Hélio Araújo. O Hélio Araújo, inclusive, foi vizinho da minha mãe por muito tempo. Bairro de Luz é cheio de gente que mora por ali. Vamos de hora. Vamos de hora. 1h15 aqui no nosso Almoço é da Hora da Rádio Nova FM. Estamos seguindo, sim, com esse podcast com Robson Guimarães. É um podcast, mas eu mantenho essa linguagem radiofônica, né? Tocando aí um sinalzinho de hora, tocando aí também um sinalzinho de passagem, mas eu quero, inclusive, pedir a você que tá sempre aí na nossa conexão, né? 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E o Robson Guimarães aqui. Bom, você tocou num assunto aí, já vamos falar um pouco de Curupira, né? Da proteção das florestas e tudo mais. Mas você dizendo aí da pessoa, né? Tá ali debilitada, coisa e tal. Tem umas pessoas que eu conheço, Robson, que você sabe, ó, tem uma, salvo engano, já tem 30 anos que ela tá em estado vegetativo. A pessoa não verbaliza, não come. Ela fica o tempo todo ali apagada, mesmo dentro de casa, aqueles balões de oxigênio. E ali ela só toma. Como é que se diz? É soro. Soro. Só soro. Você acha o que, Robson, na situação dela? Você acha que era conveniente deixar a pessoa partir? Sabe que não vai mais recuperar? Você acha que é um pouco de egoísmo?
1: Mas
0: isso?
1: Não cometendo eutanásia, desligar as máquinas.
0: É.
1: Eu, na verdade, assim, tenho medo de opinar. Porque se eu sempre a gente falar, se for pra mim ficar dependendo dos outros, eu prefiro que Deus me leve. Isso quando Deus leva, né? Ruim se for o outro, né?
0: É.
1: E aí, todo mundo quer ir pro tal do andar de cima, criaram isso ali no mundo artístico. É, eles sabem que tem um andar de cima, que é o céu. É um céu, um lugar maravilhoso, né? Cheio de glória e gozo. Tem um hino que fala sobre isso. E aí, Geraldo, na minha concepção, eu sempre falo, se for pra mim ficar dependendo dos outros, eu não quero continuar vivendo, não, só dando despesa, dando trabalho. Se for de aparelho, pode desligar os aparelhos. Agora, se for pra cometer eutanásia, eu não sei se isso é suicídio, se é concordância com suicídio. Porque eu vou declarar uma carta assim, ó, se eu tiver com um aparelho, pode desligar. Aí eu não tô suicidando. Não estou trabalhando contra a criação de Deus, a criatura de Deus, que, no caso, eu seria, estaria incumbido. Mas eu acho que vai que aquela pessoa ali não pode falar nem nada, ela está morrendo de vontade de. Vai que é uma escravidão aquilo ali, o cara ficar 3 anos, 2 anos numa cadeira de roda.
0: Não, esse caso aí são 30 anos, não é nem cadeira de roda, a pessoa está desacordada lá, ué.
1: Não, mas aí tem. Eu acho, na minha concepção, eu acho que desligar os aparelhos, você não está matando a pessoa. Você entendeu? Agora, se usar um objeto para. Tipo a eutanásia, para matar, eu acredito que. E se for suicídio? A Bíblia fala que o suicídio, muitos líderes religiosos estão se discutindo sobre isso, depende do jeito. Porque Deus te deu uma vida maravilhosa, Deus te deu a coisa mais importante do mundo. Você que está me ouvindo aí.
0: Robson, será que é mais. O Alain Delon, né? Foi tido como um dos homens mais bonitos do mundo, né? Coisa
1: ele
0: e tal.
1: É Sofia Loren, né? Naquela época.
0: Não, mas tô falando dele, né? Porque a Sofia tá viva ainda, né? Mas não, era ele, os franceses, ele, Brigitte Bardot, né?

0: acredito, faleceu há pouco tempo. Ela largou de homem para ficar com o cachorro, né? Ela
1: não... Parece o Orlando Lero. Está vivo ainda?
0: Aí que
1: amado mestre.
0: Aí que acontece? O Alain Delon chegou num ponto, acho que ele estava com 88, uma coisa assim. Diz que não estava aguentando mais viver, não tinha mais prazer em viver. Tanta dor que ele sentia, mexido com uma coisa, doía aqui, doía ali, doía. E ele se naturalizou suíço. E justamente para cometer a eutanásia. Ele tinha uma vontade, porque na Suíça é permitido, né? A morte assistida, que eles chamam, né?
1: Ah.
0: Que não deixa de ser um suicídio, né? Aí o que acontece? Ele, assim, o parecer oficial diz que ele morreu lá não sei de quê, de complicações cardíacas, mas o que a gente sabe mesmo é que ele passou por um procedimento de morte assistida, eutanásia, porque diz que não estava tendo mais prazer em viver. Não sei, cara. Eu acho que é uma coisa assim, é a escolha do cara, deixa ele ir, né? Eu penso assim, né?
1: Eu não sei, que a minha vida é muito boa, é muito valiosa, que a Bíblia fala assim que uma vida vale o mundo inteiro. Porque uma vida, você que tá me ouvindo aí agora, você é uma vida. Se você morrer agora, o mundo inteiro acaba. Pra quem morreu, né, Geraldo? Por exemplo, você morrer agora, Geraldo. Agora.
0: Sim.
1: O mundo acabou.
0: Sim.
1: Pra você.
0: É, ué.
1: E se eu morrer agora, acabou o mundo. Um dia, quando eu tava lá, quase morrendo, falei, meu filho, do jeito que eu tô aqui amanhã, não é isso, não.
0: Eu lembro, você veio aqui uma vez assim, você tava magro pra caramba.
1: 11 quilos e 800 gramas que eu perdi. Aí meu filho começou a chorar. E casou semana passada. O bichão é fortão, rapaz, eu morei não. E se eu morrer, o que vai ser da minha vida? Aí eu, não, meu filho, calma. A vida da gente, quem cuida é Deus. Ninguém, igual o cara, se eu morrer, a minha mulher vai ficar aí viúva, só vai nada, que um ano é, ou menos ela já arranja outro bonitão lá, ou se o homem morrer.
0: Aí vai gastar seu dinheiro.
1: É, se a mulher morrer também, o homem já vai no outro. O pastor Cláudio Duarte lá, ele mesmo falou, ó, quem morreu foi ela. Gosto demais dele. Acho que ele é um homem concentrado, a pregação dele é dentro da Bíblia, da palavra de Deus. Só que ele brinca ali com as coisas, mas não brinca com Deus nem com a palavra de Deus. Ele brinca na forma de pregar dele, você entendeu? Ele fala que Jesus é alegre, Jesus é bondoso, né? É igual umas religiões aí que impõe sacrifício. A Bíblia diz que Isaías 53 diz assim, certamente ele tomou sobre si todas as suas dores.
0: Agora, já que você falou assim, você sabia que Isaías, a Vanessa Rosa me contou, converteu-se ao cristianismo?
1: Amém, bom pra ele.
0: Não, e de imediato parou de fumar.
1: Pois é, esse é o Espírito Santo de Deus.
0: Não 50, precisa... Parece 53 anos fumando, parou de fumar.
1: Ele é um vitorioso, bom pra ele, vai ganhar um galardão. Deus deve ter transformado muita coisa na cabeça dele. Vamos ver que tinha muita porcaria na cabeça dele. Se ele tivesse que se rever, eu falar isso pra ele. Ele sabe que é isso. O homem que não tem Deus, a gente que tem, a gente faz tanta besteira, geral. Não vigia, não. Você cochila um minutinho de estar vigiando, você faz tanta besteira. Eu mesmo sou pior do que Pedro e Paulo junto, porque Paulo era corajoso. Você sabia que Paulo escreveu o evangelho ali, a maior parte ali do Novo Testamento, Paulo escreveu encarcerado, preso. E Pedro, que foi covarde, que negou Jesus, depois que ele recebeu o Espírito Santo de Deus, ele criou coragem, tanto é que os mártires, os discípulos de Jesus quase todos morreram em masmorra, morreram
0: martirizados.
1: Morreram de cabeça para baixo.
0: Isso aí foi Pedro, né?
1: Foi o apóstolo João, Paulo.
0: Não foi Pedro que pediu para ser crucificado de cabeça para baixo?
1: De cabeça para baixo. Então, assim, porque.
0: Que não era honroso, né? Porque Jesus foi.
1: Eles receberam o Espírito Santo de Deus no dia de Pentecostes. A partir dali, foram pelo mundo inteiro fazendo discípulos. Você entendeu? A igreja de Jesus foi a partir do dia de Pentecostes. Que os homens ali, os discípulos eram tudo covardes. Ninguém. Que Jesus falou assim: é isso que derramarei o meu espírito sobre vós, né? E eles seriam a testemunha do próprio Jesus. Então eles saíram pregando o mundo inteiro. Então, assim. É bom pra ele, pro Isaías, graças a Deus. Ele mudou muito. Até os. Ele manda muito texto pra mim bíblico. E é muito bom. Bom pra filha dele, que ele, ruim que demorou, né, Isaías? Demorou demais. Mas não veio no tempo certo, né? A minha tia Dolores está com 94 anos.
0: Quantos que o Isaías tem? Acho que o Isaías é 74,
1: não,
0: né?
1: Não sei não.
0: 74.
1: A minha tia tá com 94 anos e ela fala assim, Robin, que meus parentes chamam eu de Robin. Eu era pequeno, era Robin, né? Ela fala assim, Robin, a única tristeza que eu tenho na minha vida, meu filho, ela é uma mulher lorde, uma mulher linda, educada, morava em Barra do Garças, veio para Goiânia. Ela morou no primeiro edifício, nós chamávamos de Arranha-Céu, edifício Rio Colorado. Sabe quantos andares que tinha? Primeiro edifício lá que tinha lá em Goiânia, um dos primeiros. Tinha 6 andares, a gente chamava de Arranha-Céu. Você ficava lá no 6º andar, você via Goiânia todinha. Toda, ali o Lago das Rosas, a 65, a T63, aquele poeirão quando a T63 ainda estava consolidando ainda. Aí ela falava assim, Robin.
0: Peraí, mas você conheceu isso?
1: Não, em 80 e.
0: Ah, isso
1: 70
0: foi.
1: Acho que 76, 78.
0: Pelo amor de Deus, eu me lembro que eu, menino, eu ia muito na Avenida Goiás, ali em Goiânia.
1: Na Feira Hippie?
0: Na Feira Hippie também, e tinha minha tia Maria.
1: Eu 74.
0: Tinha, 73, rapaz, já tinha prédio alto pra caramba lá, ué, nessa
1: não,
0: época.
1: Mas foi o primeiro, depois foi surgindo, você não esperou eu molhar.
0: Mas que ano? Mas você não é novo pra...
1: Não, isso aí, ela mudou pra lá em 60 e pouco.
0: Não, mas 60 e pouco já tinha prédio alto pra caramba.
1: Sei lá, Gel, sei que era o mais alto em Goiânia. Quando eu ia pra lá, era menino, com minha mãe pra lá. Aí o que que acontece? A minha tia fala assim, Robinho, a única tristeza que eu tenho na minha vida é não ter conhecido Jesus antes. Que meu, tem primo meu que fala cada besteira com Deus, eles ignoram a Deus da minha idade. Tem primo meu que, sabe, blasfema contra o Espírito Santo, tá nem aí.
0: É, mas é besteira isso, né? Mas se você não acredita, fica calado, né?
1: Tá, deixa pra lá. Então, assim, são minhas primas que padeceram de câncer agora. Se ela conhecesse a Deus, o Espírito Santo de Deus tinha confortado ela, não tinha sofrido tanto. E a gente orou muito por elas. Ela até está agradecendo a gente pelas orações. Agora já está mudando, né? Pessoa quando...
0: Mas curou?
1: Curou. Ah. Pessoa quando tá. É, pelo menos temporário, né? Porque câncer é um trem danado. Ele vem, aí a pessoa fala, curou. De repente ele vem impetuou, vá, e leva a pessoa. Tem um amigo meu demais que é Nápoles que ficaram. Com câncer, aí fizeram o tratamento. Ela falou assim: agora eu tô bom. Rapaz, depois de um ano.
0: É, mas eu tenho uma pessoa aí que...
1: Você veio, levou ele.
0: Teve leucemia, já tem 12 anos, não teve mais não.
1: Ah, mas isso aí tô falando alguns, isso aí, toda regra tem exceção, né? Ah. Assim. Então, assim, a gente tava falando da vida hoje, da gratidão que a gente tem a Deus, porque muitos encontraram Jesus Cristo e tá vivendo no primeiro amor, é o caso do Isaías. Tá vivendo o primeiro amor. E aí...
0: Essa menina da Vanessa Rosa, a Ana Liz, foi boa porque o marido dela, inclusive, parou de fumar também, o Herbert Júnior.
1: Mas as coisas de Deus, sim, vai espichando, né? Vai espichando. Falar espichando, nós estamos espichando aqui e o tal do Curupira.
0: Ué,
1: nada,
0: você,
1: né?
0: não deixa nem eu entrar na fita?
1: Então vamos lá.
0: Então vamos de hora aqui no nosso Almoço é da Hora, com certeza. 1h27. Tem esse sinalzinho de hora, sinalzinho de passagem. 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Né? A conexão do nosso almoço é da hora, com certeza. A Maria Divina Almeida pedindo aqui pra você falar o nome desse pastor. Ele disse que não vai falar, viu, Maria Divina?
1: Isso claro aí que eu não vou falar.
0: É, mas por quê?
1: Vai orar, irmão. Vai cuidar nossa vida, pro céu. Vamos deixar. Eu tô contando aqui o milagre, mas não vou falar o santo. Contando o santo, contando o milagre. Deixa isso pra lá, é só um exemplo. Isso já tem já uns mais de 30 anos. Que o pastor proibiu minha mãe de tomar Santa Ceia.
0: Depois... Mas esse caso seu, né? Eu fui casado 12 anos. A minha ex era evangélica. E o irmão dela, um pastor da igreja da Assembleia de Deus, aquela que é grandona ali em Campinas, em Goiânia. Como é que é? Você lembra o nome dela? Daquela Assembleia? Um templo gigantesco que tem ali na.
1: Assembleia de Deus Campinas.
0: Não é de Campinas, não. É da. Poxa vida, agora me esqueci qual o nome ali da... Esqueci. Sei que é uma grande Assembleia de Deus e ela queria casar. Queria casar, além do papel, queria casar na... E eu já era divorciado, né? Aí ele não aceitou fazer o casamento justamente por isso, porque eu era divorciado. E ela grilou com o irmão até hoje, tá? Já separamos e tudo e ela tá lá. grilado ele não quis fazer de jeito nenhum. O casamento justamente
1: é, quem passou e tá, em vez de ganhar alma, tá mandando é pro inferno.
0: É. Acho que é a Assembleia Madureira, um negócio assim.
1: É, isso aí nome não quer dizer nada, Geraldo. Pode ser Madureira, pode ser ministério isso, ministério aquilo. É o homem que tá, é, quando o Espírito Santo de Deus tá na igreja, tem, o homem está debaixo da Bíblia, da palavra de Deus, ele não faz essas besteiras, mas quando ele começa a inventar moda, aí acontece isso aí, ó.
0: Pois é, Robson, vamos falar um pouquinho então sobre florestas, né? E sobre o Curupira, né? O Curupira, rapaz, pra minha surpresa, é um dos mitos, né? Dos mitos brasileiros mais antigos, né? E o interessante do Curupira é a criatividade, né? Que os pés dele é de trás para frente, assim, né? Justamente para despistar os caçadores, né? Desonestos que destroem as florestas. Você acha que é um bom significado o Curupira em relação às florestas?
1: Isso aí, pra mim, é um engodo. É engodo. Odeio esse tipo de... É, no caso, não sei se a gente chama de tradição...
0: Lenda.
1: Ou de lendas, né? Eu tava aqui lembrando aqui, até anotei aqui, essas coisas imaginárias aí, lembra do boto cor-de-rosa?
0: Sim.
1: Diz que era um homem lindo que transformou em boto. Aí tinha cobra, mula sem cabeça, tal da Iara, lá, das águas, o Saci Pererê. Isso, Geraldo, é falta de cultura. Não é cultura.
0: Mas vamos falar especificamente sobre o Curupira.
1: Vou falar sobre o Curupira, sim, tô falando sobre isso aqui. Aí, por exemplo, a mula sem cabeça. E o Saci Pererê, que era uma perna só. Isso aí é história pra menino, pra assustar menino, ó, dormir. Minha avó contava cada história dessas coisas quando a gente tinha 5, 6, 7 anos. Aí era de noite, a gente fazia aquela roda assim, ninguém queria ficar com as costas viradas pro lado lá mais escuro, você entendeu? E a gente ia dormir, rapaz, virava um tiro pra dentro do quarto. Tinha que ir junto com o irmãozinho pra dentro do quarto. Então, isso é falta de cultura. Não é cultura da cultura nossa, não. Eu pra mim, eu mano essas histórias, você entendeu? Inclusive, tem muitas mitos aí de religiosidade, de que apareceu uma santinha lá não sei aonde. Outro, isso aí, pra mim, é conto de vigário, você entendeu? Isso aí é falta de cultura, falta do povo ler. Ainda lá na Amazonas e lá no Pará. Lá naquele cafundó do Judas lá. Lá as mulheres engravidavam antigamente, aí falavam que foi o Boto Rosa que engravidou. Eu te conto uma história real que eu ouvi quando eu tinha 6, 7 anos. Aquela época as pessoas tinham muita moral, a família do meu pai era muito séria. Aí uma prima dele, isso não, perdão, a sobrinha dele, a irmã do meu pai era meio voltada assim para que as pessoas mocas. Meia rude, você entendeu? Aí nasceu um monte de filho lá, assim, meio feio, meio entrevado e imaginário fisicamente também. Aliás, mentalmente, fisicamente. Aí o que que acontece? Aí minha prima, tal de Gracinha. Ah, Gracinha, ó o nome da minha prima.
0: Xará da primeira Gracinha. Dama de Goiás, da ex-primeira dama de Goiás.
1: Gracinha. Aí a Gracinha engravidou. Aí minha tia, que veio lá do Ceará, ó, de onde que vem? Lá do Ceará. Meu pai também era cearense. E o Curupira é uma árvore também.
0: Eu também sou cearense, sabia?
1: Tá. O Curupira.
0: Sabia que eu sou cearense?
1: Não, sabia não.
0: Nasci em Ceres aí.
1: Tá. Então você é cearizense.
0: Não, cearense. Tá. Eu nasci em Ceres,
1: cearense. É no Ceará. Acho que é na Paraíba. E não sei se é em Pernambuco, não sei qual estado, que tem a árvore com incidência chamada Curupira. E é uma árvore também originária da Amazonas. A árvore é uma das maiores árvores que tem na Amazonas. Você entendeu? Aí o que que acontece? A minha prima engravidou. Aí a minha tia ficou enrolando lá todo mundo. Aconteceu uma história lá no Ceará, em 1900, não sei quanto, antigamente, 1927, igual o Chicanis falava que era a história dele. E ela foi picada por uma cobra e ela ficou muito inchada. Aí minha avó, muito bobagenta, falou assim: eu sei o tamanho da pica que picou ela. Aí eu tinha o quê? 6, 7 anos, rapaz. A minha avó falou isso. E eu não tenho vergonha de falar isso aqui, não. Aí a cobra que picou ela foi outra picada, não foi uma picada, mas foi de outra cobra. Aí minha prima tava quase 9 meses, aí minha avó olhou assim, minha avó chegou de viagem, minha avó viajava muito, ia pra casa dos parentes.

0: estavam quase 9 meses. Aí minha avó olhou assim, minha avó chegou de viagem, minha avó viajava muito, ia pra casa dos parentes. É, tu toma vergonha, menina, a cobra que te picou foi outra picada que tu levou. E aí, rapaz, é menina, é bicho danado, né? Você pensa que criança não sabe das coisas, que ficou na minha cabeça até hoje. A minha mãe era muito, a minha mãe e minha tia era muito bobagenta, contava história, falava besteira demais. A minha tia Maria.
1: É, mas aí a árvore curupira que levou a culpa?
0: Aí, quem levou a culpa foi uma cobra, é que tem, é, não tem a, aquela, como é que é? Tem a história da cobra, tem da Iara, tem do Boto, e tem tanta coisa que eles inventaram. Aí o que que acontece? Lá no Pará, as mulheres começavam a engravidar e falavam, foi o Boto. Isso há 50, 60 anos atrás. Aí, quer dizer, é uma história de mentira. É um conto de mentira. Você entendeu? E aí, quem que tá zelando, cuidando de árvore do Pará, rapaz? Esse curupira. Isso é uma mentira, um encanto. Eu acho que o curupira que tá cuidando lá do Pará é a Marina Silva. Acho que ela que é o curupira de hoje. Você tá entendendo? Que ela tá entregando Amazonas pro pessoal da Europa, pro mundo inteiro. Eles que estão destruindo os moradores que moram há 60, 70, 80 anos lá, pra terra ficar vaga, pra eles venderem, pra os europeus tomar conta da Amazonas, entendeu? Eles têm um compromisso territorial de entregar pra Amazonas. Então, a Marina Silva deve ser o curupira. A bichinha tá até transformando o curupira, né? Porque vai ser terrível lá. Terrivelmente. Os outros concluíram. Não posso falar o que ela é. Senão vai ter processo. Então, assim, Geraldo, é história de mentira. Você entendeu? Mula sem cabeça. Boto Rosa, que engravidava as mulheres lá no Pará. Ué, cadê os Boto? Acabou, parou, agora morreu.
1: Curupira é mentira.
0: Pra mim é mentira, é uma farsa, cara. Eu sou ambientalista, eu vivo sofrendo. Estão cortando minhas árvores aqui dentro, aqui na nossa cara, aqui na nossa barba, que eu plantei com criança. As árvores que tem na Presidente Kennedy, universitária. Tudo isso aí tem televisivo, foi escrito em jornal. Aqui na onde a prefeitura, hoje que era a Câmara dos Vereadores, morreu lá meu pé de papo, o último que morreu lá agora, que o maldito ex-prefeito mandou enterrar lá, soterrou lá a árvore lá, ela foi e sufocou, morreu sufocado, o ginipapo tá lá. Morreu já cortaram lá agora, a última que tinha. Então assim, eu plantei as árvores ali na Câmara dos Vereadores, que hoje é a prefeitura, sabe, famigerada prefeitura, eles cortaram lá os pés de tamarindo, de jaca, agora existe lá na Barão, do lado da Barão, 3 pés de tamarindo que tem lá. Tá carregadinho lá, passa lá você, ouvinte, internauta, você vai ver. Então, assim, são histórias que tá protegendo selva, que tá protegendo as árvores, Aqui dentro de Anápolis, aqui, ó, você passa ali no Anápolis City, ali, ó, pra frente, eles estão descartando as fezes, os cocô, mijo, tá jogando lá, aí o cara tá comprando a casa, lote no condomínio caro, não vou falar o nome aqui não, pra não pejorar, não prejudicar o comerciante lá. Você passa ali na rodovia, é uma caatinga indo pro Lírio do Campo, eu fico com dó dos fazendeiros descendo aqui o Cogo das Antas, Geraldo. É só merda. É merda, é cocô.
1: Isso aí você sempre fala, né?
0: É, sempre eu falo. Então, assim, eles estão matando e descartando, a Saneago tá descartando. Lá todo mundo tá vendo aí, ó. Inclusive o Venice tá mostrando isso. Eu já mostrei há mais de 30 anos, eu mostrava isso. Eu até conversei com ele, falei, Venice, te parabenizo pela sua coragem, mas isso não vai adiantar nada. O que manda é o dinheiro. Você entendeu? É igual aqui, por exemplo, os aterros sanitários aqui tá abarrotando lá. Você não vê o prefeito fazendo uma campanha para baixar a tonelada do que é lançado lá. Por que que não usa as mais de quase 1.200 igrejas que tem em Anápolis? Faz a campanha nas igrejas, dá um contanezinho pequeno lá pros membros, pros fiéis das igrejas católicas, enfim, todas as denominações espiritualistas, para as pessoas levar os pets, as garrafas, pet, levar tudo que é reciclável, põe lá dentro, dá para um catador, em vez de dar esmola, dá o resíduo sólido. Vai estar baixando tonelada que é lançada no lixão, que chamam de aterro sanitário. Eu acho um absurdo, aumentou a taxa do lixo, por que que não incluiu os móveis velhos? Por que que não inclui? Aí, Geraldo, fica nessa coisa.

0: olha, incriminando. Não, vereador baba ovo do prefeito, fica lá mostrando lixo, incriminando a pessoa que jogou. Eu não concordo com a pessoa jogar, não, mas a prefeitura tem a obrigação de demarcar lugares. Se não ir uma vez por semana, vai duas vezes, vai três.
1: Mas você tá falando o quê? Sofá velho, cadeira?
0: É, sofá, cama. Uai, sua cama quebrou lá, acabou, seu sofá. Você tem que colocar lá fora pra empresa que detém
1: não, o negócio é o seguinte, Rossi, eu mesmo, há pouco tempo, eu joguei um sofá velho fora, mas eu liguei no Catateco, entrei no Conecta, deu certo. O Conecta da prefeitura funcionou.
0: Pois é, então por isso que tem que ter câmera aonde as pessoas estão jogando e é ligar lá pro Catateco. Você entendeu? Pro Catateco. É que eles não colocam isso em pauta, é uma obrigação da empresa que faz a coleta seletiva. Tem que limpar. Ah, vai fazer acepção de conteúdos. O sofá, o armário, sei lá, uma coisa velha, não pode jogar. Agora, um monte de garrafas de vidrinho, de batom, de esmalte, de perfume. Rapaz, eu tava vindo agora semana, eu tive que dar uma limpada lá no armário. Lá tinha uns 8 aqueles spray velho que a gente joga debaixo do sovaco, né? É, que fica pra tirar a nhaca.
2: Ixi.
0: Então, Geraldo, o que que acontece? Ninguém trabalha sobre isso. Então fica aí esse monte de histórias, de contos, de imaginários aí, e aqui se torna uma lenda, se torna até verdadeiro, se torna até culto. Passam até a cultuar uma mentira. Todo mundo é de menino, você vê falar. Uma mentira dita várias vezes, muitas vezes, ela se torna verdade. Quem é que vai contestar? Quem é que vai desmentir? Como vai desmentir? Você entendeu? Então, assim, essa história aí do Curupira, isso é coisa de caboclo, de quem não estuda, de quem fica ouvindo aí conto de vigário, como dizia antigamente, entendeu? Então eu discordo disso, isso é um verdadeiro atraso, tanto na cultura quanto no meio ambiente. Cadê esse Curupira que não defende as árvores? Cadê? Estão levando, Geraldo, eles levam de centenas de botes, de navio, um navio empurrando aquilo os caras mostram direto indo para Europa, as madeiras nossas, e de navios, centenas de navios, de botes levando, um navio empurrando, pode. Mas depois sai das águas brasileiras, cara, é um abraço, vai embora. Leva madeira sem industrializar. Você entendeu? É igual lá em Paraopebas. Lá tem um ponto dos Estados Unidos, lá desse monopólio que tem mundial aí de latões. Eles fazem, leva a pedra, põe dentro do trem do vagão, despeja lá no Maranhão, nos navios, leva lá não sei pra onde. Derrete a pedra, faz os latões fininho, aí eles vendem aquelas folhas de latões, manda para todas as fábricas, para Toyota, para essa BID agora, para todo lugar, desde quando o Brasil não produz, não constrói, não industrializa carro, ele só monta. Você entendeu? Aí os latões que vai lá pra Ásia, hoje tá indo mais pra Ásia, que é a Ásia que tá dominando aí o mercado de construção de carro. Aí vai os latões, chega lá e esfunde do jeito que é o carro, a lataria do carro, a dinâmica do carro. E aí vem o carro desmontado dentro dos navios, que é pra transportar. E nós compramos o que saiu, matéria bruta, prima, igual o óleo, a soja. A soja devia vender o óleo para fora, não a soja em grãos, que geraria bilhões de dividendos para o nosso país. Você entendeu? Você está entendendo a dinâmica?
1: Sim, da coisa? Claro.
0: Então, claro. Em vez de mandar o grão, em vez de mandar a soja, está mandando o grão sem ser industrializado. Então, quer dizer, nós estamos perdendo uma grande chance de fomentar aí mais pessoas para trabalhar. O que está acontecendo no Brasil, Geraldo? Os melhores trabalhadores foram embora pro mundo inteiro. Os melhores trabalhadores estão fora do Brasil. Porque o cara lá fora ganha 12, 15, 20 mil reais por mês lá para fora, transformando isso em dólar ou em euro. O cara não vai ficar aqui para ganhar 1.700. R$ 1.900, aí eles dão um monte de outras coisinhas lá. Enquanto tem um monte de mulher aí que tá com 5, 6, 8 filhos, 10 filhos, ganha 1.300 conto do governo, mas o marido dá R$ 2.000. Aí o cara trabalha o dia que quer. Ele tem ali o óleo, o arroz, o feijão, o açúcar pra fazer o café, o pó de café. O resto, cara, se lasca. Aí o que tá acontecendo? Nós estamos formando milhares de pessoas que não tem esperança na vida, que não tem expectativa e acha que o pai dos pobres vai tá resolvendo um problema deles. Tá resolvendo um problema miserável. Eu tô com 65 anos, tô revoltado. Eu tô fazendo várias obras. Tô deixando cliente esperando eu 6 meses na fila de espera. Aqui, ó. Tem condomínio aqui que tá querendo fazer pergolados, playground. Tem um cidadão aqui, de uma grande empresa, ele já tem uns 4, 5 meses esperando eu pra fazer uma cascata pra ele na casa dele. Aqui dentro de Anápolis, uma cascata
1: que bom,
0: grande.
1: Hein? Tá achando de ganhar dinheiro.
0: Não,
1: então.
0: Achando de trabalhar, eu tô pra morrer de trabalhar. Por que você me convida? Eu falo, Geraldo, eu não posso te responder hoje, nem amanhã. Eu tô mexendo com concreto, com praça, com muito peão. Você entendeu? É difícil. E os peão que tá de prefeitura é os pior.
1: Porque... Vamos falar de prefeitura daqui a pouco, então, aqui. E o Robson tem até um fato aí que o prefeito falou de umas árvores, coisa e tal. A gente já comenta sobre isso. 1h45, 15 minutos faltando para as duas.
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1: 1h46, 14 minutos, portanto, faltando para as 14h aqui no nosso almoço é da hora. Robson Guimarães já volta comigo por aqui.
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0: Bota um pouco do Geraldo Fleury de cá, coloca mais um pouco de Fome de Notícia de lá, e aí mistura tudo com a sua audiência. 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
2: Vamos de hora então, 1h47, 13 minutos faltando para as 14, para as 14h. Sigamos, portanto, com Robson Guimarães. Robson, que negócio é esse aí? O prefeito andou falando que a árvore... Explica aí pra gente, aí pra nossa audiência, você tava meio injuriado até mesmo com a publicação aí do prefeito Márcio Corrêa, né?
3: É, eu nem olho o Instagram dele, porque ninguém aguenta, né? Primeiro ele, depois ele de novo. Aí me disseram que tava plantando umas árvores lá no...
2: Inclusive, entrei no Instagram, tá lá uma publicação sua dentro do Instagram do prefeito, hein?
3: Como é que isso tem? É porque manda pra ele, né?
2: É, não, mas tava lá, ele deve ter achado alguma...
3: É pra ver mesmo, quando eu falar é pra ele ver, eu quero é que ele veja mesmo. O que eu falo, Geraldo, tudo que eu conversar com você não é meio teu, não, pô, é público e notório. O que diz é o seguinte, ele quer ser primeiro ele, depois ele de novo. Ele é dentista, é cardiologista, é fiscal...
2: Antes, deixa eu registrar o abraço aqui da Vicência Souza, do Rio de Janeiro, tá acompanhando a gente lá, diz que acha que você é um cara muito sincero, adora também. Tá mandando um grande abraço, boa tarde Geraldo, tá na nossa conexão.
3: Que bom, Rio de Janeiro é bom, Macaé, Rio das Ostras, gosto muito de falar.
2: Essa aqui é da Barra da Tijuca.
3: Eu não sou chique assim pra Barra da Tijuca não. Geraldo, falando aqui da árvore, é o seguinte,
2: do prefeito.
3: O prefeito teve na época, na outra campanha dele, teve aqui, eu tava distribuindo muda, veio ele, o Brigadeiro, o meu grande amigo, Brigadeiro Bragança. Cara, eu não tenho um pingo de raiva do Márcio, engraçado. Eu vou bater nele na política. Você entendeu? Vou bater nele politicamente. Eu não posso jamais criticar ele, a família dele, a esposa dele. Não tem direito de fazer isso. Você entendeu? Não tenho direito de fazer isso. Mas politicamente eu vou bater nele, porque ele foi desmerecedor comigo e com centenas de amigos meus que tá tudo contrariado com ele. Mas é muitos amigos, ele virou as costas pra esses amigos. E o que acontece? Tudo dele é só ele, primeiro ele, depois ele. Aí quem vê ele na rede social pensa que Anápolis está gozando das coisas mais lindas do mundo. Gente, se vocês andarem nos abrigos de ônibus de Anápolis, é o mais imundo, é uma carniça, é uma vergonha. Você entendeu? Tem aqui, não vou nem falar, não, senão amanhã eles vão lá e arrumam. Deixa eles se virar e achar. Você anda lá na Pedro do Vico, os abrigos de ônibus lá, pessoal, pra quem pega ônibus, é uma desonra, é um desmerecimento. Entendeu? Os abrigos tudo enferrujado, tudo sujo, no meio do mato, no meio do lixo. Aí uma senhora de idade, umas crianças ficar no abrigo de ônibus, que eles estão mostrando para as crianças ser limpa, ser higiênica, mostrando um abrigo de ônibus daquele, aquilo ali é um negócio público, devia ser bem limpinho, arrumadinho, devia ter uns dois vasos, duas árvores plantadas ali para dar sombra para as pessoas. Na Brasil Sul e na Norte, nós temos uma churrasqueira de bunda. Aqueles abrigos de ônibus é mais pra churrasqueira ali. A pessoa sentar a bunda ali vai dar hemorródia nele, vai fritar a bunda dele.
2: De tão
3: lá
2: quente que é o negócio?
3: E é quente, gente. Não tem uma árvore. E botou no meio da. Ali sem mais nem menos. Tudo bem, não foi ele que fez, não. Foi na época do PT. Então, assim, pra não alongar sobre isso, negócio de partido, vamos aqui nas árvores. Todo mundo sabe que eu que plantei as árvores na Universitária, na Presidente Kennedy. Em várias avenidas de Anápolis, na 15 de dezembro era cheio de árvores, cortaram tudo. Até na rua lá que chama Turque, né? Na verdade é dos libanês, dos Brimo, dos Patrícios. Eu plantei lá naquela
2: General,
3: época.
2: General Joaquim Nassi.
3: Há 30 anos atrás plantei. Aí foram matando de uma por uma. De uma por uma. Na 15 de dezembro ainda perdurou ali. Era o antigo BRB. Tinha um pé de carambola, tinha aquele pé de manga lá de frente daquela garagem, os caras cortaram as árvores que eu plantei com criança. E com todo o segmento. Quais são os segmentos? CDL, ACI, OAB, até a TV Tocantins patrocinou uma árvore. Você imaginou a TV Tocantins, que hoje é a TV Anguera, da Rede Globo, plantou o Humberto. Você vê o Humberto Aidá. Não, Humberto Zayek, meu grande amigo que, né?
2: Subiu.
3: Saudoso, era meu amigo, ele, mas o pai dele, pegava muda a mim, plantava, então assim,
2: morreu novo, Zayek, ele é mais novo que você, né?
3: É pouca coisa.
2: Aí, mais Geraldo, ou menos da mesma idade, né?
3: Um grande menino, gostava de nós dois, se dava bem demais, era muito bom. Aí, o que acontece? Eu plantei as árvores com criança e com segmentos, né? Com a OAB, CDL, a CIA. Aí eu cheguei, olha, vou plantar árvore e tal lá. 46 árvores eu plantei em volta da Câmara. Tinha patrocinador de várias empresas. Inclusive até da Engecon, do meu amigo Arnaldão, da Engecon, da tinha Madeireira Souza, enfim, várias empresas aqui de Anápolis acreditaram e patrocinavam a grade. Aí, Geraldo, eu plantava as árvores pequenininhas. É porque o prefeito plantou árvore lá, que aquela, ele não sabe quantos anos tem aquelas mudas de árvore. Ali tem árvore ali com 4, 5, 6 anos, tá dentro do saquinho. Aí ele só estala o dedo, vai lá e planta o povo. Oh, que lindo! E ele quer tomar o poder pra ele. Eu nunca quis ser primeiro eu, depois de novo. Eu sempre sentia que eu tinha que passar a responsabilidade. Eu sempre falei que prefeitura não tem que plantar árvore. Quem tem que plantar árvore é as crianças. O engenheiro, ou o secretário do meio ambiente, ou o diretor, vai lá e estabelece o tipo de árvore. Arbusto, planta debaixo de fiação. Eles querem proibir de plantar árvore debaixo de fiação aqui dentro. Essa maldita Câmara de Vereador, em vez de estar serviço, está de serviço. Em vez de eles falar, não, pode para plantar uma árvore hoje debaixo da fiação, tem que ter autorização hoje da Câmara, da Secretaria do Meio Ambiente. Porque, na verdade, um vai lá e planta lá um pé de ginipapo, um pé de abacate lá. Não pode, realmente não pode. Mas é que eles têm preguiça, falta de responsabilidade. Toda árvore depois ela cresce, umas mais rápido, outras demora. Aí eles já...
2: Mas tem as árvores adequadas para se plantar.
3: Tem, aí truculosamente, proibiu de plantar. Aí ninguém vai plantar mais, já não planta. E aí, quando eu falo aqui, muita gente estranha, porque o Amador Abdala foi, para mim,

0: Quando eu falo aqui, muita gente estranha, porque o Amador Abdala foi, pra mim, foi a pior desgraça que teve pra Napa, meio ambiente. Muita gente vai contestar. Quer que eu provo? Quem plantou as árvores em Indianápolis chama-se Henrique Santillo. Foi ministro, foi governador do estado de Goiás, ele plantou 100 mil árvores em Indianápolis. Só que aquelas árvores hoje, elas são arcaicas e retrógradas. Rudimentar, sei lá, que o pessoal quiser usar. Plantou manguba, sibipirune, espatódia, legusta, tudo árvore de outros continentes. Não é nem de outro país, é de outros continentes. As árvores é obsoleta para a época de hoje. Manguba é uma árvore frondosa. Então já passou o tempo de ter podado essas árvores. A prefeitura devia incumbir de podar essas árvores e restituir. Eu não chamo de cortar ou de podar árvore. Chamo de restituir as árvores. Então eles não restituem e ficam aí com essa pouca vergonha, com preguiça. Essa empresa que deve ter o monopólio do poder, que é para cuidar dos parques, jardim, que aí são separadas, são distintas. A poda de árvore, para podar uma árvore, é a maior novela. A árvore está na área pública, a pessoa está sendo prejudicada, pede para a prefeitura concorda, mas a pessoa tem que dar 30, 40 árvores, muda de árvore, para a prefeitura cumprir a obrigação dela. Você entendeu? Então isso aí é inadmissível, é igual bitributar. Está bitributando o contribuinte, ele paga o IPTU, a prefeitura plantou a árvore, aí ele precisa que aquela árvore. Tem uma senhora lá no Vivian Park, ela ficou mais de 10 anos pedindo lá para tirar uma árvore, a árvore entrou, tá lá o troco de árvore que cortaram, e aí entrou dentro da casa dela, rachou a casa dela todinha, tá?
1: Vixe,
0: ela pedia para mim.
1: Que árvore é essa?
0: Pois é.
1: Qual é?
0: Chorona, Salgueiro Chorona.
1: Nossa, mas é braba desse
0: mas,
1: jeito.
0: Mas, ah, Geraldo, o problema é o seguinte, toda árvore pode plantar debaixo da fiação, desde que se tivesse uma prefeitura séria. Vai ali na Contorno, tá cheio de pé de manga, tá passando a hora de podar a guia deles. Eles vão ficar daqui 100 anos com aquele mesmo sistema radiculado, aquela mesma grossura, a raiz daquele mesmo tamanho, se eles manterem ela daquela altura. De dois em dois anos, eles vão lá e

0: engrossando, engrossando, engrossando embaixo. Um dia ela vai chegar nas mais profundas alturas. Aí a prefeitura vai vir depois de 18, 20 anos cortar, lá embaixo o tronco dela já tá de 1 metro de diâmetro. Então se cortar a guia dos pés de manga lá na contorno, eles vão manter aquela, daquela altura o resto da vida. E ela vai dar fruto baixo. Agora aqui nós estamos levantando a saia, levantar a saia da árvore é podar os galhos de baixo. E a árvore suspendendo, aqui um dia essas árvores deu uma ventania forte, vai derrubar as árvores. E outra coisa, as árvores frutíferas que eu plantei nas avenidas, inclusive não falei da Sócrates Diniz, onde é a avenida mais arborizada em Anápolis, com árvore frutífera, e a Presidente Kennedy e a Universitária, cuja eu plantei com as crianças. E lá no Ana Shop também, aquelas árvores que tem lá, as frutíferas, ontem eu até fui assistir um filme, né, com os meninos. Tem um pé de tamarindo lá, tá carregadinho. Quem plantou? Quem plantou? Foi eu, tenho até o cartaz da época que a gente fez o evento lá. Então, assim, a Avenida Sócrates Diniz hoje é a avenida mais arborizada, com a frutífera, a Presidente Kennedy e a Universitária. E lá no Ana Shop, aquelas árvores que tem lá, tudo foi eu que plantei. Inclusive, tem uns pés lá de. Eles chamam, são quatro nomes: a Eugênia, Jambo do Pará, Jambrocha. E jambrochão, que ele chama é um.
1: Jambrocha?
0: Jambrocha é uma fruta, parece uma pera vermelha, avermelhada a casca dela. Eu ia falar a pele também. E lá dentro do fruto ele é branco. É o jamelão, é o jambrochão, não é o jamelão, não. É o jambrochão. Lá em Lusiânia. Em Lusiânia tinha muito, os caras foram e cortaram tudo. Era coisa pitoresca da cidade. Cortou as árvores, tudo lá. Então, assim, aí o prefeito agora saiu lá, né? Tem que plantar árvores grandes, porque esse negócio de ficar doando ou plantando árvore pequenininha. Eu pergunto pra ele, quando ele nasceu, esse aí o dedo da mãe dele já nasceu grande ou pequeno? E é interessante plantar uma árvore pequena, porque a pessoa vai plantar uma mudinha. Um dia desse eu tava distribuindo muda de árvore ali próximo ao motel ali, aqueles motel, aquelas oficinas ali, e veio um cara perto de mim, deu um tapa no meu ombro. Eu fui passar um panfleto pra ele, pá, deu um tapa no meu ombro. Que isso, Robson Guimarães? Uma alegria, sabe? Rapaz, ontem mesmo nós estávamos falando de você, nós estávamos debaixo de um pé de manga que você me deu há 28, 30 anos atrás. Então, assim, eu plantei e distribuí mais de 500 mil de árvores, e eu plantei mais de 8 mil árvores em Indianápolis. Cadê essas árvores? Cortaram tudo, inclusive o ex-prefeito fez o favor de cortar as árvores ali da atual prefeitura hoje, só para mostrar aquele painel lá, mosaico, que tá desabando.
1: Desabando. Acho que é o Olinto, né? Eu lembro do sobrenome dele, que é o responsável por aquela obra. Ele quer agora dar um upgrade lá, dar uma reforma, né?
0: Ele claro vai receber? Ele vai,
1: isso que ele quer, né?
0: Ah.
1: Deveria estar pensando em pagar uma multa, né? Porque.
0: Uma multa.
1: No trem não funcionou, ué.
0: Não, cara.
1: Vambora, Robson. 2 horas em ponto aqui no nosso Almoço da Hora, no dia que recebi Robson Guimarães falando aqui sobre a proteção da solanéia, sobre o curupira. Ele não gosta do curupira, não, né? Mas receber o Robson é uma forma de exaltarmos essa cidade que eu, que o Robson Guimarães, que nós tanto amamos, com certeza, né? Pois é, segunda-feira chegando aí, né? A gente folga no fim de semana. Edeilson Martins, na segunda, 20 de abril, dia do amigo, assim o tem, né? O Edeilson como amigo, como o Nassim Fará, que trará novo amigo Daniel Messaque. Pois é, são esse trio aí.
0: Nassim Fará, meu amigo.
1: Pois é. E o Daniel Messaque, você conhece?
0: O Nassim não tá falando bola, não, né?
1: Não, você conhece o Daniel Messaque?
0: Não, tô lembrado. Né?
1: Deputado estadual, é ligado ao segmento evangélico, é. Ah. Ele é sempre muito junto com o Marconi, né? Marconi, novamente, aí tendo o apoio do Nassim Fará. Nassim vem com o Daniel Messaque e eu e Edeilson Martins. Edeilson, que é o cadeira cativa das segundas. Ele que é o superintendente aposentado da Caixa. Agora, por aqui, pensa fora da caixa. Né? Saiu da caixa e veio pensar por aqui. Robson, muito obrigado, então, pela sua participação.
0: Eu que agradeço.
1: E eu pensei que você ia gostar do curupira, rapaz.
0: Não, eu não gosto da história, da idolatria, da veneração que fazem com uma coisa que não tem nada a ver, e a Amazônia está sendo desertificada, e Anápolis, muito mais ainda.
1: É brincadeira. Robson, tudo bom pra você? A gente volta a se falar.
0: Obrigado.
1: Vambora, gente. Segunda-feira a gente volta por aqui, 12:30, aqui na nossa.

0: Falando em idolatria, Rob, só pra gente fechar, já que eu até citei aí a Inglaterra, a Argentina, coisa e tal, eles têm um hábito, eu tava vendo o jogo da Argentina, já não tava aguentando mais a idolatria que fazem do Messi, né, rapaz?
1: Mas ele é bom de bola, ele que lançou as duas bolas. Argentina é só de homem, geral.
0: Mas, rapaz, mas vem cá. Não, estão falando de
1: idolatrado. Futebol, futebol.
0: Peraí, mas então o Messi pode ser idolatrado?
1: Não, idolatrado não, ninguém.
0: Mas ele é.
1: Mas por quem?
0: Ah, esses narradores, pelo amor.
1: O pessoal brasileiro idolatrava o Pelé, o Romário.
0: Sim, mas então, eu acho errado isso, enjoado, né?
1: Não, mas eu acho assim, Argentina perto do Brasil, isso é um time de caba sem vergonha aqui do Brasil, opa, os caras, não, ninguém foi atrás de bola.
0: Mas eu falo de um assunto, você puxa pra outro.
1: Não, mas, por exemplo, Argentina jogou...
0: Tô falando de idolatria, mestre.
1: É, todo mundo é idolatra, todo grande jogador do seu país é idolatra, Geraldo.
0: Mas é errado, Robson, eu acho feio.
1: Errado, é porque essa machaiada, em vez de gostar das pernas de mulher, gosta de pernas de homem, pra encerrar aqui.
0: Eu não.
1: Ai, que meu jogador preferido, meu time preferido, que é a machaiada gritando lá, o meu Mengão, o meu Corinthians, o meu não sei o quê. Eu não torço mais pra time nenhum, depois que esse presidente acabou, afundou o Brasil com 4 trilhões e 800 bilhões pra fazer aquela Copa pra perder de 7-1, eu não, acabei a paixão e gastou mais 1 trilhão e 800 bilhões nas Olimpíadas. E o Brasil arrecadava...
0: É dinheiro demais, não?
1: O Brasil arrecadava 3 trilhões e 300 bilhões, ele gastou quase 6 trilhões com futebol. Ainda deu de graça pros corintianos um estádio.
0: Vambora, gente. Segunda a gente volta.
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0: Rádio 9 FM, 87,9, a minha, sua, nossa rádio, 2 horas e 33 minutos agora, Emílio Eduardo, um anjo caiu do céu, é a Rádio 9 FM e o PH com muita moda boa pra você, sextou, hein? Sextou, meu povo apaixonado! É, música bonita, hoje dia 17 de julho de 2026. É a Rádio 9 FM.
1: Primeiramente, guarde suas armas.
0: É o PH abraçando você. Ótima tarde, Rádio 9 FM, direção geral Carlos Antônio Nogueira Butina. E o nosso João Pedro Nogueira, hein? Departamento Comercial Eusébio Ribeiro. E o nosso torneio, reforço aqui da Rádio 9 FM. Ótima tarde pra vocês aí. Sexta-feira, PH. Hoje, sexta-feira, dia 17, comemora Dia de Proteção às Florestas. Previsão do tempo. Anápolis segue 26 graus, chuva 0%, umidade do ar 29%, vento 13 quilômetros por hora. Ótima tarde, é o PH com tarde animada. Vamos juntos, abraçando os internautas através de Rádio Net, pelo aplicativo aqui na 9 FM, pelo Instagram em Rádio 9 FM, Anápolis, de Anápolis, Goiás, para o Brasil e o mundo. Aos internautas, ótima tarde, meu povão apaixonado. Então vamos com música bonita, sabe por quê, PH, hein? Sabe por quê? Porque hoje é sexta-feira!

PH, hein? Sabe por quê? Porque hoje é sexta-feira! É, e se é sexta-feira, o quê, hein? Vamos tomar uma? Uma, duas, três,

0: Zé Neto e Cristiano, vamos tomar uma! 2h37 agora, é o PH, muita moda boa no seu rádio, sextou, ei! Ei, povo bom!
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0: É a Rádio Nova FM!
2: Meu povo!
0: É!
2: Vai começar de novo!
0: Ei, PH!

0: só alegria na tarde animada com vocês, abraçando o que linkou no Instagram Rádio Nova FM, William, PAI 128, William, ótima tarde pra você, sextou, tamo juntos com muita moda boa, é a Rádio Nova FM 87,9, a minha sua, nossa rádio, Rádio São Vicente na Igrejinha, Rádio Cerrado, Alessandro Martas, alô, parceria,
1: Samuel, essa do papai,
0: estão dando certo, hein?

Gustavo Lima, o embaixador, hein? Eu tava lá. Ótima tarde pra você, 2h43 agora, abraçando ele, né? O doutor Hélio Lopes. Pensa numa pessoa boa, gente boa, da melhor qualidade. É o doutor Hélio Lopes. É o Elinho da Pai, hein? É o PH abraçando você aí, hein, doutor Hélio Lopes. Ótima tarde, sextou, sextou. Ótima sexta-feira. Nova FM. Com muita moda boa pra você, hein? Rocha aí, Pablo! É música bonita, hein? É música apaixonada.

0: você curtiu moda boa, hein? É o Pablo! Agora são 2:47, é o PH com muita moda boa que volta já. Segura aí, hein?
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0: É, PH, 2:49 agora, segura aí, daqui a pouquinho tem a saudosa Marília Mendonça, hein? Te amo demais!
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mensagem pra você. Sextou! Saudosa Marília Mendonça! E aí, hein? Te amo demais, é o PH, ótima tarde pra você. Agora 2:52.

PH, você curtiu aí, hein? A saudosa Marília Mendonça, te amo demais, hein? Ótima tarde pra você, é o PH. Nova FM. É, com muita moda boa no seu rádio, hein? Abraçando a Daiane.

99 FM, 87,9, a minha, sua, nossa rádio, abraçando a Baiane Borges da Silva, a Lígia Regina Pérez, abraçando o Sérgio William Guimarães, a Zenice Moura de Oliveira, que curtiu, Diego e Vitor Hugo, Tubarões, 2:57 agora, PH, sextou, hein? E sexta-feira com moda boa. Léo Magalhães.

0: sexta-feira apaixonada, hein? 11:30, Léo Magalhães. Agora 3:01, hein? 3:01. E o PH volta já. Segura aí que tem moda boa pra você. 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
0: É, PH, 3:03.

0: Minutos agora, 3:03. É o PH abraçando você, ótima tarde, hein? Tamo juntos com muita moda boa. Sabe por quê? Sextou, hein?
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0: É isso aí, hein? Abraçando ela, hein? A baiana do Disque Cerveja da Baiana, hein? Tá longe, hein, baiana? Tá aproveitando essa sexta-feira, hein? Tá na Bahia. Tá tomando água de coco aí, geladinha nesse calorão, hein? Sextou. É a baiana, hein? Do Disque Cerveja da Baiana lá no Residencial do Trabalhador. Tá curtindo, hein? Ai, meu Deus do céu. Tá na Bahia. É, meu povo apaixonado, hein? Tá lá em Porto Seguro? Hein?
1: Você não segura o tranco, não.
0: Ô, meu povão apaixonado, hein? A baiana tá abraçando essa turma boa aí, hein? Abraçando a turma boa. E tá curtindo, tá lá na Bahia, tá tomando água de coco.

Baiana, pode pedir o modão aí, pede o modão, hein? A Baiana é o Vanderlei, né? Vanderlei, tá com você aí, o Vanderlei? Mandar um abraço pro Márcio Gomes, ele pé que é Tito! É, nossa aqui, o Márcio Gomes, ele pé que é Tito. Pensa num homem bonito, num homem lindão, num modelo de homem. É o Hélio Matito Gomes, ele pé que é Tito, hein? É da Rádio São Vicente. Rádio São Vicente e Rádio Cerrado com Alessandro Bartras. Parcerias que estão dando certo, viu? É, Baiana, só que o Hélio Matito Gomes agora só tá bebendo leite de cabra, viu? Leite de cabra, o nosso Hélio Matito Gomes, e tomando chá gelado, chamate, viu? Chamate geladinho, é o nosso Hélio Matito Gomes, ele pé que é Tito! Ele agora é narrador esportivo, rapaz. O homem é narrador, hein? É narrador agora também. Tá narrando aí o jogo da Rubra, jogo do Galo. Ele e o Wagner Almeida, locutor Explosão, aqui na Rádio

91.9 FM, o PH com muita moda boa pra você, onde é que você esteja, com quem você estiver, né? É, a baiana tá lá na Bahia, tá em Salvador aí? Tá em Salvador, na Bahia? É, tá curtindo, tá tomando água de coco, então abraço do PH pra você, onde é que você esteja, com quem você estiver, porque, ó, chegou ela, hein? É, rapaz, Luísa e Maurílio, S de saudade, participação de Zé Neto e Cristiano.

0: pega! Zé Neto e Cristiano! Luísa e Maurílio! S de saudade! Sextou! 3:10 agora! 3:10, PH, com muita moda boa no seu rádio, você vai curtir agora.
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0: Olha o modão aí, gente. É o Amadão, o Batistão, o Chonadão, o hipercampeão, o cantor das multidões,

Amadão, o Batistão, o Choladão, o Hipercampeão, cantou bonito aqui na Rádio Nova FM, junto com Maiara e Maraísa, princesa. Ótima tarde pra você, PH, com muita moda boa, juntos, hein? Juntos com muita moda boa aqui na Rádio Nova FM. E a baiana continua lá, hein? Tá, continua lá tomando aguinha de coco. É, tá lá na Bahia, hein? Meu povo apaixonado. E apelido carinhoso.

0: você curtiu aí, hein? Apelido carinhoso, Gustavo Lima. 3:17 agora, PH que volta já. E daqui a pouco tem moda boa. Segura aí, hein? 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É, sextou.
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música. É, César Menotti e Fabiano. Do lado esquerdo, hein? Do lado esquerdo. 3:20 agora.

paixão que tá morando do lado esquerdo, que dá medo, mas é segredo, meu povo apaixonado, você curtiu aí do lado esquerdo, César Menotti, Fabiano, ótima tarde pra você. E o PH, hein? E o PH? Esse aí é o Enzo Rabelo, hein? O Enzo Rabelo é o filhotão do Bruno aí, da dupla Bruno e Marrone. Perfeitinho, hein?

PH, esse aí é o Enzo Rabelo, filho do Bruno, né? Bruno e Marrone, é o filhotão do Bruno aí, fazendo sucesso por esse mundão de meu Deus do céu. Ele cantou aqui perfeitinho, meu povo apaixonado, hein? É a Rádio Nova FM e o PH, tarde animada com vocês, com muita moda boa, 3772-1702, é o diretão aqui dos estúdios, hein? É o 629-6000, esse aí, ó, 629-6000-5177, é o WhatsApp para você enviar a sua mensagem de áudio ou até mesmo escrita, hein? Abraçando a Priscila Tabata Pinheiro, a Aline Amaral, essa turma boa, a Lígia Regina Pérez, a Zenice Moura de Oliveira, sempre curtindo a programação aqui na Rádio Nova FM, em cada horário um amigo no seu rádio, te fazendo companhia. Eu sou o PH, que mal que há, hein? Sexta-feira, sextou! 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Com muita moda boa, meu povo apaixonado, você vai curtir. Ana Castela, patroa. 3:28 agora.

0: Castelo, hein? Patroa! 3h31 agora, PH. Daqui a pouco tem moda boa, hein? Segura aí que é rapidinho. Logo após os reclames, o nosso Carlos Antônio Nogueira Butina tem modão pra você. Sabe por quê? Sextou! 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

E aí, beleza pura? Tudo bem com você? Sextou, hein? Olha aí, ó. É o Zé Vaqueiro. Coladinho com você, hein? 3:35.

De meu Deus do céu, através aí de Rádio Zet, pelo aplicativo aqui na Nova FM, pelo Instagram Rádio Nova FM, Anápolis, Rádio São Vicente na Igrejinha, Rádio Cerrado Alessandro Bartras, é o PH, meu povão apaixonado, coladinho, coladinho com você, hein? 3 horas e 39 agora, PH. Nova FM. Com muita moda boa. Olha aí, hein? Se eu te perdoar, hein? É, Cleiton e Romário. É Cleiton, né? É Cleiton e Romário. E o Zé Felipe, hein? O Zé Felipe é o filhotão do Leonardo.

você curtiu aí, hein? Se eu te perdoar, hein? Cleiton e Romário e Zé Felipe. Ótima tarde pra você. É, 3 horas e 42, agora sextou. Nova FM. Com muita moda boa. Débora e Daniela, hein? Decide aí, volta aí.

0: você curtiu aí, hein? Débora e Daniela, decide aí! Volta aí, meu povo apaixonado! É o PH com muita moda boa! Sextou, sextou! 3h45 agora, daqui a pouquinho tem mais. Segura aí, tá?
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com vocês, com música bonita, moda boa no seu rádio. 3 horas e 48 agora, PH. Ó o Patrick e Gabriel aí, ó.

0: sua saudade não mata ninguém, hein? Patrick Gabriel, abraçando ela, linkou aqui, hein? A Souza Semijoias linkou aqui no Instagram, Rádio Nova VM. Valeu aí, tá curtindo a programação, tá curtindo o PH com muita moda boa. 3:50 agora, PH 3:50. Tamo juntos, hein? Nova FM. Altieri aí, ó.
1: Tá valendo?
0: Tá, ué, pode cantar, tá valendo aí.

0: Chamou, hein? É o Thierry, cabeça branca. PH, 3:53 agora é a Rádio Nova PM 87,9, a minha, sua, nossa rádio, te fazendo companhia nessa sexta-feira com muita moda boa. E você vai curtir agora, sabe quem? Ela mesmo, a Nayara Azevedo, criado com vó, meu povão apaixonado. 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É, PH. 3:53. Você gosta de Chitãozinho e Chororó.
1: Bora lá.

fazer vento, hein? Criado com vó. Goiânia Matito, é Pequetito, hein? Da Rádio São Vicente na Igrejinha. Agora o homem só tá tomando leite de cabra, que suquinho e chamate. Será que ele foi criado com vó? Nova FM. 3h56. Agora PH e a Nayara falou aí que tem que ouvir Chitãozinho Chororó. Ah, então vou tomar um pingão. É, mas tem que ser com pimenta, viu? Senão não vale. É a receita do meu amigo Ben Piancó. Pinguinha com pimenta. Oh!

0: Não vale fazer cara feia, hein? Toma um pingão e traz um aqui pro BH, hein? Que coisa boa! 3:59 agora. Nova FM. E volta já. Segura aí, tem moda boa pra você. Tá pensando que acabou? Não acabou não, hein? Daqui a pouquinho tem mais. 4 horas em Anápolis agora.
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horas da Rádio 9 FM com vocês, com música bonita, moda boa. 4 horas e 3 minutos agora, 4 e 3. Você tá querendo o quê, hein? Fala aí, o que é que você tá querendo? Rick Renner! Ah, já sei, hein? Sexta-feira,

Você tá querendo o quê? Rick Renner, música apaixonada demais da conta pra você aqui na Nova FM. É, PH, Rádio Nova FM, hein? Tem música boa aí? Ih, essa aqui, ó. É, peraí, não, essa aqui não, PH, tem que ser a outra agora. Ei, meu povo apaixonado, essa aqui é o Zé Neto e Cristiano. Ó, ah, essa aí é aquela, ó. Quase todo

0: tá vendo aí, ó? Zé Neto e Cristiano tá falando, hein? Quase todo dia, tá pensando o quê? 4:09 agora é o PH. Muita moda boa pra você. Sextou, hein? Ó o Gustavo Mioto aí, ó. Despedida de casal. Será que é música apaixonada? É, PH.
1: E aí,
0: amigo?
1: E aí, galera?
0: E aí, uai?
2: Conta pra gente, que história é essa dela levantar e vazar?
0: Ah, conta aí,
1: cara,
0: conta aí.
1: Eu sei o mesmo tanto que vocês.
2: E aí, você fez o quê?
1: Queria sair pra jantar fora.
0: Queria, né?
1: Gostava de pintura?
0: Ah.
1: Queria um jantar especial? Fiz.
0: Ah.
1: Não adiantou. Ela simplesmente nem esperou o prato, levantou e saiu. O Álvaro tava lá. Pode perguntar pra ele.
3: Eu vou perguntar. Acreditando. Em detalhes,
2: conta,
3: tem?
2: Conta com detalhe, eu quero saber tudo, todos os detalhes.
0: Ah, lá que você é fofoqueiro, mulher.
1: Tá, então vamos lá. Princípio, começou assim.
0: Ah, não. Essa aí é despedida de casal, hein? É música apaixonada, hein? 4:10 agora, 4:10.

BH, você curtiu aí, Gustavo Mioto, hein? Despedida de casal, 4:13 agora, é o BH, muita moda boa pra você. Nova FM. Gustavo Lima.

0: pega. Guilherme, não é assunto que dói, hein? Gustavo Lima, o embaixador, assunto que dói. É 4:16 agora, 4:16, logo após os reclamos do nosso Carlos Antônio Nogueira Butina, tem Guilherme Santiago pra vocês aí. É, rapidinho, hein?
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0: música bonita pra você. É Guilherme Santiago. Jogado na rua. Casa Amarela. 4:18. Sextou.
1: Oh. Meu Deus. Segura aqui.

0: Jogado na Rua, Casa Amarela, hein? Guilherme Santiago e Guilherme Benuto, música bonita, música apaixonada, abraçando a Ellen Ferreira, né? Linkou aqui no Instagram, Rádio Nova FM, tá curtindo a programação, hein? Tá curtindo a programação, valeu mesmo aí, hein? É o PH com muita moda boa pra você. 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É Wesley Safadão.
1: Wesley Safadão.
0: Zé Neto e Cristiano. Despedida.
1: Safadão, Zé Neto e Cristiano. Ah,

0: música apaixonada, despedida, hein? Wesley Safadão, Zé Neto e Cristiano. 4:25 agora, abraçando o Célio Marques Lincado, a Rose Briane, sempre curtindo aqui a programação, abraçando a Yasmin Alves Pereira, sempre curtindo a programação. Valeu mesmo pelo carinho do Radinho Ligado, pelo carinho da audiência, hein? É, vamos aos reclames do nosso Carlos Antônio Nogueira Butina, e daqui a pouco tem muita moda boa, e nós vamos curtir, sabe o quê? É o Radinho do Seu Zé, hein? Com a Nayara Azevedo, daqui a pouquinho. Então, meu povo apaixonado, muita moda boa pra você. Ah, 4:26 agora, PH.
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4h28. Sextou.

Grilo, Grilo, hein? E vida, eu só amo você. Ei, Henrique, Juliano e Grilo, curtindo aqui o PH, abraçando você, onde é que você esteja, com quem você estiver. Você curtiu moda boa, paredões aí, né? Com Grilo, Henrique, Juliano, 4:31 agora, PH, 4:31. Tem moda boa pra esse povo apaixonado aí. Nova FM. É, Israel e Rodolfo.

0: você curtiu Israel e Rodolfo, Amnésia, hein? 4 horas e 34 agora e o PH volta já com muita moda boa pra você.
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ótima tarde pra você aí, valeu! 4:37 agora, 4:37, muita moda boa pra você no seu rádio. Olha aí quem chegando, hein? Quem está chegando é o Panda, meu povo apaixonado. Eu te seguro!

PH, você curtiu aí o Panda, né? O Panda, eu te seguro. Olha só, pra você ligado aqui na Rádio 9M, as comemorações dos 119 anos de Anápolis ocorrerão durante a Expoana 2026, entre 30 de julho e 2 de agosto no Parque de Exposição Agropecuárias, hein? A entrada é gratuita mediante a 1 quilo de alimento, hein? E os shows contarão com Matheus e Cauã. Olha só que legal, hein?

Matheus e Cauã, Natan, Menos é Mais, Grilo, Ícaro e Gilmar, Felipe e Rodrigo e o Panda, meu povo apaixonado. Esse aí, ó. É, vai se apresentar então na Expo Ana. É, comemoração aos 119 anos de Anápolis. É, vai ser um festão, hein? Vai ser um festão. É, PH, 4:39 agora, 4:39. Tamo juntos com muita moda boa pra você aqui na Rádio Nova FM. É o PH, hein? É o PH abraçando você, ótima tarde. Valeu aí pelo carinho do radinho ligado, pelo carinho da audiência. E cadê o radinho do seu Zé, hein? É a Nayara Azevedo. É o radinho do seu Zé, sintonizado aqui na Rádio Nova FM, hein? 87,9.

ladinho do seu Zé, que tá sintonizado na Rádio Nova FM e curtiu música e ficou apaixonada e você vai curtir então Zé Neto e Cristiano, seu polícia! Seu polícia, hein? É, paixão no seu rádio. 4 horas e 43 minutos agora.

Zanete Cristiano, seu polícia! 4:46 agora, PH, com muita moda boa no seu rádio, hein? Abraçando aí você, ó. Toca um João Mineiro e Marciano aí, meu povo apaixonado. É Jats e Jatson. Essa toca amanhã aqui, ó, das 7 às 9 amanhã, ser sertanejo.

BH, você curtiu, hein? Jardes e Jadson, toca aí o João Mineiro e o Marciano, meu bom apaixonado, mas não vou tocar, ainda ontem chorei de saudade não, vai ser essa aqui, ó.

João Mineiro e Marciano, Crises de Amor, PH. E com essa canção, né? E com essa canção, chegamos ao final de mais um programa de hoje, hein? Agradecendo primeiramente a Deus, né? Obrigado, meu Deus, por mais uma vez estar aqui na Rádio 9 FM, comunicando com tanta gente importante que é você, né? É você que está do outro lado com o seu radinho ligado, os internautas através de Rádios Net, pelo aplicativo aqui na 9 FM, pelo Instagram, hein? Rádio 9 FM, Anápolis, de Anápolis, Goiás, para o Brasil e o mundo, hein? Rádio São Vicente na Igrejinha, Rádio Cerrado Alessandro Bartras. Agradecendo ao Carlos Nogueira Butina, direção geral, ao Eusébio Ribeiro, departamento comercial, ao patrãozinho João Pedro Nogueira, ao Eusébio é o departamento comercial, né? E é o nosso Ornei, é BH, é o Ornei, é o homem do cartãozinho Black, do cartãozinho limitado. E lembrando a vocês que hoje não tem a Eliane Rodrigues e a Julinha, mas tem a pastora Miriam Bicudo com seu esposo e o seu filho cantor, né? Isso mesmo, ele traz o violão aqui para os estúdios da Rádio FM, canta bonito demais da conta, músicas religiosas aí, né? Músicas religiosas para você fazer aquela reflexão e levar o pensamento a Deus, né? E agradecer por mais um dia, por mais um dia. Então, valeu mesmo, e o PH tá indo nessa, desejando a todos uma ótima sexta-feira. E olha só, hein? Se for beber, não dirija. Se dirigir, não beba. Não arrume confusão. Não mate e não morra. Para que você não seja notícia na segunda-feira, cedinho, cedinho. Aqui com o Cândido Filho, nosso Candinho. Tchau, gente. Obrigado, meu Deus. Foi ele quem fez, hein?

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0: 5:24. 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

0: 5,53.
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Senhor, né? Como todos os dias nós trazemos, todas as sextas-feiras. E hoje é um dia abençoado. E agora, nesse início de programa, eu vou estar deixando vocês com Viúva Sem Nada, do Daniel e Samuel. E logo, logo estaremos de volta com hinos, louvores e o principal, que é a palavra e a mensagem que o Senhor tem sobre nossas vidas nesse dia de hoje, né? Então fiquem com Deus e agora estaremos de volta com o programa.

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1: São 18 horas e 6 minutos. Estamos de volta com o programa. Que Deus abençoe grandemente a vida de cada um de vocês. E agora eu vou estar deixando para que minha mãe possa estar passando a palavra do Senhor.
2: Paz do Senhor a todos, é um prazer enorme poder estar aqui de novo nessa sexta-feira. Né, Deus tem feito maravilhas na nossa vida, a gente só tem que agradecer pelo que Deus fez, né, e tem feito. Né, Deus tem restaurado a saúde do meu esposo, tem feito vários benefícios na nossa vida que às vezes assim é. Pelo jeito que estava acontecendo, a gente achou que nem ia conseguir, né? Mas com Deus na frente, tudo pode. Com Deus na frente, tudo vai. Deus levanta mesmo. E às vezes são coisas que, se a gente for falar pro homem, né? Né, meu bem?
1: Uhum.
2: São coisas que a pessoa não chega nem a acreditar, né? Pensa que tá conversando muito, né? Conversa jogada fora e, na verdade, são coisas, são mistérios de Deus, né? São coisas que Deus age de uma certa forma que chega a ser inexplicável. Não tem nem como explicar como Deus age na nossa vida, né? Meu esposo, esse tempo atrás aí, ele tava, assim, desiludido, não tava querendo mais a profissão que Deus entregou para ele desde rapaz, né? Desde muito novo, que ele é um profissional no que faz. E ele estava desgostoso. Então, com o passar dos tempos, ele buscando ao Senhor, buscando mesmo, com fé. Eu sou, como esposa, eu tenho presenciado isso. Para mim, está sendo muito gratificante, porque eu não esperava isso dele, né? As pessoas, os irmãos, os pastores, sempre falam que Deus vai trabalhando aos pouquinhos. E a gente tem que ter paciência, porque a gente vê o milagre acontecer. E eu tô vendo esse milagre na minha casa, nas nossas vidas. É, o milagre é a mudança dele. A mudança dele tá fazendo com que as coisas aperfeiçoa cada vez mais melhor. Ele tá vindo com mais paciência, ele tá buscando mais a Deus. Ele tá tendo mais fé, ele tá acreditando mais que Deus faz. Né, ele está tendo prova da sua própria oração. E isso nos traz coisas inexplicáveis. Porque antes ele orava e não via resultado nas suas orações. Agora ele está orando. Porque antes eu estava buscando muito por ele. A vida toda eu sempre busquei por ele. Busquei por ele nas orações, nas coisas que eram para mim, no caso, assim, problemas do dia a dia. Eu tentava resolver, né? Tentava entrar nos negócios dele. E aí Deus mandou eu parar. Deixar. Para que agora ele vem. E assim eu fiz. Eu não deixei. É lógico que eu oro todos os dias. Levanto às madrugadas. Nem ele nem percebe. Mas isso não precisa de mim falar mais. Porque só Deus precisa saber. Mas eu tô vendo o resultado das minhas orações e ele tá vendo o resultado da dele. Né? Então isso é muito gratificante para uma família. Ver o marido, a esposa, o filho, tudo em oração. E Deus colocando de grão em grão. E assim a gente vai levando. Todo mês a gente tem a resposta que Deus entrega para nós, que é as nossas dívidas, as nossas contas, os nossos afazeres. Deus tem nos dado privilégio. Nós somos privilegiados pela mão do Senhor em todos os sentidos. Até mesmo na saúde, Deus está levantando. Tinha vez que eu passava as dores insuportáveis, que remédio nenhum funcionava. Agora Deus já deixou, o remédio tá funcionando. Eu sinto a dor, mas não é horrível como era antes. Né? Então eu tô vendo Deus agir em todos os sentidos, isso para mim. Eu tô muito feliz com isso e eu quero dividir com vocês e dizer para vocês, irmãos. Vocês, dona de casa, vocês, os varão, né? Que é o provedor de suas casas. Que creia mais no Senhor. Às vezes o ano entra, sai ano, entra ano, sai ano, as coisas continuam da mesma forma, porque nós não damos lugar para Deus entrar. Nós fechamos portas, fechamos janelas. Então a gente tem que abrir as portas para que Deus possa entrar nos nossos lares e fazer a diferença nas nossas vidas. Não é verdade?
0: É. A paz do Senhor a todos. Que Deus venha abençoar cada um que está no seu lar, no seu trabalho, no caminhão, motorista de aplicativo. Aqui é um programa Visão. E a rádio é Marlo?
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0: Rádio da Presença de Deus. Deus está aqui neste lugar. Deus tem feito muita coisa na vida nossa e vai fazer na vida de cada um daquele que crê. Porque este programa é um programa abençoado, programa Visão. É, você não esquece não, toda sexta-feira, das 6 às 7, nós estamos aqui, né, para falar da palavra de Deus, para falar o tanto que Deus é bom, para falar o tanto que Deus é maravilhoso na vida do ser humano, né? Porque Deus, o que Deus tem feito na nossa vida, não é só na minha e da minha família não, é naquele que crê, né? Que é aquele que obedece. Então, Deus faz a coisa acontecer. Só basta você crer e obedecer que Deus faz. Deus veio para buscar os perdidos, viu? E aí agora vai vir esse tempo de política, um tempo abafado, um tempo cheio de mentira, é briga, é confusão. Larga disso, deixa. Pedir a Deus para te servir. Que serve nós é Deus, não é político, não é nada, é Deus. Sem Deus nós não somos nada. Tem que ter Deus no coração, Deus na alma, Deus no pensamento, Deus em casa, Deus em todo lugar que você for fazer, é Deus. Então é por isso que eu estou te falando. Deus tem feito muita coisa, a minha esposa falou. Tem uns dias que eu estava tão descrente, assim, eu tenho um caminhão, até de entrar dentro do caminhão. E hoje eu sinto uma pessoa jovem, eu levanto cedo já. Se eu tiver serviço para um lado, eu já vou, para o outro, eu já vou. Então, Deus tem cuidado muito da minha saúde, da minha vida. A minha saúde, se eu for contar o tanto de problema que eu já tive de saúde, de cirurgia, muita cirurgia no corpo. E hoje eu sou uma pessoa abençoada pelo meu Deus e o seu Deus também, porque ele não é só meu, é seu. Ele veio para me salvar, para me curar, eu e você. Então Deus é maravilhoso demais na vida de um ser humano. Eu falo porque eu creio e tem feito na minha vida, tem feito na vida de muitos. E graças a Deus nós estamos conhecendo muita gente. Muitos pastores, só bênção na nossa vida. A gente, meu filho canta, né? Então a gente é convidado e a gente vai. E parece que cada vez que vai numa igreja,
2: parece que renova, né?
0: É uma renovação na vida da gente. Toda vez que vai, né? Nossa, essa foi boa demais. Vai na outra, nossa, mas que igreja. Pastor, que pessoal bom, que igreja abençoada. A gente sente Deus naquela igreja, a gente sente Deus naquele lugar, né? Mas tem sido abençoado demais pela palavra de Deus, por tudo que Deus tem feito na minha vida e vai fazer na sua. Aquele que não tem Deus ainda, que está a vida sem Deus, sem nada. Não tem religião. Religião não salva. Mas você procura uma igreja. É mais fácil pra você. Porque pra mim foi bem mais fácil. Viu? Eu quando eu era do mundo, nem pensava em igreja. Eu passava perto de uma igreja, nem noiava, né? E hoje eu passo perto de uma igreja, eu chego. O carro chega, eu. manto mais devagar para mim ver, para me assistir, ouvir, menos um pouco. Tanto que é bonito a festa de um crente, a igreja de um crente, o tanto que é bonito e que é bom. Então Deus é maravilhoso, Deus faz, é só você ter aquela. Deus não. Você quer falar assim, eu quero não ter agora, hein? Não, você tem que trabalhar e adquirir. Deus tem o tempo dele. Deus espera você primeiro. Que você depender, Deus faz. É o que Deus fez na minha vida e na vida da minha família. Você vê que meu filho era para ser eu que tá para estar tá cantando. Ele não sabia cantar nadinha. Hoje ele é um profissional e, né? E Deus tem abençoado tanto a vida dele, tem abençoado tanto que ele é, todo lugar que vai, nós é bem recebido, nós é. É eu e ele, a mãe dele, é, nós é
2: bem acolhido,
0: né? Bênção demais de Deus. O povo fala, volta de novo, vem. É, esta casa te pertence, essa casa é sua, essa casa é de Deus. Então, a gente se sente maravilhoso, né? Então, é tão gostoso a gente ver o tanto que Deus faz na vida de um ser humano. É, eu tenho um colega, eu vou falar o nome dele, é lá de Itapuranga, chama João, marido da Cília, pai do Murilo e da Michele. É um pessoal que nós conviveu junto, mas ele bebia a mesma coisa de lambique, era dois lambiques. E hoje ele é evangélico também, a esposa, a família, tudo. Hoje ele está abençoado, a família abençoada, é uma família cheia da presença de Deus. E tem meus primos que moram em Calmo do Rio Verde, moram em Uruana, moram em Itapuranga, moram em muitos lugares. Então Deus tem feito muita coisa, viu? É, a gente muda mesmo. É, mora na região lá da Serrinha, na uma região que eu morava lá. Na região
2: de isso é uma grande verdade. Né? Isso aí, tudo que ele falou, né, é verdade. Se a gente for poder contar as bênçãos e os milagres de Deus nas nossas vidas, uma hora é muito pouco. Mas aqui eu gostaria de mandar um abraço aqui pro pessoal de Goiânia, né? Lá do Fim Social, o Alaor, meu ex-cunhado.
0: Ô, Alaor, um abraço, meu amigo, meu
2: quero
0: irmão.
2: Quero mandar também para a igreja, a pastora Sandra, Fogo Puro, né? E a igreja de Montunópolis, Fogo Puro, que Deus venha abençoar. É de Teresópolis, o pessoal de Teresópolis, viu? Que Deus esteja aí contigo. E um grande abraço para a doutora Marilene, para a Eliana. E para todos que estão nos ouvindo, né? Que o tempo é curto aqui, a gente faz ao vivo e tem as histórias, né? Tem os testemunhos, né? A gente fala história, mas na verdade são testemunhos. Então eu vou passar pro irmão Marlon agora cantar um louvor para nós, né?
0: O Marlon agora vai cantar

Omar agora vai cantar o... Menino da presença de Deus. Eu vou estar louvando o hino do Fernandinho agora. Eu jamais serei o mesmo do Fernandinho.

0: Glória a Deus. Oh, Deus maravilhoso. Programa Amém. Visão.
1: Glória a Deus.
0: Oh, programa Amém. Abençoado por Deus.
1: Vamos deixar
0: Deus
1: a palavra
0: está,
1: com um
0: Deus
1: Marlon.
0: Está aqui. Deus está aqui neste lugar. Deus é maravilhoso. Jesus faz coisa que a gente até duvida, né? Mas não pode duvidar, não. A gente, quando faz, pra gente crer e obedecer, Deus é maravilhoso demais. Então, por isso que nós estamos aqui nesse grande programa que chama Programa Visão. É programa de todo mundo, de crente, católico, de outras religiões. Mas Deus é muito maravilhoso.
1: Isso, viu? É a grande verdade, né?
0: A religião não te salva. Te salva é seu coração, mas você tem que ir para a igreja. A igreja, a casa do Senhor. Você tem que ir para a casa do Senhor. Porque é lá que você aprende. É lá que eu tenho aprendido. E eu tenho ido em vários lugares. Na rádio do meu amigo...
2: Nosso amigo Reginaldo Fé, né?
0: Reginaldo
2: da 104
0: Fé.
2: FM, né? A rádio imprensa que ele dirige todos os domingos.
0: Todos os domingos. O amigo Reginaldo Fé com meu amigo aí,
1: Evandro,
0: Maestro Vando. Duas pessoas maravilhosas.
2: Uma hora eles vão estar aqui no programa conosco, já foi combinado que uma hora eles vão vir aqui fazer uma visita.
0: Vamos fazer
2: os próximos convidados.
0: Vamos fazer aqui diz a mulher do pastores que vai tomar conta da rádio. E não vai ser uma maravilha e Deus vai estar com mais poder ainda, que Deus, aquelas pessoas que Deus ama, quando você chama assim, Deus parece que faz mais milagre, né? Então Deus tem feito tanto milagre na minha vida, na vida do Marley, da Miri, minha esposa, que eu vou te falar para você. Deus é tremendo. Deus é tremendo. Então, Deus.
1: Glória a Deus. Isso é uma grande verdade, né? Agora a gente vamos falar sobre um capítulo da Bíblia aqui, Juízes. Juízes, número 6, 12, né, que fala: então um anjo do Senhor lhe apareceu e lhe disse: ó Senhor, é contigo, varão valoroso. Né, aqui Deus está dizendo para nós que Deus é conosco. E está falando aqui do varão, né? Que o Senhor é contigo, que o varão é valoroso. Então quer dizer que Deus sempre esteve com a gente, sempre está com a gente e Ele valoriza, né? Não só os varões, como as varoas, né? As irmãs de oração que oram por Deus, que Deus valoriza aquele que busca, aquele que ora, aquele que clama, aquele que tem a fé, aquele que honra a palavra do Senhor em primeiro lugar na sua vida, né? As bênçãos do Senhor, elas não são concedidas todas as vezes. Deus nunca falha. Quem falhamos somos nós. Nós que falhamos. Nós que não sabemos nossa posição. Deus entrega nossos dons, entrega o dom para cada um de nós. Cada um de nós temos nossos dons, se referindo à palavra do Senhor. Só que a gente não se entrega, não quer procurar saber qual que é, né? E aqui nessa noite, Deus manda dizer que Ele olha por você e que Ele valoriza o seu esforço com Ele, né? Que ó, então eu vou repetir para que os irmãos entendam e leia com mais para o irmão e a irmã entender. Juízo 6, 12. Eu vou passar para o irmão Marlon.
2: Agora nós vamos estar entrando no apoio cultural, logo logo estaremos de volta com a palavra, né? Agora já está um pouquinho adiantado aqui, né? Ou agora em si já é o apoio cultural, vamos estar deixando aí. Fiquem com Deus, agora estamos de volta, aguardem, vai ser abençoado pelo nome do Senhor Jesus. 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Fiquem aí, agora estamos de volta, fiquem com Deus e voltaremos com a palavra, mais louvor, e Deus há de agir nesta noite. Ele vai trazer a palavra e vai trazer o louvor sobre a sua vida, vai trazer diferença e mudança sobre você. Agora estamos de volta.
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0: São 18 horas e 35 minutos, estamos de volta, que Deus abençoe a vida de cada um de vocês. Agora, né, vou estar deixando aqui para que minha mãe termine o que ela estava falando, né, sobre a palavra do Senhor. E logo, logo estaremos trazendo louvor.
1: Aqui, como eu disse, né, Juízes 6, capítulo 12. Eu vou repetir novamente com os irmãos. Eu quero que os irmãos tentem entender. É uma frase muito pequena, mas ela tem uma força, um poder enorme na nossa vida. Ela faz a diferença. Então, um anjo do Senhor lhe apareceu e lhe disse: ó Senhor, é contigo, varão valoroso. E tem o 14 também. Então o Senhor olhou para ele e disse: vai nessa tua força e livrará Israel da tua mão e dos meus destinadas. Porventura não te enviei eu. Deus fala conosco todos os dias, todos os momentos, todos os segundos. Não vou falar minuto, porque é muito. Num minuto a gente faz muita coisa.
2: Israel poderia ser sua casa, né?
1: Poderia, se você der o lugar.
2: Pode ser, assim, abençoado.
1: Israel foi abençoado. Aqui, ó. Então o Senhor olhou para ele e disse: vá nesta tua força e livras a Israel da mão dos imedianistas. Porventura não te enviei eu. Então aqui Deus fala, né? Ele está falando com a gente porque, igual o meu esposo falou, aqui Deus está mostrando que nós temos nossa casa. Nós temos Deus a todo momento.
2: Tem que enviar para nossa casa aquelas pessoas boas, aquelas pessoas que você confia, né?
1: Isso é verdade, né? A gente tem que, para a gente saber as pessoas boas, a gente em primeiro lugar temos que ter contato diretamente com Deus. Né? Devemos vigiar, devemos orar, porque Deus mostra as pessoas que rodeia a nossa família. Deus, o Espírito Santo, mostra pra gente que ali há algo de errado e ele não deixa aproximar de nós, né? Ele camufla, ele protege nós com teu manto. Então a gente tem que dar lugar a Deus, porque Deus, ele é tudo, tudo e mais um pouco quando a gente entrega. Eu quero agradecer as irmãs, né, de oração, do círculo de oração, né, que eu pedi a corrente de oração em prol da minha irmã. Ela não vai ser necessário fazer a cirurgia mais, agora ela vai fazer a quimioterapia. Ela ficou muito feliz em saber que não precisava da cirurgia, porque se ela tivesse que fazer essa cirurgia, ia danificar muito o rosto dela, então ia ficar muito desestruturado. Então ela estava pedindo muito a Deus e contando com as orações dos irmãos. Então eu vim aqui dizer que Deus ouviu a oração de vocês, sou grata. E creio que o Senhor é mais grato ainda, porque você está orando para uma pessoa, só através dessa oração você está ligada aos céus, né? Porque ali você está orando por uma vida, então ali Deus está te vendo, Deus está te olhando, Deus está te abençoando. Não só você, mas toda a sua família, né, irmão Mário?
0: Sim. E agora, né, além de Deus, ele abençoar toda a sua família, ele protege seus entes, ele protege você todos os dias que você sai da sua casa, ele faz tudo na sua vida. Só que agora, né, nesse momento, a gente vai estar aproveitando aqui para estar convidando meu pai para a gente estar louvando o hino, né, vai estar louvando o Alvo Mais Que a Neve, eu vou estar convidando ele aqui agora para estar louvando.
2: Glória a Deus. É muito.

0: Glória a Deus. Gente, é muito grato pela presença de Deus. É muito grato pelo que Deus tem feito.
1: Deus tem feito maravilhas na nossa vida, né?
0: E a gente é muito grato ao Senhor Deus maravilhoso. É, vamos cantar um hino sem nós ter.
1: É ao vivo, irmão. Lá, se deu algo ninguém, de errado, não importa, não.
0: É porque meu filho trabalha, eu trabalho. Então a gente não tem tempo. Ele chega quase na hora de nós vir para a rádio. Mas o que vale é Deus, né? É a presença de Deus na nossa vida, né, Marlon?
2: Sim, é Deus que faz e molda a nossa vida. Vou estar louvando o hino Alvo Mais Que a Neve.
0: Oh, Jesus!

0: programa maravilhoso, programa abençoado por Deus.
1: Deus está
0: maravilhoso,
1: aqui.
0: Graças a Deus. Ô Senhor, Senhor, o Senhor é meu pastor e nada me faltará, Senhor.
1: Glória a Deus.
0: Obrigada, Deus, por esse dia, por essa sexta-feira abençoada. Que Deus abençoe aquele que está nos ouvindo, aquele que não está ouvindo, que se Deus quiser ainda vai ouvir, que sentir a presença de Deus, o tanto que Deus é maravilhoso, o tanto que Deus faz na vida de um ser humano. O Deus faz o impossível. E faz muito mais, né, Marlon?
2: Sim, Deus faz a diferença na nossa vida. Ele faz o inimaginável, né? O impossível se tornar realidade. O Senhor, Ele muda completamente a nossa vida. Ele traz transformação à nossa história, né? Ele traz conforto, Ele traz prazer. O Senhor traz a gratidão ao nosso coração, né? E devemos ser gratos todos os dias pelo que o Senhor faz nas nossas vidas, né? Devemos agradecer, devemos louvar e ser grato a Ele. Independente se tudo estiver indo ruína, independente se as coisas estão ruins, está difícil, nós devemos ser gratos, porque só o Senhor nos ama verdadeiramente, né? Só nele nós devemos confiar. Porque ninguém nesse mundo nós podemos confiar verdadeiramente, né? Às vezes nós pensamos que quem tá do nosso lado a gente pode estar confiando, mas nem sempre a gente pode, porque as pessoas, o homem em si, ele trai, mas o Senhor, Ele nunca trai na nossa confiança. O Senhor, Ele nunca nos deixa de lado, Ele nunca nos vai deixar ferido ou triste. E as provações que Ele passa é pela nossa melhora. Ele não faz isso pelo mal da gente, Ele faz pelo nosso melhor. Mas hoje em dia é muito mais comum ver pessoas colocando seus pés e fixando seus pés em lugares que não vão dar prosperidade às suas vidas, que elas não vão conseguir nada, porque elas acham que aquilo ali, aquela pessoa vai ajudar de verdade. Mas no fim, quem somente ajuda é Deus. Ninguém mais pode mudar a sua vida além do Senhor Jesus.
0: Glória a Deus. E essa vai para esse programa Visão, vai para a igreja Fogo Puro, para minha pastora, os irmãos lá da igreja, né? E pro povo, né, de
1: Montonópolis, né? Eu já falei, né? É aqui agora é agradecer, né, a Mariné e o Teci na chácara, né? É, a Yolanda e o seu João em Nerópolis, a Marlene e o João também na Vila União, né, que sempre está aqui conosco, nos dedicando, os amigos conhecidos do Marlon, do nosso filho, né, que também vem acompanhando, o Cauã, né, Marlon?
2: Mandar um grande abraço. Sim, quero mandar um forte abraço aí pro Cauã e todos que estão nos ouvindo, né, pros colegas,
1: famílias,
2: que estão acompanhando.
1: Isso é muito gratificante, saber que tem pessoas ainda que tiram um tempinho, né, para ouvir a palavra do Senhor, porque o Senhor, Ele veio para nos curar, para nos salvar, para nos libertar, independente de outras coisas, né? E a respeito de saber quem colocamos em casa, como diz o meu esposo, isso aí é uma coisa inevitável, né? Mas se a gente estiver com Deus e estiver com o Senhor no nosso coração, nada interfere. Pode balançar nosso barquinho, pode balançar. Pode desestruturar, mas Deus coloca tudo no seu devido lugar novamente, né? Igual muitas das vezes passamos por dificuldade, porque essa dificuldade que passamos é porque Deus deixa nós passarmos para nós aprendermos a valorizar aquilo que já temos e não damos valor, né? Igual Deus abriu o mar para todos passar. Depois que eles passaram, eles se gloriaram, acharam aquilo incrível, coisa, né, impossível de se fazer, né, um homem simples, como ele, nunca vimos Deus, né, porque Deus a gente tem nos nossos corações. Então, as pessoas, depois que eles conseguiram passar, que eles passaram e viram aquela glória, aquela bênção, foi pouco tempo, pouco prazo para eles esquecerem tudo aquilo. Então, somos igual nós. Nós lutamos tanto para conseguir uma casa, conquistar uma casa, um carro. Depois que a gente conquista, a gente esquece. Aí vem outra etapa. Ah, agora eu já tenho um carro, já tenho a casa, agora eu quero outra coisa de Deus. E isso é infinito. Você morre e você não conclui o que você quer. Então, temos que aprender a dar valor naquilo que temos agora. Devemos agradecer o que temos agora. Devemos agradecer o arroz na panela. tem o arroz, graças a Deus pelo arroz. Veio o arroz, o feijão e o tomate, amém. Mas a gente esquece o que Deus faz. A gente esquece e começa a se ignorar, começa a blasfemar, né? Porque conseguiu aquilo, esqueceu, quer mais. E não é assim que funciona. Deus não agrada disso.
0: Pois é, mas aí...
1: Deus não agrada disso.
0: Porque você falou aí de Deus abrir o mar, o Moisés, né? Pôs o cajado e o mar abriu. Só passou os homens de Deus, quando aquele pessoal do demônio veio, o mar fechou de uma vez, né? O mar fechou de uma vez, morreu tudo. E percebeu tanto que Deus é bom, podia deixar eles passar, né? Agora minha esposa vai dar o número do telefone dela para quem...
1: É da rádio, né?
2: É o número do telefone da rádio para que possa estar mandando mensagem aí, para estar participando.
0: Se você estiver ouvindo, passa para seus amigos, para seus irmãos da igreja, na casa, para vocês ouvirem esse programa, programa Visão, um programa que nós... entramos aqui quase só o Marcos que apresentava e que sabia, mas Deus é tão maravilhoso que hoje nós três fala, ele louva e abençoa os pastores que chamam ele para cantar, os pastores que tudo que chama ele para cantar é apaixonado pela pessoa dele, pelo o caráter dele, né? E a Mira vai passar o número da rádio para você ligar e pedir, né? Hoje ele não vai orar, mas que Deus vem iluminar tudo que nós vamos fazer, que põe Deus na frente.
1: O número é 62 991 04 5549. Vou repetir. 991, né? 62, né? 991 04 5549. Os irmãos podem estar mandando mensagem, podem estar interagindo aqui com a gente. As portas estão abertas, né? E eu quero sempre encerrar com um Salmo 23, né?
0: Se você estiver gostando, você liga. Se não estiver gostando, liga-se mesmo. Falando de nós, o que você está achando?
2: Mas falando bem, né? Se for para ligar para falar mal da rádio, precisa ligar, não.
0: Não fala assim, né?
1: Falar mal também, não tem problema não. Que a gente tem que corrigir nossos erros. Aqui é ao vivo, então o que mais tem é erro. Mas é um erro que eu vou falar para os irmãos, abençoado, viu? Porque aqui nós estamos tudo de coração aberto, deixando o Espírito Santo nos usar para levar essa palavra até vocês. E eu vou deixar aqui o Salmo 23. Eu quero que os irmãos, as irmãs que estiverem dentro de casa agora, que vá até a sua cozinha, na sua dispensa, porque esse Salmo, ele ajuda, ele é muito forte naquilo que está faltando na sua casa. E eu sei que o principal de tudo na nossa vida, em primeiro lugar, Deus. E a nossa alimentação e a nossa saúde. Isso é essencial para a nossa vida. O Senhor é o meu pastor e nada me faltará. Deitai-me e fazem verdes pasto. Guie-me mansamente as águas tranquilas. Refrigera minha alma. Guie-me pela vereda da justiça por amor do seu nome. Ainda que eu andasse pelo vale da sombra da morte, não temerei mal algum, porque tu estás comigo. A tua vara e o teu cajado me consola. Prepara uma mesa perante os meus inimigos. Unge a minha cabeça com óleo e o meu cálice transborda. Certamente que a bondade e a misericórdia me seguirão todos os dias da minha vida e habitarei na casa do Senhor por longos dias. Marcos, amém, irmãos?
0: Aí o Mar podia restinho orar, Mar, não?
2: Fazer uma oração agora no final. Vou estar fazendo uma oração, né? Mas antes eu quero deixar para que meu pai possa falar, se despedir, porque eu vou finalizar o programa, fazendo a oração.
0: A paz do Senhor a todos, que Deus abençoa, que seja uma sexta-feira, um domingo, uma semana abençoada, viu? E estamos aqui. Eu, Marlon, vai fazer uma oração muito linda para você que está precisando.
2: Pai, Deus Todo-Poderoso, eu te peço essa noite, Senhor Jesus, para que venha estar adentrando a todas essas casas, Senhor meu Deus, dos nossos ouvintes, para que venha estar trazendo conforto, venha estar trazendo a tua unção para a vida de cada um deles, Senhor meu Deus, para que tu, Pai, ó Deus Todo-Poderoso, que tu venha estar trazendo a tua palavra e mostrando a tua verdade a cada um, Senhor meu Deus, venha rompendo as máscaras, venha rompendo as mentiras e venha trazendo a verdade, Pai, pois somente a verdade cura, somente a verdade traz a tua presença. Independente se ela vai doer ou não, a verdade é necessária sobre a vida de cada um de vocês, cada um de nós, na verdade. Deus, ele age através da verdade, ele age através do bom senso, ele age através da bondade, e nós devemos seguir os passos do Senhor. Pai, eu te agradeço todos os dias por todas as oportunidades que o Senhor me deu. E eu te peço, Senhor Jesus, para que derrame mais ainda a tua unção sobre a minha vida e a vida de todos que estão nos ouvindo, Pai. Senhor meu Deus, eu te peço para que venha estar curando doenças, venha estar retirando enfermidades, venha estar trazendo pessoas, tirando a depressão, Senhor meu Deus. Venha estar tirando, Senhor meu Deus, aquela angústia no peito do irmão que ele não sabe como resolver. Venha estar trazendo um coração, Senhor meu Deus, mais tranquilo, um coração mais calmo. Venha estar tirando a ira, venha estar tirando a fúria e venha estar trazendo a tua palavra, Pai, para acalmar o coração e aquietar a alma daqueles que estão agoniados, Senhor meu Deus. Eu te peço, Pai, Deus Todo-Poderoso, para que se faça presente em nossas vidas, pois nós não somos nada sem a tua presença, Pai. Eu sou grato a tudo que tu tens feito sobre a minha vida e ainda há de agradecer muito mais sobre o que fizeste, Senhor meu Deus. Louvado seja o seu nome eternamente, Senhor meu Deus, e eu te peço hoje, esta noite, para que abençoe não somente hoje, mas todos os dias da vida, todos os nossos ouvintes, para que eles possam estar cada dia mais próximos do teu nome, Pai, para que o nome deles esteja escrito no livro da vida, para que todos venhamos a estar juntos no céu naquela ceia, para que ninguém venha cair no vale, Senhor meu Deus, da sombra da morte, e que ninguém venha, Senhor meu Deus, a partir desta terra sem ter arrependido verdadeiramente contigo e ter garantido um nome no livro da vida, porque é triste, Senhor meu Deus, saber que muitos poderão não estar junto conosco, estar no lago de fogo, Senhor meu Deus, e eu te peço para que dê oportunidade, Senhor meu Deus, a todos nós, a todos aqueles que ainda acham que não tem salvação, Senhor meu Deus, dê uma última oportunidade para ele vir à tua presença, Pai, e Senhor meu Deus, eu te agradeço por tudo, louvado é o teu nome, e traga, Senhor meu Deus, a tua unção sobre as nossas vidas hoje. Amém.
0: Glória a Deus, oh Deus maravilhoso.
2: Vou
0: Deus
2: estar santo. Deixando para que minha mãe possa fazer a menção honrosa e logo, logo estaremos deixando vocês com a voz do Brasil.
1: Eu gostaria de agradecer a todos que tiveram, né, o tempo com a gente aqui. É muito gratificante saber que vocês aí do outro lado estão ouvindo a palavra do Senhor, né? Porque vem do fundo do nosso coração. Né? Nós estamos aqui, mas o Espírito Santo também está. E o Espírito Santo também está aí com você, está na sua casa, né? E você vem ter uma boa noite, um bom final de semana. Que Deus venha abençoar toda a sua família. Que venha te dar livramento, que venha libertar você de enfermidade. Que venha realizar aquilo que está travado, que destrava. Aquilo que está parado, que comece a andar. Aquilo que deixa você triste, que você venha se alegrar, que você venha viver a experiência com Deus, porque você não vai se arrepender a partir da hora que você começar a ter o conhecimento da palavra do Senhor no seu coração. Ler a Bíblia é fácil, agora entender a Bíblia, esse é o mais difícil, porque a palavra do Senhor, ela é limpa. Mas nem todos conseguem ler, principalmente aquela pessoa que está suja, né? Aquele que está sujo, aquele ímpio. Ele lê, mas ele não entende o que lê, porque a sujeira, a maldição, as coisas ruins, as coisas diabólicas não deixa ele ver nada ao seu redor. Então, quando a pessoa é pura e limpa de coração, ela lê e ela vê Deus falando com ela. E isso é gratificante. Isso é, vale muito mais do que tudo nas nossas vidas. E a gente estamos aqui representando a vocês. E uma boa noite a todos. Muito obrigado por tudo.
2: Fiquem com Deus, né? Que Deus abençoe vocês grandemente. Agora vou estar deixando vocês com a voz do Brasil. Desejo um ótimo fim de semana. Que Deus venha estar agindo grandemente sobre a vida de cada um de vocês. Para que essa palavra que esteve hoje aqui no programa não fique somente hoje, mas dure durante toda a semana e para a vida inteira. Para que vocês venham a conhecer mais ainda a palavra do Senhor. Toda sexta-feira estaremos aqui. É um prazer enorme estar aqui. Quero mandar um forte abraço para a Eliane, que está nos acompanhando. Que Deus abençoe a vida dela, para a melhora dela. Deus abençoe minha tia Yolanda, que está nos ouvindo.

0: para a Eliane, que está nos acompanhando, que Deus abençoe a vida dela, para a melhora dela. Deus abençoe minha tia Yolanda, que está nos ouvindo também. Abençoe todos nós, todos que estão nos expectando agora. Deus abençoe grandemente. Fiquem com Deus, tenham um abençoado fim de semana. É um prazer imenso estar aqui junto com a minha família. Deus abençoe cada um de vocês. E sexta-feira que vem estamos aqui novamente trazendo o programa. Fiquem com Deus e até sexta que vem na Nova FM, programa Visão.
1: Glória a Deus.

0: A Estratégia Brasileira de Defesa Agropecuária contra a Aftosa.
1: A estrutura permite a produção emergencial de vacinas em prazo reduzido em caso de necessidade sanitária. Thaís de Araújo.
2: O banco integra a Estratégia Nacional de Preparação para Emergências Sanitárias, juntamente com ações permanentes de vigilância e monitoramento da sanidade animal.
0: E vamos falar também sobre o El Niño, que traz fortes chuvas no sul do país, ondas de calor e seca no norte.
1: Risco também de incêndios florestais, especialmente na Amazônia, no Cerrado e na Caatinga.
0: Para entender mais sobre os impactos para o Brasil, nós conversamos com o Gilvan Sampaio, do Instituto Nacional de Pesquisas Espaciais.
3: As previsões indicam que será um El Niño de forte intensidade, a muito forte intensidade, mas não há motivo para pânico. Nós temos que nos prepararmos para fazer com que os impactos sejam os menores possíveis.
1: Na apresentação da Voz do Brasil, Mariana Jungmann e Nazi Brum.
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1: Empresas afetadas pelas tarifas anunciadas pelos Estados Unidos vão ter apoio da Agência Brasileira de Promoção de Exportações para encontrar novos mercados.
0: Para isso, a Apex vai implementar um plano de 130 milhões de reais com foco na descoberta de novos parceiros comerciais.
1: A meta é chegar a países da União Europeia e países asiáticos.
4: A aplicação da tarifa de 25% sobre os produtos brasileiros, anunciada em 15 de julho, atinge 2.375 produtos. 7 bilhões e 200 milhões de dólares são impactados pelas novas tarifas. De acordo com a Agência Brasileira de Promoção de Exportações e Investimentos, o processo de busca por novos compradores internacionais sendo intensificado desde o ano passado, após as primeiras medidas tarifárias adotadas pelo mercado norte-americano. Atualmente, 72% das empresas brasileiras que vendem para os Estados Unidos já adotaram pelo menos mais um país de destino para as mercadorias. E já no início de agosto, a Apex Brasil deve apresentar um plano de diversificação de mercados, especialmente para os exportadores impactados pelo tarifaço, como detalha o presidente da Apex Brasil, Laudemir Miller.
5: Nós vamos anunciar um plano de 130 milhões em parceria com o setor privado, mas evidentemente que a implementação do acordo Mercosul-União Europeia, para que as empresas possam de fato aproveitar as oportunidades desse acordo, é um dos elementos centrais do nosso plano. Mas enfim, isso é importante, são os setores, né? Mas pegando pesadamente a indústria, né? Então o setor de móveis, o setor de cosméticos, o setor de plástico, o setor de calçados, enfim, esses setores que estão tendo esse impacto.
4: Laudemir Miller ressalta que outros destinos já estão mapeados, como os países da Ásia Central.
5: O mundo olha de um jeito diferente para o Brasil, de um país estável, um país democrático. Então, a gente está sendo demandado pelos países asiáticos. O Brasil abriu, até semana retrasada, 651 mercados. Então, imagina a oportunidade que nós temos.
4: O impacto das novas tarifas anunciadas pelos Estados Unidos varia de acordo com o setor e a região. São Paulo registra o maior impacto em valor absoluto, 3 bilhões de dólares. Já Santos

0: empresa privada.
1: O Banco Nacional de Antígenos integra a Estratégia Brasileira de Preparação para Eventuais Emergências Sanitárias relacionadas à febre aftosa e para manutenção da segurança sanitária da pecuária. A estrutura foi desenvolvida em

0: ministro da Agricultura e Pecuária, André de Paula, falou sobre a parceria.
1: Porque esse é um laboratório reconhecido internacionalmente e ele nos empresta a credibilidade que chega com isso. Esse também é um laboratório que atende a grandes mercados, a exemplo do que ocorre conosco.
0: O Banco Nacional de Antígenos mantém armazenados em condições de alta segurança antígenos dos sorotipos de interesse para o Brasil. Em caso de emergência sanitária, esse material permite iniciar a produção de vacinas em menor prazo, sem depender de fornecimento externo. O Brasil possui reconhecimento internacional como país livre de febre aftosa sem vacinação. O banco integra a Estratégia Nacional de Preparação para Emergências Sanitárias, juntamente com ações permanentes de vigilância e monitoramento da sanidade animal. Reportagem Thaís de Araújo.
2: Atenção, estudantes que se inscreveram no processo seletivo do programa Universidade para Todos, o ProUni.
3: O resultado da primeira chamada para o segundo semestre de 2026 já está disponível.
2: Os candidatos pré-selecionados têm até o dia 24 de julho para comprovar informações da inscrição junto às instituições de ensino.
4: O processo seletivo do programa Universidade para Todos, o ProUni, recebeu cerca de 530 mil inscrições para o segundo semestre de 2026. Ao todo, mais de 1 milhão e 100 mil estudantes participaram das duas edições do programa neste ano. Cada participante teve a opção de selecionar até duas opções de curso, instituição e turno, conforme as regras do edital. As bolsas integrais cobrem 100% do valor da mensalidade, enquanto as parciais correspondem a 50%. Os cursos com mais inscritos nesta etapa foram Medicina, Direito e Psicologia. Criado em 2004, o ProUni oferece bolsas de estudo em cursos de graduação e sequenciais de formação específica em instituições privadas de educação superior. Para a classificação dos candidatos, o programa utiliza as notas obtidas no Exame Nacional do Ensino Médio, o Enem. Em 2026, os dois processos seletivos somaram mais de 2 milhões de inscrições, realizadas por cerca de 1 milhão e 100 mil candidatos. O resultado da primeira chamada do ProUni já está disponível. Os candidatos pré-selecionados têm até 24 de julho para comprovar as informações da inscrição junto à instituição de ensino e apresentar a documentação exigida. O cronograma prevê a divulgação da segunda chamada em 5 de agosto. O resultado desta etapa será divulgado em 1º de setembro. Saiba mais em acessounico.mec.gov.br/ProUni. Reportagem Edinaldo Júnior.
3: E as inscrições para a formação continuada de escolas de tempo integral foram prorrogadas até o dia 24 de julho.
2: O curso é destinado a gestores escolares e coordenadores pedagógicos de instituições que ofertam essa modalidade de ensino.
3: Nos estados, no Distrito Federal e em municípios de maior porte, também podem se inscrever profissionais das redes de ensino que atuarão como multiplicadores na formação.
2: As orientações sobre a etapa das inscrições estão disponíveis na página de documentos do Ministério da Educação, no portal gov.br/mec.
3: O Ministério do Meio Ambiente e Mudança do Clima apresentou as projeções mais recentes para o fenômeno El Niño após a reunião técnica de monitoramento climático realizada esta semana.
2: O cenário prevê redução das chuvas em parte das regiões norte e centro-oeste e temperaturas acima da média em grande parte do país.
3: E também aumento do risco de incêndios florestais, especialmente na Amazônia, no Cerrado e na Caatinga.
2: Já para a região sul, a previsão é de chuvas acima da média.
3: Os efeitos do fenômeno climático devem se intensificar a partir de agosto, mas serão mais sentidos no fim deste ano, segundo o pesquisador Gilvan Sampaio, do Instituto Nacional de Pesquisas Espaciais, o INPE.
2: Eu conversei mais cedo com ele para saber mais sobre o que esperar do El Niño e como tem sido feito o monitoramento dele pelos órgãos técnicos do governo federal. Acompanhe. Doutor Gilvan Sampaio, um prazer para a gente ter o senhor com a gente aqui na Voz do Brasil. Vamos começar falando dessas perspectivas para o El Niño esse ano? A gente deve começar a sentir os efeitos mais graves a partir da semana que vem? Como é que tá as previsões de chuvas intensas aí, especialmente para o sul do Brasil?
5: Bom, nós temos aí os impactos do El Niño, eles são gradativos ao longo dos próximos meses. Os primeiros impactos nós começamos a observar ao longo das próximas semanas. E nesse segundo semestre de 2026, o Primeiro, o principal impacto está relacionado às chuvas no sul do Brasil, principalmente Rio Grande do Sul e Santa Catarina. Então, há a tendência de chuvas mais volumosas, alguns períodos com chuvas intensas, mesmo porque o auge do fenômeno El Niño se dá normalmente no mês de dezembro. Então, entre novembro e janeiro, né, nós teremos o auge do fenômeno, que é quando nós observamos os principais impactos. Isso em relação às chuvas. Em relação à temperatura, aí sim, todo o Brasil, nós devemos ter, a partir do final do inverno, depois da primavera e verão, períodos com temperaturas mais altas do que a média histórica, e ao longo, principalmente da primavera e verão, alguns períodos com ondas de calor.
2: Pois é, eu ia até perguntar isso para o senhor, até o fim do ano, como é que eram as perspectivas, né? O senhor falou das chuvas mais intensas que devem começar no sul do Brasil e a seca, doutor Gilvan, a gente deve esperar também alguma seca atípica, em que regiões, como é que deve acontecer?
5: Em relação às secas, aí é mais no norte do Brasil, norte e leste da Amazônia e norte da região nordeste, onde ocorrem os impactos do El Niño, em relação às secas, né? Ou chuvas abaixo da média. Só que esses impactos, diferente do que acontece no sul, que os impactos são a partir de agora, nós esperamos os impactos mais para o final do ano, começo do ano que vem, né? Especialmente no norte e no leste da Amazônia, né? Nós devemos ter, a partir do final da primavera, déficits de chuvas. Não dá para qualificar ainda exatamente a severidade desse déficit de chuvas. Nós vamos tentar qualificar isso ao longo dos próximos meses. E no norte da região nordeste, que é a região semiárida, aí sim é somente em 2027, né? Porque o período chuvoso principal daquela região é de fevereiro a maio. Ela tem uma componente também associada ao Oceano Atlântico, então nós devemos aguardar mais para o final do ano para avaliar a possibilidade de secas no norte da região nordeste.
2: E aqui na região centro-oeste, alguma questão em especial?
5: O principal impacto do El Niño na região central do Brasil, que inclui a região centro-oeste, a região sudeste, o sul da região amazônica e o sul da região nordeste, é o aumento das temperaturas, né? Não tem um impacto no volume de chuvas o El Niño nessas regiões, nessa região central. Portanto, o que tem que se prestar atenção nesse momento? Nós estamos no período seco da região. Essa região central do Brasil, o período seco normalmente se estende até meados de outubro, que é quando começam as chuvas mais frequentes e regulares. Com temperaturas altas, período seco, então isso faz com que a vegetação possa ficar mais seca. E aí a atenção maior é justamente com as queimadas, né? Porque com a vegetação mais seca, temperaturas mais altas, o potencial para ocorrência de queimadas aumenta. Então esse é um ponto de atenção para os próximos meses na região central do Brasil.
2: Agora, o Instituto Nacional de Pesquisas Espaciais, o INPE, onde o senhor, inclusive, é pesquisador, está atuando com diversos órgãos federais no monitoramento do clima, justamente para a preparação de todos esses eventos que o senhor mencionou agora. A partir daí foi lançada uma plataforma, né, doutor Gilvan? Queria que o senhor falasse para a gente como é que funciona esse trabalho, quais são os órgãos envolvidos.
5: Nós fizemos um trabalho, porque o que acontece? Quando ocorre um fenômeno como o El Niño, existem muitas fake news, né? Então nós juntamos os órgãos principais que monitoram o clima e meio ambiente no Brasil, que são o INPE, através do Centro de Previsão de Tempo e Estudos Climáticos, que é a instituição a qual pertenço, o Instituto Nacional de Meteorologia, a Defesa Civil Nacional, a Agência Nacional de Águas, o Serviço Geológico do Brasil e o CEMADEM. Então essas seis instituições, elas publicaram agora no mês de junho uma nota técnica, né, chamado painel El Niño, onde nesse painel El Niño nós avaliamos justamente a situação atual e como é que nós, o que nós esperamos para os diversos setores, para a agricultura, para a defesa civil, a questão de desastres, a questão de águas, ao longo dos próximos meses. Esse painel El Niño, ele vai ser renovado a cada mês, e essa é uma informação que vai auxiliar não somente a população, mas também os diversos setores e também os tomadores de decisão.
2: principalmente aí as autoridades estaduais, municipais também, né, que vão poder se precaver de maneira mais específica, né?
5: Exatamente, porque existe inclusive algumas pessoas falando alguns termos até coloquiais do tipo, olha, vai ser um El Niño Godzilla. As previsões indicam que será um El Niño de forte intensidade, é muito forte intensidade, mas não há motivo para pânico. Nós temos que, obviamente, nos prepararmos para os impactos do El Niño. Os principais impactos do El Niño nós já sabemos, e aí é acompanhar ao longo dos próximos semanas e meses como é que será a evolução desse fenômeno para fazer com que os impactos sejam os menores possíveis.
2: O senhor tocou num ponto interessante aí, porque, de fato, o senhor até mencionou antes, né, existem muitas fake news, e existe também algumas equiparações que são um pouco equivocadas que as pessoas fazem. Eu ouvi recentemente que era um furacão, que o El Niño era um furacão. E são eventos climáticos diferentes, né? Eu gostaria que o senhor ajudasse também um pouco aqui a explicar essa diferença inclusive de preparação, se fosse eventualmente um furacão, é diferente do que a gente vai viver com o El Niño. Se é necessário as pessoas fazerem, por exemplo, provisionamentos, estoque de comida, porque pode ter inundações ou secas extremas que falte comida. A gente vive uma situação nesse sentido? Qual é a diferença?
5: Não. O El Niño é um fenômeno que nós já sabemos quais são os impactos. Os impactos vão ocorrendo dependendo da região. Por exemplo, no sul do Brasil, nós sabemos que há a tendência de chuvas volumosas e chuvas intensas, né? Então, por exemplo, dizer que vai acontecer novamente um episódio como aquele de 2024 no Rio Grande do Sul, não dá para dizer com tanta antecedência. Mas existe a possibilidade dele ocorrer? Existe a possibilidade. Quando é que nós conseguimos prever? Nós conseguimos prever isso com no máximo aí 15 dias de antecedência. Né? Aquele episódio, por exemplo, de 2024, ele começou no comecinho de maio, final de abril, comecinho de maio. Os modelos meteorológicos, já na segunda quinzena de abril, indicavam um volume de chuvas muito expressivo para o Rio Grande do Sul. É óbvio que os modelos não conseguem dizer exatamente o volume que ocorreu, e foi um volume realmente muito extremo. Né? Então não há essa questão da população fazer estoques de alimentos, ou qualquer que seja o pânico associado. É claro que nós temos que nos preparar para os eventos extremos. Então, no caso de chuvas, tem que haver toda uma preparação, por exemplo, do poder público com limpeza de galerias, né? Eventualmente revisar sistemas de comportas, etc. No caso de secas, tem que haver toda uma preparação por conta da questão da água, né? Não é o momento de desperdiçar água, e aí eu estou falando do norte, do leste da Amazônia, do norte da região nordeste. Então tem que haver toda preparação para poupar ao máximo a água. Haja visto que o El Niño traz esse déficit de chuvas nessas regiões. Então, é esse tipo de preparação. Agora, tem que haver uma preparação, não só do cidadão, mas também do poder público, das instituições e todo o trabalho que tem que ser feito em função dos impactos do El Niño. O furacão, quando ocorre, é um evento muito extremo que ocorre no, no, no,

0: aparatos Drumlin. O furacão, quando ocorre, é um evento muito extremo, que ocorre num horizonte de horas, há poucos dias, né? O que dá para comparar são as chuvas intensas que deverão ocorrer no Rio Grande do Sul e Santa Catarina, principalmente. Então, é tomar cuidado em relação a esses episódios extremos no Rio Grande do Sul ao longo dos próximos meses.
1: Muito bem, nós conversamos com o Gilvan Sampaio, pesquisador do Instituto Nacional de Pesquisas Espaciais, o INPE. Muito obrigada, pesquisador, pela sua entrevista aqui à Voz do Brasil.
0: Muito obrigado.
2: A Defesa Civil Nacional reconheceu hoje a situação de emergência em mais de 23 cidades atingidas por desastres.
1: Entre as cidades contempladas, há municípios que enfrentam a estiagem e a seca, enquanto outros foram atingidos por fortes chuvas.
2: As cidades ficam nos estados da Bahia, Ceará, Minas Gerais, Paraíba, Paraná, Pernambuco, Rio Grande do Norte, Rio Grande do Sul e Santa Catarina.
1: Cidades com o reconhecimento federal de situação de emergência ou estado de calamidade pública podem solicitar apoio financeiro por meio do sistema integrado de informações sobre desastres.
2: O período de seca em várias regiões do Brasil traz o surgimento de praias de água doce, que viram pontos de lazer e comércio.
1: Mas você sabia que para realizar eventos ou montar estruturas nesses locais é preciso autorização do governo federal?
2: Quem traz os detalhes sobre essas regras é Uriel Ricardo.
3: No Brasil, existem praias que se formam temporariamente durante alguns meses do ano. Você já ouviu falar sobre as praias fluviais ou praias de água doce? Elas surgem quando a estiagem reduz o nível dos rios e expõe bancos de areia e trechos das margens, que passam a receber visitantes, estruturas de lazer, eventos e atividades comerciais. Quando essas praias estão localizadas em rios federais, a instalação de estruturas, eventos, atividades econômicas e outros tipos de intervenções dependem de autorização do governo federal. Os rios federais são aqueles que atravessam mais de um estado e as áreas banhadas por eles são patrimônio da União. Por isso, é necessário ter permissão de uso para explorar esses espaços, conforme explica André Luiz Nunes, coordenador-geral de gestão de territórios costeiros e marginais da Secretaria de Patrimônio da União, a SPU.
4: A permissão de uso serve para eventos de curta duração, de natureza recreativa, esportiva, cultural e religiosa. Então, para qualquer uso privativo dessas áreas, tem que ser autorizado pela União, né? E além de outras licenças lá, não dispensa licença ambiental, licença do município.
3: As orientações sobre a permissão de uso se aplicam a qualquer praia formada em rios federais, especialmente nos estados de Tocantins, Goiás, Pará, Amazonas, Mato Grosso do Sul, Maranhão, Amapá e Mato Grosso. No Tocantins, por exemplo, há a formação de praias sazonais em Porto Nacional, Luzimangues e várias outras cidades. A capital do estado, Palmas, também conta com praias como a Graciosa, a Praia do Prata e a Praia do Caju. A permissão de uso pode ser solicitada por municípios, pessoas físicas ou empresas. No caso de particulares, também é necessário ter as devidas licenças locais. Mas atenção, a autorização só vale para eventos de curta duração, como detalha André Luiz Nunes.
4: A permissão de uso para eventos de curta duração de até 90 dias, incluída a construção e a desocupação da área, ou tu pode, querendo lá, sendo necessário, prorrogar isso por mais 90 dias.
3: Quem pretende solicitar a permissão de uso pode procurar a Superintendência do Patrimônio da União no respectivo estado. Os formulários estão disponíveis na página da SPU no portal gov.br. Também é possível obter informações pelo telefone 0800 978 9005. O canal recebe ainda comunicações sobre restrições de acesso às praias, ocupação irregular, acúmulo de lixo e problemas ambientais ou sanitários. Para quem pretende aproveitar as praias fluviais, a orientação é colaborar com a preservação desses espaços, descartar o lixo nos locais adequados, respeitar a sinalização, evitar fogueiras e preservar a fauna e a vegetação local. Reportagem Uriel Ricardo.
1: Desde o início da semana, a ANP, Agência Nacional de Petróleo, Gás Natural e Biocombustíveis, realizou 268 ações com foco no combate a preços abusivos de combustíveis em 14 estados.
2: Foram aplicados 14 autos de infração por não cumprimento de envio de documentos para avaliação dos preços.
1: Isso porque nessas ações, a agência também coleta informações a partir das notas fiscais fornecidas pelos postos de aquisição dos combustíveis.
2: Esses dados são analisados pela ANP e em casos de caracterização de preços abusivos, podem ser geradas

0: autuações, processos administrativos e multas.
1: O valor das multas varia de 50 mil a 500 milhões de reais, dependendo da gravidade do caso.
0: Lembrando que denúncias sobre irregularidades no mercado de combustíveis podem ser enviadas à ANP por meio do telefone 0800-970-0267.
1: Essas foram as notícias do governo federal.
0: Uma realização da Secretaria de Comunicação Social da Presidência da República.
1: Com produção da empresa Brasil de Comunicação.
0: Fique agora com as notícias do Poder Judiciário e do Congresso Nacional. Uma boa noite e um bom fim de semana.
1: A gente volta segunda-feira. Boa noite.
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4: Conselho Nacional de Justiça está com inscrições abertas para o Prêmio Pena Justa de Jornalismo e Comunicação.
5: Paciente ressarcido por erro em cirurgia odontológica não pode exigir também o custeio de nova operação.
4: Justiça determina que o Hospital Público em Belém, no Pará, retome atendimento à pessoa com autismo.
5: Boa noite, eu sou Marcela Luiz.
4: E eu sou Walter Lima.
5: Estão abertas até 17 de agosto as inscrições para a primeira edição do Prêmio Pena Justa CNJ de Jornalismo e Comunicação.
4: A iniciativa reconhece trabalhos que contribuam para ampliar o debate sobre o sistema penal brasileiro. Marcelo Della Líbera.
6: O plano foi criado após o Supremo Tribunal Federal reconhecer em 2023 que o sistema prisional brasileiro vive um estado de coisas inconstitucional. Para enfrentar esse cenário, a Corte determinou a elaboração de um plano nacional para reorganizar a execução penal, coordenado pelo CNJ. Quem explica é Luiz Lanfred, coordenador do Departamento de Monitoramento e Fiscalização do Sistema Carcerário e do Sistema de Execução de Medidas Socioeducativas do CNJ.
7: Então, assinou ao Poder Judiciário, ao Poder Executivo, à Academia, às instâncias da sociedade civil que se reunissem e pudessem, então, chegar a um consenso sobre ações que pudessem ressignificar esse sistema prisional.
6: O prêmio contempla produções em texto, áudio, vídeo e fotografia. As inscrições são gratuitas e seguem abertas até as 23 horas e 59 minutos do dia 17 de agosto. O regulamento do plano está disponível no site fazendojustiça.org.br.
5: Paciente pode receber de volta valor pago e indenização por danos morais e estéticos no caso de erro em cirurgia odontológica.
4: Mas, segundo o STJ, se escolhe desfazer o contrato e obter a restituição, não pode exigir também que os profissionais paguem outra cirurgia feita por terceiro. Fátima Uchoa.
8: Em ação de reparação por danos materiais, morais e estéticos, um paciente afirmou ter ficado com assimetria facial após cirurgia odontológica. O Tribunal de Justiça do Rio de Janeiro reformou a sentença e condenou os profissionais a restituírem o valor gasto no procedimento, custear nova cirurgia reparadora e pagar indenização por danos morais e estéticos. A terceira turma do STJ afastou a obrigação de os dentistas pagarem a nova cirurgia, mas manteve os demais pontos. Segundo a relatora ministra Nancy Andrighi, acumular os pedidos de restituição do valor pago pela primeira cirurgia e o custeio de uma nova geraria enriquecimento sem causa, o que é proibido por lei.
5: TST garante direitos de radialista a uma diretora de imagem que trabalhava em uma instituição de ensino à distância em Londrina, no Paraná.
4: A decisão reforça a proteção dos direitos da categoria. Mila Amaral.
9: A decisão foi da terceira turma do TST. O colegiado entendeu que, mesmo sem ser uma emissora de rádio ou TV, a faculdade usava a transmissão ao vivo pela internet via satélite. Por isso, a profissional deve ser enquadrada assim como radialista. Com reconhecimento, ela terá direito à jornada de 6 horas diárias e ao pagamento de horas extras, além de adicional por acúmulo de função. O relator do caso, ministro Alberto Balazeiro, reforçou na decisão que a lei protege quem exerce funções típicas de radialista, independente da atividade principal da empresa.
5: Justiça determina que o Hospital Público em Belém, no Pará, retome atendimento a pessoas com autismo.
4: O hospital tem 30 dias para regularizar. o atendimento sob pena de multa diária de R$10.000. Sabrine Menezes.
10: De acordo com o Ministério Público Federal, o Hospital Bettina Ferro paralisou o atendimento de pacientes com autismo que não possuem também outras comorbidades ou doenças raras. Além disso, a unidade de saúde também está recusando novos pacientes com o transtorno do espectro autista enviados pela regulação municipal. Na decisão, a justiça acolheu os argumentos do MPF de que a restrição viola os princípios da universalidade, integralidade e equidade do Sistema Único de Saúde e os direitos das pessoas com deficiência.
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5: Uma boa noite.
4: Bom fim de semana e até segunda-feira.
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11: Eu sou Paula Groba.
12: E eu sou Ricardo Nakaoka.
11: E estes são os destaques de hoje do Jornal do Senado, que começa agora.
12: Sugestão popular que destina fundo eleitoral a calamidades públicas vira projeto.
11: Regularização de lotes de igrejas pode ser simplificada.
12: Senado terá esforço concentrado em agosto e setembro.
11: Boa noite.
12: Boa noite.
11: Uma sugestão apresentada por um cidadão pode mudar o destino de parte dos recursos dos fundos eleitoral e partidário.
12: A Comissão de Direitos Humanos aprovou a proposta que autoriza o uso desse dinheiro em ações de enfrentamento a calamidades públicas. Os detalhes com Patrícia Oliveira.
13: Os partidos políticos poderão renunciar aos recursos totais ou parciais do fundo partidário ou do fundo especial de financiamento de campanha e direcionar esse dinheiro ao Tesouro para custear despesas em situações de calamidade, como enchentes, deslizamentos ou outras emergências reconhecidas pelo poder público. A sugestão é de um cidadão de Santa Catarina que recebeu mais de 20 mil apoios online e foi aprovada na Comissão de Direitos Humanos. A ideia surgiu em 2020, durante a pandemia de Covid-19, e defendia o uso desses recursos para reforçar os gastos com a saúde. Como a emergência sanitária já terminou, o relator senador Márcio Bittar, do PL do Acre, adaptou a proposta. O relatório, lido pelo senador astronauta Marcos Pontes, do PL de São Paulo, cria uma regra permanente para todas as situações de crise, evitando que seja necessário aprovar uma nova lei sempre que ocorrer uma calamidade.
14: E fortalecer a resposta ao poder público a emergências de natureza sanitária, econômica, social e ambiental.
13: Com a aprovação, a sugestão legislativa vira projeto de lei e segue para a análise das comissões e do plenário do Senado.
11: A Comissão de Segurança Pública aprovou uma iniciativa que aumenta as penas para crimes de furto, roubo de câmeras de vigilância e sistemas de monitoramento eletrônico.
12: A proposta, que seguiu para a Comissão de Constituição e Justiça, também pune a receptação e a interrupção de serviços de vídeo monitoramento remoto. Repórter Bruno Lourenço.
15: O relator, senador Wilder Moraes, do PL de Goiás, defendeu a necessidade de endurecer a resposta penal para esse crime em virtude das consequências sofridas pela população.
16: As câmeras de vigilância utilizada por empresas privadas geralmente possui infraestruturas conectadas à rede elétrica, sistema de armazenamento em nuvens e comunicação de dados em tempo real. Quando subtraídas, além da perda material, há comprometimento imediato na integridade dos dados coletados, da continuidade do serviço de segurança e da resposta à ocorrência por elas registrada.
15: De acordo com o projeto de lei aprovado na Comissão de Segurança Pública, o furto de câmeras ou itens de monitoramento eletrônico instalados em em vias públicas ou áreas privadas com acesso ao público passará a ser punido com reclusão de 2 a 8 anos e multa. O texto estabelece ainda que quem receptar esses aparelhos, sabendo de sua origem criminosa, terá a punição em dobro. A proposta também pune quem sabota ou interrompe os serviços de vídeo monitoramento remoto de forma intencional.
11: E a Comissão de Constituição e Justiça pode votar o projeto que trata da simplificação da regularização de lotes de igrejas.
12: Pelo texto, essas instituições poderão ter seus lotes regularizados por meio do REURB, o programa que regulariza assentamentos urbanos informais. Mais informações na reportagem de César Mendes.
17: Enviado à análise da CCJ, o projeto do deputado Dr. Jaziel, do PL do Ceará, permite que instituições religiosas, de assistência social e entidades sem fins lucrativos façam uso de procedimento simplificado para obter o título de propriedade de terrenos públicos ou privados. Instituído por lei em 2017, a ferramenta, chamada de REURB, é uma política pública voltada à regularização de áreas urbanas ocupadas informalmente, permitindo que alguns tipos de ocupantes tenham acesso ao título de propriedade, a serviços públicos essenciais e à segurança jurídica do proprietário. Relatora da proposta na Comissão de Assuntos Sociais, a senadora Damares Alves, do Republicanos do Distrito Federal, disse que muitas dessas entidades ocupam áreas consolidadas há anos, mas a falta de documentação dificulta os investimentos e a continuidade dos serviços prestados à população.
18: A regularização fundiária constitui um importante instrumento de promoção da segurança jurídica, da ordenação territorial e da função social da propriedade. Desde a edição da Lei 13.465 de 2017, o ordenamento jurídico passou a contar com mecanismos mais ágeis para enfrentar situações consolidadas de informalidade urbana, conciliando o direito à moradia, a segurança das relações jurídicas e o planejamento da cidade. Nesse contexto, revela-se oportuno o aperfeiçoamento contínuo dos instrumentos previstos na legislação.
17: O texto inova ao prever que a regularização seja feita para um único imóvel isolado, sem a necessidade de abranger os lotes vizinhos, além de permitir que técnicos industriais e agrícolas validem as informações técnicas do processo, de forma a agilizar o trabalho nos cartórios.
11: E o Senado Federal terá 2 semanas de esforço concentrado em agosto e setembro. O presidente do Senado, Davi Alcolumbre, anunciou a medida e informou que as atividades serão concentradas entre os dias 10 e 14 de agosto e 31 de agosto e 3 de setembro.
12: Alcolumbre enfatizou que é fundamental que o Senado Federal, a Câmara dos Deputados e o Congresso Nacional se organizem para conciliar as deliberações legislativas necessárias durante o processo eleitoral. Ele ressaltou ainda que a iniciativa foi acordada com o presidente da Câmara dos Deputados, Hugo Mota, e que a intenção é garantir a aprovação de propostas pelas duas casas legislativas na mesma semana.
19: Que o calendário é exatamente o mesmo que será adotado pela Câmara dos Deputados, permitindo que o Congresso Nacional funcione em plenitude e de modo eficiente e harmônico neste período eleitoral.
11: As férias de julho oferecem uma oportunidade para conhecer de perto o Congresso Nacional e, desta vez, de forma diferente.
12: O programa Visite o Congresso preparou uma programação especial entre os dias 18 de julho e 2 de agosto, com experiências imersivas, apresentações teatrais e atividades educativas para crianças e adultos. Os detalhes na reportagem de Yasmin Rodrigues.
20: Durante as férias de julho, o Congresso Nacional prepara uma programação especial para receber cidadãos de todo o país. Entre os dias 18 de julho e 2 de agosto, o programa Visite o Congresso funcionará todos os dias da semana, com visitas gratuitas e sem necessidade de agendamento. Em entrevista à Rádio Senado, Fábio Duarte, coordenador de visitação do Senado Federal, listou as novidades que o público vai encontrar nesse período.
21: O visitante terá a possibilidade de conhecer uma apresentação teatral em homenagem aos 200 anos da Câmara dos Deputados e do Senado Federal. Essa apresentação teatral acontece em espaços diferentes do roteiro e apresenta personagens históricos. Além disso, temos o Visita 360, que é uma experiência imersiva que usa óculos de realidade virtual. A gente tem a apresentação do filme Eunice, a primeira senadora. Teremos também programação infantil com atividades lúdicas no espaço plenarinho que acontece no Salão Negro do Congresso Nacional.
20: A programação completa com os horários e as atividades específicas está disponível para consulta em senado.leg.br/visitação, sem cedilha e sem o tio.
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12: Com edição de Paula Groba e trabalhos técnicos de João Lira, o Jornal do Senado fica por aqui. Acompanhe agora as notícias do Tribunal de Contas da União e da Câmara dos Deputados. Boa noite.
11: Boa noite e um bom fim.

0: Acompanhe agora as notícias do Tribunal de Contas da União e da Câmara dos Deputados. Boa noite.
1: Boa noite e um bom fim de semana.
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1: O Tribunal de Contas da União lançou um novo portal para ampliar a transparência sobre o uso da inteligência artificial no setor público. A plataforma mostra como o TCU utiliza essa tecnologia em auditorias, atividades internas e serviços prestados à sociedade. O site reúne informações sobre as ferramentas de inteligência artificial em uso, os resultados alcançados e as regras adotadas para garantir o uso responsável da tecnologia. Também apresenta medidas de segurança, governança e proteção de dados. O objetivo é compartilhar experiências, estimular boas práticas e apoiar outros órgãos públicos a usarem a tecnologia com transparência, ética e responsabilidade. O portal é aberto ao público e pode ser consultado por gestores, pesquisadores, estudantes e qualquer cidadão interessado. Saiba mais em tcu.gov.br.
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3: Câmara aprova medidas provisórias com verba para emergência climática.
4: Mota anuncia acordo com o governo sobre dívidas dos produtores rurais.
3: Parlamentares autorizam o uso de elementos tradicionais em fotos oficiais.
4: Plenário suspende prescrição de pena para condenado que estiver foragido.
3: Boa noite. A Câmara aprovou a suspensão da prescrição da pena para condenados que estiverem foragidos.
4: Atualmente, se o condenado não voltar para a cadeia, existe o risco de o prazo de punição acabar sem que ele termine de cumprir a pena. A reportagem é de Daniele Lessa.
5: O plenário da Câmara aprovou o projeto que suspende a contagem do tempo de prescrição da pena de um crime no período em que o condenado estiver foragido ou quando tiver a liberdade condicional revogada. Prescrição é quando o Estado perde o poder de punir o condenado e o prazo para isso varia de acordo com o crime cometido. Hoje, quando o condenado foge, o prazo para prescrição continua a ser contado normalmente e só zera quando ele é recapturado. Se o condenado não voltar para a cadeia, existe o risco de o prazo de punição acabar. O projeto, apresentado pelo deputado Kim Kataguiri, do Missão de São Paulo, altera o Código Penal para deixar claro que o prazo para prescrição deixa de ser contado enquanto o condenado estiver foragido. Para justificar a proposta, ele argumentou que hoje a lei premia quem afronta a justiça e penaliza o detento que cumpre integralmente sua pena.
6: O que a gente está fazendo agora é uma coisa muito simples. Você foi condenado, você fugiu, você perdeu o direito à prescrição. O crime não vai prescrever enquanto você estiver foragido, que é o óbvio, senão você está premiando, você está estimulando o sujeito a fugir, porque se ele for competente na sua fuga, não for pego num determinado período de tempo, que vai depender do crime que ele cometeu, ele pode voltar como se nada tivesse acontecido.
5: O projeto recebeu parecer favorável do relator, deputado Alberto Fraga, do PL do Distrito Federal. Ele argumentou que a proposta corrige uma distorção ao impedir que a fuga seja usada como caminho para escapar do cumprimento da pena. A deputada Adriana Ventura, do Novo de São Paulo, disse que o texto aprovado torna o cumprimento da pena mais eficaz.
7: Que a partir do momento que esse projeto impede que a fuga de condenados gere benefício indireto, né, decorrente de decurso de tempo, ele reforça a efetividade da execução penal.
5: A mesma regra valerá no caso de revogação da liberdade condicional, que acontece quando a pessoa condenada recebe autorização para cumprir o restante da pena em liberdade. Se o benefício for revogado, a prescrição também ficará suspensa até a captura ou a reapresentação do condenado. O projeto que suspende a contagem do tempo de prescrição de um crime no período em que o condenado estiver foragido ou perder a liberdade condicional, agora será analisado no Senado. Da Rádio Câmara de Brasília, com informações de Antônio Vital, Daniele Lessa.
2: Segurança Pública.
3: Chico Alencar, do PSOL do Rio de Janeiro, parabeniza a Polícia Federal pelo indiciamento de 48 suspeitos de envolvimento em fraudes contra aposentados no INSS. Na opinião do deputado, as investigações revelaram uma atuação isenta e profunda da instituição.
4: Chico Alencar repudia o uso de falsas entidades rurais para aplicar golpes e desviar recursos públicos destinados à Previdência. O parlamentar também celebra a devolução de mais de 3 bilhões de reais aos aposentados lesados.
3: Kim Kataguiri, do Missão de São

0: Paulo critica projeto que criminaliza a misoginia. O deputado acredita que a proposta confunde o enfrentamento à violência contra mulheres com gírias e piadas usadas por jovens nas redes sociais.
1: Kim Kataguiri defende que o debate sobre proteção às mulheres priorize punições mais duras para crimes hediondos e feminicídio. Ele também critica o fato de partidos de esquerda serem contrários à redução da maioridade penal e ao endurecimento das regras de execução penal.
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3: Justiça.
0: Adriana Ventura, do Novo, de São Paulo, critica os salários do judiciário que ultrapassam o teto constitucional e cobra o fim dos chamados penduricalhos. Ela cita que mais de 600 juízes furaram o limite em maio, com pagamentos que chegaram a R$500 mil em um único mês.
1: Para Adriana Ventura, as gratificações tornam o judiciário brasileiro o mais caro do mundo e ofendem a realidade dos que vivem com um salário mínimo. A parlamentar contesta a defesa desses benefícios e cobra respeito ao dinheiro pago pelos contribuintes.
3: Presidência.
0: O presidente Hugo Mota anunciou acordo com o governo sobre as dívidas dos produtores rurais. O repórter Luiz Gustavo Xavier acompanhou as entrevistas após o encontro.
4: O presidente da Câmara, Hugo Mota, anunciou que foi fechado um acordo entre o governo, representantes do setor e a Frente Parlamentar Agropecuária sobre a renegociação de dívidas de produtores rurais. Um dos pontos do acordo é que o projeto que tratava do tema não será votado e que o governo vai encaminhar uma medida provisória abrangendo os termos do acordo. De acordo com o Ministério da Fazenda, serão aproximadamente R$100 bilhões em dívidas renegociadas. Participaram da reunião os ministros da Fazenda, Dario Durigan, das Relações Institucionais, José Guimarães, o líder do governo, deputado Paulo Pimenta, do PT do Rio Grande do Sul, o deputado Arnaldo Jardins, do Cidadania de São Paulo, e a senadora Tereza Cristina, do PP do Mato Grosso do Sul, integrantes da Frente Parlamentar Agropecuária. O presidente Hugo Mota explicou as medidas.
5: No intuito de podermos anunciar o acordo feito em relação ao projeto do endividamento dos produtores rurais do nosso país. Quero registrar que essa matéria foi colocada em votação na Câmara dos Deputados há um ano atrás, um dia antes do recesso parlamentar, e durante todo esse ano, no Senado Federal principalmente, foi travada uma negociação que se buscava com o governo alterar os pontos que foram aprovados na Câmara no intuito de poder ser mais abrangente no que diz respeito a essa renegociação.
4: O líder do governo, deputado Paulo Pimenta, ressaltou ainda que a MP vai suspender o pagamento dessas dívidas por 30 dias. Já o ministro das Relações Institucionais, José Guimarães, afirmou que o acordo é resultado de uma regra que tem se mostrado eficaz na Câmara, que são o diálogo e a negociação. Segundo ele, os temas mais polêmicos têm sido conduzidos por meio da construção de consensos amplos. O deputado também destacou o papel do presidente da Câmara na articulação do entendimento e ressaltou que o resultado foi fruto de uma construção coletiva. Da Rádio Câmara de Brasília, Luiz Gustavo Xavier.
3: Trabalho.
1: Pastor Henrique Vieira, do PSOL do Rio de Janeiro, cobra aprovação pelo Senado da proposta de emenda à Constituição que acaba com a escala de trabalho 6x1. Ele reforça que a Câmara já cumpriu seu papel e o Executivo espera os senadores para sancionar a matéria.
0: Pastor Henrique Vieira argumenta que o atraso imposto pelo Senado vai na contramão dos anseios dos trabalhadores, já que a proposta tem o apoio de 70% da população. O deputado pede prioridade na votação do texto para garantir mais dignidade ao povo.
3: Desenvolvimento Regional.
1: Piauí, no município de Luiz Correia, iniciou oficialmente suas operações de exportação com envio de minério de ferro de Piripiri diretamente para a China. Flávio Nogueira, do PT, celebra um arco, ressaltando que a nova rota vai impulsionar a economia do Nordeste.
0: De acordo com Flávio Nogueira, serão 200 quilômetros a menos que o trajeto rodoviário utilizado antes para escoar a produção até o Ceará. A operação da empresa Lion Mining inaugura a nova era com a expectativa de exportar grãos para o mercado mundial em breve.
3: Economia.
1: O plenário da Câmara aprovou 6 medidas provisórias com recursos para emergências causadas por desastres climáticos e para evitar aumento no preço do gás de cozinha. O repórter Antônio Vital acompanhou as votações.
6: Na véspera do início do recesso parlamentar do meio do ano, o plenário da Câmara aprovou 6 medidas provisórias que autorizam o uso de recursos públicos não previstos no orçamento desse ano para ações emergenciais, como o combate a efeitos de desastres climáticos e para evitar aumento do preço do gás de cozinha. Uma das medidas provisórias aprovadas prevê subvenção econômica de 330 milhões de reais para empresas importadoras de gás liquefeito de petróleo, o gás de cozinha. Subvenção é quando o governo repassa dinheiro para as empresas, ou para estimular a atividade econômica, ou para enfrentar os efeitos de crises climáticas ou conflitos internacionais. Nesse caso, a subvenção foi necessária para evitar que o aumento do preço internacional do petróleo seja repassado aos consumidores. Outra medida provisória abre crédito extraordinário de 20 milhões de reais para recuperar os estragos causados pelo tornado que atingiu municípios do Paraná em novembro do ano passado. A medida foi aprovada de maneira simbólica, com apoio inclusive da oposição, como a deputada Adriana Ventura, do Novo de São Paulo.
7: Que esse crédito tem por objetivo atender a situação de destruição nos municípios de Guarapuava, Quedas do Iguaçu e Rio Bonito do Iguaçu, no Paraná, por conta das famílias assentadas que foram atingidas. Realmente, a gente acha que é um crédito necessário, a gente tem que atender e dar suporte a essas famílias.
6: Também foi aprovada a medida provisória que autoriza o uso de 285 milhões de reais para financiar ações de recuperação em municípios atingidos por desastres climáticos. No Brasil, o dinheiro é destinado à defesa civil. Segundo o Sistema Integrado de Informações sobre Desastres, os meses de janeiro e fevereiro foram marcados por eventos climáticos severos, que afetaram diretamente cerca de 2 milhões de pessoas, deixando mais de 70 mil desalojados ou desabrigados em 733 municípios de todas as regiões. Outra medida provisória aprovada libera 75,3 milhões de reais em auxílio financeiro para 10 mil famílias da região da Zona da Mata, no sudeste de Minas Gerais, atingida por enchentes no início do ano. Também foi aprovada a medida provisória que abre crédito extraordinário de 49 milhões para o programa Segurança Alimentar e Nutricional e Combate à Fome. O objetivo é ampliar o atendimento às populações atingidas por desastres climáticos registrados em maio, especialmente nos estados de Pernambuco e da Paraíba. O líder do PT na Câmara, deputado Pedro Czai, do PT de Santa Catarina, defendeu a necessidade de recursos extraordinários previstos nas medidas provisórias.
8: Falar da importância de todas essas medidas provisórias que hoje estão se definindo aqui no Parlamento. Desde o tema dos desastres naturais, o tema dos tornados no Rio Grande do Sul, o tema das secas, o presidente vai enfrentando os problemas, não só diante da guerra, que vivenciamos o risco de aumento dos combustíveis, o governo subsidia os combustíveis para não produzir inflação no país.
6: Foi aprovada ainda a medida provisória que libera 337 milhões de reais para combate a incêndios. Os recursos são destinados ao IBAMA e ao Instituto Chico Mendes de Conservação da Biodiversidade, o ICMBio, e atendem decisões do Supremo Tribunal Federal em ações que cobram providências do governo contra o aumento de incêndios florestais na época da seca. Todas as medidas provisórias foram enviadas para análise do Senado. Da Rádio Câmara de Brasília, Antônio Vital.
3: Política.
0: Rodrigo Hollenberg, do PSB do Distrito Federal, faz um balanço do seu mandato parlamentar. Ele destaca a autoria de 23 projetos, como o que aumenta o limite de faturamento anual dos microempreendedores individuais.
1: O parlamentar ressalta o envio de emendas para hospitais, universidade pública e instituições de pesquisa locais. Rodrigo Hollenberg defendeu também proposta de sua autoria que proíbe o funcionamento de plataformas de apostas em território nacional.
0: Raimundo PT do Rio de Janeiro cobra esclarecimento esclarecimentos sobre o crescimento patrimonial do senador Flávio Bolsonaro, que, segundo notícias recentes, ultrapassaria os 600 milhões de reais. O deputado questiona a origem dessa quantia e exige uma apuração rigorosa dos fatos.
1: Na visão de Reymond, é preciso investigar se o montante está relacionado a articulações com grupos criminosos e esquemas de corrupção. Para ele, o esclarecimento sobre a origem dos recursos é fundamental para a moralidade pública.
3: Direitos Humanos.
0: Gadelha, do Podemos da Paraíba, alerta que o Brasil precisa se preparar para a transição demográfica com o envelhecimento da população. Ele observa que as cidades e a legislação nacional precisam de adaptações estruturais para acolher de forma digna o público idoso.
1: De acordo com Leonardo Gadelha, é importante manter as pessoas idosas ativas e integradas ao mercado de trabalho. Para o parlamentar, aproveitar a plena capacidade física e cognitiva desse público traz benefícios sociais e econômicos ao país.
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3: Votação.
0: A Câmara aprova o uso de elementos tradicionais em fotos de documentos oficiais. A repórter Daniele Lessa acompanhou a votação.
12: O plenário da Câmara aprovou o projeto que garante a povos indígenas e demais povos tradicionais o direito de usar elementos culturais, étnicos ou religiosos em fotografias de documentos oficiais. Entre os exemplos previstos estão o cocar indígena, o turbante dos povos de matriz africana e outros elementos étnicos, culturais e religiosos. O projeto, que foi apresentado pela deputada Célia Chacriabá, do PSOL de Minas Gerais, diz que a autorização valerá para documentos oficiais de identificação, como carteira de identidade, carteira de habilitação, passaporte e carteira de trabalho. Na prática, a proposta busca evitar que pessoas sejam obrigadas a retirar símbolos de sua cultura ou religião para tirar fotos para documentos. A única exigência é que o elemento usado não impeça o reconhecimento da fisionomia da pessoa. A relatora no plenário, deputada Sônia Guajajara, do PSOL de São Paulo, lembrou uma situação em que uma mulher negra escutou que só poderia tirar foto para a carteira de habilitação usando o seu turbante se apresentasse uma carta da sua mãe de santo ou um documento comprovando que tinha câncer. A deputada disse que é preciso impedir que episódios como esse se repitam e que usar esses elementos em fotos oficiais é ter o direito e a liberdade de viver de acordo com crenças pessoais.
13: São expressões visuais de culturas e tradições, como o cocá indígena, que representa a relação com a natureza e com os animais, o vínculo espiritual com a terra e os antepassados. Assegurar aos povos indígenas, aos afro-brasileiros e demais povos tradicionais, o uso em documentos oficiais de símbolos de sua comunidade é assegurar a dignidade humana.
12: Segundo a relatora Sônia Guajajara, a proposta deixa expresso em lei um direito que já deveria ser garantido pela Constituição, que protege a liberdade religiosa, e por convenções internacionais assumidas pelo Brasil. Ao defender o projeto, o deputado Wildo Rocha, do MDB do Maranhão, disse que esses elementos, como o cocar e o turbante, valorizam a cultura do país.
14: Isso promove a cultura brasileira, isso é respeito à cultura indígena, é respeito aos povos originários.
12: Alguns deputados no plenário disseram que seria incoerente exigir que as pessoas tirem óculos e enfeites para fotos de documentos e, ao mesmo tempo, permitir o uso de elementos tradicionais. O deputado Alberto Fraga, do PL do Distrito Federal, defendeu que a proposta também poderia incluir a autorização de uso desses objetos pessoais nas fotografias. O projeto que autoriza o uso de elementos tradicionais em fotos de documentos oficiais agora será analisado no Senado. Da Rádio Câmara de Brasília, Daniele Lessa.
1: Aprovou o projeto que reconhece o hip-hop como manifestação da cultura nacional. Inácio Arruda, do PCdoB do Ceará, destaca que o movimento representa a cultura popular das periferias e a voz de trabalhadores e jovens que buscam melhores condições de vida.
0: Inácio Arruda compara a força poética do hip-hop ao repente e aos

0: e a voz de trabalhadores e jovens que buscam melhores condições de vida.
1: Inácio Arruda compara a força poética do hip hop ao repente e aos cantadores de viola do Brasil profundo. Ele acredita que o movimento se consolida como um pilar do desenvolvimento social e de geração de riqueza econômica nas comunidades brasileiras.
0: Termina agora o Jornal Câmara dos Deputados, produzido pela Rádio Câmara, com trabalhos técnicos de Wellington Teles e apresentação de Val Monteiro e Márcio Aquilissardi. Uma boa noite para você.
1: A Voz do Brasil volta na segunda-feira. Boa noite e bom fim de semana.
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0: 8:08.
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0: 8 e 12.
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0: 8:24.
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0: 8:37.
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4: 8h52.
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